0: tuberculose e cânceres associados ao HPV.
1: O ministro da Saúde, Alexandre Padilha, fala sobre a vacinação.
2: A campanha de atualização é exatamente porque tem muitas crianças que receberam a primeira, a segunda, mas não receberam a terceira dose de uma vacina que precisa de 3 doses, ou não tomaram o reforço. Como cada vez mais a gente tem mais vacinas incorporadas no SUS, muitas vezes os pais têm até uma dificuldade de acompanhar o calendário. Por isso que eu sugiro aos pais entrarem no Meu SUS Digital, baixar a caderneta de vacina do seu filho no Meu SUS Digital, no celular, porque o próprio Meu SUS Digital manda mensagem para o pai, para a mãe, quando tá para atualizar a vacina, quando tá para vencer aquela vacina, da importância dessa atualização.
0: Para saber mais sobre a campanha de vacinação que ocorre durante todo o mês de agosto, eu e Mariana Jungmann conversamos com Éder Gatti, diretor do Departamento do Programa Nacional de Imunizações. Vamos acompanhar.
1: Diretora Dergatti, seja bem-vindo à Voz do Brasil, um prazer falar com o senhor. O senhor pode começar dizendo pra gente quais são as vacinas e quais os grupos prioritários dessa campanha?
3: É um prazer estar aqui falando com vocês. O público-alvo são todas as crianças e adolescentes com menos de 15 anos de idade. Então, todas as vacinas que fazem parte da rotina de vacinação dessa faixa etária, ela faz parte, então, do escopo dessa multivacinação. Então, nós estamos falando aqui de vacinas contra poliomielite, sarampo, difteria, tétano, coqueluche, e também tem as vacinas de adolescente, como, por exemplo, HPV, e também as vacinas de meningite, as vacinas contra o pneumococo, ou seja, são várias vacinas. A gente está falando de cerca de 20 vacinas que vão estar disponíveis nos postos. São vacinas que já estão nos postos, elas já estão ali disponível para a população na rotina. Porém, a gente aproveita esse mês para intensificar. O objetivo é resgatar as pessoas que perderam a oportunidade de vacinação. Então, nesse momento, o Ministério da Saúde aumenta o abastecimento dos municípios para que tenha mais vacina nos postos, e a gente estimula os municípios a também promoverem ações que intensifiquem a vacinação. Como, por exemplo, o dia D, que está sendo chamado para o dia 22, que é um sábado, e também ações extramuro, ou seja, a sair da unidade de saúde para vacinar em ambiente público, ambiente de alta circulação de pessoas. Então, com isso, a gente espera melhorar ainda mais a cobertura vacinal.
1: Pois é, o senhor mencionou aí o dia D, né, que vai acontecer no dia 22 de agosto, a campanha vai até 1º de setembro, mas por que que é importante a gente ter um dia assim de mobilização, né? Por que que o dia D, todo ano o governo faz a campanha e tem sempre um dia D, por quê?
3: Olha, as pessoas, elas têm uma rotina muito intensa, né? Hoje em dia as famílias, tanto os pais quanto as mães, normalmente trabalham, muitas vezes não têm condições de levar seus filhos durante a semana nos postos. Então, a multivacinação é meio que para alertar os pais de que é importante pensar na vacinação e colocar a vacinação em dia. E o dia D, essa ação no sábado, ela serve para aumentar a oportunidade das famílias em colocar a vacinação dos filhos em dia. Então, o dia D ele tem essa importância. É um esforço a mais que a gente faz para ampliar o acesso e aumentar, consequentemente, a oportunidade das famílias em colocar a vacinação das crianças em dia.
1: E como é que fica, doutor Éder, depois de 1º de setembro? As vacinas vão seguir disponíveis na rede pública? Quem quiser, não tiver conseguido ir durante o período de campanha, é só chegar num posto de saúde e se vacinar?
3: As vacinas vão continuar lá. Durante a atividade corriqueira do posto, a pessoa pode procurar a unidade e colocar a sua vacinação em dia, mesmo depois ou antes da multivacinação. Esse é o mês de mobilização. É o momento em que a gente está resgatando aqueles que ficaram para trás, colocar em dia e aumentar a oportunidade da vacinação. Então, o mês é especial, ele é de intensificação, mas a vacinação já é uma rotina no SUS e as vacinas estão nos postos.
1: Doutora Dergatti, esse ano existe uma preocupação especial com o sarampo em 3 municípios de São Paulo, né? Que municípios são esses? O que está acontecendo por lá?
3: Olha, na verdade, a preocupação com o sarampo ela deve acontecer em todo o país. Hoje, o sarampo, o sarampo é uma doença que ela é evitável por uma vacina que nós temos no nosso programa há muitas décadas. Porém, a gente está vendo um descontrole do sarampo no mundo. Só para olhar nas Américas, por exemplo, a gente tem países como Estados Unidos, Canadá, México, Guatemala, que estão com o sarampo sem controle, acontecendo milhares de casos. E agora aqui na América do Sul, nós temos dois países que têm causado muita preocupação, que é a Bolívia e o Peru. Então, o risco de internalização do sarampo, ele é real e é um risco que acontece em todo o Brasil. E, eventualmente, casos relacionados à importação podem entrar. Então, a recomendação de sarampo é para todo o país. Todo brasileiro tem que ter duas doses, pessoas de um ano até 29 anos, duas doses, pessoas de 30 a 59, pelo menos uma dose. E isso está disponível em todos os postos, a vacina está disponível em todos os postos do país e qualquer brasileiro pode procurar uma unidade de saúde. Os três municípios paulistas, que é o município de São Paulo, o município de São Bernardo do Campo e o município de Guarulhos, eles registraram casos de sarampo, é um conjunto de casos relacionado à importação e que agora está tendo um trabalho muito intenso por parte do Ministério da Saúde e pelo Estado e pelos municípios envolvidos em conter esse sarampo. E nós estamos conseguindo e vamos conseguir acabar com essa circulação. Hoje, São Paulo, Guarulhos e São Bernardo do Campo está com uma recomendação irrestrita, ou seja, sem necessidade de verificação prévia se a pessoa foi vacinada ou não. De todas as pessoas de 6 meses até 59 anos, a vacina está ali sendo feita para toda a população, nessa faixa etária, nesses três municípios. Então, é importante que quem vive nesses municípios coloque a vacinação em dia, tome uma vacina contra o sarampo, mas as pessoas de outros municípios é importante verificar se tem pelo menos duas doses até 30, 29 anos ou uma dose de 30 a 59 anos. Para não deixar o sarampo voltar no Brasil.
1: Nem o sarampo, nem essas outras doenças, né, doutor Éder. Nem o sarampo, nem todas essas outras doenças que estão aí no calendário de vacinação, né?
3: É importante lembrar que as vacinas, as doenças que são protegidas com as nossas vacinas, embora muitas delas a gente não veja mais, como por exemplo a paralisia infantil, desde 1989 o Brasil não tem um caso de paralisia infantil. E entre outras doenças, são doenças que a gente não vê mais, só que elas ainda estão por aí. Tem países que ainda têm paralisia infantil. A gente, de vez em quando, a gente tem um caso ou outro de difteria no país. E embora a gente tenha controlado doenças como coqueluche e meningite, elas ainda acontecem, embora numa frequência menor do que nos anos 80, nos anos 90, ainda acontecem, mas numa incidência mais baixa. Se nós não nos vacinarmos, se nós pararmos com a vacinação, essas doenças retornam e retornam com força. E aí elas podem colocar a vida das pessoas em risco. Então é importante que as pessoas coloquem a sua vacinação em dia e lembrar que vacinar é uma forma de proteger o indivíduo, você vacinado, mas também proteger a sua família e quem convive com você. Porque é uma forma de nós não deixarmos a doença entrar na comunidade, que é a proteção coletiva que as vacinas oferecem.
1: Muito bem, nós conversamos com Éder Gatti, diretor do Programa Nacional de Imunizações. Muito obrigada, doutor Éder, pela sua entrevista aqui à Voz do Brasil.
3: Obrigado pelo espaço. Tchau.
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0: Mais de 3 milhões de pessoas estão impedidas de realizar jogos de apostas online, as chamadas bets.
1: Todas elas recebem algum benefício social e isso proíbe a participação dessas pessoas nesses tipos de jogos.
5: Beneficiários do Bolsa Família, do BPC, o Benefício de Prestação Continuada, do FIES, o Fundo de Financiamento Estudantil, ou de programas de renegociação de dívidas, estão impedidos de abrir ou manter contas em casas de apostas online no Brasil, conhecidas como bets. Isso representa mais de 3 milhões de pessoas. Desde outubro de 2025, o SERPRO, empresa pública responsável por desenvolver a tecnologia da informação, criou a plataforma Módulo de Impedidos, que cruza automaticamente o CPF dos usuários com as bases de dados dos programas sociais. A consulta é feita em tempo real pelas plataformas de apostas, no momento do cadastro, e também no primeiro acesso diário

0: pretende ingressar ou já está matriculado em um curso de graduação, pode consultar se a instituição e o curso estão regulares junto ao Ministério da Educação.
1: A consulta é feita pelo EMEC, plataforma oficial que reúne informações sobre a educação superior no país.
0: O sistema permite verificar se o curso é autorizado ou reconhecido e se a instituição está credenciada.
1: Também é possível conferir a modalidade de ensino, o número de vagas autorizado e o curso e se o curso está habilitado a funcionar no endereço informado.
0: O diretor de Política Regulatória da Secretaria de Regulação e Supervisão da Educação Superior, Rafael Furtado, reforça a importância de verificar a situação do curso antes de fazer a matrícula.
2: É importante que o cidadão e a cidadã busque a informação de se o curso existe, se a instituição está no cadastro, se ele está regular, se ele tem alguma marcação de supervisão e especialmente também se o curso é reconhecido, porque o curso precisa ser reconhecido para poder emitir diploma. E o segundo tipo de informação importante que o cidadão deve buscar é a informação relacionada à qualidade do curso. O Ministério da Educação, pelo INEP, divulga conceitos e indicadores de cursos e instituições. E os conceitos acima de 3, 4 e 5 são considerados satisfatórios.
1: Para fazer a consulta, acesse emec.mec.gov.br, selecione consulta avançada e escolha a opção de busca por instituição ou curso.
0: Criar uma senha ou mesmo recuperar o acesso da conta gov.br ainda causa dúvidas para muita gente.
1: Para quem precisa de apoio, o balcão do gov.br oferece atendimento presencial para serviços relacionados à conta.
0: Os balcões de atendimento estão disponíveis em 24 estados para orientar na criação, recuperação e segurança da sua conta.
3: Acesso a documentos, consultas de benefícios, declarações fiscais e utilidades por meio de um único login com CPF e senha é o que oferece a conta GovBR. São mais de 5 mil serviços públicos disponíveis, mas muita gente ainda tem dúvidas sobre como utilizá-los. Cidadãos que precisam de apoio com a conta, especialmente aqueles com dificuldades com o uso de tecnologia, como idosos, pessoas sem acesso à internet ou com baixa alfabetização digital, podem contar com um atendimento presencial no balcão GovBR. São 292 unidades disponíveis em 24 estados. No balcão, é possível receber orientação para entender o funcionamento da conta GovBR, além de criar ou recuperar a conta de forma segura, como explica o diretor do Departamento de Identidade Digital, Hudson Mesquita.
4: Onde o atendente vai auxiliar o cidadão a criar a sua conta, a recuperar uma senha, a fazer uma avaliação biométrica, a entender as camadas de segurança da plataforma, sempre visando que o cidadão tenha o máximo de autonomia no uso dos serviços digitais.
3: E para encontrar a unidade mais próxima, basta acessar gov.br/presencial, selecionar o estado e depois o município. A ferramenta apresenta os endereços disponíveis. Mais informações sobre a conta e os serviços de atendimento estão nos endereços gov.br/conta e gov.br/atendimento. Reportagem Thaís de Araújo.
1: Pois é, a conta gov.br facilita o acesso a diversos serviços públicos pela internet e funciona como uma identidade digital do cidadão.
0: Gratuita e disponível para todos os brasileiros, ela permite consultar documentos e informações, acessar serviços do INSS e da saúde, além de assinar documentos digitalmente.
1: Para garantir mais segurança, a conta possui diferentes níveis de acesso, que podem ser ampliados pelo próprio aplicativo.
5: A conta do gov.br funciona como uma espécie de identidade. Ela comprova com segurança nos meios digitais que você é você. A conta é gratuita e pode ser feita por qualquer brasileiro. Ela pode ser usada para diversos serviços públicos, como acessar a declaração pré-preenchida do imposto de renda, os dados da aposentadoria no INSS e a carteira de trabalho digital. Quem se inscreve para o Enem, Sisu, FIES e ProUni também precisa usar a conta. Também é possível realizar a prova de vida digital utilizando o reconhecimento facial no aplicativo gov.br. Na área da saúde, a conta dá acesso a informações como vacinas, exames e medicamentos no Conect SUS. Marilda Castro é doula e utiliza o gov.br para assinar documentos digitais com assinatura eletrônica avançada.
6: Eu uso para assinar os documentos, todos os documentos que assino, né? E também, aí eu comecei a assinar os certificados a partir do momento que encaminharam, né, todos os dados do imposto de renda, eu também baixo meu imposto de renda por lá. Eu vi que é bem mais prático.
5: A conta gov.br tem três níveis.

0: De segurança e acesso, ouro, prata e bronze. O nível mais completo é o ouro. Se sua conta for bronze ou prata, você pode subir para o nível mais alto. Na parte de cima do aplicativo gov.br tem o botão Ver Nível. Quando você clicar nesse botão, vai aparecer o nível da sua conta e a opção Aumentar Nível da Conta. Hudson Mesquita é diretor do Departamento de Identidade Digital do Ministério da Gestão e da Inovação em Serviços Públicos. Ele explica como aumentar o nível da conta gov.br.
1: Uma conta mais simples, onde são validados alguns dados cadastrais do cidadão, que a gente chama de conta bronze, já dá acesso à maior parte dos serviços públicos, mas se ela precisa acessar um serviço que envolva dados um pouco mais sensíveis, ela precisa ter no mínimo ali uma conta de nível prata. Para esse nível de conta, o cidadão precisa fazer algumas validações a mais. Então, ou acessar com alguma das instituições financeiras que são integradas com o gov.br, ele vai acessar com o mesmo dado da conta bancária dele. Vai entrar lá com a agência, com a conta, só que ele vai acessar lá no ambiente do banco e o banco é que informa o gov.br. E aí o gov.br dá acesso a novos serviços. Né? E aí tem o nível ouro, que é o nível mais seguro de acesso, onde é necessário ele realizar uma validação biométrica.
0: Mas se o cidadão perder o acesso da conta porque esqueceu da senha, neste caso, ele deve clicar em Esqueci Minha Senha e recuperar a conta, como explica Hudson Mesquita, do Ministério da Gestão.
1: Se ela esquecer a senha, a forma de recuperação da senha são os mesmos fluxos que ela utilizou para criar a conta. Então ela pode fazer uma validação facial e criar uma nova senha, ela pode usar o acesso com os bancos só para criar a nova senha, ou ela pode solicitar um código que é enviado por e-mail ou telefone, né, de acordo com o dado que está cadastrado na conta dela. Se vai um código único para o e-mail ou via SMS, ela informa esse código e altera a senha do gov.br. Né?
0: Para criar uma conta ou ter mais informações, você pode acessar na internet a página gov.br ou criar sua conta pelo aplicativo no celular. Reportagem Márcia Fernandes.
2: Neste sábado, 22 de agosto, é comemorado o Dia do Folclore.
3: E para celebrar a cultura brasileira, a gente vai conhecer no nosso quadro A Voz pelo Brasil, uma das manifestações mais tradicionais do Maranhão, o Bumba Meu Boi.
2: Patrimônio imaterial do Brasil, a brincadeira movimenta o turismo com uma mistura de música, dança e religiosidade pelas ruas e praças de São Luís.
3: Quem vai contar essa história pra gente é Karine Melo, em reportagem que contou com a produção de Raquel Mariano.
4: Voz pelo Brasil. A história começa com pai Francisco e mãe Catirina. Grávida, Catirina sente o desejo de comer a língua de um boi. Francisco, para atender a companheira, escolhe justamente o animal mais bonito e querido da fazenda, onde trabalha e mata o boi. Quando o fazendeiro descobre o que aconteceu, fica desesperado. Francisco e o patrão recorrem a um pajé. E o milagre acontece. O boi volta à vida. E é para celebrar essa ressurreição que começa a festa. Mas a tradição vai muito além da lenda. Ao longo do tempo, ganhou novos personagens, músicas, ritmos e diferentes maneiras de brincar. São chamados sotaques: matraca, zabumba, orquestra, baixada e costa de mão. Cada um tem sua própria identidade e todos têm a mesma capacidade de fazer uma comunidade inteira se reunir em torno do boi. É bom. E é justamente essa diversidade que espalha o Bumba Meu Boi por São Luís. A brincadeira ocupa praças, bairros, terreiros e os chamados barracões, onde os grupos ensaiam, fazem as indumentárias e preparam as apresentações. E antes de ganhar as ruas, o boi passa por um momento especial, o batizado, uma bênção para pedir proteção e abrir oficialmente a temporada. Os ensaios começam meses antes do São João. Depois vem os arraiás, festivais e encontros de grupos que transformam São Luís em um grande palco. Hoje as redes sociais ajudam o turista a descobrir onde cada grupo vai se apresentar e acompanhar uma programação que se espalha por diferentes bairros. A festa movimenta a cidade por semanas e também mexe com a economia. Hotéis, bares, restaurantes, comércio. Todo mundo entra no ritmo do boi, como explica a presidente do Boi da Floresta, Nadir Cruz.
5: É uma festa grandiosa, porque as pessoas vêm, alguns para conhecer, outros para revisitar, né, para acompanhar a quantidade de pesquisadores, de fotógrafos, de pessoas querendo ver pela primeira vez, tem aumentado a cada ano. A gente percebe, por exemplo, quando chega de maio, junho, julho, até agosto, setembro, a hotelaria do Maranhão é superlotada.
4: Talvez por isso o Bumba Meu Boi seja tão difícil de explicar para quem vê de fora. Porque ele não é apenas espetáculo. É memória, pertencimento e fé que passa de geração em geração. Como explica Leila Naiva, presidente do Boi de Axixá.
6: Desde pequenininha eu estou aqui no Boi, com meu pai. Aí vim com ele, aprendi a bordar. Tenho foto antiga minha sentada no chão bordando, junto com as outras bordadeiras.
4: O ciclo termina com a morte do boi. E segundo Zé Hinaldo, presidente do Boi Bumbá Maioba, a cada ano com mais reconhecimento do público.
7: E essa festa de encerramento, ela tem assim também, né, por parte do público, uma adesão muito grande. E esse ano, diga-se de passagem, foi recorde de público na nossa festa, onde ficamos extremamente muito felizes e agradecidos a Deus por ter esse reconhecimento da sociedade.
4: No Maranhão, o boi morre para nascer de novo no ano seguinte. E quando a nova temporada começa, a história de pai Francisco, mãe Catirina e daquele boi que voltou à vida também renasce. Reportagem Karine Melo.

0: foram as notícias do governo federal.
1: Fique agora com as notícias do Poder Judiciário e do Congresso Nacional. Boa noite, um bom fim de semana.
0: A gente volta na segunda-feira. Até lá. Boa noite.
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4: Supremo determina que a Polícia Federal amplie a investigação sobre vazamento de informações sigilosas.
5: STJ fixa tese sobre remissão de pena por aprovação no Enem e no Enseja.
4: TSE vai criar sala para acompanhar questões climáticas que podem comprometer as eleições de 2026.
5: Boa noite, eu sou o Arthur Filho.
4: E eu sou Walter Lima.
5: O Supremo Tribunal Federal determinou que a Polícia Federal amplie a investigação sobre o vazamento de informações sigilosas relacionadas à Operação Sem Desconto.
4: A decisão é do ministro André Mendonça, relator do caso no STF. Marcela Luiza.
6: A decisão foi tomada após um pedido apresentado por Fábio Luiz Lula da Silva, o Lulinha, que comunicou ao Supremo a divulgação pela imprensa de informações que, segundo ele, teriam origem em procedimentos protegidos por sigilo. Na decisão, o ministro André Mendonça cita reportagens publicadas recentemente que teriam reproduzido trechos de mensagens, documentos e informações de investigações sigilosas. Mendonça determinou que esses novos fatos sejam incluídos no inquérito policial que já apura a origem dos vazamentos. Segundo o ministro, a investigação deve buscar identificar quem tinha o dever de preservar o sigilo e eventualmente violou essa obrigação.
5: A aprovação no Enem, Exame Nacional do Ensino Médio, e no Enseja, Exame Nacional para Certificação de Competências de Jovens e Adultos, pode ser usada para a redução da pena.
4: Para o STJ, a chamada remissão é possível mesmo que o preso já tenha concluído o nível de ensino avaliado nesses exames antes de iniciar o cumprimento da condenação. Fátima Uchoa.
7: Pelo rito dos repetitivos, a terceira sessão do STJ também definiu que a remissão não pode ser concedida novamente quando a aprovação em algum desses exames já tiver sido usada para reduzir a pena, pois isso seria dupla concessão do benefício pelo mesmo fato. Segundo o relator ministro Reinaldo Soares da Fonseca, a aprovação no Enem e no Enseja exige estudo por iniciativa própria e é um fato diferente da simples obtenção do certificado de conclusão. Como o julgamento ocorreu pelo rito dos repetitivos, todos os juízes e tribunais devem seguir as teses fixadas pelo STJ.
5: A segunda turma do TST manteve a responsabilidade subsidiária do município de Cubatão, em São Paulo, pelo pagamento do FGTS de uma técnica de radiologia terceirizada.
4: Para os ministros, ficou comprovada a culpa do órgão público por não fiscalizar o contrato de prestação de serviços. Mila Amaral.
8: A mulher trabalhou 13 anos no hospital municipal e ficou sem receber após o fim do contrato com a gestora do hospital. O município até assinou um acordo com o Ministério Público para pagar as verbas rescisórias, mas não cumpriu o compromisso. A segunda turma do TST entendeu que não foi uma culpa automática, ficou provado que a prefeitura não fiscalizou o contrato e ainda descumpriu o acordo. Se a empresa não pagar, quem paga é o município em caso de falha de fiscalização.
5: Tribunal Superior Eleitoral vai criar sala para acompanhar questões climáticas que podem comprometer as eleições de outubro.
4: A sala tem o objetivo de monitorar riscos climáticos e garantir a segurança e continuação do processo eleitoral diante de eventos meteorológicos e hidrológicos extremos. Guilherme Firmino.
9: A Sala Nacional de Situação Climática tem o objetivo de mapear zonas críticas e identificar sessões eleitorais em municípios vulneráveis. O acompanhamento acontecerá diariamente e de forma ininterrupta a partir de 24 horas antes de cada turno. A sala contará com representantes do tribunal e de órgãos especializados, que vão poder determinar rotas emergenciais de transporte, reforço dos sistemas de comunicação e orientação em situações de emergência. Locais de votação também vão poder ser alterados em zonas de desastres. Essas decisões vão seguir a orientação da legislação eleitoral.
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5: A você uma boa noite.
4: E um bom fim de semana.
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1: Eu sou Paula Groba.
2: E eu sou Ricardo Nakaoka.
1: E estes são os destaques de hoje do Jornal do Senado, que começa agora.
2: Fim da escala 6x1 e PEC da Segurança Pública chegam à comissão do Senado.
1: Motoristas sob efeito de álcool ou drogas podem ter prisão preventiva.
2: Segurança de implantes médicos para mulheres é tema de debate no Senado.
1: Boa noite.
2: Boa noite.
1: Beber e dirigir podem ter consequências ainda mais graves. Uma proposta pronta para votação na Comissão de Constituição e Justiça permite a prisão preventiva de motoristas flagrados sob efeito de álcool ou drogas que provocarem acidentes graves com mortos ou feridos.
2: O texto também aumenta as penas para casos de homicídio culposo e lesão corporal grave causados por motoristas que dirigem após o consumo dessas substâncias. A ideia é endurecer a resposta da Justiça diante de acidentes que poderiam ser evitados. A reportagem é de Bruno Lourenço.
3: O homicídio culposo no trânsito, agravado pelo consumo de álcool ou outras drogas, pode ter a pena aumentada de 5 a 8 anos para 6 a 10 anos de reclusão. E a punição para lesão corporal grave ou gravíssima, agravada pelo consumo de álcool ou outras drogas, seria de reclusão de 3 a 6 anos, em vez dos atuais 2 a 5 anos. É o que diz projeto de lei em análise na Comissão de Constituição e Justiça. A proposta também muda do Código de Processo Penal para admitir a prisão preventiva nesses casos. O senador Marcos Duval, do Avante do Espírito Santo, destacou que a privação de liberdade é fundamental para conscientizar o motorista infrator e evitar a repetição da conduta ao volante.
4: Queremos que referidos autores passem ao menos um período mínimo na prisão, como um preso comum, ainda que no regime semiaberto ou aberto. A prisão tem um evidente potencial dissuasório e não vemos por que não utilizar quando necessário.
3: O texto, que pode ser votado na CCJ, ainda admite a prisão preventiva em casos de homicídio ou lesão corporal grave causados em virtude de rachas ou de exibição de perícia em manobra de veículo.
1: E uma decisão do Supremo Tribunal Federal ampliou a proteção garantida pela Lei Maria da Penha. As medidas protetivas, antes associadas principalmente ao contexto doméstico e familiar, agora também podem ser aplicadas em outras situações de violência contra a mulher.
2: No Senado, projetos buscam reforçar e tornar mais efetiva essa proteção, com propostas que vão da concessão de medidas por delegados à criação de sistemas de alerta para avisar a vítima sobre a aproximação do agressor. Repórter Marcela Cunha.
5: As medidas protetivas de urgência da Lei Maria da Penha podem ser aplicadas mesmo sem vínculo doméstico, familiar ou afetivo entre vítima e agressor. Esse é o novo entendimento do Supremo Tribunal Federal, baseado num caso de ameaças de um vizinho à vítima, que teve a proteção negada em Minas Gerais. A Lei Maria da Penha também vem passando por mudanças no Congresso. Neste ano, uma proposta aprovada pelo Senado e já transformada em lei tornou o monitoramento eletrônico do agressor uma medida protetiva autônoma. A senadora Damaris Alves, do Republicanos do Distrito Federal, afirma que os mecanismos existentes ainda não são suficientes para conter a violência.
6: Nós temos mecanismo de defesa, proteção, e nós não estamos dando conta. O que está acontecendo? Nós vamos ter que parar tudo, gente. E a gente vai ter que rever a violência contra a mulher no Brasil.
5: Entre os projetos ainda em análise no Senado, um amplia a possibilidade de delegados concederem medidas protetivas emergenciais, como o afastamento e a proibição de contato com a vítima. Outro cria um perímetro eletrônico com alertas quando o agressor monitorado se aproximar da área de proteção da mulher.
1: O presidente do Senado, Davi Alcolumbre, encaminhou hoje à Comissão de Constituição e Justiça duas propostas de emenda à Constituição consideradas prioritárias na pauta do Senado. Uma delas trata do fim da escala de trabalho 6x1 e prevê a redução gradual da jornada semanal para 40 horas com 2 dias de descanso remunerado. O relator na CCJ será o senador Omar Aziz, do MDB do Amazonas.
2: A outra é a PEC da Segurança Pública, que terá como relator o senador Rogério Carvalho. A PEC, já aprovada na Câmara dos Deputados, reorganiza o sistema de segurança pública no país. A proposta redefine as fontes de financiamento do setor, incluindo a destinação de parte da arrecadação das apostas esportivas aos fundos nacionais de segurança pública e do sistema penitenciário. As duas propostas agora serão analisadas pela comissão.
1: O um dispositivo médico implantado no corpo para evitar a gravidez pode trazer consequências que vão muito além do efeito desejado. No Senado, um debate chamou a atenção para os riscos e os efeitos adversos relacionados a dispositivos destinados à saúde da mulher, com destaque para o contraceptivo permanente Exur.
2: A Comissão de Direitos Humanos discutiu a segurança desses implantes, a fiscalização sanitária e a importância do consentimento informado das pacientes. Também foi debatida a necessidade de acompanhamento e assistência às mulheres que sofreram possíveis complicações. A reportagem é de Yasmin Rodrigues.
7: A Comissão de Direitos Humanos e Legislação Participativa do Senado discutiu a segurança de dispositivos médicos implantáveis destinados à saúde da mulher, com atenção especial aos impactos relatados por mulheres que utilizaram o sistema contraceptivo permanente Exur. Representando mulheres que passaram pelo procedimento, a presidente da Associação de Mulheres Vítimas do Exur Brasil, Kelly Patrícia da Luz, levou à audiência a perspectiva das pacientes ao buscarem auxílio.
8: Porque quando buscávamos atendimento dentro do HMIB, que foi o único hospital aqui em Brasília que fez a implantação do dispositivo, éramos chamadas por nomes pejorativos por aqueles que deveriam nos amparar e dar assistência.
7: Entre os problemas associados ao Exur mencionados na pauta da audiência estavam relatos de dores crônicas, perfurações de órgãos, migração do material e reações alérgicas. A senadora Damares, do Republicanos do Distrito Federal, questionou a Anvisa sobre o monitoramento do Exur pós-comercialização. Em resposta, Daniel Roberto Corade, gerente-geral de monitoramento de produtos sujeitos à vigilância sanitária da Anvisa, explicou que o acompanhamento é responsabilidade das empresas.
1: Jovens de todo o Brasil ocuparam o plenário do Senado e tiveram a missão de pensar e votar propostas para o país. A experiência terminou com a aprovação de projetos que tratam de temas que fazem parte do cotidiano das novas gerações.
2: Entre as propostas aprovadas pelos jovens senadores de 2026, estão medidas de prevenção à violência contra a mulher, apoio a estudantes imigrantes e ações para ampliar o letramento digital. Repórter Lana Dias.
9: Uma das propostas aprovadas prevê material adaptado para estudantes imigrantes e protocolos de combate a episódios de xenofobia, que é a discriminação contra pessoas de outros estados, regiões ou países. Outro texto integra a atuação dos setores de educação, segurança pública e tecnologia no combate à violência contra a mulher. A jovem senadora Maria Eduarda Santos de Arruda, de Mato Grosso, saudou a aprovação e destacou a presença feminina nesta edição.
10: A gente sabe que os índices de violência contra a gente é muito grande, seja violência física, moral e qualquer outro tipo de violência, e eu acredito que um trabalho em relação a isso é um grande passo dentro da nossa sociedade.
9: A ideia da terceira proposta é criar a chamada Juventude Sem Barreiras, com ações de letramento digital e estímulo à participação nos processos democráticos. Todas as três serão analisadas pela Comissão de Direitos Humanos e Legislação Participativa, onde podem virar projetos de lei.
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2: Com edição de Paula Groba e trabalhos técnicos de João Lira, o Jornal do Senado fica por aqui. Acompanhe agora as notícias da Câmara dos Deputados e do Tribunal de Contas da União. Boa noite.
1: Boa noite e um bom fim de semana.
12: Minuto do TCU.
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14: Presidente Hugo Mota defende a soberania do Brasil no setor de saúde.
15: Câmara aprova uso de consórcio público na compra de alimento escolar.
14: Projeto promove ações de atenção à saúde de alunos da educação básica.
15: Comissão aprova proposta que proíbe taxa mínima de consumo de água.
14: Boa noite. A Câmara analisa projeto de lei que proíbe a cobrança da taxa mínima de consumo de água. O texto avançou na Câmara, como informa a repórter Maria Neves.
16: A Comissão de Desenvolvimento Urbano da Câmara dos Deputados aprovou o projeto que proíbe a cobrança de tarifa mínima de consumo pelas concessionárias de serviços de água e esgoto. O texto aprovado, apresentado pelo relator, deputado Ícaro de Valmir, do Republicanos de Sergipe, estabelece uma nova diretriz nacional para a estrutura tarifária dos serviços de abastecimento de água e de esgotamento sanitário. Pelo projeto, a conta será composta por uma parcela fixa e outra variável. A parcela variável deverá ser calculada exclusivamente em função do volume de água efetivamente gasto pelo consumidor. Já a parte fixa será determinada em função de gastos das empresas, como manutenção da infraestrutura e expansão dos serviços. Ao apresentar o projeto, o deputado Tiago de Joaldo, do Republicano de Sergipe, explicou que atualmente as empresas impõem ao consumidor o pagamento de uma tarifa mínima por consumo equivalente a 10 metros cúbicos por mês. Na opinião de Ícaro de Valmir, a mudança vai promover justiça tarifária para os consumidores.
17: Você consumindo 1.000 metros, você vai cobrado pelos 1.000 metros. Você consumindo 5.000 metros, vai ser apenas cobrado pelos 5.000 metros cúbicos de água. Claro que ainda irá existir uma tarifa mínima, que é uma tarifa muito justa, que é uma tarifa praticamente, vamos dizer aí, de R$10, R$15, que irá ser cobrada apenas para poder ser levada essa água ou apenas para o tratamento em si de toda a rede de distribuição de água.
16: O projeto original do deputado Tiago de Joaldo proibia todo tipo de cobrança mínima para que o consumidor pagasse somente pela água que gastou. O relator, no entanto, considerou necessário prever uma taxa fixa para a manutenção da rede. Na opinião de Ícaro de Valmir, se a lei apenas proibisse toda a cobrança mínima, poderia criar insegurança regulatória, afetar o equilíbrio econômico de contratos em vigor e transferir custos de forma desordenada para as faixas variáveis de consumo. Pela proposta em análise, os contratos do setor de água e esgoto assinados depois da entrada da nova lei em vigor devem levar em consideração a nova estrutura tarifária. Os contratos vigentes terão de ser adaptados em até 24 meses após a publicação da lei. A proposta, que estabelece uma nova estrutura tarifária para as contas de água, ainda será analisada pelas comissões de Finanças e Tributação e de Constituição e Justiça. Da Rádio Câmara de Brasília, Maria Neves.
12: Desenvolvimento Regional.
18: Charles Fernandes, do PSD da Bahia, destaca a importância do projeto de irrigação do Vale do Uiú, afirmando que a iniciativa é estratégica para impulsionar o desenvolvimento da região. Ele acredita que o empreendimento vai ampliar a produção agrícola e fortalecer a geração de emprego e renda.
14: O deputado diz ainda que o projeto pode transformar o Vale do Uiú em um importante polo de produção agrícola da Bahia e do país. De acordo com Charles Fernandes, a iniciativa responde à crescente demanda global por alimentos e fortalece o agronegócio regional.
19: Porque não há uma outra fábrica de geração de emprego e renda para aquela região da Bahia que não seja o projeto de irrigação do Vale do Uiú. Esse projeto, ele vai gerar 50 mil empregos diretos e terá um rendimento de mais de R$1,5 bilhão de reais por ano em produção. Haja vista que o mundo precisa de alimento. E o Brasil é esse celeiro de produção.
12: Transportes.
18: Carlos Chiodini, do MDB de Santa Catarina, propõe dar o nome de viaduto Casimiro Klosowski à estrutura localizada no quilômetro 43 da BR-280, em Guaramirim. Ele explica que a iniciativa visa homenagear um morador local que atuou na busca por melhorias para a comunidade.
14: Segundo Carlos Chiodini, Casimiro Klosowski foi um dos principais defensores da construção do viaduto que trouxe mais segurança para quem trafega pela rodovia. A proposta também destaca um abaixo-assinado de moradores que pediam que o nome de Casimiro fosse dado à estrutura.
12: Educação.
18: A Câmara aprovou o uso de consórcios públicos na compra de alimentos escolares. A repórter Paula Bittar acompanhou a votação.
20: A Comissão de Constituição e Justiça da Câmara aprovou uma proposta que permite a estados e municípios comprar alimentos para a rede de ensino por meio de consórcios públicos com verbas repassadas pelo Programa Nacional de Alimentação Escolar. A medida facilita a atuação de pequenos municípios que poderão unir esforços para aumentar a eficiência nas compras e reduzir custos. Os consórcios públicos estão previstos em lei e funcionam como associações entre entes federativos com o objetivo de promover ganhos de escala, economia e maior poder de negociação. O autor da proposta, deputado Tiago de Joaldo, do Republicanos de Sergipe, disse que o objetivo é preencher uma lacuna, já que hoje os municípios não podem utilizar recursos federais nesses consórcios para a merenda.
21: Se no caso da merenda escolar, a compra que esse consórcio faz é apenas a partir de recursos próprios dos municípios. Eles não têm uma autorização legal para usar o recurso do Programa Nacional de Alimentação Escolar, o PNAE, para também fazer compras consorciadas. Então, a compra de merenda escolar por consórcio já é uma realidade. Municípios do Brasil inteiro fazem isso como medida de economia, porque você dá escala para a compra, você consegue comprar um volume maior, porque a compra não é apenas para um município, mas para um conjunto de municípios consorciados. E aí os fornecedores conseguem ter um preço melhor, consequentemente barateia para os municípios, permite que os municípios comprem em maior quantidade e também com melhor qualidade.
20: Segundo o texto aprovado, as aquisições por meio de consórcios públicos não afastam a obrigatoriedade de cumprimento do percentual mínimo de aquisição de gêneros alimentícios vindos da agricultura familiar. Esse mínimo deverá ser aferido e observado individualmente em relação a cada ente federativo participante do consórcio. De acordo com a legislação, do total dos recursos financeiros repassados pelo Fundo Nacional de Desenvolvimento da Educação no âmbito do Programa de Alimentação Escolar, no mínimo 45% deverão ser utilizados na aquisição de gêneros alimentícios diretamente da agricultura familiar e do empreendedor familiar rural ou de suas organizações. A prioridade deve ser dada aos assentamentos da reforma agrária, às comunidades tradicionais indígenas, às comunidades quilombolas e aos grupos formais e informais de mulheres. A proposta que permite a compra de alimentos para a rede de ensino por meio de consórcios públicos com verbas repassadas pelo Programa Nacional de Alimentação Escolar já pode seguir ao Senado, a menos que haja recurso para votação antes pelo plenário da Câmara. Da Rádio Câmara, de Brasília, Paula Bittar.
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12: Economia.
14: Fábio Macedo, do Podemos do Maranhão, propõe dobrar de 35 mil para R$ 70 mil o valor isento de imposto de renda sobre o ganho obtido com a comercialização de bens. Ele explica que o projeto alcança, por exemplo, a venda de veículos usados.
18: Para impedir que o novo teto de R$ 70 mil perca valor com o passar dos anos, o texto determina reajuste anual pelo IGPM, índice que mede a variação de preços. Fábio Macedo argumenta que o limite atual não é corrigido desde 2005, o que aumenta a tributação por causa da inflação.
14: Júlio César, do PSD do Piauí, quer ampliar os mecanismos de regularização de dívidas tributárias e não tributárias com a União. Ele apresentou projeto que permite desconto sobre multas, juros e encargos anos e amplia, em casos específicos, o prazo de pagamento para até 240 meses.
18: De acordo com Júlio César, a proposta estabelece condições diferenciadas conforme a capacidade de pagamento do devedor, incluindo pessoas físicas, MEIs e pequenas empresas. O texto ainda prevê a suspensão das cobranças enquanto o pedido de transação estiver em análise.
14: Rodrigo de Castro, do União de Minas Gerais, defende a aprovação de projeto que muda a forma de financiamento da conta de desenvolvimento energético, usada para bancar benefícios do setor elétrico. Hoje, parte dos recursos é arrecadada por meio da tarifa de luz paga pelos consumidores.
18: Rodrigo de Castro explica que o projeto transfere esses recursos para o orçamento da União. Ele explica que, com a mudança, os subsídios do setor elétrico passam a depender dos recursos previstos anualmente e aprovados pelo Congresso Nacional.
12: Saúde.
14: Comissão de Saúde aprova a criação da Política Nacional de Saúde na escola. A repórter Sofia Peçanha tem os detalhes.
0: A Comissão de Saúde da Câmara dos Deputados aprovou o projeto que cria a Política Nacional de Saúde na escola. O objetivo é fortalecer a integração entre as áreas de saúde e educação para promover ações de prevenção de doenças, promoção e atenção à saúde dos estudantes da educação básica pública. Segundo o texto, a política prevê a promoção da saúde e da cultura da paz, o enfrentamento de vulnerabilidades que possam comprometer o desenvolvimento escolar, o fortalecimento da participação da comunidade e a ampliação da comunicação entre escolas e serviços de saúde. Durante a votação, a relatora, a deputada Ana Paula Lima, do PT de Santa Catarina, destacou que a iniciativa fortalece ações já desenvolvidas no ambiente escolar e constrói uma população saudável e consciente.
3: Prevenir não somente as doenças transmissíveis, mas a questão da saúde mental, da cultura da paz, de evitar, por exemplo, que os adolescentes entrem, né, em algum tipo de vício, como o vício de fumo, drogas, álcool, e principalmente para trabalhar o esquema de vacinação. E isto é importante relacionar, porque eles também vão comunicar às suas famílias e à comunidade que as vacinas salvam vidas.
0: O texto aprovado, apresentado pela relatora, ampliou a possibilidade de participação na política para escolas privadas, comunitárias, confessionais e filantrópicas de educação básica.
3: Considerando que desafios como a promoção de saúde mental, a segurança alimentar e nutricional e a atualização do calendário vacinal atinge todos os estudantes, independente da natureza administrativa da escola. Propomos ampliar o alcance da política também às instituições privadas, comunitárias, filantrópicas.
0: A relatora incluiu também no projeto ações específicas de prevenção ao uso de cigarros eletrônicos e outros produtos que contenham nicotina. A medida reforça ações de combate ao tabagismo convencional e a prevenção de doenças crônicas não transmissíveis. O projeto determina ainda que o compartilhamento de informações entre escolas e serviços de saúde observe as regras de proteção de dados pessoais e o sigilo profissional, além de reforçar ações de atualização do calendário vacinal dos estudantes, com participação da comunidade escolar nas atividades de promoção da saúde. A proposta aprovada determina que a Política Nacional de Saúde na Escola observe as diretrizes do Programa Saúde na Escola já existente no governo federal, sendo facultativa para estados, Distrito Federal e municípios. Da Rádio Câmara de Brasília, Sofia Peçanha.
18: Projeto de Fábio Choquete, do União de Santa Catarina, cria a Política Nacional de Atenção ao Diagnóstico Tardio do Transtorno do Espectro Autista. O objetivo, segundo o autor, é garantir acolhimento, atendimento integral e direitos a pessoas identificadas na adolescência, na vida adulta ou na velhice.
14: O projeto de Fábio Choquete prevê atendimento multiprofissional, apoio às famílias e capacitação de especialistas. A proposta também incentiva campanhas de conscientização, pesquisas e ações para ampliar a inclusão social, educacional e profissional de pessoas diagnosticadas.
18: Flávia Moraes, do MDB de Goiás, defende a aprovação de projeto que inclui nas ações em saúde previstas pelo governo federal o controle de dispositivo eletrônico para fumar, os chamados vapes. Ela reforça a necessidade de iniciativas de prevenção contra o câncer de pulmão.
4: Uma das causas mais recorrentes é a utilização de cigarros e agora principalmente os vapes, os cigarros eletrônicos, que para muitos é reconhecido como cigarro que não faz mal, mas pelo contrário, é muito mais prejudicial do que o cigarro convencional. Então nós temos aí projeto que combate a utilização, a comercialização, a fabricação dos vapes no Brasil. Nós criamos, e já é lei, esse já foi aprovado, o Agosto Branco, que é o mês de prevenção ao câncer de pulmão.
14: Flávia Moraes ressalta que o projeto também tipifica como crime contra a saúde pública a fabricação, importação, comercialização, distribuição, armazenamento, transporte e propaganda de dispositivos eletrônicos para fumar.
5: Presidência.
18: O presidente da Câmara defende soberania do país na área de saúde. Hugo Mota participou de eventos sobre o tema e a repórter Silvia Munhato acompanhou.
6: O presidente da Câmara dos Deputados, Hugo Mota, disse nessa quarta-feira que não há soberania nacional sem soberania sanitária. Ele discursou no 5º Fórum Saúde, uma parceria da Esfera Brasil e da farmacêutica EMS.
8: Não há soberania nacional plena sem soberania sanitária. Um país que depende do exterior para produzir medicamentos, insumos e tecnologias de saúde é um país vulnerável. Isso a pandemia nos ensinou de forma dura e desse aprendizado nós não podemos esquecer.
6: Segundo Mota, a saúde é um direito constitucional, mas também um pilar estratégico da economia. E citou várias iniciativas na área aprovadas pela Câmara nos últimos tempos, como o programa Agora Tem Especialistas e a regulamentação da reforma tributária, que assegurou o tratamento diferenciado para medicamentos e dispositivos médicos.
8: Temos trabalhado por um ambiente que combine segurança jurídica, competitividade e inovação. Nesse sentido, o marco das pesquisas clínicas colocou o Brasil em novo patamar de atração de investimentos.
6: O presidente da Câmara também destacou a análise do projeto que regula o uso da inteligência artificial. Segundo ele, a Câmara está empenhada em entregar ao Brasil uma regulação equilibrada, que assegure direitos e, ao mesmo tempo, estimule a pesquisa e o desenvolvimento da inteligência artificial e de suas aplicações. Da Rádio Câmara de Brasília, Silvia Munhato.
5: Justiça.
14: Samuel Viana, do União de Minas Gerais, apresentou o projeto que reforça as prerrogativas dos advogados no acesso a certidões e informações de documentos nos órgãos públicos. A proposta obriga a administração a receber os pedidos com prazo para resposta e justificativa em caso de negativa.
18: Samuel Viana considera que a medida reduz obstáculos burocráticos que podem prejudicar a defesa dos cidadãos. O texto classifica como violação de prerrogativa profissional a recusa injustificada, a omissão de resposta ou a negativa sem fundamento legal.
14: Aline Gurgel, do União do Amapá, defende a criação de uma política nacional para aumentar a segurança de recém-nascidos em maternidades e hospitais. O projeto da deputada prevê medidas para evitar o desaparecimento, a troca, o sequestro ou a retirada indevida de bebês.
18: Entre as medidas, Aline Gurgel cita dispositivos de monitoramento, controle de acesso às áreas de internação e protocolos específicos para a alta hospitalar. A proposta também prevê que o Ministério da Saúde estabeleça regras nacionais de prevenção e resposta a ocorrências.
5: Segurança Pública.
14: Proposta veta condenados por agressão contra mulheres de prestar concurso público e ocupar cargos comissionados na administração pública. Autor da matéria, Bebeto, do PP do Rio de Janeiro, defende a necessidade de endurecer o combate à violência de gênero.
23: Isso vem de encontro ao aumento do feminicídio, aumento das agressões contra as mulheres. Mesmo com medida protetiva, o agressor de mulher hoje no Brasil, ele não tem medo da lei. Ele não tem medo, ele continua praticando com a medida protetiva. Existe a maioria, 70% hoje dos mandatos de busca e apreensão, mandato de prisão, é a Lei Maria da Penha no Rio de Janeiro. Porque os agressores de mulheres não têm limite.
18: O parlamentar também cita dados sobre violência contra a mulher no Rio de Janeiro, especialmente na Baixada Fluminense. Bebeto conclui que o projeto pretende ampliar punições e criar mecanismos de restrição para os autores de agressões.
14: Projeto de Iandra Moura, do União de Sergipe, autoriza o juiz a decretar a prisão preventiva por iniciativa própria em situações de extrema urgência. A proposta permite a prisão sem pedido prévio da polícia ou do Ministério Público, quando houver risco à vida da vítima ou de testemunha.
18: De acordo com Iandra Moura, a mudança busca dar resposta rápida em casos de crimes hediondos ou violência doméstica contra vulneráveis. Para ela, a atuação do juiz evita que a burocracia prejudique a proteção imediata às vítimas.
14: Termina agora o Jornal Câmara dos Deputados, produzido pela Rádio Câmara, com trabalhos técnicos de Wellington Teles e apresentação de Márcio Aquiles Sardi e Val Monteiro. Boa noite.
18: A Voz do Brasil volta na segunda-feira. Boa noite e bom final de semana.
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0: 10 horas.
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16: 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Com ele, Arno Costa.
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0: 10h42.
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0: 11:15.
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0: 11:50.
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0: meia-noite e 57.
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0: 2h41.
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2: 5 horas. Muito bom dia. Calma, Wilson, pai, calma, não tá na tua hora ainda. Bom dia! Estamos começando mais um programa Nativismo aqui pela Rádio Top 104 FM, São Miguel do Oeste, Santa Catarina, Brasil, e também
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2: Hoje o pessoal tá apressado, todo mundo quer trabalhar, né, tia? Calma, gente, calma que vai dar certo no final. Então, hoje, o programa Nativismo vai ao ar de segunda a sábado, das 5 da manhã até 15 para as 8 da manhã, apresentado aqui pela Rádio Top 104 FM e também Rádio Iabuti 99.3 FM, lá na Argentina, em São Pedro, e também Rádio Cielva 107.1 em São Pedro, província de Misiones, na Argentina. Programa Nativismo vai ao ar de segunda a sábado, das 5 da manhã até 15 para as 8 da manhã. Então, você que está com o rádio ligado, você que também está me acompanhando pela internet, né, um bom dia, ótimo sábado, hoje dia 22 de agosto de 2026. E a partir das 6:30 da manhã, também transmissão pelo Facebook. Então, um bom dia a todos, um ótimo final de semana. E agora sim, vamos trazendo aí para começar nossa programação musical, o Wilson Paim cantando Ave Maria da Manhã.

Tchê Guri, cantando para nós Quando a Gaita Roncar. E o Wilson Paim cantou para nós Ave Maria da Manhã. 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Agora então vamos à previsão do tempo, para ver, segundo o Climatempo, como o tempo vai se comportar hoje e amanhã. Portanto, hoje, sábado, dia 22, sol com névoa fraca ao amanhecer, tempo fica bom, temperatura mínima 8 graus e a máxima 16 graus. Esta é a previsão para hoje. Vamos ver a previsão do tempo para amanhã, domingo, dia 23, também tempo bom. Temperatura mínima 6 graus, máxima 18 graus. Esta é a previsão para amanhã. Já vou adiantar a previsão para a semana que vem, né? Pessoal aí que já está pensando na segunda-feira, né? Para agendar aí a agenda da semana para o trabalho, né? Já anote aí. Segunda-feira é tempo bom. Temperatura mínima 6 graus, máxima 19 graus. Terça-feira também tempo bom. Temperatura mínima 12 graus, máxima 23 graus. Previsão para quarta-feira, também tempo bom. Temperatura mínima 14 graus, máxima 27 graus. Quinta-feira, dia 27, pode chover 4 milímetros. Temperatura mínima 21 graus, máxima 30 graus. Sexta-feira, dia 28, pode chover 1,6 milímetros. Temperatura mínima 19 graus, máxima 28 graus. Previsão para sábado, dia 29, chove 22 milímetros. Temperatura mínima 18 graus, máxima 28 graus. E domingo, dia 30, chove 2,6 milímetros, temperatura mínima 19 graus, máxima 29 graus. Vamos recapitular, começando no dia de hoje, então. Segundo o Climatempo, hoje, sábado, tempo bom. Domingo, tempo bom. Segunda-feira, tempo bom. Terça-feira, tempo bom. Quarta-feira, tempo bom. Quinta-feira, dia 27, chove 4 milímetros. Sexta-feira, dia 28, chove 1,6 milímetros. Sábado, dia 29, chove 22 milímetros. E domingo, dia 30, chove 2,6 milímetros. Esta é a previsão segundo o Climatempo. Os serranos cantam para nós, Gineteadas Gaúchas. Bom dia!

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0: Agora são 5:18, temperatura 11 graus centígrados.
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0: Muito bom dia, meus amigos. Agora são 5:20, temperatura 11 graus centígrados nesta manhã. Um abraço lá para minha filha Daiane, também para o meu genro lá, o Tiago, a minha netinha Isis lá em Cascavel, Ricardo Scholl, a Dari Francisco Ecker lá em Carazinho, Terezinha Lima, Mauro Ouro, como é que tá, Mauro? Tudo bem? Muitas viagens? Então tá bom, grande abraço. O professor Zeca Menegoto, o Fabrício Capelari, a Josiele Rodrigues da Rosa, o José Veríssimo Brizola, o Jonas Schontz e os demais amigos aí que estão nos acompanhando pelo rádio. Um bom dia, ótimo sábado, um ótimo final de semana. Os saudosos irmãos Bertucci cantam para nós Sangue de Gaúcho.

0: Os monarcas cantando para nós Brasil de Bombacha. E os saudosos irmãos Bertucci cantaram Sangue de Gaúcho. BBI Top 104. 5:29, temperatura 11 graus.
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5: Muito bom dia, meus amigos. Agora são 5 horas 31 minutos. Temperatura marcando 11 graus centígrados nesta manhã. Lembrando que o nosso programa Nativismo é ao vivo todas as manhãs, né? De segunda a sábado, o programa é transmitido ao vivo. E a partir das 6:30 da manhã também transmissão pela live no Facebook. Então você quer mandar tua mensagem aí, falando da cidade que você está me acompanhando, ou pedindo aquela música que você queira escutar, que faz tempo que você não ouve, ou gostaria de escutar aqui no programa, música nativa, música gaúcha. Então liga, manda tua mensagem no WhatsApp pelo 49 991 71 1049. 49 991 71 1049. Manda tua mensagem falando da cidade que você está me acompanhando ou pedindo a música que você queira escutar. O pessoal da Argentina tem que discar mais, o asterisco mais, mais 5549 991 71 1049. Vou repetir. O pessoal que mora na Argentina quer ligar para cá, mandar ligar não, né? Esse telefone não recebe ligação. Mandar tua mensagem pelo Whats é mais 5549 991 71 1049. Certo? Então tá bom, manda tua mensagem. Mano Lima canta Perseverando.

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0: 5 horas 42 minutos, temperatura 11 graus. Vamos para os abraços. Vou dar uns abraços aí para o pessoal que está nos acompanhando. Lá o meu amigo Ricardo Scholl, a Cleide Royert e o Orlando lá em São João do Oeste. O Adari Francisco Ecker lá em Carazinho. Francisco Ziles, Mauro Ouro, Ivan Witkowski, Sidney Casanova, Derli Fernandes, Cleonice Maria Zorzo, o Vitalino Machiello, Arisa Notelli, Maria Vitória e os demais amigos aí que estão nos acompanhando pelo rádio também. Um ótimo sábado, um ótimo final de semana. O saudoso João Chagas Leite canta Trem da Querência. É hoje, se ele estivesse vivo, estaria completando aniversário, né?
3: Meu amigo Sérgio Rosa, eu poderia dizer que é destacado também entre os acordeonistas da Grande Santa Maria e do estado do Rio Grande. E eu gostaria de chamar ele para ele fazer uma participação especial nessa canção de João Pantaleão Gonçalves Leite, O Trem da Querência.
4: Vamos embarcar.

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0: Leonel Gomes cantando para nós Florão de Chinoca. Também cantou para nós aí o Jorge Guedes, Nego Betão. E o saudoso João Chagas Leite cantou Trem da Querência. Top 104. 5 horas 57 minutos, temperatura 11 graus.
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0: Muito bom dia, meus amigos. Agora são 5 horas 59 minutos. A temperatura está em 11 graus centígrados nesta manhã de sábado, hoje, dia 22 de agosto de 2026. Hoje é o dia do nosso carreteiro com costela na Sete Campeiro, na linha Gramadinho, né? Então, agradecer o pessoal que comprou o ingresso antecipadamente. Na hora não vai ter para vender, né? A gente sempre vem alertando as pessoas, né? Não deixa para a última hora, que daí você vai ficar sem. E agradecer o pessoal que se antecipou, comprou antecipadamente, fez sua reserva, né? Tá aí garantido para o almoço hoje, né? Carreteiro de costela na Sete Campeira, na linha Gramadinho, a partir das 12h15, né? Para dar tempo do pessoal fechar o comércio e se deslocar até a linha Gramadinho. Lembrando que tem que levar pratos e talheres, tá bom? A gente se encontra por lá. Um abraço aí para a Rubia Caliscura, também para meu amigo Vande. Thiago Zanello. Thiago Zanello vai estar lá, com certeza. O Adari Francisco Ecker, lá de Carazinho. O meu irmão Rogério, a minha cunhada Tere. O Zaclir Stolarski, o pessoal de Belmonte lá, bom dia. O Nelson Gavski, bom dia, Nelson. Cláudio Rigon, Verknup. Sidney Casanova. Também aí, Andrei Pauletti. O Gerson Lee Weissheimer. Como é que tá, doutor? Tudo certo? O André Orsato. E os demais amigos madrugadores que estão nos acompanhando pelo rádio também. Um bom dia. Fátima Jimenez canta Cabo Toco.

0: Elmo de Freitas cantando para nós Lago Verde e Azul. E a Fátima Jimenez Cambu cantou para nós Cabo Toco. Um abraço aí para o meu amigo Júnior Estefanon e o pessoal lá da linha Olímpio Guaraciaba, que vão estar presentes, já confirmaram presença aqui no nosso almoço hoje, no Carteiro de Costela, que o Grupo de Cavalariano estará realizando logo mais às 12h15, lá na Sede Campeiro, na Linha Gramadinho. Júnior, não esqueça de trazer pratos e talheres, tá bom? Grande abraço para você e até logo mais. Grupo Rodeio canta Bochincho com o Bolicheiro.
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0: 6 horas 14 minutos, temperatura 11 graus.
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0: Muito bom dia, meus amigos. Agora são 6 horas 17 minutos. Temperatura marcando 11 graus centígrados nesta manhã de sábado. Um abraço lá para o meu amigo Jonathan e também para o Maninho, lá em Juni Cerqueira, Ricardo Scholl. O Giliard Francis Fontana, lá em Curitiba. E a toda a família, um grande abraço, Gili. O Guilherme de Luca, o Luiz Clauc, o Rogério Ateri, o Zaclir Stolarques. Como é que tá, Zaclir? E o Belmonte aí, tudo certo? O Marcelo Marques, o Mano, o Ivan Witkowski, o Cláudio Rigon, a Vera Knop, a Dona Rosane Finvacher,

0: Os Garotos de Ouro cantaram para nós Bem na Moda da Fronteira. O grupo Rebenque cantou Batendo Casco. Grupo Minuano cantou Linda Mulher. Top 6:28, temperatura 11 graus.
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0: Muito bom dia, meus amigos. Agora são 6 horas 33 minutos. Temperatura 11 graus centígrados nesta manhã de sábado, hoje, dia 22 de agosto de 2026. Sou Rudimar Francisco, estou apresentando o programa Nativismo, aqui pela Rádio Top 104 FM, São Miguel do Oeste, Santa Catarina, Brasil, e também retransmitindo pela Rádio Iaboti 99.3 FM em São Pedro e Rádio Sielva 107.1, também em São Pedro, província de Misiones, na Argentina. Programa Nativismo vai ao ar de segunda a sábado, das 5 da manhã até 15 para as 8 da manhã. Então você que está com o rádio ligado desde as 5 horas ou me acompanhando pela internet e a partir de agora também me acompanhando pelo Facebook, um bom dia, ótimo sábado, um ótimo final de semana. E vamos trazendo música, vamos trazendo o Fabiano Bacchieri cantando Amanhecido. Quer ligar pra cá? É no 49-991-71-1049. Você que mora na Argentina tem que discar mais 5549-991-71-1049.

0: Garotos de Ouro cantando para nós Baile do Sapucaí. E o Fabiano Barchieri cantou Amanhecido. 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
0: Agora são 6 horas 47 minutos, temperatura marcando 11 graus. Vamos para os abraços, um abraço aí para o meu Guilherme de Luca, Thiago Zanella, Adão Silveira, Thiago Wolfert, Marcelo Marques Humano, a Dozolina Onei Stefanon, o pessoal lá da Linha Olímpia, bom dia, e os demais amigos aí que estão sempre nos acompanhando, meu amigo Jonathan, meu amigo Maninho, o Ricardo Scholl, a Beatriz Graix e o seu José, que também são comunicadores aqui da Rede Peperi. Hoje à tarde vamos estar apresentando o programa Rancho de Pouca Prosa, que vai ao ar das 16 às 17 horas pela 99.9 FM. Grande abraço. Hoje eu não vou poder escutar, eu já tenho um compromisso aí para de tarde, né? Não vou poder escutar. Emerson Zanon, bom dia. Também aí o Emerson Jorge Camate e a toda a equipe da Expresso São Miguel. Também aí o Vander Gruber e a Dona Dulce. E os demais amigos aí que estão sempre nos acompanhando pelo rádio, pela internet. Nilo Jessen, como é que tá, Nilo? Abraço lá pro pessoal de Porã do Oeste. Também aí o Vanderlei Christoph, que tá lá no Mato Grosso nos acompanhando. Como é que tá, Vander? Tudo certo? Então tá bom, um grande abraço para você, bom final de semana. Um abraço também para o Valmir, para toda a família Christoph e a Fazenda Dois Irmãos aqui no Paraíso. Um abraço para todos. Elton Saldanha canta A Primeira Vez. 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

Senair Maiká cantando para nós Fandango na Fronteira. César Oliveira e Rogério Melo cantaram Adeus Mariana. E o Elton Saldanha cantou A Primeira Vez.

0: 6:58, temperatura 10 graus.
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4: Muito bom dia, meus amigos. Agora são 7:02, temperatura marcando 10 graus centígrados nesta manhã. Quero fazer um agradecimento muito especial a todas as pessoas que compraram aí o seu ingresso ou reservaram, né? Para logo mais ao meio-dia, meio-dia e 15, será servido lá na Sede Campeira da Linha Gramadinho, carteiro com costela. Conseguimos atingir a nossa meta, que era vender 400 almoços, né? Já vendemos mais que isso. Então, agradecer a todas as pessoas que colaboraram, participaram e confiam no nosso trabalho, né? O nosso pessoal da gastronomia lá é muito bom, né? A gente fica feliz porque todos os eventos que a gente realiza na Sede Campeira é um sucesso. E esse não vai ser diferente, né? Lembrando que o almoço será servido a partir das 12:15. Levar pratos e talheres, tá bom, gente? Então, muito obrigado a todos aí que reservaram e que compraram seus ingressos para participar logo mais, às 12:15, lá na Sede Campeira, na linha Gramadinho, do nosso carreteiro com costela. E por falar em carreteiro, vamos trazendo aqui o Elton Saldanha cantando Carreteiro Gaúcho.

0: Grupo Rodeio cantou para nós Iguaria Campeira e o Elton Saldanha cantou Carreteiro Gaúcho. Sete horas, 10 minutos, temperatura 10 graus.
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0: Muito bom dia, meus amigos. 7 horas 14 minutos, temperatura marcando 10 graus centígrados nesta manhã. Manas, quero frisar mais uma vez para vocês, tá? O grupo de cavalarianos está realizando neste sábado, hoje, portanto, ao meio-dia. Meio-dia é 15. Almoço. É almoço, tá? Então o pessoal está perguntando aí. Se é janta, não, é almoço, né? Vai ser servido a partir das 12h15, levar pratos e talheres. Também perguntaram se tem ingressos disponíveis para venda. Não tem mais, era antecipado, né? Então, quem comprou, comprou, quem não comprou, não tem mais, tá bom, gente? O pessoal tem que entender que os ingressos antecipados na hora não tem, né, tia? Se é antecipado, é porque na hora não vai ter. É, não tem como a gente estar emendando aí o carreteiro, né? Se fosse um churrasco, até dá para você ir colocando os espetos de carne a mais. O pessoal sabe como é que funciona, né? Então é almoço hoje, na sede campeira, a partir das 12h15, levar pratos e talheres. Luiz Bianchi, um abraço. Maurício Pinheiro, o Evandro Roberto Dinon, o Ayrton Canei, o Adriano Bertoldo e a Dona Karen, pessoal de Quilava, bom dia. Odete Zucolotto também, bom dia. Diego Banfi, Lorena Napoleto Zanella, Clemar Patias do Maravilha, André Melo, bom dia. Marta Clauque, lá em Romelândia, bom dia. E os demais amigos, um bom dia a todos. Um ótimo sábado, né? E vamos trazendo Walter Moraes cantando para nós, Levando o Sul nos Arreios. Boa.

0: Bala Velho cantou para nosso Rio Grande. Walter Moraes cantou Levando o Sul nos Arreios.
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0: 7:22, temperatura 10 graus.
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4: Muito bom dia, meus amigos. 7 horas 25 minutos, temperatura 10 graus. Um abraço aí pro meu amigo Mauro Aquino, lá no Baixo Caçador, né? Lá na Barra Bonita. Tá mandando música aí pro Antônio Tamankiewski. Também lá da Barra Bonita. Carlos Fim, bom dia. Bom dia também aí para o Mário César Fujão, como é que tá, Mário? É, né? Fiquei sabendo aí do que aconteceu aí. Lamentável, né? Faleceu a sua esposa, né? Meus sentimentos. Clamar Patias, Luiz Bianchi, o Valdemar Vaz, Aldete Zucolotto, o Maurílio Vargas, como é que tá, Maurílio? Tudo certo? Um grande abraço. O Edson Carlos Bilibil, a Marta Klauk, a Liamara Silvestre Gonzatti, lá no Bandeirante, Patrício Diniz da Silva, lá em Belmonte, e os demais amigos, um bom dia a todos. Os serranos cantam, deixam batido.

0: Os serranos cantaram para nós Criado em Galpão e também cantaram De Chão Batido. 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
0: 7 horas 43 minutos. A temperatura nesse momento está marcando 10 graus centígrados. Quero mandar uns abraços aí para o meu amigo Valdemar Vaz, lá no Romelândia. Também aí o Sidney Barp, a dona Marinês e o pessoal da Dalcar, o pessoal da Barp Auto Center. A Rosa Pereira e o Leandro Zanella, meus vizinhos lá da linha Jacutinga, um grande abraço. O Roque Morosini, bom dia. Luiz Bianchi, também aí o Oda Medino lá no Anchieta, o Ivan Witkowski e os demais amigos aí que estão sempre nos acompanhando. Um bom dia, ótimo sábado, um ótimo final de semana. César Oliveira e Rogério Melo cantam para nós Perfil Gaúcho.

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Muito bem, meus amigos, estamos chegando a mais um final do programa Nativismo. Desaforo. Agradecendo a você que está me acompanhando desde as 5 horas da manhã, pelo rádio, pela internet, e a partir das 6:30 da manhã, também transmissão pelo Facebook. Desejando a todos um ótimo sábado, um ótimo final de semana. 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Todos mais uma vez, um grande abraço do Rudibar Francisco. Ótimo sábado, um ótimo final de semana e até segunda.

0: Márcio Garcia por essa quarteada. Um abraço do Grupo Carqueja.
1: Eu que agradeço a gauchada magnífica do Grupo Carqueja aí pelo convite. Um baita abraço. Graças a Deus. Tamo junto, gauchada.
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8: Oi, bom dia pra você, são 8:08. Manhã de sábado, 22 de agosto de 2026. O tempo é bom em São Miguel do Oeste, temperatura 10 graus e 5 décimos. E aí, como é que você tá? Tudo bem contigo? Legal, então tá tudo bem comigo também, eu sou Gelson Silva. Em sintonia com você sempre até o meio-dia aqui no Som da Top 104. 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A gente tem combo do Ítalo Supermercados, são 2 combos do Ítalo Supermercados, com pão diário, chope e linguiçinha. Também tem óculos de sol da Suel Óptica e hoje uma cadeira Slim Vegas Yellow da Decad Decor. Olha que legal, né? 99171-1049. 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

minha rádio é top. Lua Santana, Clone Júnior e César Devolve. Rolou também Israel Rodolfo. Imaera e Maraísa, nem namorado nem ficante. Hugo e Guilherme, vazou na Braquiara. Abertura do programa nessa manhã de sábado. Que tempo bom de sol. O dia vai ser lindo. A previsão para hoje é de tempo bom, para amanhã também. E frio, né? O amanhecer de hoje já foi frio, mas amanhã, domingo, a expectativa é de que o amanhecer seja mais frio ainda, uma temperatura entre 4 e 5 graus. Bem que não deve ter sido muito mais diferente do que aconteceu hoje, né? Hoje também deve ter tido lugares aí que deve ter marcado aí 4, 5 graus, né? Mas enfim, o tempo é bom, 8h21. Bom dia pra você, ligado no som da Top Série 4, no nosso WhatsApp que já tá bombando, 991711049. 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

0: A minha rádio é top, Natan e Felipe Araújo, Copa Americano. Murilo Uffi, deixa eu, Matheus e Cauanha na Castela, Ilusão de Ótica, 8 horas e 30 minutos, primeira meia hora do programa já foi, que loucura, né? Bom, bora lá conversar com a galera que já tá no WhatsApp. Bom dia, Top 104, quero participar do sorteio, Fernando Pereira Dias, bom dia a todos. Uma do Henrique Juliano, beleza, já vamos colocar aqui na agulha, uma do Henrique Juliano. Pode ser nova, pode ser das antigas. 8 horas e 31 minutos, a temperatura em São Miguel do Oeste é de 12 graus e meio nesse momento, né? 99171-1049 para você pedir o teu sorteio. Pedir o teu som e participar do sorteio. Aqui, pronto, muito bem, vamos lá. É, mais uma participação no 99171-1049, hoje concorrendo a combo de churrasco do Ítalo Supermercados, óculos de sol da Suel Óptica e uma cadeira Slim Vegas da Yellow, da Decade Decor. Bom dia, tudo bem? Gostaria de participar de sorteios, por gentileza, me chamo Eduardo Bonamigo Degani, sou de Descanso, abraço, valeu galera de Descanso, abraço pra vocês, todo mundo sempre ligado aí, né? Bom dia, tudo bem? Quero participar de sorteios, por gentileza, seu Mar Degani, linha famosa Descanso. Obrigado e abraço. Um abraço pra galera aí da linha famosa em Descanso. A Idneide Belo mandou áudio. Vamos ver o que ela mandou aqui. Mandou áudio pra gente.
1: Bom dia, meus amigos da Rádio Top 104. Eu falo aqui do bairro Agostini. Sou Idneide Terezinha Beló. E gostaria de ouvir a música O Amor de Primavera e participar dos sorteios. Desde já, mando um bom fim de semana a todos. Muito obrigado.
0: Valeu, muito bem, Dineide Belo, do bairro Agostini, aqui de São Miguel. Legal, né? Bom dia, gostaria de participar dos sorteios. É o Victor Balbinotti. Fala, Vitinho. Um abraço pra ti. É, bom dia, tudo certo? Coloca meu nome aí no sorteio, por favor. Obrigado, é o Maicon Weber. Grande Maicon, um abraço pra ti. Leomar Pascoente, bom dia, Gelson Silva. Gostaria de participar do sorteio. Um ótimo final de semana, um abraço, valeu. Um abraço pra ti. Bom dia, Gelson, tudo bem? Tudo bem, quero participar do sorteio. Bom final de semana. E ao Outdoor Santos, grande Outdoor, um abraço pra ti. Opa, Gelson, tudo certo? Gostaria de participar do sorteio. Eduardo Bertocchi Pascoete, fala, Edu. Um abraço, bom sábado. Quem mais? Bom dia, tudo certo, Gelson? Gostaria de participar do sorteio. É o Diego Turmina. Fala, Diegão, um abraço pra ti. Bom dia, tudo certo? Quero pedir uma música, peão todo tatuado, para o salão da Tânia. E quero participar do sorteio também. E a Tânia Dreschler. Valeu, Tânia, um abraço pra ti, um abraço pra Elô também. Bom dia, quero participar do sorteio. Brenda Fernandes, valeu, Brenda. Um abraço pra ti. Bom dia, Gelson, tudo bem? Manda aí um abraço aí pra todo o pessoal da APAI. Hoje tem janta com bingo. Bingo Bar, no bairro Agostini. Quero participar do sorteio, é a Cláudia. Me manda a música aí para todos os amigos. Pode ser a próxima. Valeu, Cláudia. Um abraço para ti e para toda a galera da PAI. Bom dia. Roda uma do Hugo e Guilherme para mim. Gostaria de participar do sorteio. É o Anderson Sembranel. Valeu, Anderson. Um abraço para ti, Anderson. Tem mais gente participando aqui da programação da Top 104. Pera aí, deixa eu voltar aqui. Aqui. Bom dia. Quero participar do sorteio. Lucas Erdmann. Valeu, Lucas. Oi, tudo bem? Quero participar do sorteio. Meu nome é Gabriele Magalhães, música Férias em Salvador. Bom dia, Gelson. Luiz Carlos da Tec, gostaria de participar do sorteio. Abraço, valeu, galera da Tec. Luiz, um abraço pra ti. Bom dia, Gelson. Aqui é a Micaela. Fala, Mica, quero participar do sorteio. Está participando. Tomando aquele café da manhã com a família e te ouvindo. Abraço a excelentíssima Isabel e também pro Antony. Valeu, Fábio Betoni. Grande, Fábio, um abraço pra ti. Dona Isabel, Antony, um abraço pra vocês aí, família. Bom dia, aqui é a Julie Penso. Quero participar do sorteio. Valeu, Júnior, um abraço pra ti. É 8h35. Deixar um abraço também pra galera que tá lá na linha Gramadinho, na nossa sede campeira, hoje organizando o almoço, né? Tem risoto de costela hoje. Um abraço pro pessoal que tá lá no Tacho. Tá começando a deixar tudo pronto, organizado. As gurias na cozinha, todo grupo, né? Pessoal na organização aí, um abraço. Depois do meio-dia estarei lá também ajudando. E, claro, agradecer a todo mundo que comprou os ingressos, né? E colaborou. 8h35, seguimos!

0: Felipe. Se Eu Te Perdoar, rolou também de Paulo e Paulino. Amor de Primavera, pedido da ouvinte do bairro Agostini. Henrique Juliano, Arranhão. 8 horas e 44 minutos. Manhã de sábado, de tempo bom, de sol. Hoje o dia tá legal, né? Tá legal pra não fazer nada ou pra fazer tudo ao mesmo tempo. Hoje é dia de faxinar durante toda a semana. A galera esperou um final de semana de tempo bom pra fazer aquela faxina, pra deixar tudo em ordem, pra lavar o carro, pra reunir os amigos, a família. E isso tudo ao som da Top 104. Aí é bom demais, né? 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Ficou a dica pra você? Pegou a visão? Então é isso aí que você com certeza tem que fazer, tá bom? 8 horas e 49 minutos, como é que tá a tua dentição? Como é que tá o teu sorrisão aí? 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Deixa eu lembrar aqui que tá rolando sorteio de combo do Ítalo Supermercados com pão de alho, chopp e linguiçinha, óculos de sol da Suel Óptica e uma cadeira Slim Vegas Yellow da Decade Decor. Como é que eu participo, Gerson Silva? 99171149, 99171149 é o nosso WhatsApp, manda ver aí.
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0: Gustavo Lima e Luiz Fonsi, Vagabundo. Diego e Vitor Hugo, Dora da Rua. E Bruno Marrone, Dormir na Praça. Pra fechar a primeira hora de música na programação da Top Série 4 no sábado de manhã, de sol. Tá lindo o dia aí fora, a temperatura de 12 graus e meio. 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Parada para o intervalo, já já voltaremos. 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
14: A minha rádio é top, são 9 horas e 13 minutos. Temperatura em São Miguel do Oeste em 12 graus e meio. E aí, como é que tu tá? Tudo bem contigo? Ó, oh, legal, então tá tudo bem comigo também. Eu sou Gelson Silva, em sintonia com você sempre até o meio-dia aqui no som da Top 104. 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

0: demais saber que você tá ligado aqui na programação da Top 104. Esse dia lindo que tá aí fora, né? Claro, tá friozinho, 12 graus e meio de temperatura. Mas tem sol e com sol tudo fica melhor. Fala sério, né? Com sol fica tudo melhor. Eu sou Gelson Silva, tô contigo até o meio-dia. 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Lembrando que tá rolando sorteio de combo do Ítalo Supermercados com pão de alho, chopp e linguiçinha, óculos de sol da Suel Óptica e também tem cadeira Slim Vega da Yellow da Decade Decor. São os prêmios de hoje de manhã. A galera tá participando, mandando aqui as suas participações. Deixa eu até interagir com a galera aqui, ó. Bom dia! Aqui é o Vanderlei Moraes, do bairro Estrela. Gostaria de participar do sorteio. Tá participando, Vanderlei. Um abraço pra ti. Quem mais? Bom dia, Gelson. Hoje ocorre o dia D da campanha de multivacinação em todo o país. O foco principal é a atualização da caderneta de crianças e adolescentes menores de 15 anos. Se puder dar uma força aí e manda um Gustavo Lima, valeu, Ricardo Mingori, valeu. Então essa vacinação provavelmente diretamente no posto central de São Miguel do Oeste, nos postos de saúde, né, Mingori? Um abraço, obrigado por ter lembrado aqui. Bom dia, quero participar do sorteio, Gabriel Finger, valeu, Gabi. Bom dia, tudo bem? Aqui é a Cristiana Finato Varta, quero participar do sorteio, combinado assim, tá bom? Mauro em Barreto também, bom dia, Gelson Silva, tô valendo nada, Henrique Juliano, Mauro em Bordão Barreto, a Jusemara Frison e a Elza, queremos participar do sorteio. Bom, muito bem, tem muita gente participando, tem muita coisa pra falar aqui, mas antes, porém, contudo, entretanto, todavia, eu quero dizer que eu tô recebendo visita aqui no estúdio da Top 104, e não é qualquer visita, eu tô recebendo aqui o cara dos uniformes, Taylor Dido. Bom dia, Dido.
1: Bom dia, Gelson, bom dia, ouvintes.
0: Como é que tu tá? Tudo jóia?
1: Tudo jóia, tudo aí. Jóia.
0: E quero dizer o seguinte, ó, já tenho recebido aqui, cara, ó, essa embalagem maravilhosa. Depois eu vou fazer um videozinho pra colocar também nas minhas redes sociais. Wild World, essa camiseta maravilhosa, cara. Bom, tô acertou até a cor, né? Que me conhece. Me conhece.
1: Conhece de anos, né,
0: Jorge? Não é de hoje, né?
1: Não é de hoje.
0: Até a cor, olha aqui, ó. Obrigado, Dido. Bom, é o seguinte, a Wild World é nossa parceira aqui, o Dido é nosso parceiro. Ele, a Jéssica, a turma toda. E o Dido tá aqui pra falar justamente sobre isso. Em soluções e uniformes. Dido, eu tenho falado aqui, e daí eu gostaria de que tu me corrigisse se eu tô falando alguma coisa que não é legal, que não tá certo. Hoje em dia, a gente tem uma preocupação muito grande em mostrar a nossa empresa, né? Mostrar a cara da nossa empresa. E o uniforme é uma das melhores formas de ter esse impacto visual, né, pro cliente, especialmente pro cliente. É o que eu falo assim, cara, tu tem um processo muito legal, tu tem um produto que é muito bom, tu tem um preço, uma condição de pagamento, mas na hora que tu vai atender o teu cliente, o teu funcionário, o teu colaborador, um tá de um jeito, outro tá do outro, vamos criar uma identidade visual. É importante ou não é?
1: Isso é muito importante, Gelson. A gente até costuma falar que é a fachada da empresa, né?
0: É a fachada, né?
1: É a fachada da empresa, porque muitas empresas só pensam na... Ah, vamos montar lá, vamos montar uma arquitetura legal e esquece o uniforme, né? Ele é uma parte principal, eu acho que até para motivar o funcionário, para fazer aquela cultura da empresa forte, né? Tem que ser um uniforme bem feito, com qualidade, um tecido que seja confortável pro funcionário, né? Para ter um aspecto de visual legal e conforto, né?
0: Bom, e a Wild World quebrou esse paradigma de uniforme. Não, o uniforme representa a cara da empresa e é por isso que a Wild World foi atrás de processos, foi atrás de investimentos em máquinas e hoje, com certeza, é uma referência quando se fala em uniforme, né, Dido?
1: É isso aí, Gelson. Hoje a Wild World aí foi evoluindo de uma maneira, tanto em equipamento, tanto processo interno. Semana passada aí a gente estava em treinamento fora. Muitos falam assim, mas tu estava num treinamento de odontologia. Não era de odontologia, era de empreendimento, empreendedorismo, aprendendo na prática como que faz o negócio da gente ir além, né?
0: Ir além.
1: Então é isso, é investimento, é tanto em pessoas quanto em equipamentos para entregar o melhor para o nosso cliente lá na ponta, né?
0: Pois é, e hoje o que a Wild World está entregando? Está entregando uniformes empresariais, mas a linha do esportivo, ela tá muito interessante também, né?
1: Então, nós estamos aí, entramos na linha do esportivo, inclusive amanhã temos a corrida aqui dos bombeiros, né, da polícia, dos bombeiros aí, foram mais de 900 peças entregues para eles. A gente entrou como patrocinador também do evento, patrocinador master aí. Então, assim, quando tu vê instituições vindo atrás do uniforme, instituições grandes, referências, né, Gelson? A gente vê que tá indo no caminho certo de entregar o melhor e conseguir fazer a coisa acontecer lá.
0: Corrida do Soldado amanhã, inclusive, vou fazer a narração, a locução para eles, o protocolo ali.
1: Legal.
0: Bom, mais de 900 camisetas. Bom, e como é

0: força e os funcionários que estão lá, né? Então, é assim, aí. A gente tá pegando na massa, porque hoje a gente entende que quando a gente entra pro processo e pega com garra e vontade, a coisa parece que flui mais,
1: pois
0: né?
1: Pois é, mas não é, viu? A história da Wild World foi construída assim.
0: Foi.
1: Não foi, foi. Essa é a história, na verdade. O cara que. É que nem diz a música aquela de Down, os caras só viu o final, não viu os tombos que a gente
0: não,
1: caiu.
0: Não
1: é,
0: vê.
1: É, pô, olha aí, o cara tá com a baita numa fábrica, o cara. É tudo assim, as pessoas, elas se preocupam só em ver lá o processo final, como é que chegou lá. Não, mas elas não sabem como é que tu chegou, o que tu passou pra chegar até lá. E a história da Wild World é justamente essa, né?
0: É isso aí, a gente tem que pegar na massa, né, Gelson? Não tem o caminho fácil, como diz, né? Não tem, é. Hoje à tarde vai ser um dia de trabalho lá.
1: E tu vê, tu gosta do container, né?
0: Eu gosto, tem uma história, né? Parece que tem uma liga com o container.
1: Tem uma liga com o container, vai ficar legal aquela loja de fábrica,
0: então,
1: né?
0: Então, nós estamos ali na área industrial, né? Próximo à Torre Fresma, ali, mercado Renascer agora, né? Então, estamos ali, colocamos dois containers para administrativo, para fazer treinamento com os funcionários, a ideia é essa, né? Então, a parte de baixo a gente vai fazer a loja, uma loja direto de fábrica, com preços acessíveis e trabalhar com um negócio de qualidade, né? Não só aquela entrega, né?
1: Muito bem. Bom, quem tá ouvindo a gente aí no FM e nas redes sociais, telefone para contato. Ó, eu não sou de São Miguel do Oeste, mas eu ouvi entrevista, quero falar a respeito de uniformes para minha empresa, para o meu time de futebol. Eu falo aqui, time de futebol, time de vôlei, o cara vai fazer um campeonato de beach tênis, de paddle, enfim, uniforme é da Wild World. Telefone para contato, Dito.
0: 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Não tem hora, o negócio é trabalhar e trabalhar, né? Nós estava no evento lá e o Joel Jota até falou sobre isso, né? Que não tem, cara, segredo. Tu tem que atender o teu cliente das 10 da noite.
1: Meu telefone eu não desligo.
0: É isso aí. E é o atendimento que vai além do negócio, né? É, tu tem que criar paixão, amor pelo negócio e seguir firme. Vai ter as baixas e ter as altas e se agarrar em Deus e vamos pra cima, né, Gelson?
1: Vamos pra cima. Dido, parabéns pelo trabalho que tu tem feito, né? Tá fazendo a diferença na vida de muitas empresas e pessoas também. E tem muita coisa pra acontecer, tem muito crescimento pra vir e obrigado pela parceria.
0: Vamos deixar um recadinho aí, quem tá interessado em oportunidade de trabalho também, Gelson. Nós estamos contratando, tá? Estamos contratando pessoal pra produção. Então, quem quiser, vem lá. É uma empresa que tá crescendo, tá vindo com potencial de cultura forte, nós estamos batendo muito nisso, treinamento, precisa fazer um curso, vamos colocar essa galera fazer curso e investir nas pessoas, né? Eu acho que é o caminho e não tem outro.
1: Não tem outro. Diretamente na fábrica, na empresa e também através do WhatsApp?
0: WhatsApp, rede social aí, chama nós que nós estamos contratando aí.
1: Valeu, Dido.
0: Beleza, Gelson, valeu.
1: Valeu, o CEO da Wild World, CEO Dido, Taylor Dido, um abraço, meu amigo pessoal. Cara, olha só, é aquilo que eu falo sempre, né? 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

0: essa boa, Ronaldo Raiz, ainda sou teu. Geni, Mariana Fagundes, peão todo tatuado, 9h32, a gente vai pro intervalo, mas antes eu preciso falar da galera que tá comigo aqui. Oi, aê, bom dia, quero participar do sorteio, bom final de semana, Michele Geller. Bom dia, Gerson, tudo bem, quero participar do sorteio, a Karina Finger, valeu Karina, quem mais? Bom dia, meu nome é Débora Rapke, gostaria de participar do sorteio, tá participando, Débora. Opa, bom dia, Gerson, quero participar do sorteio, grande abraço, meu amigo é o Robert. Ô Robert, bom dia. Tem mais gente aqui, ó. Bom dia. Aqui é a Raquel Andréia de Carli Mascarello. Gostaria de participar do sorteio. Uma ótima manhã de sábado. Muito obrigado. Bom dia, quero participar do sorteio. Cassiano Vidor. Ô Cassiano Vidor, um abraço pra ti. Móveis Ney na parada. Um abraço, Cassiano. Quem mais? Bom dia, tudo bem? É a Rosvita Clarice Bergman, bairro Estrela. Eu quero mandar uma música pra minha mãe que estará de aniversário terça-feira. Olha que legal, parabéns. Bom dia, Gelson. Aqui é o Alfredo Lopes, o Café Fala Cafezinho. Gostaria de participar do sorteio de hoje e sempre na escuta do teu programa. Valeu, grande abraço, valeu, Café. Bom dia, Gelson. Manda aí pra nós a música Ama um Maloqueiro do Rafa e Júnior. Quero participar do sorteio. Adriano, abraços pra vocês. Valeu, Adriano, um abraço pra ti. Bom dia, Carla Arendt. Gostaria de participar do sorteio. Valeu, valeu. O Vitinho Bobinotti, um abraço pro Vitinho. Mandou aqui uma foto de um parapente lá em cima da Piscina São Miguel. Legal. Cauane Tomé de Moura. Oi, Cau. Um abraço pra ti, tá participando. Bom dia, Gelson. Tudo bem? Sou Claudete Gregório do Centro. Quero participar, pedir a próxima música, oferecer pra minha irmã Elizabeth, que estará de aniversário dia 26 de agosto, participar de sorteios. Tô participando, galera. Queremos concorrer aos prêmios Liliane Cristine Machado, Flávia Cristine Pereira e Cecília Cristine Pereira. Bom demais. Bom dia. Aqui é a Isalete de Brito, Santo Expedito. Descanso. Alô, Santo Expedito. Descanso. A galera sempre ligada aqui na programação da Top 104. Ótimo final de semana pra vocês. Bom dia, Gelson. Dilceu Varela tá participando. Baiano, bom dia, guri. Gostaria de participar do sorteio. Tem um ótimo final de semana. Se cuida, Lyndon Johnson. Bom dia, Gelson Silva. Tudo bem? Elizabeth Gregório do bairro São Jorge. Pede a próxima música a oferecer pra toda a família. Quero participar do sorteio. Agradeço se for atendida. Ah, tá participando sim. Bom dia, como vai, Gelson? Tudo bem? 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Um abraço pra ti, um abraço pra galera toda da Alto Mais. Bom dia, tudo bem? Quero participar do sorteio. Meu nome é Odilei De Vicari. Bom trabalho, valeu, Odilei. Bom dia, tudo bem? Tudo bem. Gostaria de participar do sorteio de hoje e pedir a música, pode ser qualquer uma, tá? Bom sábado, valeu aí, a Lid, vou tocar uma música pra vocês aí. Bom dia, Gelson, Adilson, Andretta, quero participar do sorteio, um grande abraço, valeu, Andretta. Moacir do bairro Estrela, gostaria de participar do sorteio. Moacir é do bairro Estrela, deve ser meu vizinho, né? O Estrela é meu bairro. Bom dia, Gelson, quero participar do sorteio, estou na escuta, você é 10, obrigado, gratidão. Meu nome é Eva Leovana Juvenardi, valeu, Cafe, um abraço pra ti, muito obrigado. Bom dia, Gelson, tudo certo? Toca a mão do Christian Ralph. Palavra ao vento, se tiver. Palavra ao vento do Christian Ralph. Vou procurar aqui. Ah, e me põe no sorteio do óculos. Abraço, bom final de semana. Valeu. Bom dia, Gelson, tudo bem? Gostaria de participar do sorteio. Abraço, é Luciane Herbert. Bom dia, Gelson, tudo bem? Quero participar do sorteio. Andressa Feiten. Bom dia, Claudimar Chinam de São Miguel do Oeste. Quero participar do sorteio. Tá participando, sim. Bom dia, Gelson. Aqui é o Vitor Vieira. Quero participar do sorteio. Mandar um abraço aqui para os guris da mecânica Maurina. Fala, galera do Maurina, bom dia, tudo certo? Diego Bernardi, gostaria de participar do sorteio, ótimo final de semana. Tem mais, bom dia, quero participar do sorteio, bom final de semana. É a Franciele Luvison. Carlos Júnior, bom dia, Carlos Júnior acompanhando o teu programa, quero participar do sorteio, grande abraço, meu amigo. Valeu, Carlos Júnior, um abraço pra ti. Bom dia, tudo bem? Quero participar do sorteio. É a Janete Sansiglo, de Descanso, trabalhando e ouvindo vocês, a galera de Descanso tá em peso, que bom. Bom dia, Gelson, quero participar do sorteio. Lucas Ouro, valeu, Lucas. Bom dia, Jonathan de Abreu, gostaria de participar do sorteio. Bom sábado a todos, valeu, Jonathan. Quem mais? Itacir Prior. Itacir Prior, bom dia, tudo certo? Quero participar do sorteio. É, meu nome é Tassir Prior, valeu, tá participando sim. Quem mais? Bom dia, Gelson, gostaria de participar do sorteio, ótimo sábado pra você e a todos que escutam a Top, Sandro Lucas. Cara, tem mais uma pá de gente, mais três participações, eu tenho que ir pro intervalo, a produção já tá, vamos Gelson, vamos lá. Rizzo Vela, bom dia, Gelson, gostaria de participar, gostaríamos de participar do sorteio, toca Rio Negro e Sonimões, caminhonete inteira, é, Rizonei Vela, a Maria Clara Vela, Clarice Correia e o Vitor Padilha. Bom dia, gostaria de participar do sorteio, um ótimo sábado a todos, Marinesa Nata, muito bem. Olha só, a galera de descanso tá em peso, e as outras cidades não vão participar? Cadê Guaraciaba? Cadê Descanso, Barra Bonita? Cadê o resto do povo? Cadê? Meu Deus, são 9h38.
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Top, são 9 horas e 43 minutos, manhã de sábado. Bom demais saber que você tá ligado no som da Top 104. 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Bom, antes, deixa eu ver se tem mais. Deixa eu só mandar mais um abraço pra galera aqui. Bom dia, quero participar do sorteio. A Heloise Loura. Quem mais? Deixa eu ver aqui. Oi, bom dia, tudo bem? Me chamo Ivani Schmidt de Vicari e gostaria de participar do sorteio, está participando. Bom dia, na escuta da melhor, Top 104, ótimo final de semana, sábado que vem tem sorteio kit chimarrão, beleza? Ah, o Biondo, um abraço pro Biondo, valeu, hoje tá na limpeza e tá faxinando hoje, Biondo, te botaram a trabalhar, bicho velho, tu acha que é só viajar não, né? Bom dia, Gelson, tudo bem? É a Irma do bairro São Jorge, quero participar do sorteio, quero desejar um ótimo final de semana para toda a família. Se possível, toca uma música do Guilherme e Santiago. Beleza. Bom dia. Gostaria de participar do sorteio. Ótimo sábado. Um abraço a todos. Andressa Herbert. Bom dia. Quero participar do sorteio. É Deise Cristina Fruhaut. 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E essa aqui também é uma atração confirmada. Glê Duran, ela vai estar na Feijoada do Roots, junto com o som da faculdade, né? Ela vai fazer o sertanejo. A Glê Duran, junto com o Bruno Denner. Ao vivo não dá.

Minha rádio é top, Rafa e Júnior, Hugo e Guilherme, DJ Ari SL, Rama Maloqueiro, rolou, deixa eu ver o que mais. Ah, também o Guilherme Benuto, Esconde-Esconde, e lá no início a atração confirmada da 11ª edição da Feijoada do Roots, Gle Duran, junto com Bruni Denner, ao vivo não dá. Gle Duran e Som da Faculdade estarão na 11ª Feijoada do Roots. Você vai estar lá? Eu já confirmei. Já tô com a minha camiseta, eu e a Fran. Vamos lá, curtir a Feijoada do Roots de boa. A gente já tá no segundo lote, tá? As camisetas estão sendo vendidas diretamente no Roots Pub. 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Arroba Roots Pub e arroba Feijoada do Roots, tá bom? 9h54, gente, na hora de imprimir HD impressoras, pra que pânico? 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
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Tá me pedindo, Guilherme e Santiago. Mas tem essa música aqui, ó. Já que a gente falou de Guilherme e Santiago, foi pedido. Vamos trazer o Daniel pra junto desse pedido. Cara, essa música é simplesmente sensacional. O cheiro dela. E aí colocou Guilherme e Santiago no DVD 40 anos. E João Paulo e Daniel, e ficou assim, cara. Essa música ficou demais, sensacional.

0: sentindo o cheiro dela. Daniel. E Guilherme Santiago, o cheiro dela, cara. Essa versão ficou simplesmente maravilhosa, né? Esse balanço, esse ritmo gostoso. Daniel e Guilherme Santiago, o cheiro dela. Pra fechar mais um espaço de música bem legal. Cara, já são 10 horas, passou das 10 horas já. Uma loucura. Antes de ir pro intervalo, deixa eu só interagir de novo com a galera aqui. Bom dia, bora participar do sorteio. Grande abraço, estamos indo a Chapecó, no Regional de Judô. Vai que dá sorte, um grande abraço, meu amigo. Vai lá, Diogão, um abraço, Diogo, pra Cris, pro Fera, que vai participar hoje, né, da competição de Judô. Um abraço pra vocês, família, se cuidem na estrada aí. Bom dia, Gelson, tudo bem? Quero participar do sorteio. Abraço, Rosane Finvater. Oi, Rosane, obrigado. Obrigado pela sintonia, pela parceria. Bom dia, tudo bem? Lauana, puxa, cara, eu sempre falo, eu já disse que eu tenho essa dificuldade, né? É Luana Paulino De Carli. E eu sempre falo Lauana, né? E não é, é Luana Paulino De Carli. Agora eu acertei, vou acertar, juro que eu vou acertar. Quero participar do sorteio da rádio, valeu. Bom dia, Gelson, gostaria de ouvir a música Falou o Rodeio com Breno e Matheus e participar do sorteio. Geninha Perosa, São Jorge, valeu, São Jorge. Bom dia, aqui é a Dani, tô sempre na escuta, gostaria de participar do sorteio. E se possível, toca aí uma do Bruce Springsteen, Dancing in the Dark. Pô, esse pedido é bom pra caramba. Daniela Barberini, abraço, ótimo final de semana, valeu, Dani. Quem mais? Bom dia. Oi, bom dia. Coloca meu nome aí no sorteio, Simone Magalhães, música incondicional. Oi, bom dia, Eliane Barbosa. Bom dia, Gelson, tudo bem? Tudo bem, quero participar do sorteio. Heloísa Herber da Silva. Bom dia, Mayara Gatterman, gostaria de participar do sorteio. Valeu, Mayara, um abraço pra ti, obrigado pela sintonia. Bom dia, Gelson, gostaria de participar do sorteio. Ótimo final de semana, é a Jéssica Fernandes. Valeu, Jé. Bom dia, meu nome é William Matheus da Silva dos Santos, quero participar do sorteio. Valeu, William, um abraço pra ti. Bom dia, gostaria de participar do sorteio. Ana Paula Zangui, valeu, Ana. Olá, bom dia, Gelson Silva. Tudo certo, tudo certo. Sou Nilcinho Colli, da Tec Internet. Quero participar do sorteio e dos prêmios juntamente com a Top 104 nessa manhã de sábado. Valeu, Nilcinho. Um abraço pra ti, um abraço pra galera da Tec. Forte abraço pra ti e forte abraço pra galera da Tec. Bom dia, tudo bem? Tudo bem. Gostaria de participar do sorteio. Abraços. Bom final de semana pra você. Valeu. 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
1: 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A minha rádio é top, 10 horas e 8 minutos. Temperatura em São Miguel do Oeste tá em 14 graus e meio. E aí, como é que tu tá? Tudo bem contigo? Pô, legal, então tá tudo bem comigo também. Eu sou Gelson Silva, em sintonia com você sempre até o meio-dia aqui no Som da Top 104. 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É sábado de sol. Lindo aí fora esse dia, né? Que dia lindo, maravilhoso. Ó, deixa eu só adiantar para a galera aqui, para vocês não serem pegos de surpresa. A partir da sexta-feira da semana que vem, a gente começa o espaço de propaganda eleitoral no rádio, né? Esse ano nós temos a eleição para presidente, governador, senador, deputados, né? Estaduais e federais. E a partir da sexta-feira da semana que vem, começa o espaço de propaganda eleitoral obrigatória no rádio. Às 7 da manhã, é das 7 às 7h20, são 20 minutos de manhã, e do meio-dia ao meio-dia e 20. E a gente também vai ter as inserções, né, políticas durante a programação. Então, para você não ser pego de surpresa. Mas com isso também eu quero dizer que no sábado não vai interferir nada na nossa programação. Só que vai ter, então, essas inserções políticas para você não ser pego aí de surpresa, tá bom? 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

A minha rádio é top, Fidume Jeca, o novo som do Fidume Jeca. Fogueira, Cleiton Romani, Zé Felipe. Eu te perdoa, pô, toquei de novo essa música, não acredito, cara. Eu queria tocar o Cleiton Romário junto com o Zé Neto e Cristiano. Toquei de novo, mas não tem problema, a galera gosta. Danilo e Davi não mexe nas minhas gavetas, Felipe Rodrigo e Matheus e Cauã, 10h25. Cara, uma loucura de gente participando aqui. Deixa eu interagir com a galera antes da música. Bom dia, Gelson, quero participar do sorteio. É a Mari, oi Mari. Bom dia, Gelson, gostaria de participar do sorteio. Carlos Fim, um abraço, valeu Carlos. Bom dia, Gelson, me coloca no sorteio, é o Leandro Augusto. Sim, valeu, Leandro. Bom dia, Gelson, tudo bem? Aqui é o Cássio Scherer, gostaria de participar do sorteio e mandar um abraço pra minha esposa Sueli, minha parceirona. Um forte abraço a todos, valeu, casal. Um abraço, bom dia pra vocês. Bom dia, Gelson, tudo bem? Queremos um sertanejo bem raiz, evidência do Chitãozinho Chororó. Ótimo final de semana. É a Ana, e não é a Ana que tá pedindo, é o Joãozinho, né, João? Ah, João, vou tocar daqui a pouquinho. Bom dia, meu querido. Manda um salve aí pra minha nega velha, a Patrícia, que amanhã estará colhendo mais uma rosa no Jardim da Vida. Olha que legal. Se conseguir, põe na agulha aí um João Nelore texano

0: 6-7. Ótimo programa. Valeu, Fabiano Pavone. Um abraço pra ti, Fabiano. Quem mais? Bom dia. Gostaria de participar do sorteio. Franciele Castanheira, bom sábado. Valeu, Colorada. Bom dia, tudo bem? Tudo certo? Gostaria de participar dos sorteios. A Isolde Engler, abraço. Valeu, Isolde. Bom dia, Gelson. Matheus Anata de Guaraciaba. Alô, Guaraciaba. Agora vocês vieram. Quero participar do sorteio e dizer que, graças a Deus, vai começar o horário político. Não vejo a hora de ouvir as propostas maravilhosas políticas. E se eu te disser que eu gosto de horário político, cara? Gelson, bom dia, tá ligado também? Gelson Roberto, bom dia, abraços. Quem mais? Zanete Gregório, Zanete mandou áudio. Vamos colocar no ar aqui, vamos lá, fala, Zanete. Oi,
1: tudo bem?
0: Tudo?
1: Aqui é Zanete Gregório. Ela quer participar do sorteio.
0: Tá.
1: E homenagear sua irmã, Elizabeth Gregório, que tá no aniversário dia 26.
0: Tá.
1: Que ela tenha muita saúde e muitos anos de vida. E a minha família.
0: Muito bem, muito bem. Tá homenageada aí, tá. Mais gente aqui. Quem mais? Bom dia, Gelson. É a Monara Xavier. Tudo bem? Quero mandar uma música aí pra minha família. Estamos embaixo do galpão fazendo açúcar de cana especial, claro, né? Olha, na melhor companhia da rádio, que é a Top 104, quero participar. Valeu, galera. Monara, um abraço pra ti, pro maridão, pro filho, pro sogro, pra todo mundo. Não sei com quem tá aí, mas um abraço pra vocês. Bom dia. Gostaria de participar do sorteio. Ana Paula Carlos Carvalho Sares, quem mais? Bom dia, Gelson, tudo bem? Quero participar do sorteio. Ah, é o Marciano de São Miguel. Bom dia, Gelson. Alexandra Reis, bairro Estrela, o meu bairro. Quero participar do sorteio. Um ótimo final de semana e coloca a música pra nós, Zezé de Camargo e Luciano. Valeu, Diogão. Um abraço, Diogão. Bora lá, então. Quero falar o seguinte, é que dia 13 de novembro, ao vivo em São Miguel do Oeste, tem nada mais, nada menos do que Hugo e Guilherme. Eles cantam com Maiara e Maraíza. Meu coração e sua as mãos.

0: Pena Castela, olha onde eu tô. Hugo e Guilherme, Maiara e Maraíza, meu coração em suas mãos. Hora do intervalo, rapidão, é top. Já já voltaremos. Top 104, 10h35.
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0: 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Ora, bom dia pra você, são 10 horas e 37 minutos. Cara, o tempo voa, tá voando, né? Que loucura! 991-71-1049 pra tu participar nesta manhã aqui da Top 104. Sorteios que estão rolando, né?
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0: Cara, tá rolando sorteio de combo do Ítalo Supermercados com pão de alho, chopp e linguiçinha, óculos de sol da Suel Óptica e uma cadeira Slim Vegas Yellow da Decade Decor. Deixa eu mandar um abraço especial aqui pro pessoal da Reimar Móveis. Alô, galera da Reimar Móveis, ligados aqui na programação da Top 104, sempre, né? Sempre na programação. Um abraço pro Reimar. Um abraço pra toda a galera aí, pro Claudecir, que é meu vizinho. Um abraço também pra Chica. Chica também, né? Que trabalha na Reimar Móveis. 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Um abraço, tá bom, Reimar? Um abraço pra galera toda aí, sempre ligados na programação da Top. Um abraço também pro meu grande amigo Ricardo. Ricardo Contero, ele tá com a Manu e com a Olivia, ligados aqui na programação da Top 104. Ô, Ricardo, que legal, hein? Tá com as gurias hoje. Um abraço pra Manu, um abraço pra Olivia. Olivia, que é coleguinha do Jorge, é colega do Jorge lá no CVE, né? Ricardo, um abraço pra ti, um abraço, Manu. Um abraço pra Olivia. Galera ligada aqui na Top 104, hein? 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Bom dia, tudo bem? Gelson, quero participar do sorteio. Pode tocar uma música da Ana Castela? Toquei, já toco outra também. Bom dia, Gelson, tudo certo? Aqui é o Vilmar de Brito, Santo Expedito, descanso, gostaria de participar do sorteio. Valeu, ótimo final de semana, valeu, um abraço pra galera do Santo Expedito. Bom dia, tudo bem? Gostaria de participar do sorteio. Meu nome é Leandro Magalhães, música incondicional, dedicado pra Simone Magalhães. Bom dia, tudo bem, Gelson? Olha, Ah, tá, sim, ele tá fazendo um comparativo, né? Que bom que se as obras da... Da Viri Bart. É um comparativo legal, né? Que bom que se as obras da Viri Bart e da BR-163 fossem igual da Havan, né? É que a da Havan, gente, é obra privada, né? Muitas máquinas de noite trabalhando na Havan, já obras públicas se arrastam por anos e ficam inacabadas. É, fazer o quê? Isso aí. É esse ano, gente, agora, é por isso que assim, ó, esse ano tem eleições, tá? Esse ano tem eleições. Esse ano você vai poder escolher o teu presidente, né? Vai poder escolher teu governador, teu deputado federal, teu deputado estadual, né? Então, o momento que a gente tem ali pra tentar dar uma mudada numa alguma coisa, né? E o que a gente não tem é a cultura da cobrança, de cobrar os nossos políticos, né? E porque o que que acontece? A gente tem, e já vou te dizer o que acontece, a gente tem uma memória muito curta, né? E a gente tem medo de cobrar. E não é, não é questão de ofensa, ofender, nada, não. São nossos funcionários, sim, mas nós temos que tratá-los, todos eles, com respeito, porque o respeito é prioridade, o respeito vem de casa. Mas a gente tem memória curta, certo? A gente acaba não lembrando, né? Tem gente que às vezes não sabe nem quem votou. Então, esse ano tem eleição para presidente, para governador, para senador, para deputado estadual, deputado federal. Eu acho, mas isso eu acho. Ninguém perguntou para mim a minha opinião, mas eu acho que nós deveríamos ter, com certeza, certo, representante da nossa região extremo oeste de Santa Catarina. Representante do extremo oeste de Santa Catarina, seja a nível federal ou estadual. Porque sim, nós somos esquecidos aqui no extremo oeste. E a hora de tentar mudar um pouco isso e cobrar quem a gente colocar lá é agora, né? É agora. Então depois não adianta a gente ficar falando assim, bah, não sei o quê, não sei. Não, eu acho que teria que haver uma construção, uma união aí em torno de alguns nomes, eu não sei quem, enfim, né? Para que justamente a gente tivesse representatividade federal e estadual. A hora é agora, porque nós somos uma região muito forte, nós somos uma região muito rica, nós somos uma região de trabalhadores, não que o resto do mundo trabalha, não. E todo mundo fala, a região oeste, extremo oeste de Santa Catarina, né, é a última a sentir os efeitos de grandes crises e tal. Por quê? Porque a gente baixa a cabeça e vai trabalhar. Então, a hora de tentar mudar é agora. Vamos mudar? Vamos pegar um nome de consenso, ou sei lá, vamos ver quem é que tem as melhores propostas e trabalhar em cima de um nome de um deputado estadual, uma deputada estadual, um deputado federal, uma deputada federal, o que seja, né? Porque é a hora de tentar mudar, de fazer alguma coisa diferente agora. Depois, a gente pode passar 4 anos e cobrar, gente. O que que tem de errado você cobrar? Eu sou cobrado todo dia aqui. Sou cobrado na minha empresa. Eu tenho que render, eu tenho que entregar. Eu tenho que entregar um serviço para qual eu fui contratado. Então, deputados, senadores, governador, presidente, que seja, tem que entregar. Tem que entregar. E a gente tem que cobrar. A gente fica com medo de cobrar, porque daí, ó, é autoridade. Sim, a pessoa é uma autoridade, é um deputado, né? É um senador, é uma deputada, é um governador, é um presidente. Sim, são autoridades. Mas a gente olha eles com um pedestal e eles olham da gente, e eles olham a gente de cima para baixo e a gente olha eles de baixo para cima. Não, não é assim. Tem que aprender a fazer política e tem que aprender a cobrar a quem a gente votou, cobrar. Ah, mas agora ele é o fulano de tal. Não, quem colocou lá fomos nós.

0: rádio é Top Panda e Gustavo Lima. Nossa. Calcinha de renda, Matheus e Caô, saudade boa. Zeneto e Cristiano, fama de louco. Bem, bem legal, né? 10h53, tá ligado no som da Top 104. Deixa eu só interagir aqui com a nossa galera. Bom dia, quero participar do sorteio. Edson Schwingler, negão. Fala, negão. Bom dia, Gelson. Tudo bem? Tudo bem. Mylon Gatterman aqui. Tô na escuta do programa. Quero participar do sorteio. Tá participando, Mylon. Bom dia, Gelson. Tudo certo? Desejo um ótimo final de semana pra você e a todos os ouvintes. Abraço, Léo Sanz. Valeu, Léo. Bom dia, Gelson. Tudo bem? Gostaria de concorrer ao óculos da Suel e desejar a todos um ótimo final de semana. É a Josiele Schwerz. Valeu, Josiele. Um abraço pra ti. Quem mais? Bom dia. Tudo bem? Gostaria de participar do sorteio. A Jussara Velter. Bom dia. Sou Jair Carlos Lavandowski, de São Gotardo. Alô, Sangô. Curtindo o programa. Um abraço pra ti. Bom dia, Gelson. Tudo bem? Gostaria de participar do sorteio. Rafael da Chagas de Paraíso. Alô, Paraíso. Valeu. Um abraço pra vocês. Bom dia, Gelson. Gostaria de participar do sorteio. Estamos aqui na linha Aparecida de Ouvidos na Top. Bom final de semana a todos. Valeu, galera. A Maíra da Silva. Um abraço pra ti e pra toda a galera da linha Aparecida. Bom dia, Nirley Girardi, aqui do bairro São Gotardo. Manda a música Renan e Rei, que estamos na escuta do programa, começando o almoço, fazendo porém tá recheado. Olha que legal. Bom dia, Gelson. Quero participar do sorteio. A Kelly Ramos. Valeu, Kelly. Quem mais? Idinei. Parabéns, Gelson Silva. Eu tenho 71 anos, mas quero votar e votar para alguém da nossa região. Bom se o povo também tiver esta visão. É verdade, é verdade. A gente precisa de gente nossa aqui, tá? Bom dia, Gelson. Minha colega Kelly Cristina, da Tec Internet, gostaria de participar do sorteio. Forte abraço. Valeu, tá participando sim. Valeu, Luiz. Tem mais gente. Bom dia, Gelson. Tudo certo? Tudo certo. Sábado de trabalho aqui na papelaria Paperbee. Quero participar do sorteio. Sou Laura Alberton. Valeu, Laura. Um abraço pra ti e pra galera da Paperbee. Bom dia, curtindo a programação. Quero participar do sorteio. Ótimo final de semana. É a Marinalda de Sales. Bom dia, gostaria de participar do sorteio. Thaís de Carli, bom final de semana. Valeu, Thaís. Tem mais gente. Bom dia, Gelson, tudo bem? Gostaria de participar do sorteio. Juraci Pinheiro. Bom dia, Gelson, tudo bem? Jussiele Tomé Cusi, gostaria de participar do sorteio. Valeu, quem mais? Bom dia, gostaria de participar do sorteio. Daniel Pinheiro, Daniele Pinheiro. Valeu, Dani, um abraço pra ti. Bom dia, gostaria de participar do sorteio. Óculos da Suel, Karine Demarque, ótimo sábado. Valeu. E a gente tem, antes do intervalo, tem um recado do Cad da Decad Decor. Fala, Cad. Cadê? Tá aqui.
1: Bom dia, meu amigo Gelson. Bom dia a todos os ouvintes da 104. Passando aqui para deixar um recado bem bacana. Pessoal, não percam as redes sociais da Decad Decor. Não percam a programação aqui da 104. Muito em breve estaremos sorteando os ingressos para o show do Guilherme. Fiquem ligados aqui na 104, na programação e também em nossas redes sociais. Forte abraço, meu amigo. Abraço a todos. Que tenhamos aí um ótimo final de semana.
0: Valeu, Cad. Um abraço pro Cad e pra galera toda da Decad Decor ligados aqui na programação da Top 104. Sempre são nossos parceiraços aqui sempre, né? Bom, bora lá. 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Galera participando aqui da programação da Top 104. Eu tô devendo uma música pro Joãozinho, né? Eu vou tocar antes do intervalo. Não, mas aqui é aqui. Deixa eu ver aqui. Ele pediu um Chitãozinho Chororó, né, Ana? Deve estar lá já me xingando, porque o Gelson não tá com a minha música, porque o Gelson não gosta mais de mim. Não, não é assim, João. Deixa eu achar aqui. Chitãozinho Chororó. Ele pediu Evidências. Evidências é aquela quando digo que não sei, não quer, não sei o quê. É porque eu te... Essa? Evidências ao vivo. Deixa eu ver se é essa aqui, Joãozinho. Vou ver se é essa aqui. Aquela naí nessa loucura, de dizer que essa loucura, vou vivendo essa loucura. 10h57 tá na

0: Pronto! Chitãozinho, Chororó, Evidências, a música do Joãozinho. O Joãozinho que tá ligado no som da Top Série 4, o João Vitor Stanga. Ele vai estar completando 18 anos daqui a alguns dias, né? E João, olha, uma honra ser convidado para esse momento especial da tua vida, né? Um abraço pro João, um abraço pro Filipinho, pra Maria, pra Ana, pro Ney. Muito obrigado por essa parceria, por essa amizade, família. Um abraço para vocês. Estarei lá, João. Ah, quero tomar todas, né? Você vai ter 18, João, tu vai poder beber. Nossa, vamos te emborrachar. Não vamos, não. Acho que vamos. Tu convidou os banho louco todo, agora vai... Ana, vai ter que aguentar. 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
7: Oi, bom dia pra você, são 11 horas e 7 minutos, temperatura em São Miguel do Oeste tá em 15,5 graus. E aí, como é que você tá? Tudo bem contigo? Pô, legal, então tá tudo bem comigo também, eu sou Gelson Silva, em sintonia com você sempre até o meio-dia aqui no Som da Top 104. Nós somos emissora afiliada à Rede Peperi de Comunicação. E a gente fala pelo 104,9, a nossa frequência clássica no FM, para todo o Grande Oeste de Santa Catarina, parte do Noroeste do Rio Grande do Sul, Sudoeste do Paraná e para o mundo todo no peperi.com.br. Manhã de sábado, de tempo bom, temperatura agradabilíssima e o final de semana vai ser assim, de tempo bom. Isso é legal demais, né? 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Gente, participações encerradas, já já a gente tem um sorteio aqui na Top, tá?

A minha rádio é top, Cleiton, Romário, Zeneto e Cristiano não namora, Felipe Araújo e Panda, ponto G, o ponto G dela sou eu, Diego e Vitor Hugo, moça pra casar, 11h16, olha só, as ligações, as participações no WhatsApp estão encerradas, chamando um abraço especial aqui, Luiz Fernando Sim, Pinduca, bom dia meu nobre irmão, grande Pinduca, olha, amanhã o nosso time, o Barcelona, vai jogar na linha Índiozinho, Guaraciaba, e que os atletas preguiçosos não se atrasem, abraço forte a todos, ótimo final de semana, coloca meu nome no sorteio. Galera do Barcelona, nada de atraso amanhã, cara, não vão exagerar hoje, amanhã tem jogo, né? Aí depois o técnico chega lá na hora, né, vai ficar no banco. Por quê? Porque o técnico sabe que a galera foi pra Gandaia. Então, por favor, amanhã o compromisso é lá na linha Índiozinho. Aliás, a última vez que eu joguei futebol na minha vida foi lá. Porque eu parei de jogar, quer dizer, nunca joguei, né? Mas, e o Barcelona tava lá. A gente jogou contra eles, contra a galera do Barcelona, né? Ali que eles me aposentaram. Lá na linha Índiozinho, pensa num churrasco que serviram pra nós, uma cuca sensacional. Um abraço, meu irmão Luiz Serrano Sim, o Pinduca. O Leandro também tava participando aqui, tá? Um abraço pra galera do Barcelona, pro Buiu, pra galera toda aí, né? Essa galera é sensacional e nada de gandaia, gurizada. Já sabe, falamos na rádio. Então, vamos se controlar. Se controlar. Um abraço, Pinduca. Já já tem o sorteio, agradecer a participação de todo mundo aqui. Quero mandar um abraço especial também. Hoje, o nosso grupo de cavalarianos, Padre Aurélio Canzi, que faz parte do CTG Porteira Aberta na linha Gramadinho, tá realizando um almoço risoto de costela no tacho, né? E quero mandar um abraço especial aí para as gurias que estão na cozinha, trabalhando desde cedo, logo cedo, né? Estão lá trabalhando, eu não lembro todas elas que estão lá, mas todas elas. Deixa eu até ver se tem aqui a escala das gurias. Mas a minha mulher tá lá, a Franciele tá lá, a Jo também, a Jussara, a... Eu tenho que puxar aqui, a Jussara, a Rose, a Nete provavelmente tá lá, né? Deixa eu ver aqui qual era a equipe, senão eu vou deixar de mandar abraço aqui, vou acabar errando os nomes aqui, ou não falando os nomes, daí o bicho vai pegar pro meu lado. Eu chego lá, primeira coisa, não manda mais pra mim. Então, peraí, calma aí. Ah, tá aqui. A equipe da cozinha. Então, a Rose, a Jussara, a Noemi, a minha mulher, a Franciele, a Nete, a Nelise, a Mária, a Rosana. Ah, então, a Fran tá me atualizando aqui. Noemi, a Jo, Jussara, a Rose, a Rosana, né? E essas gurias todas, obrigado por essa dedicação. A Daia também tá aí. Muito bem, a Fran tá me atualizando. Obrigado pela dedicação, tá? As nossas parceiras, as nossas companheiras do grupo de cavalarianos, né? Às vezes a gente talvez não expressa a importância que vocês têm, as gurias da cozinha, as nossas parceiras, as nossas companheiras são importantíssimas, são de uma importância fundamental. Muito obrigado pelo trabalho de vocês, a dedicação. Pessoal que tá lá nos tachos, lá fora também, né? Capitaneado lá pelo Serafim, pelo Tonhão, pessoal que tá no estacionamento, Rudimar tá lá no som, a galera toda. Daqui a pouquinho, meio-dia, saindo daqui, eu tô indo pra lá também, tá bom? Um abraço pra minha tia Eunice Venhal Baque Venhal, um abraço pra tia Nice, tá indo almoçar lá também, um abraço pra tia Nice, um abraço pro Beto, um abraço pro Miguelito, um abraço pra Vitória. A Gardi hoje não vai almoçar com a gente porque a Gardi tá em Itapiranga, né? Tia, um abraço pra ti, um beijo. É minha tia favorita entre as tias, né? Só não conta pra elas, tá? 13 de novembro, ao vivo em São Miguel do Oeste, tem Hugo e Guilherme. 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E pensa num show. Esse aqui é do mais recente trabalho. É uma releitura, mas ficou bom demais. 11h20, a minha rádio é top. Amigo.

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1: A minha rádio é top, Henrique e Juliano, Última Saudade, Jorge Matheus, Propaganda, Luan Pereira e Ana Castela, Orçamento e Hugo e Guilherme. Vem a Gaia Alexandre, Porta de Bar, para fechar mais meia hora de música. Nossa, o tempo voa, cara. Falta só meia horinha pra gente encerrar a programação na manhã da Top 104, né? Cara, que dia lindo, lindo, dia de sol aí fora. 16 graus a temperatura. Bom, antes de ir pro intervalo, então, deixa a gente fazer o sorteio. Agradecer novamente, né, cara? Uma loucura a participação no sábado de manhã. Eu fico sempre impressionado. A audiência da Top 104, a gente sabe do alcance, a gente sabe que a Top 104 no segmento é líder de audiência, mas no sábado de manhã a galera me deixa mais do que feliz. Eu fico satisfeitíssimo, eu fico assim, às vezes até ansioso para que chegue o sábado para eu estar aqui junto com essa galera que participa, manda o WhatsApp. É incrível. Cara, muito obrigado à audiência da Top 104. 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né? 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E chegou a hora do sorteio, gente, tá? O sorteio, eu fazia uma firula, aquela coisa toda, eu não tô fazendo mais, porque cria muita suspense e a pessoa diz, ah, fica a decepção. Então bora lá. Seguinte, ó, a Decar de Decor hoje ofereceu pra gente uma cadeira Slim Vegas Yellow. Cadeira Slim Vegas Yellow. E essa cadeira, oferecimento da Decar de Decor, foi para Nirley Girardi. Nirley Girardi faturou a cadeira Slim Vegas Yellow da Decar de Decor. Legal, né? Então olha só, combo do Ítalo Supermercados pro Outdoor Santos e a Juliane Penso. Outdoor Santos e a Juliane Penso faturaram os combos do Ítalo Supermercados. E o óculos de sol da Suel Óptica foi para Josiele Schwerz. Josiele Schwerz, tá? Vou repetir então, os combos do Ítalo Supermercados para Outdoor Santos e Juliane Penso. A cadeira Slim Vegas da Decar de Decor para Nirley Girardi. E o óculos de sol da Suel Óptica foi para Josiele Schwerz. Vou entrar em contato com a galera explicando como é que eles fazem para retirar os prêmios, tá bom? Intervalo da Top, já já a gente tá de volta.
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10: A minha rádio é top, são 11h38. Estamos de volta na manhã de sábado, de tempo bom. 16 graus a temperatura. A gente já fez o sorteio aqui. Vamos novamente divulgar os nomes dos ganhadores essa manhã de sábado. Combo do Ítero Supermercados com pão diário, chope, linguiçinha para Altidor Santos. E Juliane Penso, óculos de sol da Suel Óptica para Josiele Schwertz. E a cadeira Slim Vegas Yellow da Decade Decor foi para Nirley Girardi, certo? É isso aí, foram os ganhadores de hoje de manhã. 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
11: Vamos nessa, cadê a energia de vocês?

0: mais um. Isso é bom. Vambora, vambora, vambora.
1: Cento e quatro vírgula nove.

0: Alojada! Rolou também Felipe Rodrigo, Banquinho. Vinho Negro e Solimões e Country Beat apaixona muita gente. E Guilherme Benuto, Pura Ousadia. 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

0: a rádio é top. Joneto e Frederico, toca aquela. Israel Rodolfo, Amnésia, pra fechar amanhã de sábado. É, tamo fechando amanhã de sábado com 45 músicas. Muito legal, né? 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Agradeço, claro, a tua sintonia, a tua parceria na audiência da Top 104, tá bom? Um abraço pra todo mundo, bom final de semana, segunda a gente volta a se falar na Top.
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6: Olá, ouvintes, estamos de volta com o informativo da Administração Municipal de Romelândia, sábado 22 de agosto. Começamos os assuntos através da Secretaria de Saúde. A Secretaria Municipal de Saúde comunica que neste sábado, dia 22, está sendo realizada mais uma etapa da campanha de multivacinação destinada a crianças e adolescentes de 0 a 15 anos. A vacinação acontecerá das 7 horas da manhã até às 11, no posto de saúde da sede Rosário. E durante a tarde, terá continuidade na unidade básica de saúde da cidade. É importante que os pais, os responsáveis, tragam a carteira de vacinação. A população também é informada de que Romelândia conta atualmente com duas estratégias de saúde de família, SF1 com o doutor Marcos e SF2 com o doutor Otávio, com atendimentos diários na unidade básica de saúde da cidade. O município conta ainda com a doutora Maiara, do programa Mais Médicos, que atende às segundas e sextas-feiras no posto de saúde de Sede Rosário e nos demais dias na unidade básica de saúde da cidade, em Sede Rosário. Também há atendimento odontológico às quintas-feiras. Na área de atendimento especializado, a saúde disponibiliza dois profissionais de fisioterapia, dois profissionais de psicologia, atendimento semanal com médico, pediatra e ginecologista, além de fonoaudiologia. A unidade básica de saúde de Romelândia também conta com o plantão médico 24 horas, garantindo atendimento à população sempre que necessário. A Secretaria Municipal de Saúde reforça seu compromisso em oferecer atendimento cada vez mais completo, acessível e de qualidade para toda a população de Romelândia. Departamento de Cultura, terceira Mostra Cultural de Romelândia. A Administração Municipal de Romelândia, por meio do Departamento de Cultura, realizará a terceira Mostra Cultural de Romelândia, juntamente com a abertura oficial da Semana do Município, no dia 16 de setembro de 2026, no Ginásio Municipal de Esportes, com início às 19h30. A terceira Mostra Cultural de Romelândia tem como objetivos estimular o desenvolvimento musical e cultural do município, promover o intercâmbio cultural entre artistas e a comunidade, revelar novos talentos e valorizar artistas, compositores e intérpretes locais. As inscrições para participar da terceira mostra cultural já estão abertas e podem ser realizadas diretamente no Departamento de Cultura. Participe, venha prestigiar os talentos de nossa terra e celebrar conosco a cultura e os 63 anos de emancipação político-administrativa de Romelândia. Corte Municipal realizando visitas para divulgar programação da semana do município de Romilândia. A diretora de Cultura, juntamente com a secretária de Indústria, Comércio e Turismo e a Corte Municipal, composta pela Rainha, Primeira Princesa e Segunda Princesa, estiveram realizando visitas aos municípios de Flor do Sertão, São Miguel da Boa Vista, Santa Terezinha do Progresso, Barra Bonita e Anchieta, com o objetivo de divulgar e convidar os municípios e a comunidade regional para participar das festividades da Semana do Município de Romilândia 2026. Durante as visitas, foram apresentados os principais eventos que integram a programação, que reúne cultura, esporte, gastronomia, música, tradição, turismo e entretenimento para celebrar mais um aniversário do município. Confira a programação. 16 de setembro de 2026, quarta-feira. Abertura oficial da Semana do Município e terceira mostra cultural no Ginásio Municipal de Esportes, com início previsto para as 19 horas. 17 e 18 de setembro de 2026, quinta e sexta-feira, Municipal, Feira Municipal na Praça Municipal. 19 de setembro de 2026, sábado, almoço promovido pela IEF Anitta Garibaldi no Salão da Linha Primeirinha. Gaiola Cross com o grupo Batendo Biela na sede dos Gaioleiros na Linha Primeirinha. Grande noite de shows a partir de 19h30 na Praça Municipal com a banda Doce Pecado e show nacional com Pedro Sanches e Tiago. 20 de setembro de 2026, domingo, dia do Gaúcho, com a tradicional cavalgada do CTG Antônio Brum e almoço na linha Primeirinha. Gaiola Cross na sede dos Gaioleiros na linha Primeirinha, evento de turismo religioso na Chácara Peronde, na linha Esperança. 21 de setembro de 2026, segunda-feira, FEMUR 2026. Fase eliminatória no Salão Paroquial, com início às 19h30, contando com a participação de 23 calouros. 22 de setembro de 2026, terça-feira, grande final do FEMUR 2026, no Salão Paroquial, com início às 19h30, seguida da entrega da premiação. E logo após, baile com o grupo Pérola Negra. 23 de setembro de 2026, quarta-feira, corte do bolo dos 63 anos de Romelândia, brinquedos infláveis gratuitos para as crianças, sorteio da primeira etapa da campanha Nota Legal, sorteio de participação dos grupos de idosos. A Administração Municipal de Romilândia convida toda a comunidade local e regional para prestigiar a programação e celebrar conosco mais uma semana do município. Romilândia espera por você. Venha participar, prestigiar e celebrar conosco. Departamento de Esportes, atenção torcedores de Romilândia. Nesse sábado, dia 22 de agosto, acontece os jogos de ida da final do Campeonato Municipal de Futsal de Romilândia, no Ginásio Municipal Ângelo Giotto, a partir das 19 horas. Abrindo a noite, às 19 horas, pela categoria feminino, Rosário enfrenta Guelas. Às 20 horas é a vez dos veteranos, com o Maringá enfrentando o Coroado. E fechando a programação, às 21 horas, pela categoria livre, Coroado enfrenta o Guarani Futebol Clube. Será uma grande noite de decisão e emoção. Venha prestigiar, torcer e acompanhar de perto as finais do Campeonato Municipal de Futsal de Romilândia. Secretaria de Assistência Social. A Secretaria de Assistência Social e Habitação comunica os proprietários dos imóveis alugados aos imigrantes que compareçam nessa secretaria para preenchimento de um formulário para fins de cadastro dos mesmos. Nessa terça, quarta-feira, 19 de agosto, a secretária de Assistência Social, Jurema Isaías, realizou uma reunião de planejamento e esclarecimentos das atribuições de cada equipe técnica da Proteção Social Especial e da Proteção Social Básica. Participaram demais servidores que integram o CRAS e o SCFV. Serviço de Convivência e Fortalecimento de Vínculos. Na ocasião, foram planejadas as atividades que serão realizadas até o final deste mês de setembro de 2026, semestre 2026. A Administração Municipal, juntamente com a Secretaria Municipal da Assistência Social e da Coordenação dos Idosos, estendem o convite para todos os grupos de idosos participarem do desfile cívico que agrega as festividades de 63 anos de Romilândia do município e será realizado no dia 23 de setembro, com início às 13 horas e 30 minutos. A Secretaria de Assistência Social informa que estará presente na Feira Municipal de Romilândia nos dias 17 e 18 de setembro, na Praça Municipal, em comemoração ao aniversário do município, e estará descentralizando todos os trabalhos e atendimentos no local. Portanto, convide a população de Romelândia. Convida a toda a população de Romelândia para participarem deste grande evento. A administração municipal, por meio da Secretaria da Assistência Social, da Coordenação dos Idosos e do Conselho Municipal do Idoso, estarão realizando as festas da administração municipal em homenagem ao Dia Internacional da Pessoa Idosa no mês de outubro. As festas serão realizadas nas seguintes datas e locais: dia 10 de outubro, sábado, em linha Primeirinha; dia 11 de outubro, domingo, em linha Santa Lúcia; dia 17 de outubro, sábado, no Grupo Alegria de Viver da cidade; e dia 18 de outubro, domingo, em linha Bom Princípio. A administração municipal estende o convite a todas as pessoas idosas do município. Informa também que não faz parte de grupos idosos, podem estar dar o seu nome na Secretaria de Assistência Social ou em um dos grupos mais próximos de suas residências. Participe Jurema Isaías, secretária de Assistência Social e Habitação. Secretaria da Agricultura. Nessa semana foram realizados serviços de retroescavadeira nas propriedades de Paulo Vitor Oliveira, Itacir Fosli, Rodrigo Massignan, Derli Ferreira e Ademar Conrado. Também foram realizados serviços com trator de pneus nas propriedades de Gerson Pritt, Margarete Apt e Olemar Leduri. Os trabalhos fazem parte do apoio aos produtores rurais, contribuindo para melhorar as condições das propriedades e facilitar as atividades realizadas no campo. Secretaria de Obras. Nessa semana, as equipes de máquinas estiveram trabalhando na estrada da comunidade de São Jorge, no trecho que liga a SC-161, além na região de Barra Bonita, realizando serviços de manutenção e melhorias na via. Outra equipe esteve trabalhando na secretaria, na terraplanagem do terreno junto ao CTG Antônio Brum, preparando o local onde será construído um novo salão para a comunidade. São opções ou ações que contribuem para a melhoria das estradas e também para a preparação de novos espaços que poderão ser utilizados pela população. Secretaria de Urbanismo. Nessa semana foram realizados diversos serviços de manutenção e limpeza em espaços públicos da cidade. As equipes efetuaram o corte de grama na escola de período integral, na área verde da Coab e no cemitério, além da limpeza e manutenção das flores na avenida e na praça municipal. Também foram realizados serviços de limpeza geral da praça, recolha de galhos e entulhos e limpeza do ginásio municipal de esportes, contribuindo para manter os espaços públicos mais limpos, organizados e bem cuidados para toda a população. Gabinete do Prefeito Municipal. Nessa semana, o Prefeito Municipal cumpriu uma série de agendas importantes para a Romelândia. Na área de segurança, foram realizadas reuniões com representantes do Corpo de Bombeiros para tratar sobre a construção do novo quartel do município e também sobre a continuidade da parceria com o quartel de Anchieta, que atende a região. Na área de infraestrutura, o prefeito acompanhou de perto o andamento das obras e asfaltamento da linha 35, que contempla os trechos 1 e 2 e também as obras de calçamento na comunidade de Sede Rosário, que segue avançando. Na manhã de terça-feira, 18 de agosto, o prefeito de Romelândia recebeu em seu gabinete os prefeitos de São Miguel, da Boa Vista, Vanderlei Bonaldo, e de Flor do Sertão, Valdemar Grandô. Durante o encontro, foram discutidos assuntos relacionados à construção de novo quartel do Corpo de Bombeiros, obra que atenderá não apenas Romelândia, mas também os municípios de São Miguel da Boa Vista e Flor do Sertão. Nos próximos dias, deverá ser lançados os processos de licitação para a execução da obra. O prefeito de Romelândia destacou a importância da reunião e da união entre os três municípios para o avanço deste importante projeto, que contribuirá para fortalecer a segurança e o atendimento à população da região. Ao final, agradeceu a presença dos prefeitos e reforçou a importância da parceria entre os municípios para a concretização de novo quartel. São ações que demonstram o trabalho contínuo da administração municipal em áreas importantes como infraestrutura, segurança e desenvolvimento regional. O prefeito aproveita para convidar toda a população a prestigiar as festividades em comemoração aos 63 anos de Romelândia, preparadas com muito carinho para toda a comunidade. Será um momento de celebração, integração e valorização da nossa história. As atividades, as festividades, iniciam no dia 16 de setembro e se estende até dia 23. Acompanhe as redes sociais do município e fique por dentro de todas as programações. A administração municipal, através do prefeito do município de Romelândia, parabeniza e agradece a todos os ouvintes, desejando um ótimo final de semana.
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1: Olá, ouvinte, tudo bem? Eu sou o Cadu Reis, repórter da Rede de Notícias Acaerte. E nesta semana vamos ouvir o presidente do Conselho Regional de Contabilidade de Santa Catarina, Lessir dos Passos Guise. O CRC registra, orienta, disciplina e fiscaliza o exercício da profissão contábil no estado. Como funciona este trabalho, presidente?
2: O Conselho Regional de Contabilidade, nós somos aí em 42 conselheiros, né? Espalhados aí por todo o estado de Santa Catarina, onde cada um presta o serviço voluntário. Então, sempre trabalhando em prol do profissional da contabilidade, né? O registro, a fiscalização, a educação continuada, preparando o profissional da contabilidade no dia a dia. Hoje somos praticamente 24 mil profissionais da contabilidade e também 6 mil organizações contábeis em todo o estado de Santa Catarina.
1: Sediado em Florianópolis, o Conselho Regional de Contabilidade possui uma estrutura com 7 subsedes, além de delegacias espalhadas pelo estado. Quais serviços são oferecidos nestas unidades, presidente?
2: Nas nossas subsedes espalhadas no estado, elas têm praticamente todo o serviço que é oferecido na sede em Florianópolis, onde temos ali um próprio fiscal e o auxiliar administrativo que presta todos os esclarecimentos, todas as informações. Já nas delegacias, são mais delegacias de representação, onde temos lá o delegado, que ele está disponível para toda a região que ele representa, podendo representar o Conselho Regional de Contabilidade naquilo que toca na sua região.
1: Presidente, de que forma o CRC tem atuado para preparar os profissionais catarinenses para as mudanças geradas pela reforma tributária?
2: A gente já vem debatendo desde o início do ano, com vários treinamentos, procurando profissionais que estejam bem adiantados na matéria. Já tivemos aí várias palestras com profissionais aí a nível nacional, assim como a gente está preparando um grande evento também daqui para frente, né, fazer essas reuniões regionais, então com palestrantes que possam vir e dar sua contribuição de forma prática, para que ninguém tenha surpresas com esse novo impacto da reforma tributária que já está em fase de implementação, já de testes e tudo, né? Já estamos trabalhando com muita afinco nisso e vamos intensificar cada vez mais, porque o nosso papel é que o profissional da contabilidade ele esteja muito bem preparado para passar tanto para o contribuinte quanto para os empresários, como vem a reforma tributária, para que o empresário também não tenha nenhuma surpresa assim que ela for implementada em definitivo, que vai ser a partir de 1º de janeiro de 2027.
1: Este é o presidente do Conselho Regional de Contabilidade de Santa Catarina, Lessir dos Passos Guise. Ficamos por aqui com o Minuto de Santa Catarina desta semana. Até logo!
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0: Muito boa tarde, meio-dia, 33 minutos. Estamos iniciando mais uma edição do Fala Aí, na programação aqui da Top 104. Edição deste sábado, dia 22 de agosto. No Fala Aí de hoje, a gente está recebendo o Dr. Luan Bernardi, que é cardiologista, especialista em insuficiência cardíaca. E a gente vai começar batendo um papo com ele. E a gente vai falar de muita coisa bacana aqui, muita informação bacana, interessante, sobre a sua saúde, principalmente. A gente vai falar de coração, vai falar de doenças, mas principalmente a gente quer falar de saúde, de bem-estar, de prevenção, de tudo que é possível a gente fazer, né, doutor Luan, para evitar visitá-lo ou visitá-lo apenas por consultas de rotina, para evitar problemas maiores. Boa tarde.
1: Dos radiovintes, aos demais pessoais aí que está acompanhando pelas outras plataformas. Então, muito prazer, eu queria agradecer inicialmente o convite, o teu convite, o espaço que a rádio nos cedeu, tá? Então, e realmente, a conversa de hoje eu acho que é mais voltada assim, para evitar doença, né? Claro. Prevenção, ela é muito mais barata, muito mais fácil e muito mais, digamos
0: e menos
1: assim,
0: traumática.
1: Exato, né? Algumas vezes o tratamento para curar a doença, ele é tão traumático quanto o próprio diagnóstico, né?
0: É verdade. Bom, o Dr. Luan, ele atende, como é o nome da, Humanitar Clínica?
1: Humanitar.
0: Clínica Humanitar, que a galera já conhece, uma clínica tradicionalíssima aí com o Dr. Menegon e o Keylor, né, que trabalham lá. E aí o doutor Luan chegou. Tá há quanto tempo já atendendo aqui, doutor Luan?
1: Eu comecei no dia 4/4/2025.
0: Né? 25, faz pouquinho cara, pouco recente, tempo. Né?
1: Eu brinco e ainda me perco nas ruas, né?
0: doutor Luan, antes de vir para cá, estava atuando em Porto Alegre, isso? Eu queria saber um pouquinho da tua história.
1: Bem, então,
0: por favor.
1: Eu sou daqui, eu sou da região, eu nasci em Guaraciaba, né? Me criei no interior de Guaraciaba, ali em Ouro Verde, né? No interior.
0: Opa, que beleza.
1: Interior, né? Eu brinco que era mais perto eu ir para Buenos Aires do que para Florianópolis, né? E aí eu fiz toda a minha formação em escola pública aqui, né? Estudei no Cedrense também, no Cedro, né? Depois fui para Cascavel, onde eu fiz medicina na Universidade Estadual do Oeste do Paraná, o campus de Cascavel. Trabalhei um tempo, né, em Salgado Filho, no Paraná também, né, na unidade básica lá. Que eu vou te dizer, Lucas, que foi assim um momento de crescimento profissional, né, que me mostrou alguns caminhos, e pessoal também, né? Então eu tenho um carinho muito grande também por Salgado Filho ali. E aí depois acabei saindo de lá, fui fazer especialização em Santa Maria, na Federal de Santa Maria, né? Fiz clínica médica lá. Depois eu fui para Porto Alegre, né, no Instituto de Cardiologia. Eu brinco que é a minha casinha, né? Ali, e aí eu fiz cardiologia lá, clínica, né? Depois eu fiz insuficiência cardíaca avançada e transplante cardíaco, a parte clínica, né? Eu brinco que eu não sou cirurgião, longe disso, né? Tanto é que eu preciso sempre ter um cirurgião por perto, né, para subespecialidade. E trabalhei por mais um tempo lá na unidade de pós-operatório e de cardíaca, né, e de transplante também. Mas eu sou daqui.
0: É da casa, né?
1: É da
0: casa. Ele está apenas esse tempo aqui atendendo aqui na clínica, mas é uma pessoa daqui que tá voltando para casa, até para... Porque a gente estava falando fora do ar aqui que a qualidade de vida que a gente tem na nossa região é muito boa, né, cara? É muito bom de viver aqui, é mais tranquilo. Para o coração faz bem isso, né?
1: A tranquilidade, né, é sempre importante para o coração, né? Estresse é uma coisa... Estresse e coração, eles não conversam, eles são inimigos, né? Quanto maior o nosso nível de estresse, maior, né, o nível de catecolaminas, que são alguns hormônios que fazem mal para o coração, aumenta a pressão, pode gerar arritmia, enfim. Mas quanto mais pacato, quanto mais tranquilo, melhor é para o nosso coração, com certeza.
0: Bom, o coração, ele é o disparado, assim, o primeiro lugar de causas de mortes, né? Não só no Brasil, acho que é no mundo, né, essa estatística. Uhum. E o principal seria o infarto?
1: As doenças isquêmicas, elas são um carro-chefe, né, infelizmente, ainda, né. Tem um contraponto aqui, né, quanto a gente consegue analisar quão desenvolvido é uma população por meio da análise de como as pessoas acabam falecendo, né? É uma coisa meio estranha, mas eu já vou explicar. Uma população que é muito paupérrima, muito pobre, né, que tem algumas dificuldades financeiras, geralmente morre mais de causas infecto-contagiosas, né? Doenças e infecções, vamos colocar assim. E quando a população começa a ter um desenvolvimento um pouquinho melhor, um IDH um pouco melhor, a gente começa a mudar um pouquinho esse fenótipo, né? E aí a gente acaba tendo mais uma longevidade maior, e com a longevidade vem junto doenças isquêmicas. Mas sim, o infarto é uma das principais causas de óbito hoje no Brasil e no mundo, né? Uhum. E se formos pensar, dentro disso, a gente tem várias estratégias que a gente consegue trabalhar desde cedo, né? Cuidados com hábitos alimentares, atividade física, né? Nível de estresse, como a gente já comentou um pouquinho, né? Então, para tentar evitar. Mas sim, infarto é um carro-chefe.
0: É o carro-chefe. Aliás, eu preciso comentar, né, que muitos de vocês que estão ouvindo sabem que eu infartei fazem 4 meses e alguns dias. E tô fazendo esse acompanhamento justamente, né, com o Dr. Luan, e a gente tem conversado muito, né? A gente tem se encontrado seguidamente e eu acho que é muito legal a gente dividir essas informações, né? Eu percebo que as pessoas não entendem muito bem o que que acontece durante o infarto, o que que é um infarto, como é que tu fica depois do infarto, o que que tu precisa fazer, se precisa fazer alguma coisa, porque muita gente acha que tá, infartei, fui tratado, ok, vou para casa e toco a vida sem mais, não preciso fazer mais nada, mas não é bem assim.
1: É, então, tem um outro detalhe que me chamava atenção, que foi assim, conversando com alguns familiares meus, né, durante a minha formação, né, em Porto Alegre, eu falava, recebi essa noite ali no plantão 5, 6 infartados. Meu Deus, morreu essa pessoa? Não, dificilmente, não necessariamente, né? Uhum. Essa ideia que a gente tem que todo infarto ele é fulminante, ou seja, sempre ele leva à morte, é uma ideia que, assim, dificilmente é aplicável a todos os centros e a todos os locais. Claro, existem causas que a gente brincava, né, que é um infartaço, né, um infartão, algumas vezes acaba evoluindo, sim, não dá tempo de fazer muita coisa. Mas o que é o infarto? O infarto nada mais é do que uma oclusão, ou seja, uma interrupção aguda do fluxo de sangue em um território coronariano. Meu Deus, explica melhor, Luan. Nada mais é do que parou o sangue em uma artéria ali no coração, que o nosso coração, por mais que ele bombeie o sangue, ele não é nutrido, ele não recebe oxigênio, ele não recebe nutrientes pelo sangue que está dentro dele, e sim por artérias que estão na superfície, que aí vão irrigar o músculo, vão levar oxigênio e nutrientes para o músculo. E, por exemplo, existem vários tipos de infarto. Eu vou focar principalmente no infarto mais clássico, né, que é o mais comum, digamos assim, que é aquele onde interrompe o fluxo. Nós temos um colesterol, esse colesterol, o ruim, né, o LDL, ele vai começar a depositar na parede da artéria gradativamente, e aí vai formar o que a gente chama de placa, né, um ateroma. E isso, com o passar do tempo, por processos inflamatórios, né, associa isso a um diabetes, associa isso a um tabagismo, sedentarismo, obesidade, estresse, né, péssimos hábitos alimentares, né, gera um grau de inflamação, e essa placa, essa gordura que está ali, né, guardada, ela rompe, e isso acaba gerando uma interrupção do fluxo de sangue. Ou seja, interromper o fluxo de sangue, para baixo disso é como se fosse uma represa, né? Não vai mais nada de sangue para baixo, todo aquele território, aquela parte muscular que não está recebendo esse sangue, acaba morrendo. E aí o que que a gente tem que fazer, né? A gente tem que tentar restabelecer essa circulação, ou seja, abrir esse vaso, né? E aí entra várias formas, né? Medicação com trombólise, né? Cateterismo com angioplastia, né? Então, são alguns exemplos. Mas eu acho que um dos pontos mais importantes aqui é a gente falar principalmente dos sintomas, né? Porque uma pessoa que está tendo um infarto, muitas vezes ela nunca sentiu nada e começou algo do nada. A pessoa pode ter ido consultar uma semana atrás, olha, tá tudo bem contigo, tá tudo certo, e aí por um evento agudo, que o infarto é um infarto agudo do miocárdio, né? Então acontece do nada, né? Ou de maneira abrupta, né? Pode começar com dor no peito, né? Geralmente uma dor em aperto, opressão, né? A definição do livro eu acho fantástica, né? Como se fosse um pisão de elefante. Quem foi o ser humano que tomou um pisão de elefante pra dizer isso?
0: Mas, cara, eu quando explico a dor que eu tive no meu infarto, eu sempre costumo dizer, ó, a sensação é que eu deitei e alguém botou com guindaste uma pedra gigante em cima do meu peito, que a dor é...
1: Exato.
0: E o pessoal fala, ah, mas dói? Oh, dói pra caramba, meu filho.
1: Coração não dói, né? Então, infarta pra você ver.
0: Infarta pra ver.
1: Não, o coração dói, porque é uma... Tem terminações nervosas e tudo mais, né? Até depois me lembro de falar sobre essas terminações nervosas, que é uma parte bem interessante da minha subespecialidade. Então pode ter dor, né? Dor aguda, em opressão, queimação, que pode irradiar desde a mandíbula, né? Até a região do estômago, né? Boca do estômago, popularmente falando, né? Para o braço direito, braço esquerdo, para as costas, né? Então, teve esse quadro, não fique esperando. É melhor ir procurar atendimento, né? Vai numa emergência, vai na UPA, né? Sempre haverão profissionais ali para te atender, para falar, né? Para avaliar, do que ficar com aquela dúvida. Tempo é músculo, tempo é miocárdio. Miocárdio é o nome do músculo do coração. Quanto mais a gente demora, pior é a sequela, né? E como a gente começou a nossa conversa aqui, né? A sequela, ela é muito mais difícil de ser tratada do que, digamos, prevenir e do que tratar de maneira rápida, né?
0: Porque aí já foi feito o estrago, né? Aí já está feito o estrago e aí tu tem que correr atrás e nem todo estrago é reversível, né? Aí o que eu ia te perguntar antes de a gente entrar nessas áreas, parte específica aí até do pós-infarto, a gente falou desse infarto específico, assim, um infarto agudo do miocárdio que nos leva a uma emergência, um atendimento de urgência. Às vezes a pessoa, já ouvi história de gente que fala assim, bah, mas o médico me falou que eu até já tinha infartado e não sabia. Existe isso, como é que é esse mini infarto aí? Porque às vezes a gente tá tendo um negócio, meu, tomei um susto, tive um mini infarto. A gente fala brincando, mas tem o tal do mini infarto aí.
1: Existem algumas... Existe um infarto, que é uma síndrome coronariana aguda, né? Onde ocorre morte tecidual, ou seja, morreu uma partezinha do teu coração. E aí, acabou. Isso não volta. É tentar mitigar, diminuir os danos extras. Mas sim, existem pessoas que podem infartar sem dor? Sim, podem. Por exemplo, pessoas idosas, né? Doentes renais crônicos, quem tem problema de rim, né? Diabéticos, né? Mulheres, né? Geralmente também tem dores atípicas que a gente fala, muitas vezes nem sente dor, né? É que homem é um pouquinho mais complexo.
0: O homem é,
1: né,
0: mais sensível à dor.
1: Exato,
0: também, né?
1: A mulher é
0: a dor do homem, ela é um outro patamar. Por exemplo, a dor de um homem gripado é comparável a um parto na mulher, né?
1: Ah, eu diria que até um pouco mais. Brincadeira, né? Brincadeira. É. E também um grupo que, né, que é bem específico, que seria os transplantados cardíacos, né? Porque quando a gente faz o transplante, a gente tira inervação, né? Então, esses infartam e não tem dor, né?
0: Entendi.
1: E existem outras causas de infarto que muitas vezes elas não são exatamente um infarto, né? Nós temos algumas síndromes que elas não são isquêmicas propriamente dito, ou seja, não tem uma interrupção de fluxo, mas existe uma inflamação, que a gente chama de miocardite, né? E aí pode, digamos, gerar uma condição semelhante ao infarto, ou seja, é uma área de fibrose, uma área que não funciona ali no teu coração e não foi devido a uma, digamos, a um infarto propriamente dito, mas sim uma fibrose ali, uma miocardite. E existe o infarto silencioso também, né? Comumente falando que ocluiu um vaso menor ou então você já vinha, lembra que eu expliquei sobre aquela formação da placa que depois vai romper e vai formar? Então, o nosso corpo ele não está totalmente parado quando isso acontece. Quando essa placa vai formando lá na nossa artéria, vai diminuindo o fluxo de sangue para frente desse local. E aí, muitas vezes, o corpo ele vai criando outras circulações, vai criando circulações colaterais, que a gente chama, né? Então, interrompeu a estrada principal, mas tem as vicinais
0: já
1: ali.
0: Já tem um desvio ali.
1: Isso. E aí acaba fechando esse vaso, mas você não sentiu ou você não teve tantos sintomas porque tu tinhas uma região ali vascularizada por outros meios.
0: O próprio corpo corrigiu ali. O problema, entre aspas, né?
1: Exato.
0: Já preveniu, aqui vai dar ruim, vamos fazer um outro caminho aqui.
1: Exato.
0: a prefeitura do coração ali trabalhando.
1: Exato. Né? Então, mas aí entra uma outra coisa também. Pacientes diabéticos geralmente tem muito dessa vascularização extra, só que é uma vascularização errônea, né? Tipo, o corpo tenta fazer, mas não consegue por conta do próprio diabetes. Então, por isso que o diabético muitas vezes é tão problemático assim. Hoje a gente olha pro. O cardiologista olha pro diabetes com um olhar tão assim inquietante quanto ele olha para um tabagismo, quanto que ele olha para um colesterol alto, né?
0: Então... Uhum. E quais são, a gente falou aqui no começo, assim, do estresse, a gente falou de alimentação. Quem que é o inimigo número um do coração, cara? É, assim, tem como colocar alguém no topo desse ranking, assim, ou é difícil, assim, depende de cada um?
1: Olha, eu vou colocar assim que elencar, né, graduar ali é um tanto quanto complexo, porque tudo depende de vários fatores. Hoje a gente sabe que não é só, por exemplo, ah, eu fumei e eu vou infartar. Não. Fumar junto com um fator genético, né? Então, eu não colocaria numa escadinha, digamos assim, Lucas. Eu colocaria assim, tabagismo é extremamente ruim pro coração. Extremamente ruim. Tanto é que o paciente que chega, ah, eu infartei. Fuma? Fumo. Para. Né? O teu principal, eu brinco sempre com o paciente assim, tem o nome do paciente, Sr. Luan Lucas Bernard lá, né? Item número 1 da prescrição, tá fumando? Parar de fumar, né? Sedentarismo é outro problema sério, porque o sedentarismo ele vai afetar toda uma parte endócrina, metabólica, né? Ou seja, todo o teu organismo vai gerar inúmeros problemas de... Vai aumentar colesterol, vai aumentar hormônio de estresse, vai aumentar... Vai piorar os teus níveis pressóricos, então são várias coisas. Então, sedentarismo e obesidade também são muito interligados para problemas cardíacos. Então, tabagismo, sedentarismo, obesidade, diabetes, né? Genética. Né? Eu sempre falo assim que existe uma tríade letal, vou parafrasear um professor meu lá de Porto Alegre, né? O Dr. Ricardo, ele sempre colocava assim que, Luan, existe uma tríade letal que é genética, diabetes e tabagismo. É, paciente que tem essas três e não infartou é questão de tempo. E aí a gente pensa assim, o que eu consigo mexer nisso? Diabetes, muitas vezes, eu não vou conseguir, digamos, já tenho o diagnóstico, não vou conseguir evitar, né, acabar com a doença. Mas existe tratamento.
0: Pode controlar, né?
1: Exato, controle, trate. Né? Genética, feliz ou infelizmente, também a gente não consegue mexer ainda. Né? E... tabagismo a gente consegue parar, né? Então, eu vou colocar assim, se fosse pensar em um, né? Me pedes assim, escolha um disso tudo que tu falaste aí, que tu só me enrolou, né? Tabagismo, né? Tabagismo é muito ruim, né? Então...
0: Até porque digamos que é o mais controlável, digamos assim, porque, na verdade, tu sabe o que é, cortou, parou.
1: Exato,
0: né?
1: Exato.
0: Então, alimentação, atividade física são coisas que estão sob... o nosso controle, a gente, né? É. A genética nem tanto, mas o resto aí a gente pode dar uma seguradinha, né?
1: Exato. Até as causas genéticas, elas são uma das principais causas de infarto precoce, né? O meu paciente mais jovem que eu infartei, que depois até tivemos que transplantá-lo, né? Ele infartou com 13 anos.
0: Caraca, né?
1: É. Ele infartou.
0: Porque a gente tem no senso comum a ideia de que só idoso infarta, né? E, pelo menos se tinha um tempo atrás. Sim. Hoje eu acho que a gente tem mais acesso à informação. E aí, como a gente se comunica mais hoje, eu acho, né? Todo mundo diz, nossa, quanta gente jovem infartando. Na verdade, a gente já tinha bastante gente infartando, né?
1: Já.
0: E hoje a gente tem diagnóstico mais preciso também, né? Há um tempo atrás, muita gente morria, a gente nem sabia de quê. Né? Hoje a gente tem tratamento, hoje a gente tem avaliações, tem exames, tem muita coisa a nosso dispor.
1: Exato, então até a facilidade para... eu vou colocar um exemplo do meu nono, né? Que ele tem 91 aninhos, né? E tá bem, graças a Deus. Ele fala sempre, olha, antigamente você tava passando mal, você tinha que, sei lá, ir andar... Ele era próximo de Santa Maria, né? Teria que andar 100, 200 quilômetros pra conseguir achar um médico. Hoje é muito mais fácil, né? Então, a facilidade do chegar à parte médica, digamos assim, né? O estabelecimento de saúde também facilita bastante. E o que também é muito importante, o diagnóstico rápido, preciso, né? Para diminuir o que a gente falou antes, sequelas, né?
0: A sequela, no caso, seria a insuficiência cardíaca, que é a tua especialidade, é isso?
1: É, então, a insuficiência cardíaca, ela é a via final de praticamente todas as doenças ou todas as doenças do coração. O infarto, ele pode gerar insuficiência cardíaca? Pode, né? A insuficiência cardíaca, ela é nada mais é do que uma incapacidade do nosso coração de bombear todo o sangue necessário para o nosso corpo sobreviver. Sendo bem simplista na descrição.
0: Na descrição, tá.
1: Exato. Eu posso ter um coração fraco, né? E que ele consegue inicialmente me dar uma qualidade de vida? Sim. Ele faz isso, o nosso coração ele começa a dilatar, ele começa a crescer. Quando ele começa a ficar fraco, ele começa a dilatar, ele começa a aumentar o tamanho dele, que aí entra um outro chamado da insuficiência cardíaca, né? Outro nome, que é o coração grande, coração de boi, né? Então,
0: sim.
1: E ele faz isso para tentar bombear a quantidade de sangue que ele precisa, que o organismo precisa. Esse é um espectro de uma doença da insuficiência cardíaca. O outro espectro, o outro lado, é um coração que ele tem força. Então, se vai olhar lá, ah, meu coração tem quanto de força? Ah, meu coração tem 60%. Ah, mas então é fraco. Não, acima de 50, 55% é normal, né? E nunca vai ser 100%, né? Porque por ser um órgão oco e tudo mais, mas não vem ao caso. E ele 60%, mas então por que que eu tenho cansaço, eu não consigo fazer esforço físico, por que que quando eu faço esforço físico eu fico extremamente, me falta ar, eu tô inchando, porque aí o teu coração, ele tem outro espectro da doença, que é um coração duro, ele não relaxa, né? Então são os dois espectros, é insuficiência cardíaca com fração de ejeção reduzida, o coração é fraco, né? Então fração de ejeção, que a gente fala ali, que é a porcentagem de força do coração, menor que 50%. E quando o teu coração, ele é forte, porém você também tem uma insuficiência cardíaca, que é insuficiência cardíaca com fração de ejeção preservada. Ok, isso são vias finais de todas as doenças. Mas arritmia pode causar isso, Lua? Pode. Infarto pode causar isso? Pode. Pressão alta pode causar isso, Lua? Pode. Doenças de depósito, que são doenças mais raras, né? Amiloidose. Temos casos na região também aqui, né? Pode. Então são várias doenças que podem causar isso.
0: Que levam à insuficiência cardíaca.
1: Exato.
0: E aí, quando o paciente tem aí a tal da insuficiência cardíaca, seja por qual dessas vias for, qual dessas vias que ele chegou à insuficiência cardíaca, o tratamento como é que é? É um tratamento medicamentoso? Às vezes ele precisa ser cirúrgico? E como é que funciona isso?
1: Tá. Então, assim... antes de a gente falar do tratamento, é interessante a gente sempre falar um pouquinho sobre... quais são os sintomas básicos aqui, né? Geralmente são aquele paciente que vem progressivamente, vem gradativamente, cansando mais, tá notando que antes ele conseguia subir com as compras do mercado a lomba, né? O morro, né? Aprendi lomba no Rio Grande do Sul, achei fantástico, né? Então eu uso.
0: É verdade, lá é
1: lomba.
0: É, né? Porque tem a lomba do Pinheiro lá em Porto Alegre.
1: Pois é. Vários pacientes de lá, inclusive. Então ele tava subindo, antes ele subia tranquilo, agora ele tá tendo que parar, então ele tem uma intolerância ao esforço, ele tá cansando mais, tá inchando mais, tá tendo falta de ar. Né? Algumas vezes pode ter palpitação, aceleração no coração, outras vezes ele não está mais conseguindo deitar, né? Tá, ele ia dormir com um travesseiro, agora já está dormindo no sofá, né? Então
0: sente uma dificuldade de respirar.
1: De respirar, assim. Exato, né? Uma angústia, né? Algumas pessoas elas chegam dizendo assim, eu não estou conseguindo dormir, né? Ah, mas e qual que é o problema? É ansiedade? Não é ansiedade, né? Tu estás com um problema cardíaco e que está gerando uma sobrecarga aí, está te dificultando para deitar. E também tem o inchaço, né? Tem inchaço nas pernas, pode ter inchaço em região de fígado também, intolerância.
0: Aí a pessoa pergunta, mas doutor Luan, o que que o inchaço tem a ver com o coração?
1: É que o nosso coração ele tem que mandar o sanguezinho, né, pra frente ali, mas ele também tem que receber o sangue, né? E se ele não consegue gerar esse gradiente pressórico, digamos, fazer essa circulação adequada, vai sobrar líquido em algum local, né?
0: Quando o ciclo não se completa aí,
1: exato,
0: né?
1: Exato, né? Então o edema, esse inchaço, vem por esse mecanismo de uma incompetência do nosso coração. E aí pode ser na perna, pode ser no pulmão, né? Pode ser no intestino. Uma das queixas que pouca gente dá, digamos, importância, mas é bem, bem interessante. O paciente que tem insuficiência cardíaca, uma das perguntas que eu sempre faço, e aí, tá conseguindo comer bem, né? Por que essa pergunta? Porque uma das coisas que acontece é o que a gente chama de um inchaço, né? Um edema no intestino, né? Faz com que as alças intestinais não consigam fazer o movimento que elas precisam fazer para fazer digestão. E aí é aquela coisa, come um grãozinho de arroz, parece comer uma feijoada, né?
0: Então, sim.
1: E aí o paciente chega com essas queixas. Ok, Aí a gente vai ter que fazer o diagnóstico e tudo mais. Algumas vezes precisa lançar vários exames, lançar mão de vários exames para fazer o diagnóstico, firmar, né? Tentar buscar a etiologia, que é a causa, e o tratamento. Inicialmente, o tratamento é sempre medicamentoso, né? Hoje a gente tem o Quarteto Fantástico, né? Que são quatro classes de medicações, tá? Que para quem tem insuficiência cardíaca é obrigatório tentar pelo menos colocar as quatro, né? Lua, tem pacientes que não conseguem? Sim. Tu tratas para esse paciente que não usa as quatro classes? Infelizmente, sim. Por que que eu falo infelizmente? Insuficiência cardíaca, ela é uma doença que ela mata mais do que muitos cânceres, né? Algumas vezes, alguns tipos de câncer de mama mata menos do que insuficiência cardíaca. Próstata, pulmão, né? Então, são vários cânceres que matam menos do que insuficiência cardíaca. Então, quando eu falo que... quando um paciente não consegue utilizar por N fatores, tem um problema renal associado, tem um problema no rim, que não consegue colocar uma classe de remédio, não tem nenhuma outra que possa substituir, dói, me machuca, né? Eu sendo especialista nisso, eu olho para a receita e eu fico pensando assim, será que não dá? Né? Será que eu não consigo colocar mesmo assim? Porque cada medicação dessas reduz 20 a 30% a taxa de óbito, né? O desfecho para óbito, né? A insuficiência cardíaca, ela não é uma doença que tem cura, Lucas, isso é importante. Ela não tem cura, ela tem tratamento. Lua, mas tem um asterisco, digamos assim, né? Se teu não tem cura, né? Eu já vou falar sobre isso. Mas é uma doença que não tem cura, mas tem tratamento, e esse tratamento vem se mostrando ano após ano, com a evolução, né, que a gente tem de estudos e tudo mais, que a gente consegue tratar e dar qualidade de vida. Quais são os gargalos aqui? A incapacidade de utilizar uma medicação por outros fatores, a não aceitação por meio do paciente, né? Você pode explicar, mas o paciente tem um livre-arbítrio, ele pode dizer, não, eu não quero tomar essa medicação, ok? Né? Outra é eu não consigo, digamos, comprar a medicação. Ainda bem que hoje no Brasil, nosso SUS, nós conseguimos praticamente todas as medicações de maneira gratuita, né? Ou com baixo custo, ou então de maneira, né, por LME, que a gente fala que é uma papelada que tem que fazer lá, né? Então a gente tem uma melhora significativa do tratamento. E isso reduz significativamente a mortalidade dos pacientes. Mas se eu ficar com um remédio, né, que é um diurético lá, Lua, mas é um diurético que ajuda a diminuir a fibrose do teu coração. Então eu tô te privando de 30% de melhora, né, de, digamos, de sobrevida para ti, né? Então, são quatro classes, né, aqui de medicações que são necessárias, extremamente necessárias. Luan, não deu certo com essa medicação, então eu vou continuar com o remédio, mas eu tenho alguma outra coisa para fazer? Sim, aí entra algumas outras terapias, né? Que são, algumas vezes o paciente precisa de um marca-passo, né? O paciente precisa de um cardiodesfibrilador. Qual que é a diferença entre marca-passo e cardiodesfibrilador, né? Que são dois aparelhinhos que servem para, digamos, regular o ritmo do coração, vamos colocar assim. O marca-passo, ele serve para garantir uma frequência mínima do teu coração. Então ele vai trabalhar, ele é um computadorzinho que ele é ajustado. 60, teu coração vai trabalhar 60. 70, 70, ponto. O cardiodesfibrilador, ele pode fazer essa função, só que ele também faz com que ele interpreta lá no teu coração que, se acaso tu tiveres uma arritmia, ele vai lá e faz um tratamento. É como se fosse dar aquele choque, né? Quando o paciente... Sim, né, uhum. A gente vê em filme, vê em bastante série. Então, esse é o cardiodesfibrilador. Acima desses, ainda a gente tem uma terapia de ressincronização cardíaca, que é como se fosse um CD, um cardiodesfibrilador, né? Que é o CDI, né? Mas vai mais um fiozinho para mais um lado do coração e faz com que o coração tente trabalhar um pouquinho melhor. Luan, então quer dizer que eu vou, se eu tiver coração fraco, eu vou colocar esse aparelho e eu vou resolver meu problema? Não. Não, porque existem indicações bem específicas, bem precisas, tá tudo na literatura, tá tudo lá no livro, bonitinho, e não é para todo mundo, para, né, qualquer aparelho. Exato, exato. Então são vários pontos que a gente tem que seguir. Então, por exemplo, o desfibrilador vai ser indicado quando? Quando você tiver um tratamento adequado, então teus medicamentos, né, tão otimizados, tá tomando certinho, tá tudo certo, e você tem menos de 35% de força do teu coração. Daí vai colocar isso. Mas enfim, então existem essas outras possibilidades. Quando a gente fala de cirurgia para insuficiência cardíaca, aqui entram dois lados aqui. Existem cirurgias que são, digamos, para tentar tratar a causa que levou você a ter a insuficiência cardíaca. Por exemplo, eu tenho uma arritmia. Poxa vida, minha arritmia disfuncionou todo o meu coração. O que, que eu vou fazer? Tem como tratar essa arritmia? A gente vai tentar tratar isso. Então, isso é um dos lados. E o outro lado, puxando o gancho daquele asterisco que eu coloquei lá atrás, que é o, digamos, a cura, bem entre aspas isso, tá? Bem entre aspas, a cura da insuficiência cardíaca, que é o transplante cardíaco. Tá. O transplante cardíaco, ele tá. Eu sempre coloco para o paciente, né? Eu sempre desenho uma casinha colocando os pilares da casa, o tratamento medicamentoso. Na base eu coloco as terapias extras. E lá no fim eu coloco assim, uma das possibilidades é transplante cardíaco. Tem transplante para todo mundo? Não. Por quê? Porque a gente esbarra num outro problema. Oferta. Né? Oferta. Para a gente poder transplantar, colocar um coração, não é igual um rim, que um doador vivo pode, né, doar o rim para o, né, pro familiar. Sim. E tudo mais. Não tem como, a pessoa não vai viver sem um coração. Né? Então, sempre precisa ter a doação, né, de um paciente que entrou em morte encefálica. Né? Então, o paciente perdeu as funções cerebrais ali, ele vai precisar, ele, né, pode doar, sendo um potencial doador. E aí entra, até eu faço um apelo, Lucas, se vou tomar essa liberdade. Claro. Né? Então, conversem sempre em casa. O brasileiro, muitas vezes nós não temos essa conversa, porque muitas vezes nós não gostamos de falar de morte, só que é uma coisa inevitável. Então, sempre que for possível, converse com seu familiar, sempre que for possível, expresse, olha, se acaso, né, ninguém quer isso, mas se acaso acontecer, se for possível, doe meus órgãos, porque uma pessoa pode salvar a vida de 7, 8 outras pessoas, né? E hoje no Brasil, nós temos 1.500, 1.600 pessoas em fila e a gente transplanta 600, 700 pessoas por ano, né? Então, é muito complicado.
0: É pouco, né?
1: É, isso que nós ganhamos de lavada dos outros nossos vizinhos, né? Mas é que o Brasil é um país de dimensões continentais, né? Eu não consigo, por exemplo, eu tô lá em Porto Alegre para fazer um transplante lá, eu não consigo pegar um coraçãozinho que tá lá no Ceará, por exemplo, né? Por causa dessa distância, existe um tempo máximo, né? Agora a gente até vem da minha casinha isso, lá do Instituto de Cardiologia, eles estão desenvolvendo uma tecnologia que consegue aumentar um pouco o tempo de isquemia, que a gente fala, o tempo que a gente tira o coração de quem doou até colocar no coração para quem recebe.
0: Quanto que é esse, até quanto é esse tempo? Quanto tempo tem essa janela aí de possibilidade?
1: Nós trabalhamos em 4 horas, 4 horas e meia. Entre...
0: Cara, é um tempo bem restrito, né?
1: Para um país que tem dimensões como o nosso, é extremamente complicado. Então, mas quanto menor o tempo, melhor. Porque imagina assim, o que está acontecendo lá com aquele coraçãozinho que tá vindo para transplantar o Luan, por exemplo? O coraçãozinho está lá, não está recebendo circulação, ele está parado, ele está lá no gelo, né? Está lá resfriado e tudo mais, mas ele não está tendo um dano celular ali. Claro. Né? Então, está tendo um probleminha ali, está tendo um microinfarto, como você falaste antes. Né? Então, por isso que esse tempo máximo que a gente trabalha é de 4 horas, 4 horas e meia. Mas muitas vezes, mesmo com esse tempo, a gente tem que olhar sempre para o nosso paciente. Né? Tem pacientes que com 4 horas eu não consigo transplantar ele, porque o coração vai chegar, ele vai demorar um pouquinho mais e é um paciente mais complicado. Então, eu não consigo transplantar isso. Então, tem que pegar um coração mais próximo. Os principais centros transplantadores no Brasil, São Paulo, né? São Paulo, nós temos do meu amigo, o Jeff lá, se eu não me engano, é o Messejana, né? Também, que é no Ceará, se eu não me engano. Porto Alegre, né? Distrito Federal. São grandes centros transplantadores, né? Mas São Paulo, Rio de Janeiro, ali, a região sudeste, até por questão logística, né? Também, tem voo, tem base da aeronáutica, tem, né?
0: Sim. Facilita. Facilita a vida. Uhum. Voltando agora lá para o infarto, doutor.
1: Tá.
0: Muitas pessoas têm dúvidas do que fazer na hora do infarto, né? E especialmente do que não fazer na hora do infarto. São coisas importantes, né? Porque... às vezes a pessoa inicialmente pode pensar, e eu já conversei com gente que pensou que estava tendo uma crise de ansiedade, por exemplo. Uhum. Né? Ou pode achar que está com... Que a comida não fez bem.
1: Problema estomacal ali.
0: Problema estomacal, está com essa sensação ruim aqui. Né? Porque talvez quando a dor não é tão intensa, a pessoa pode interpretar que pode ser uma outra situação. Né? E aí o que fazer? Na dúvida, busca atendimento, né?
1: Sempre, sempre. Como a gente começou falando, né? Aqueles grupos, né, de pacientes que muitas vezes não tem uma dor, não tem uma dor típica, né? Aquela dor que a gente explicou antes. Eu sempre falo assim, peque pelo excesso do que pela falta, né? Procure sempre atendimento. Então, o que fazer? Teve dor, teve uma dor que tá ali, não é uma dor de um minutinho, né, uns segundinhos e tudo mais, mas teve dor, tá perdurando essa dor, tá durante 5 minutos, 10 minutos ali, tá piorando a dor, tá dando sudor, tá suando junto, né, tá tendo vômito. Gente, vai pra emergência, né, procura atendimento, né.
0: Esse negócio, vamos esperar que vai passar.
1: Esse é o principal erro. Né? É
0: acontece
1: o que...
0: muito isso no pronto atendimento da pessoa.
1: Acontece.
0: Passei a noite assim e resolvi vir de manhã.
1: Acontece. Inclusive, respondendo, o que não fazer é postergar, jogar para amanhã. Mas agora é 2:30 da manhã, eu vou ficar aqui
0: até amanhã.
1: Às vezes você não vai amanhecer.
0: Não vai dar tempo.
1: Exato. Então, não procrastine, né? Não jogue para frente. Então, teve dor, vai, procura atendimento. E até assim, a gente vê bastante disso na emergência, bastante. Até um ponto, antes eu comentei sobre o tratamento do infarto, né, que muitas vezes pode fazer medicação, né, a gente fala de trombólise, né, só que existe uma janela também, né, 4 horas e pouquinho ali, quanto mais precoce, melhor, né. E aí o cateterismo não, a gente consegue fazer até mais, né, mas quanto antes, menor a sequela, né, menor o problema.
0: No jargão do cardiologista, eu já ouvi muito, tempo é músculo, né?
1: Tempo é músculo, tempo é miocárdio, né?
0: Então, é tudo que se pode fazer para evitar. E a evolução dos tratamentos é muito bacana na cardiologia também, né? Porque se a gente for pensar, por exemplo, no stent, que é algo fantástico, né, cara? Que resolve um problema de uma maneira, entre aspas, simples, né? Porque, né? Pela rapidez com que pode ser feito, né? Pela segurança com que é feito hoje e tal, né? E se fosse há, digamos, há 50 anos atrás, a situação era completamente diferente, né? Então hoje a gente tem essa tecnologia, né? Onde o paciente está ali consciente, assistindo o que está acontecendo, né? E consegue se viabilizar aquele caminho para o sangue novamente. É muito bacana ver isso acontecendo, né? E poder salvar vidas de uma maneira assim fantástica, né, cara? Porque parece uma coisa tão comum, né? A gente banalizou o stent para o médico, às vezes, que está vendo para ele, mas é só. Mas, cara, isso é fantástico. Se tu para olhar para de onde a gente veio na evolução do tratamento, né, desse tipo de situação, para onde a gente chegou hoje, é muito legal.
1: Então, até nós estávamos comentando dias atrás, né, Lucas, exatamente sobre isso. Antigamente, como é que era tratado o infarto, né?
0: Como é que fazia?
1: Não, basicamente assim, infartou, fica aqui deitado, não movimenta, não mexe, não faz mais nada, fica aqui na cama e vamos esperar, né? Toma um remedinho aqui, outro acolá, o que era possível, né? Antigamente não tinha muita coisa para fazer também, né?
0: Toma um AS aqui.
1: O AS, né? Tinha alguns. Eu nunca peguei essa fase, graças a Deus, né? Mas era basicamente repouso e orações, né? Então,
0: pois é,
1: era complicado, né? Então, a gente via alguns casos que, olhando, se fosse hoje, daria para salvar? Com certeza, né? Então, era repouso e orações, que é o que eu costumo dizer. E aí entrou a parte de medicação, os trombolíticos, né? A evolução da farmacoterapia, né? Das medicações também. E aí entra o que eu brincava com o pessoal lá da hemodinâmica, né? Hemodinâmica é o pessoal que faz o cateterismo, né? Que faz essa parte. Eu brincava com o pessoal da hemodinâmica lá. E entrou os encanadores do coração, né?
0: É um serviço mais ou menos. Olha, se for fazer uma paralelo, comparação, né? É bem assim, né?
1: Então, só. E aí, assim, claro, tu tem uma obstrução, quanto antes tu tratar isso, melhor, né? Porque é mais fácil até para colocar o stent, a molinha, né? Que a gente costuma dizer, né? Porque se demorar muito, aquele coágulo que formou ali, ele vai cada vez ficando mais duro e muitas vezes não consegue abrir, né? Então, quanto antes eles conseguirem entrar, fazer restabelecer o fluxo de sangue é muito importante. Agora, não é uma coisa que eu sempre gosto de explicar para o paciente. Não é porque tu infartaste e colocaste uma molinha ali naquele ponto que resolveu o teu problema. Ali é onde estava mais doente.
0: Sim.
1: O infarto, ele é um ponto ali, uma doença pontual, ok? Só que o que causou o infarto está em todas as tuas coronárias, né? nas artérias do coração, está nas artérias do teu cérebro, do teu rim, das tuas pernas, do teu intestino.
0: Ali foi onde o problema ficou mais intenso.
1: Exato, né? Onde se agravou, né? Agora, quantas vezes a gente vê que o paciente acabou falecendo porque deu um problema intestinal lá, né? E aí vai ver, foi um infarto no intestino. Um outro grande exemplo de um infarto, né, é o AVC, né? Que foi um infarto, só que foi no cérebro, né? Então, por isso, por mais que tu tenhas colocado um stent, tenha resolvido pontualmente aquele problema, tu tens problemas em outros locais. Então, o tratamento teu é sempre algumas coisas. A vida que tu levaste até o infarto deu errado. Tu infartou, né? Tu infartou, querido.
0: Tá ruim.
1: Não, alguma coisa não deu certo aí, né? Repensa a vida aí. Eu era sedentário, vai caminhar, fumando. E você vai ver que eu vou falar várias vezes do tabagismo, que eu não gosto de tabagismo. Então, vai fazer atividade física, vai cuidar com a alimentação, né? Claro, tudo isso depois do infarto precisa ter avaliação médica, avaliação de profissionais da área da educação física, fisioterapeutas, né? Ou não só cardiologista, mas muitas vezes precisa de pneumo, né? Precisa médico do pulmão, precisa endócrino, precisa múltiplo. Hoje a gente não trata mais o infarto olhando só para o coração. Esse é o principal ponto, né? A gente trata o infarto olhando para o coração, mas olhando tudo o que aconteceu, né? Então, tu vais ter o teu cardiologista de estimação, né? Mas tu vais precisar de outros profissionais também, né?
0: Exato. Eu inclusive, até por indicação do Dr. Luan, depois de... no primeiro mês, especialmente, onde a gente sente uma dificuldade enorme, né? Aí eu fui buscar o auxílio da doutora Paula Rubim, fisioterapeuta, que, sem ser esse final de semana que vem, no outro, ela vai estar aqui também para a gente continuar esse assunto aí, né?
1: Fantástico.
0: Falar
1: fantástico.
0: Também, porque ela é especialista aí
1: em reabilitação cardiopulmonar.
0: Reabilitação,
1: né?
0: Cardiopulmonar. E, cara, é muito importante, né? A gente conversou também sobre a importância, né, de ter esse olhar multidisciplinar, né? E aí que eu quero te perguntar, às vezes, o que acontece? Acontece da pessoa, por exemplo, ter um infarto. Tu falou que tem gente que, inclusive, não quer aderir ao tratamento medicamentoso.
1: Acontece.
0: E acontece também de não... por exemplo, precisa fazer atividade física, precisa dar uma maneirada na alimentação, precisa parar de fumar, a pessoa pega e diz... isso é bobagem.
1: Acontece bastante.
0: Escuta isso até hoje?
1: Infelizmente, sim.
0: Eu vou continuar fumando. Isso aí é bobagem dos doutores.
1: Isso aí não. O meu pai fumou e...
0: Meu pai fumou e morreu não sei quanto tempo. Cara, cada um tem a sua genética.
1: Exato. São vários fatores, né? Mas sim, a gente escuta. Também entra naquela fase machuca, dói, né? Porque... Se perpetuar o que gerou o infarto, aquele primeiro momento, vai acontecer, né? Então, quem pode infartar, né? Quem maior probabilidade? Quem nunca infartou ou quem já infartou? Quem já infartou, né? Por estatística, né? Então, tu já tem uma doença estabelecida no teu coração ali, tu já tem um problema nas tuas artérias, então a probabilidade de ter um novo infarto é muito grande, ponto. Gente, se nós fizemos... algo que não foi correto, errado e que nos levou a um infarto, né? E não mudarmos, né? Não vai... eu vou tomar o remédio e tá bem. Beleza, o remédio vai fazer a parte dele, mas tu precisa da tua parte também. E muitas vezes, Lucas, nós temos um outro ponto. O que nós comentamos até agora, vai lá, coloca o stent, vai lá, bota a ponte de safena, vai lá e... Enfim, isso é quando dá tudo certo.
0: Quando tá tudo certo, lógico. Não, a gente tá falando aqui de casos...
1: É o que eu gostaria de trabalhar todo dia, né? E não é geralmente
0: sim,
1: assim.
0: Lógico.
1: Muitas vezes, tu tens lesões no teu coração, ali nas tuas artérias, que não são factíveis de fazer cirurgia ou botar um stent, né? Eu tenho pacientes meus que, infelizmente, e com certeza os outros colegas também têm muitos pacientes assim, porque é probabilidade, é estatística, vai ter. E muitos deles não é factível, não dá pra fazer nada. Do ponto de vista, vou botar uma molinha e fazer uma ponte de safena.
0: Não dá.
1: Por N fatores, né? Então, eu sempre falo que pra colocar uma ponte, né? Colocar uma ponte no coração, né? A ponte tem que começar em um lugar e terminar no outro. Então tem que ter o lugar pra começar e o lugar pra terminar. Se não tem onde começar, não tem como fazer. Se não tem onde terminar, não vai fazer também. E muitas vezes isso acontece. E aí entra a parte multidisciplinar. o que eu posso fazer para tentar melhorar a minha situação, levando em consideração esses pontos que eu não consigo, né, fazer cirurgia, botar um stent, enfim. Aí a multidisciplinaridade hoje, ela está mais presente na medicina. Antigamente era, ah, eu faço isso, faz isso e vida que segue. Hoje não. Ó, eu faço isso, mas ó, eu preciso de fulano ali para me ajudar para fazer isso aqui. Até a gente tem excelentes resultados que são assim. Paciente que tá lá, infartou, tá muito, tá cansado, não tá conseguindo fazer nada, tem muito ainda, tem dor resquicial, né? Tipo, foi colocada a molinha, mas tem um vaso lá que não é possível colocar uma molinha, botar um stent. E ele, quando vai caminhar, ele vai tendo dor, vai tendo cansaço. Aí entra a parte de reabilitação cardiopulmonar, então do coração, pulmão e parte muscular. Muitas vezes, a limitação do paciente não é só de cunho cardíaco. Ela esbarra na parte pulmonar, que ele não tem uma capacidade pulmonar adequada, ele não tem uma capacidade muscular adequada. E aí, quando ele tenta fazer alguma coisa a mais, ele não consegue, porque começa a doer, começa a faltar. Então, até quando a gente... Vou puxar um pouquinho pro lado da insuficiência cardíaca. Quando a gente trabalha com um ambulatório específico de insuficiência cardíaca, de coraçãozinho fraco lá, nós temos psicólogo, enfermeiro, psiquiatra, fisioterapeutas, nutricionistas. Então, tudo isso para tentar melhorar o paciente. Porque nós não conseguimos mais só dar remedinho e deu. Tá? Nós precisamos que o paciente vá gradativamente ganhando capacidade funcional. Porque todas essas doenças, né, problema cardíaco, muitas vezes o paciente acaba literalmente, a palavra é um pouco forte, mas assim, peço escusas até, mas acaba definhando, né? Ele acaba perdendo toda a massa magra, massa muscular esquelética. E aí acabou, né? Porque tu não consegue fazer mais nada porque tu não tem reserva. E aí uma infecção infecção de garganta, uma gripe pode acabar levando a óbito.
0: Cara, isso é pesado, né? Nossa. Agora deixa eu mudar de assunto aqui. A gente fala bastante, faz os exames de rotina ali. E aí a gente lê lá os exames, lá, e tá o colesterol, o HDL, o LDL, os triglicerídeos e tal. Qual é a atenção que a gente tem que dar para esses indicadores aí, o quanto eles são importantes na nosso cuidado preventivo?
1: Bem, muitas vezes nós acreditamos que nós temos uma alimentação muito adequada, nós temos um cuidado com a nossa saúde extremamente adequado, e quando nós vamos lá mensurar, vamos medir, né, fazer um examezinho, vai ver o nosso colesterol está lá em 230, o colesterol total. E aí a gente vai olhar nos outros ali, o HDL, né, que é o colesterol bom, muito baixo, né? O colesterol ruim, que é o LDL, né, extremamente alto. Vai olhar a triglicerídeo está alto também. Poxa vida, será que tu estás se alimentando bem? Será que realmente teus cuidados com a tua alimentação, né, com a tua atividade física está correto?
0: Desculpa te interromper, mas porque necessariamente não precisa ser... Tá acima do peso, tá com sobrepeso ou obeso, para você estar com colesterol ou com os triglicerídeos lá nas alturas. Tem gente que é magra, mas tu faz o exame, quando faz o exame, meu Deus, mas como se eu tô magro?
1: É, então, inclusive eu, né, meu exemplo, né, eu tô na linha assim no limite pro quase pro baixo peso, né, então eu sou bem magrinho, né, para quem não me conhece ali, melhorou um pouquinho agora, né, tô fazendo atividade física, então para melhorar isso, mas eu fui dosar o meu colesterol, né, eu, 33 anos, fui dosar meu colesterol total 230, com o meu colesterol bom, ok, adequado ali, 50, né, mas o meu colesterol ruim, 170. Aí eu fiquei pensando, poxa vida, agora está explicado porque que meu nono infartou, minha nona infartou, né, eu brinco, se eu comprar um papagaio lá em casa, o pobre bicho vai infartar, né, de tão azarado que nós somos. Então, fui olhar para minha genética. E aí entra um detalhe bem interessante. Muitas vezes o nosso problema no nosso colesterol, na nossa parte endócrina ali, ela não está exatamente no nosso hábito alimentar, no nosso estilo de vida, e sim na parte genética, né? Então, hoje em dia a gente dosa várias outras coisas. Por exemplo, lipoproteína A, que é uma das coisas que está bem em voga agora, né? Quanto maior isso, né, essa lipoproteína A, que é um outro, digamos, outro tipo de colesterol, que é bem determinado geneticamente, quanto maior esse valor, pior é. Pior é por quê? Porque o teu colesterol, ele se torna mais aterogênico, quer dizer, ele entope mais, né? Então, muitas vezes, eu cito sempre esse exemplo na consulta. Tem o Luan e o Lucas, né? Eles são, têm a mesma carga, digamos, de alimentação, mesmos cuidados. O Luan, ele tem 140 de colesterol ruim,
0: uhum,
1: né? O Lucas também tem 140.

0: cuidar, tentar prevenir para evitar que dê problema maior.
1: Olha aqui, eu preciso mandar um abraço aqui a Elizabeth Schlindwein. Mandou uma mensagem aqui. Parabéns ao Dr. Lua Bernardi.
0: Querida.
1: A Elizabeth lá de Romelândia. Direto de Romelândia, Home City. Temos também aqui o Vitinho. Fala, Vitor Balbinotti, que também está mandando um salve e está acompanhando a gente aqui na nossa live. E, doutor, daí, em cima desse teu exemplo aí, quem tem, por exemplo, essa questão aí da lipoproteína A, desse indicador da lipoproteína A elevado, obrigatoriamente precisa já entrar com tratamento farmacológico, mesmo com os outros indicadores, digamos ali, semi-controlados?
0: Então, hoje em dia, até uma pergunta bem importante que o pessoal faz, que ele é assim: Lua, fui na consulta e tal, e ele vai me dizer assim: Lua, quanto que tem que ser meu colesterol? A minha resposta é sempre a mesma: não sei. Inicialmente eu não sei. Por quê? Porque hoje, para a gente indicar um tratamento farmacológico, né, medicamento, né, a gente tem que calcular risco cardiovascular, né? Então, às vezes um colesterol de 100, um colesterol ruim de 100 para uma pessoa é extremamente alto para outra. Por exemplo, teve alguém que infartou, né, que tá com 100 de colesterol ruim, é muito alto, né? Agora, Lua, que nunca infartou, ok. Ah, muda, cuida, não vamos entrar com remédio agora, mas dá uma cuidada aí, né? Cuida com a alimentação, faz uma atividade física, né?
1: Porque não olha só para esse número específico, olha pro geral também, né?
0: Exato, exato. Antigamente a gente tinha aquela... Eu costumo dizer assim, sempre e nunca na medicina é um território muito perigoso, né? Porque antigamente a gente utilizava assim, não, tem que ser menor do que 100. Mas aí a gente foi vendo que menor do que 100 para algumas pessoas é demais, para outras é de menos. É, então, tudo depende de qual que é o teu risco cardiovascular.
1: Por isso que é importante fazer o check-up, né?
0: Exato. Eu vou indicar sempre tratamento para quem tem lipoproteína A alta? Não necessariamente. Vai depender do risco cardiovascular da pessoa.
1: Muito bem. Cara, a gente já estourou o tempo longe aqui, né? Mas aí eu tenho uma rodada de perguntas, aquelas perguntinhas... jogo rápido ali dos mitos e verdades também.
0: Tá.
1: Café faz mal ou faz bem pro coração?
0: Depende. Depende, né? Depende. Com parcimônia, né? Sem exageros, não tem problema.
1: E sem açúcar?
0: Café é uma bebida, né? Então não precisa, você não vai adoçar tua cerveja, né? Eu sou adepto do café sem açúcar.
1: Do café sem açúcar. O coração pode parar durante um susto muito grande?
0: Olha, essa pergunta é capciosa. Se acaso...
1: Porque se fala muito susto. Não dá susto que é fulano ver ele ter cardíaco.
0: Então. Aí muitas vezes entra a parte de arritmias. Aí a gente sabe que o susto libera catecolaminas, adrenalina e tudo mais. Aqueles hormônios da luta ou fuga, né? E aí pode gerar uma arritmia e pode dar uma paradinha.
1: Pode mesmo, cara.
0: Pode. Então evita, né? Que já sabe que o vovô tem problema de coração.
1: Pra quê? Vai dar susto nele pra quê?
0: Pra quê, né? Não precisa.
1: Não deixa ele ver o jogo do Inter, por exemplo.
0: A do Grêmio também tá feio, né?
1: Tá feio. Então, nessa aí, esse estresse gerado, por exemplo, a gente vê, cara, seguidamente tem uma notícia que um torcedor morreu no estádio, outro torceu, morreu assistindo, acho que foi da final da Copa, que teve um argentino que morreu vendo lá a final da Copa.
0: Eu já recebi pacientes quando eu tava em Porto Alegre que infartou vendo o jogo do Inter, do Grêmio, então é que é a mesma coisa, entra pelo nível de estresse, liberação de hormônios e adrenalina, né, catecolaminas, então sim, se o cara fica meio nervoso assim.
1: Muito nervoso.
0: Eu costumo dizer assim, olha, não é um bom momento para dar uma olhada, ficar olhando o jogo aí, tá? Vai dar uma caminhada no horário do jogo.
1: Eu comecei a ver um jogo outro dia aí, cara, eu como pós-infartado aí, insuficiente cardíaco.
0: Deu umas palpitações.
1: Eu comecei a ver aquele jogo do Inter e Corinthians na Copa do Brasil, daí eu disse, cara, a coisa tá ficando muito tensa aqui, eu vou dar uma segurada, vou ver só... No finalzinho eu acompanhei só o placar na internet.
0: Não vou ver, não.
1: O
0: Galvão Bueno usava, né, a frase, né?
1: Haja coração.
0: É um teste pra cardíaco,
1: exatamente,
0: amigo.
1: Exatamente. E outra que é, energético pode provocar arritmia?
0: Se falou com alguém que não gosta de energético, né? Eu costumo dizer assim, se tu tens um gatilho, né? Porque muitas vezes a gente não sabe se tem esse gatilho lá no coração. A gente tem um fiozinho lá que pode dar um curto-circuito. Tu vais colocar alguma coisa que vai gerar, vai estimular a ponto, né, de poder dar esse problema. Eu costumo dizer assim, evite, né? Evite. E para paciente que tem problema cardíaco,

0: que eu sempre, né, falo não, porque é mais seguro, digamos assim. Ah, não tenho problema, quero tomar. Beleza, mas não vai exagerar também, né? O exagero, o problema sempre é o exagero.
1: É o exagero, né? Geralmente, tudo que é feito com equilíbrio, né? Com parcimônia. É mais tranquilo. É, a questão do sono, a gente não falou aqui, dormir mal, dormir pouco. Como é que funciona isso, cara? Afeta o coração também?
0: É, isso aqui daria um podcast, né, sozinho,
1: só
0: né?
1: Só de sono, né? Sono.
0: Hoje a gente sabe que muitas arritmias, né, pressão alta resistente, né, pressão alta que não controla com remédios, outros problemas cardíacos, né, tem relação com a péssima qualidade de sono. Então dormir pouco não é uma boa e dormir mal não é uma boa também. Faz mal pro coração e faz mal pro organismo todo, né, como um todo. Então hoje a gente tem uma apneia do sono que é um grande problema. Tá? Então, hoje a gente sabe que a apneia do sono é que aquela a paciente para de respirar, né? Cai a saturação, a quantidade de oxigênio que tem no sangue ali, o coração tem que bombear mais. Então, ele vai forçar mais. No momento que ele precisaria estar descansando, ele está forçando, né? Eu falo pro paciente assim, ah, em vez de estar descansando, está jogando uma partida de futebol à noite.
1: É um momento que ele era para estar mais em stand-by ali.
0: É, então o sono é um grande problema. E muitas vezes o paciente vem para mim assim, Lua, eu tô com um problema de arritmia e tal. A gente começa a fazer uns exames que é da parte cardíaca, às vezes aparece lá, né? Olha, o exame tá sugestivo de apneia do sono, vai investigar isso, né?
1: Estresse. A gente já falou lá no comecinho do estresse, né? O estresse pode realmente, uma situação contínua de estresse pode levar a um evento mais grave?
0: Sim, o estresse a gente sabe que ele também, ele pode aumentar frequência cardíaca, então aumenta a quantidade de batidas do coração, aumenta a pressão, piora toda a parte metabólica do paciente também. Então, sim, quanto o estresse, como eu falei, estresse e coração, eles não são muito, muito amigos, digamos assim.
1: Tá. Essa aqui a gente já falou, uma pessoa magra também pode ter artérias obstruídas, pode, né? Porque a gente
0: falou da
1: questão
0: do peso.
1: Genética e... Sim. E de outras questões. Quem toma remédio para colesterol vai precisar tomar para sempre?
0: Essas perguntinhas são capciosas.
1: Essa aqui é pegadinha do malandro.
0: Tudo depende. A indicação veio por quê, né? Ah, eu tenho colesterol alto e o meu risco cardíaco, cardiovascular, ele é alto. Sim. Não, eu comecei a tomar porque o vizinho lá me indicou e falou que era bom. Será que tu precisas? Né? Mas no momento que algum profissional colocou para ti isso, né? Aí geralmente é muito difícil parar, né? Então alguém que usa...
1: Se o médico te indicou é porque tu precisa.
0: Exato.
1: E não é você que vai dizer, acho que agora já tá bom.
0: É isso.
1: Não tem...
0: Acontece, né? Sai de controlado para 300 de colesterol. Aí não é muito
1: cara,
0: bom,
1: tem gente que faz dessa. Eu vou experimentar, fica assim para ver como é que fica.
0: Às vezes
1: faz teste assim?
0: Uxe, bastante.
1: A pessoa faz teste. Doutor, eu pensei, eu parei um pouco só para ver como é que ia ficar.
0: Ficou ruim, né?
1: E aí a pessoa passa mal, vai correndo lá pro doutor.
0: Tô ruim agora, tá me dando umas dor no peito. Pois é,
1: parou por quê? E pra gente, duas perguntas pra gente fechar. Já vou emendar as duas aqui, depois tu já responde as duas na sequência. Okay. O corpo avisa quando vai ter um infarto? Ele é realmente esse cara que chega do nada e pega
0: acontece
1: a gente
0: subitamente?
1: Pega a gente de surpresa ou tem algum sinal que a gente pode prestar atenção, que talvez não tivesse prestado atenção antes e que a gente não dá bola, às vezes, e poderia pensar, será? Né? E já buscar um atendimento prévio. E depois, a última saideira mesmo é, se tu pudesse dar um conselho, né, para quem quer fugir de um problema cardíaco, qual seria esse conselho?
0: Vamos lá. Então, respondendo a primeira, inicialmente, né? Algumas vezes a gente começa a ter, vou fazer exercício físico, vou fazer um esforço físico. Veja, quando eu falo esforço físico, não é necessariamente, eu vou caminhar, vou na academia, vou... Não. É ir do mercado para a sua casa, né? Então, começa a ter um aperto no peito, uma dor, uma queimação, falta de ar, cansaço. Então, o que eu vinha fazendo, não estou mais conseguindo fazer. Muitas vezes é esse o aviso. Outras vezes, é aquela dor que aparece na região da mandíbula, na região da boca do estômago, né? Geralmente deflagrada por esforços, por estresse, né? Tá lá vendo o jogo do Inter, né? Então.
1: É. Não, eu até vou dar uma informação aqui que eu acho que é importante compartilhar. Por quê? Porque eu uso aquela placa para bruxismo. Bruxismo. Aquela placa, porque daí quando tu dorme, tu dá uma pressionada no maxilar ali, uhum, às vezes e tal. E eu não tava usando mais um tempo. E aí eu, um tempo antes de infartar, eu acordei uma noite ali com uma sensação estranha na mandíbula. Uhum. Justamente, eu pensei, cara, é porque eu não estou usando minha placa de bruxismo. Vou voltar a usar. Cara, isso foi dias antes de infartar. Eu acho que com certeza tem ligação, né?
0: É, muitas vezes, assim, a gente pode ter fatores confundidores, né? É. Ah, eu dormi e fiquei pressionando, vai me dar dor numa seta e vai me dar dor na mandíbula, né?
1: Ali. Sim, sim,
0: então,
1: lógico.
0: Ok, pode. Mas geralmente que o paciente chegava lá na emergência pra gente, tá me doendo o peito, mas vem pra região do pescoço aqui, pros dentes na parte de baixo, probabilidade dele ir pro cateterismo era bem grande,
1: muito,
0: né?
1: Grande, né?
0: Exato, né? Então, são essas, dor no braço, né, quando faz, geralmente é assim, dores deflagradas por esforços, cansaço deflagrado por esforço, quer dizer, eu vou fazer um esforço que eu era habitual e não me doía nada, comecei a doer, ou eu fazia um esforço e agora eu tô cansando pra fazer esse esforço. Abre o olho, tá? Abre o olho, né? Procure sempre atendimento, né? Vai, troca ideia com o teu médico. Precisa ser obrigatoriamente um cardiologista, talvez. Não. Gente, hoje nós temos, nos nossos bairros, tem médicos no posto de saúde que são extremamente qualificados, né? Eu tenho grandes amigos meus aqui também, né? Então, começa, nem que seja por lá, busca atendimento, busca tirar dúvida.
1: Começar do básico, né?
0: Exato, exato. Ah, tenho dúvida, quero ir pro cardiologista, quero ir pro... Vai, beleza.
1: É o médico que vai ver também se há indícios.
0: Exato.
1: Realmente ali,
0: exato,
1: que são,
0: né,
1: para encaminhar.
0: E para finalizar, então, o que eu diria para eu falo sempre para os pacientes, e eu coloco isso também na minha vida, é: alimente-se bem, de maneira saudável, tá? Tenha válvulas de escape, tá? Então, estresse, diminui estresse, tá? Quando necessário, tome os remédios, tá? Faça atividade física e durma bem.
1: Só.
0: É tranquilo, né?
1: É que na verdade são coisas tão simples, né?
0: Sim.
1: E que hoje, no mundo que a gente vive hoje, cara, parece tão difícil de executar.
0: É, né? é tudo pra ontem, né?
1: É tudo cara, ontem. Essa questão de dormir bem. Ah, mas daí os caras te dizem, trabalha enquanto eles dormem. Não, velho, dorme enquanto eles trabalham. Senão tu não às vai estar vivo pra.
0: É, às vezes precisa inverter um pouquinho a frase ali.
1: É,
0: né?
1: Então, calma. Vamos dar uma segurada. É lógico que a gente quer conquistar coisas, quer correr atrás, mas também a gente precisa descansar, a gente precisa,
0: exato,
1: ter tempo aí pra gente, né? Buscar coisas que nos fazem nos sentir bem, buscar coisas, uhum, que a gente faz pra gente, né?
0: Sim.
1: Porque a gente, quase nada que a gente faz, tira um tempo pra fazer algo pra gente que te faz bem, que te traga satisfação.
0: Até hoje estão nos livros lá, né? Espiritualidade, né? Uma das coisas que cada um tem seu credo, sua religião, enfim, ou sua válvula de escape, seja sua família, um esporte, qualquer coisa. Então mantenha isso. Isso é uma das principais dicas pra longevidade.
1: Cara, um prazer enorme ter te recebido aqui, a gente bater esse papo, foi muito legal, ficou muita coisa para trás, né? A gente mexeu ali na pontinha do iceberg, porque é um assunto riquíssimo, né? E muito importante, é um assunto fundamental. Eu acho que o mais importante dessa nossa conversa é trazer alguma luz e alguma informação e que as pessoas pudessem levar para a vida delas aí pelo menos algumas informações e se situar melhor nesse ponto de vista do que fazer, de como se cuidar e dos sinais que a gente pode ver e tirar um pouco aí da... Outro dia também a gente falou, conversei com o Dr. Vinícius, que é oncologista, né, cirurgião oncológico aqui, e a gente falou também que diagnóstico também não é sentença, né?
0: Não, de forma alguma.
1: Diagnóstico não é sentença, não quer dizer, eu vou morrer. Vai, mano, não precisa ser agora, né?
0: É.
1: Morrer todos nós vamos, não precisa ser agora. Vai,
0: Eu sempre falo assim, que a sentença é você não descobrir.
1: Claro.
0: Aí sim. Aí você não tem possibilidade de tratar.
1: E aí hoje a gente tem aí tratamento e seguir, né, o que o médico te mandou tomar o medicamento direitinho, buscar aí toda tudo que for necessário, precisar fazer um outro buscar um outro profissional para ajudar, vai atrás, não te conforma com as coisas, né? Não pensa, ah, é assim mesmo, vou ficar assim, não, né? Corre atrás, busca informações, né? Peça ajuda do teu médico, o que eu posso fazer, o que tu me aconselha, converse, né, cara? Eu acho que isso que é importante, a gente tirar nossas dúvidas, sentar lá na frente do médico, se anotou, aconteceu uma situação, anota, vai lá e pergunta se pode, se também não pode, e faça de tudo aí para viver bem e seguir os conselhos que o Dr. Lua trouxe pra gente, que, cara, viver é bom demais, né? E a gente viver do lado das pessoas que a gente gosta, fazer as coisas que a gente quer, alcançar os nossos sonhos, trabalhar, mas trabalhar feliz e com...
0: A principal dádiva que nós temos é a nossa vida.
1: Eu acho que a gente precisa estar feliz de estar vivo e buscar atrás, e correr atrás das coisas que a gente quer, mas também com moderação, não na loucuragem, porque às vezes é importante pensar, eu preciso realmente disso, eu estou correndo atrás, por quê? Né? E aí às vezes dá um tempinho, dá uma tirada de pé, assim, que ajuda a gente a viver melhor também. Cara, brigadaço então, Dr. Luan Bernardi, para te encontrar nas redes sociais, está lá Dr. Luan Lucas Bernardi.
0: Isso, no Instagram lá vai me encontrar, tem o Manitar.
1: Atende, né? Lá, chama a clínica lá, marca um atendimento, precisa fazer um check-up, chama a doutora aí, clínica lá completona, pode fazer, se precisava teste de esforço, tem lá. Se precisa na clínica, tem lá o ecocardiograma, tem tudo que precisa fazer lá, né? Pra dar virar a pessoa do avesso e dizer, não, agora tá tudo certo, ou não tá tudo certo, vamos acompanhar. Vamos buscar. Obrigadão, tá?
0: Eu que agradeço o espaço, espero que tenha... né, trazido alguma coisinha para os nossos...
1: Muito bom, cara. De uma maneira muito clara, muito simples, assim, para a gente entender. Eu acho que foi um papo muito legal.
0: Perfeito. Muito obrigado pelo convite mesmo.
1: Com certeza a gente, uma hora dessa, vai fazer uma parte 2 aqui para trazer outros assuntos, que faltou muita coisa aí.
0: Estarei disponível.
1: Então tá. Um abraço. Conversei com o Dr. Luan Bernardi, que é cardiologista e é especialista em insuficiência cardíaca. E você ouviu aqui no Fala Aí, da programação Top 104. O Fala Aí volta na próxima semana, meio-dia e 30, aqui na programação da Top. E no sábado, dia 29, a gente vai conversar com a Jaqueline Dal Moro, que é uma artista sensacional. Através da fotografia, ela busca na natureza um jeito diferente de olhar para cenas que a gente às vezes deixa passar despercebido e transforma isso em telas fantásticas. Então vai ser um papo muito bacana sábado que vem aqui no Fala Aí.
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9: Bem, se liga aí, ó. Esse programa não é recomendado para menores de 14 anos, tá?
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11: Por que é que as calças a gente bota e as botas a gente
12: calça? Você, quando não tomar um cagaço, você não vai se ajeitar.
13: Ah, meu Deus, tá desbochando a minha casa. Tá bom, pode
14: que
13: ser.
14: Hoje, porque era um dia que eu podia e ele podia. Eu podia, quase que eu não podia. Tá? Porque eu vinha pra cá.
15: Não acho que quem ganhar ou quem perder, nem quem ganhar nem perder, vai ganhar ou perder. Vai todo mundo perder.
16: Tá bom, rapazes, pensamento do dia. Não trabalhem muito, porque senão vai vir mais serviço. E também não trabalhem pouco, porque senão vocês vão para a rua. Então o conselho mesmo é, dê o melhor do seu mais ou menos, que tá tudo certo.
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18: 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Sim, abraça um sapato. 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
8: Por favor, me ajuda.
10: O cara ligou aqui e falou assim: quem tá falando? Eu falei: nós. Ele falou: nós quem? Eu falei: nós dois, ué.
19: Eu não le proíbo nada a mi marido, porque ele não é de mi propriedade. Ele é livre de escolher se quer estar comigo ou com Deus.
20: São escolhas que podemos fazer, que nos deixam fazer. Mas, fazer o quê? Senhoras e senhores, podem até você não acreditar, mas estamos ao vivo hoje, sim. Depois de um momento turbulento que passamos, bom, né?
21: É pausa para hidratação.
20: Semana passada foi bastante turbulento, mas já estamos melhor.
22: As pessoas têm que entender o seguinte. Esse aqui é um programa apresentado por idosos. E aí os idosos, quando chega o inverno, dá problema. Se nós, eles têm que ficar felizes, se nós passar do meio de setembro já é lucro. Então, é o nosso novo normal.
20: É o nosso novo normal.
21: É um programa da terceira idade.
22: É assim, bem louco.
20: É o nosso novo normal. Então é o seguinte, e o inverno, ele
21: judia de mim.
20: Todo ano ele quer levar nós, né?
22: Todo ano.
21: Sim.
20: Todo ano ele quer levar nós, mas não vai ser dessa vez.
22: Não, vai ser dessa vez.
20: Não será dessa vez que nós seremos vencidos pelo inverno.
22: Não.
20: Mas estamos aqui. Agradecer, é claro.
22: Hoje vai ser assim, né? Fazer o quê?
20: Olha aqui, ó. Escuta aqui, ó. Aí, ó.
23: Fala menos considerado. Acordei com a voz do Nhonho hoje.
20: Aí.
23: Aí não vou conseguir fazer de tarde, né, cara? Coisa tá feia aqui.
20: Aí.
23: Ai, ai. Abraço pra vocês.
20: Aí, ó.
21: Me parece.
24: No teu forever.
25: Pensamento do Jay com a força do motel Merci Beaucoup.
20: Merci Beaucoup.
25: Fácil de pagar, você dá o Pix.
22: Eita!
20: Eita,
22: Merci Beaucoup.
25: Ai, ai. Quando você for dar uma opinião sobre a minha vida,
20: tá,
25: imagine que ela é o seu cu.
22: É louco.
25: Eu vejo realmente se você quer dar. Né?
20: Meu Deus,
25: mano. Hoje eu vi que tatuagem é do diabo. Negativo, as tatuagens são minhas, eu paguei por ela. O diabo, se quiser uma, ele que pague.
20: Ele que pague,
25: Às vezes eu penso, agora vai. A vida olha pra mim, mas vai aonde?
20: Vai aonde?
22: É?
20: Tu quer ir aonde?
25: Ai, hoje nem o Leão estamos em condições de brigar. Fiz até um chá pra ele.
20: Senta aí, Leão, vamos conversar.
25: Hoje descobri que num filme pornô as atrizes são escolhidas a dedo.
20: Ah, é?
25: Os atores a pau.
22: É louco. Tentei
25: o suicídio uma vez. Nunca mais vou fazer isso. Quase morri.
22: Esse negócio aí é de matar.
25: Olha, se tá tudo dando certo, pode crer que tem algo dando errado.
20: É verdade.
25: Sagrado. Dica para as amantes: quando um homem casado estiver online ali por volta de 3 horas da madrugada, não mande mensagem. É a esposa dando uma geral no celular. O único casamento que dura pra sempre é o do pobre. Nenhum quer sair de casa pra não perder os móveis. Olha, não importa pelo que você esteja passando na vida. Passe desodorante.
22: Passe. Faz parte.
25: Cheguei no restaurante e pedi um ovo estalado. O garçom me deu um coice no saco.
22: Dá só um peteleco assim. Pef.
25: Eu não sou vagabundo. Não sou vagabundo. Eu vendia de porta em porta. E tu não imagina como é difícil encontrar uma casa sem porta.
22: Aí, é verdade.
25: Tem uma amiga que o apelido dela é Harley Davidson. Volta e meia tem um véio rico em cima dela. Se tem uma coisa que eu não vou sofrer nunca é de desidratação. No fundo do poço tem muita água, né? Existem 3 jeitos de fazer as coisas: o jeito certo, o jeito errado e o meu jeito, que é igual o jeito errado, só que mais rápido.
22: É bem assim.
25: Um recado pra você que não gosta de mim: Eu te entendo.
20: Isso é muito legal, cara. Mas eu vou dizer uma coisa pra ti. Esse é um recado que eu daria pra quem não gosta de mim. Eu entendo vocês.
25: Eu literalmente te entendo.
20: E não preciso que gostem de mim.
25: É verdade. Se uma casa é mal assombrada, pode ter certeza de uma coisa.
22: O quê?
25: O fantasma é incompetente.
20: É incompetente. Porque é mal assombrada.
25: Eu descobri qual é o nome da vidente que erra tudo.
22: Qual?
25: A se engana, né?
20: Ela se engana. E ela se engana feio, né, cara?
22: Toda vez.
25: E aí hoje vou montar um pódio e distribuir troféus e medalhas para todos os alimentos que venceram na minha geladeira. Descobri hoje também qual o celular que só funciona em praia de nudismo.
22: Ô, louco.
25: O Samsung.
22: Samsung.
20: Samsung, boa.
25: E a última desse bloco. Vocês já perceberam que só existe país latino e nenhum miando? Deve ser por isso que só existe furacão e nenhum furagato.
20: É verdade. Aí, técnico, senhor Ancelotti.
0: Passaram pelo Japão agora. Aquele japonês que numa entrevista falou mal da seleção brasileira, você viu? Foi bom ou foi ruim ele ter falado mal da seleção?
1: Foi bom. Que deu os piá interno no campo com raiva desse morfético.
20: Piá.
1: E eu vi eles combinando no vestiário. Que iam focar no piá que falou mal da seleção. Mas daí todos os outros são igual. Daí não sabia quem que era quem. Foquemos em todo mundo. Graças a Deus.
0: Pois é, todo mundo fala que os japoneses são tudo igual, é verdade mesmo?
1: Pois é, até essa Copa eram os 11 igual. Mas os bichos são astutos, já começaram a pensar numa estratégia diferente, astuto. Já apunharam um goleiro diferente, já não confunde mais o goleiro com o resto do time, não dá pra ver que não é o mesmo. Agora os outros 10 no segundo tempo dá pra trocar tudo que ninguém repara.
0: Tá bom então, parabéns e Deus que ajude.
1: Amém.
2: Gente, com o que homem gasta dinheiro?
3: E ainda precisa ter respondeu o Jaguara. Eu nunca tinha visto a resposta fazendo a pergunta.
20: Arno, gostei da nossa última conversa.
22: É louco.
20: Neuri falando.
25: Essa do Neuri. Fala.
20: Pois é, Neuri. Arno, gostei da nossa última conversa e você tem razão. Chega de só levar fora.
22: É.
20: Agora você vai levar dentro. Tenha força. Lucas, não gosta de mim? Sempre me deixa pra trás. Bah. Mas aí é conversa de primos, né? É uma conversa de família.
6: Tu sabe que é o Neuri, ele fica falando bobachada ali, mal Neuri. Eu conheço ele desde piazinho.
20: Conhece, né?
6: Conheço. Ele morava no campo de aviação lá da Ibirubá, que tinha.
20: Ah, é?
6: Era, não era aeroporto, é campo de aviação.
20: Campo de aviação.
6: Que tinha lá onde os aviões de... Era só avião de veleno, praticamente. Que,
20: veleno. Ali eles desciam.
6: Desciam, pousavam lá, abastecia para passar nas lavouras, né?
20: Aham.
6: E o Neuri, ele... Hoje vocês sabem que ele é essa pessoa que ele é problemático. Ele tem problema, né?
20: Ele tem.
6: Que ele fica mandando essas coisas pra socar nos outros.
20: Ele tem problemas sérios.
6: Ele quer socar nos outros o tempo todo. E quando ele era pequenininho, ele já tinha problema, ele tinha um negócio de, como é que ele chama? Estoque, né? Que é
20: isso.
6: Transtornos obsessivos compulsivos.
20: É.
6: Ele não podia ver um vidro na frente.
20: Não.
6: Verdade, ele quebrava todos os vidros.
20: Ah, é?
6: Quebrava, ele tinha bodoque, ele fazia bodoque, um bodoque atrás. Ele tinha um monte, coleção de bodoque. Fazia bodoque de borracha, de câmera de bicicleta, de câmera de pneu de trator, mangueirinha de soro. Mangote, que é?
20: Mangote.
6: Pissote, que
20: é? É, mangote, é.
6: Uhum. Tudo que é mangueirinha, coisa. Ele fazia bodoque. O prazer dele era quebrar vidro com os bodoques.
20: Quebrar vidro.
6: Onde ele via um vidro, ele pagava, dava um bodocaço e quebrava.
20: Pá, ali ele...
6: Vidro de janela, vidraça, porta de vidro,
20: tudo.
6: Espelho, tudo ele quebrava.
20: Era
6: a tia Vilma e o tio Cid não aguentavam mais.
20: Levaram ele gritava, Vilma!
6: Levaram ele no doutor.
20: Levaram ele.
6: Doutor Eurico, era um doutor famoso lá.
20: Eurico,
6: levaram ele, doutor. O doutor disse, esse piá tem problema, vamos ter que internar ele.
20: Tem problema, sério.
6: Isso aí não dá pra deixar solto desse jeito.
20: Não.
6: Se uma hora vai dar uma tragédia com esses bodoques dele quebrando vidro.
20: É, ou alguém vai pegar ele e vai capar ele.
6: Pegaram e internaram o Neuri.
20: Ah, não.
6: É verdade, internaram ele como louco, praticamente, né? Botaram uma camisa de força e não deixavam ele pegar bodoque
20: camisa
6: mais.
20: Camisa de força.
6: Botaram numa sala tudo almofadada ali, que ele, pra ele se bater a cabeça e coisa.
20: Ficava ali.
6: E ele ficava cada vez mais louquinho das ideias. Mas lá ele não podia fazer bodoque, né? Nem claro. Quebrar vidro. E enfim, cada vez iam lá examinar ele, ficou meio ano chaveado.
20: Meio ano.
6: Pra perder essa, essa. Pra curar do vício do bodoque.
20: Meu Deus do céu, meio ano.
6: Aí o doutor, um dia fizeram uma avaliação final com ele.
20: Final.
6: Dizendo, Neuri.
20: Pra dar alta pra ele.
6: Pra dar alta. Disse, Neuri, hoje nós vamos ver se tu tá bom pra ir embora.
20: Na verdade,
6: tá?
20: Na época era pra dar baixa, né?
6: Pra dar baixa.
20: Baixa.
6: Vamos ver se tu vai agora poder ir embora. Se tu se curou desse teu negócio aí do bodoque, de quebrar vidro e coisa e tal.
20: Uhum.
6: Aí foram fazer uma entrevista. Neuri, vem aqui. Se tu saísse daqui hoje, o que é que tu ia fazer? Diz ele, não, eu ia arrumar um trabalho pra mim.
20: Opa!
6: Que eu tenho que me ajeitar na vida.
20: Opa!
6: Quero arrumar uma moça bonita pra eu casar.
20: Olha aí.
6: Quero ter um casamento bonito com a família.
20: Bem legal.
6: Quero levá-la na lua de mel.
20: Isso.
6: Isso?
20: Uhum.
6: Daí o médico começou a insistir. Não, mas daí se tu fosse...
20: Mas também o médico...
6: Mas daí então se tu
20: já
6: fosse...
20: Já sabia do histórico do rapaz.
6: Se tu fosse,
20: né,
6: na lua de mel, como é que ia ser daí? E eu não disse, ah, daí a lua de mel ia ser lá que nós ia, né?
20: Né?
6: Tá, mas como é que ia ser o médico? Não, mas daí eu ia pegar ela. Eu ia levá-la no colo, carregar pra dentro do quarto, no hotel. Aqueles hotel bonitão.
20: Ah.
6: Né? Tudo envidraçado.
20: 5 estrelas.
6: Tudo envidraçado. Daí o guarda já começou a ficar, como? Não, aqueles hotel bonito, grande. Aqueles
20: hotel bonito, né?
6: Hotel bonito, grande.
20: É.
6: Que tu ia fazer? Daí eu ia ficar com ela ali, ia pegar e ia começar tirando o vestido de noiva dela.
20: Boa!
6: E arrancar o vestido dela, tirava.
20: Bah.
6: Meu Deus, e daí o que tu ia fazer? Ah, depois daí eu ia tirar o sutiã dela.
20: Ah, humanidade.
6: Meu Deus, e depois? Depois eu ia tirar a calcinha dela. É mesmo, sim, ia tirar
20: a calcinha. Tá ficando quente isso aí.
6: E daí o que tu ia fazer? Daí eu tirava os elásticos das calcinhas. Fazia um bodoque e queria arrebentar. Queria deixar. Não ia sobrar um vidro naquele hotel.
20: Aí ficou lá, não
6: ficou
20: deram.
6: Ficou mais de um ano internado.
20: Ai, meu Deus do céu. Vamos lá então.
25: Descobriu o único super-herói analfabeto do mundo.
20: Opa!
6: Anal?
25: Analfabeto do mundo. É o B de vingança.
20: Luiz Eduardo Rodrigues da Silva. Boa tarde, gurizada do Bem Louco.
6: Se bergamota pode ser vergamota.
20: É.
6: Vingança pode ser bingança também.
20: Viu, Armando? Já tá dormindo de conchinha com a mãe do Jimmy? Ah, eu não devia ter lido isso. Putz.
4: Olha aqui, ó. É lamentável esse tipo de colocação nesse programa, porque o intuito desse programa é a diversão.
20: E não a...
4: É a alegria, é espalhar o amor. E aí vem esse rapaz aí. Rapaz. Eu não sei. É um rapaz que hoje já é um pai de família.
20: Pai de família.
4: Que exemplo você está dando pro Martim?
20: Ele teria que ser mais sério.
4: Sério, você não pode fazer esse tipo de atitude.
20: Como é que ele faz isso,
4: na cara? Frente do seu filho ficar fazendo fofoca, intriga.
20: Intriga.
4: Isso não cai bem, isso aí não é parte de uma boa educação.
20: Isso fica feio.
4: Fica feio.
20: Fica feio pra ti.
4: Uma boa formação para o menino.
20: É.
4: Então pare com isso.
20: E aí, Galder, não pegou gripe ainda?
5: Não peguei gripe, eu faço... Eu tenho um remedinho em casa.
20: É.
5: Eu tenho uma conserva de butiá em casa aí que.
20: Ah, conserva de
5: butiá. Uma colherinha em jejum.
25: Uma colherinha
5: tem. Uma colherinha em jejum.
25: E 10?
5: Tem logo. E depois só que uma colherinha dessas de graspa com butiá. Ela é ruim de engolir. Aí tu tem que tomar um copinho atrás pra descer. É que só a colherinha, ela meio que parece que desce quadrado.
20: Quadrado.
5: Aí tu toma mais um lisinho atrás pra empurrar ela.
20: Aí fica bom.
5: Daí regula tudo.
20: Liso do butiá.
5: Do mesmo butiá, do butiá com graspa.
20: Muito bem. Vamos lá. Luiz Eduardo Rodrigues da Silva mandou áudio.
7: Começando a escalação da seleção da Holanda. É o Van Gogh. Van Gogh. Lateral nós temos o Vampeta. Tem o Vanderlei Cordeiro. Temos também o Van Damme. Temos o Vanderleia. E temos no ataque a Van Escolar.
20: Van Escolar.
7: Van Escolar é perigoso. Temos no meio campo o Vando. E também no ataque o Van Helsing. E por Gali. E no gol o Van Diesel.
20: Van Diesel.
7: É Vin Diesel. Mas agora é holandês. É Van Diesel. Quebrou o celular.
9: Deu dor de barriga, calma.
7: Ai.
9: O técnico da Holanda é o Ivo.
7: Que Ivo, velho?
9: Ivo Holanda.
11: começar.
12: Você está perguntando para o Nonzinho como é que você quer morrer?
13: Que, como você quer ser enterrado?
14: Esse no camarim.
13: Não, eu quero.
14: De novo.
13: Não, eu quero ser cremado.
12: Isso é o Nonzinho falando. Quero ser cremado.
13: Não vai ter meu.
14: Na Air Fry?
12: Ah, mas daí é brabo, né, cara? Na Air Fry, não.
15: Bem louco.
16: Pai, meu amigo André Coruja, caba bom vendedor de roupa importada. André, macho, eu tô ligando aqui, mas não é por outra cor, não. Aquela blusa da Lacoste que tu me vendeu, o jacaré caiu. Foi, ó, macho, eu não sei se foi o sabão que eu usei. É original mesmo essa roupa, mano? Porque eu fui ver na etiqueta, tinha made in Caruaru. Mas assim, não é desconfiando dos seus produtos, não consegue que você é um caba bom. Mas tem não como trocar por outra coisa?
26: Não me mande nada. Chega. Quer ver palhaço, vá no circo. Aqui não é cara de palhaço. Quer ver palhaço, vá no circo. Pare, se tonga, se toque. Você já é bem de idade, já é bem de velho, já caindo os dentes de velho, você não perde jeito. Chega, vai enganar o outro burro. Aqui não, Xixel. Sai do meu colo, você não toca gaita. É, vai rotar pepino com os outros. Vai lá de valor pros outros. Os outros prestam, eu não presto. Vagabundo não tem chance. Tchau, não me mande nada aqui. Tem muita gente que pode conversar, tá bom?
27: E aí, pessoal, que quer encurtar grama pra mim, daí eu vou passar o valor de cada um de vocês, tem um valor só, pro ano todo aí, pro ano todo, não vou aumentar nem abaixar. Cada um eu vou passar um valor, tá? Cada um receber um valor ali, vai ser esse valor o ano todo, tá? Cada um vai receber um valor, tá? E vai ser um valor só daí, pra sempre, daí é pro ano só daí, pro ano só daí, entendeu? Pro ano todo daí, só esse valor aí vai ser. Cada um vai receber um valor, vai ser só aquele valor ali para cada um, tá? Para cada um vai ser um valor daí, tá? O valor que vocês receberem, vocês vão ter só aquele valor ali para vocês pagarem daí, tá bom? Beleza, pessoal? Muito obrigado, fim de semana para vocês, que esse valor vai ser para essa vida pro ano todo aí, tá bom? Que passar cada um.
28: Pô, dá uma ligada para mim, amanhã não vou trabalhar com vocês, tá? Eu quero limpar minha mandioca amanhã. Quero limpar a mandioca. Que a minha mandioca tá bem suja, fui lá ver agora, tá bem suja a minha mandioca. Eu quero limpar amanhã, entendeu? Quero limpar a mandioca amanhã, tá bom?
12: É isso aí. É isso aí, não vai mudar nada. Amanhã é
22: Chongas.
12: Amanhã é Chongas. Amanhã é quarta-feira. Amanhã
22: não vai mudar Chongas.
12: Amanhã é quarta-feira. Quarta-feira. Meio de semana.
22: E é meio do ano também agora. Meio do ano.
25: Virada do planeta.
22: Virada do planeta.
12: É. Meio do ano já era o mês 6.
22: Pois é.
12: Que terminou. Agora é mais de meio do
22: mais
12: ano.
22: Mais de meio. Olha, tô ruim de conta aí. Pari.
12: Meu Deus, tu tá no áudio do Cine PPI.
22: Meio do ano. É verdade, é que eu vi o áudio. Meio do ano. Fui condicionado pelo áudio do cinema. É.
12: Ah, mas estamos sendo condicionados por...
22: É o cara que é burro, condicionado fácil, né?
12: Cara, tem um ódio, gente burra.
25: Tem um ódio.
22: Eu me odeio.
25: Ai, cara, quando o cara sabe que é burro, né?
12: Quando o cara sabe que é burro, ele tem... É. Pelo menos ele sabe que ele é burro.
22: É.
12: Sim. Né?
25: Me chamaram de burro porque eu não sabia andar de moto. É difícil trocar as mortes dele.
12: As mortes.
25: De ferradura.
12: De ferradura.
25: Ai, ai. A seleção brasileira.
12: Eu não sei dizer pra ti se eu sei andar de moto trocando as marchas. Eu andava com a bis da rádio, porque era automática.
22: Né? Eu.
25: É uma pra baixo, o resto pra cima. Depende da moto, né? Nossa, maioria...
12: Depende da moto.
22: Aí não me adianta nada, né?
12: É por isso que a gente anda de Hello Move.
22: É isso aí, porque precisa trocar marcha.
12: Precisa trocar marcha.
22: Acelera e vai embora.
12: É só
22: acelera
12: isso.
22: Acelera e vai.
12: E deu.
24: No teu forever.
25: Pensamento Joy. Com a força dos sabonetes.
22: Oh.
25: Não, dos sabonetes não.
22: Não.
25: Dos travesseiros.
22: Sabonete, onde ele tá a cabeça?
12: Cara? Como é que tu faz isso com o teu patrocinador? Errou feio desse jeito. Cara. Nome,
22: aí depois, né? O cara cancela o patrocínio, o que acontece? Tá,
25: louco. Com a força dos travesseiros.
12: Você tem que ser mais responsável.
25: Sim, cara, você sim.
12: Ah, louco.
25: Travesseiros Finco. Finco com pena e Finco sem pena.
12: Bom patrocínio.
22: Ai,
12: bom.
22: Ai, ai.
12: Bom patrocínio.
25: É. A seleção brasileira ganhou. E esperamos que traga o Hexa. Mas tá igual o Chuck do Brinquedo Assassino, né? Antigamente botava medo em todo mundo. Hoje é um monte de boneco com cabelo estranho.
22: Boa.
25: Mano, sai fora desse relacionamento. Por quê? Essa mina é mais batida que tapete de casa em frente à estrada de terra.
22: Barbaridade. Pensa num tapete batido.
8: Barbaridade.
25: Aquele momento que você entra no banheiro desesperado pra cagar. Esquece a porta aberta, quando fecha a porta não tem papel, vai buscar o papel, esquece o celular. Puta. Pega o celular e entra alguém na tua frente. Ô, demônio!
8: Isso é um inferno.
25: Oi, amorzinho. Tá com a cara de braba? O que foi? Não tô bravo, tá assim. Tem que quer? Então, eu quero que a tecla K do teu teclado quebre pra tu nunca mais rir pra aquela vagabunda.
8: Barbaridade.
25: Você já teve ideia de uma situação? Quando você ferve a água pra matar as bactérias, elas morrem. Tá. Mas continuam na água, só que cozida.
22: Isso é uma grande verdade.
8: Mas daí é sopa de bactérias.
22: É a sopinha de bactérias.
8: Sopa de bactérias.
22: É só pra não comer vivo.
25: Isso. Um dia desse vai numa cartomante, na hora que ela virar a carta, eu vou dizer: truco!
8: Ai, ai, ai.
25: Joãozinho, se você tem 5 jacas e comeu 4, você terá diarreia.
22: Caganeira. Olha o tamanho da jaca, homem, tá louco? Comer 5.
25: Ai, ai. Não entendo porque que existe em filmes pornôs com quase 3 horas. Meu recorde é 7 minutos.
22: Nunca cheguei depois da. Só naquela parte da introdução ali.
25: Tremendo a introdução.
22: Aquela parte da introdução do filme.
25: Na hora que o marido sai pra trabalhar. Né?
22: Esses filmes, cara, daí os caras. É sempre umas histórias muito loucas, né? Aí do nada aparece um encanador, aparece um eletricista.
25: Sim.
22: Aí a mulher abre a porta quase semi-nua. Aí começa. Vamos lavar as
25: tetas. O Joãozinho tá vendo a madrasta tomando banho.
22: É, pelo amor.
25: Joãozinho, com esse frio, o que tu tá fazendo descalço? Andando, mãe.
8: Ai, meu Deus do céu.
25: Passei o dia sexo oral. Tenho nojo de sexo oral. Mas por quê? Dormi de boca aberta na firma.
22: Dormi de boca aberta no trem.
25: Evite decepções no relacionamento.
8: Evite.
25: Seja você o demônio.
22: Seja você o
8: sassafrás.
10: Bem louco.
25: Eu penso que a mulher ideal tinha que ter a bunda na frente e um seio só nas costas. Meu Deus, é horrível. Mas pra dançar é sem choro.
22: Já encoxado na bunda aqui. Ia ser, não, verdade, cara. Ia ser um Frankenstein, mas ia ser uma delícia. Muito boa, hein?
8: Meu, tá louco.
25: Como diria minha
8: velha. As mulheres nesse momento, os caras só pensam.
25: Os caras só pensam em idiotice.
22: Só pensam naquilo.
25: Como diria minha velha mãe quando via meu pai bêbado. Aí já é o demônio,
8: gente. Aí já é o sassafrás, gente.
25: Ui, que neném bonitinho. Vou dar um clipe de papel pra ele brincar. Não pode dar clipe de papel pra um bebê. Ele pode engolir. Tudo bem, eu tenho uma caixa cheia. Descobri em qual cidade o Flamengo nunca ganha. Juiz de fora.
8: Juiz de fora.
25: Amanhã na Ana Maria Braga, receita de língua de sogra. Ingredientes, uma sogra e uma faca.
22: Boa.
25: Eu tô tão distraído que eu nem sei se eu perdi o cachorro ou achei o coleiro. Dica pra mulherada.
22: Dica.
25: Se você acha que o caminho para o coração de um homem é através do seu estômago, você tá mirando alto demais.
22: Com as expectativas muito acima.
25: Tem coisa melhor que o cheiro daquilo que a gente ama. O que eu amo tem cheiro de peixe.
22: Rapaz. Xuxi?
25: Hoje me lembrei de uma das minhas maiores raivas de infância.
22: O que que era?
25: Quem nunca brincou de esconde-esconde e depois você viu que ninguém tava mais procurando.
8: Cara, isso é um inferno, é verdade, cara.
22: Tia da mãe.
8: O cara se escondia tão bem que daí já tinha acabado a brincadeira.
22: Já
8: tinha ido pra casa.
22: Já foram embora.
8: Tomando banho.
22: E o cara ali escondido. Eles nunca vão me achar.
25: Nunca vão me achar. Cheguei à conclusão. Prostituição, com certeza, é a profissão mais popular do mundo. Olha a quantidade de filho da puta.
22: É verdade.
25: Meu Deus. Hoje bocejei na frente de um surdo, ele saiu correndo. Ai, ai, ai. Minha mulher era muito acolhedora, mas a mais acolhedora. Não. Recebia meus amigos de perna aberta.
10: Não.
25: Primeiro as damas é sinônimo de vai na frente pra ver tua bunda. Fale a verdade, você já leu o modo de preparo de um miojo, mesmo sabendo fazer, só pra ter a sensação de segurança e não fazer errado.
10: O cara errar o miojo
25: não,
10: também.
25: Errar o miojo tem que se aposentar. E a última desse bloco, fui comprar uma capinha de celular e a moça da loja perguntou, modelo? Não, moça, eu não sou nem tão bonita assim. Pererê. Piadinha pra começar aqui.
10: 6h35, piadinha do Arno Costa, vamos lá.
25: Depois eu também vou ter uma piadinha pra
10: colocar. Opa!
25: É. Nós temos bengalo aí. É. Piadinha da compensação. A boca, velho do diabo. O garoto pergunta pro pai: pai, o que seria compensação?
10: Compensação.
25: Compensação é uma coisa que compensa o outro, compensa. Que substitui, que anula o outro, entendeu? Não, vou te dar um exemplo. Se a tua mãe transa com o padeiro, com o carteiro, com o açougueiro ou com o vizinho, o que que acontece? Tu é corno. Em compensação, tu é o filho da puta.
10: Meu Deus do céu. Fala, Galdério.
25: Foi disso que estava o rapaz ali, bem belo e bem folgado, pescando na beira do rio.
10: Pescando.
25: Moendo a minhoca ali na beira d'água.
10: Aquela molhadinha.
25: É, dando uma caprichada, uma moendo a minhoca. Apareceu um vivente desesperado e diz: Vilche, tu por acaso não viu passar uma mulher loura de camisa azul e saia amarela? Diz o rapaz: vi, passou agorinha aqui. Meu Deus, obrigado, graças a Deus. Será que ela tá longe? Seu pôs, uai, eu acho que não, porque a correnteza tá fraquinha.
10: Correnteza tá fraquinha.
25: O cara tá preso e o advogado comparece pra libertá-lo.
10: Opa.
25: O Andrei, o Michael. Pergunta o que tinha acontecido. Ele disse, olha, eu tava passando na rua e de repente vi um monte de gente correndo. Estavam socorrendo uma prostituta. Tinha acabado de dar luz uma linda criança. Tá, mas o que que deu? Não, o policial se aproximou de mim. Que é isso aí? Ah, puta que pariu.
11: Eu também quero contar, então. Vocês estão todos.
10: Vai, fala.
11: Vocês estão todos se exibindo que tem piada, eu também quero.
10: Então vamos lá.
11: O rapaz passou mal no meio da rua, se infartou-se. No meio da rua.
25: Não conheço.
11: Acontece. Foi levado pro hospital.
25: Isso.
11: Juntaram ele e levaram pro hospital.
10: Levaram
11: pro hospital no setor, mas um, só que era um hospital particular, caro. Hospital das Fleiras que tinha lá na cidade. Chegou no Hospital das Fleiras e aí fizeram tudo que é coisa rara no coração. Tudo. Botaram ponte, botaram ponte, viaduto, pinguela, fizeram de tudo.
25: Bem louco.
10: Sinaleira.
11: E quando ele se recuperou, uns dias internado, chegou a freira lá, que é chefona.
10: A irmã.
11: A irmã disse, viu? Tem uma questão mais delicada para falar com o senhor aí, senhor teve um problema grave e a conta ficou meio alta. O senhor, como é que o senhor pretende acertar isso aí? O senhor tem seguro? Tem plano de saúde? Não tenho. Não tenho, irmã. E cartão de crédito também não tenho.
10: Não tem.
11: Pode me pagar em dinheiro? Capaz, tô quebrado, irmã.
10: Capaz.
11: Cheque? Não, o banco não me dá folha mais. Daí eu disse, mas então daí o senhor tinha um parente que podia pagar a conta? Disse, mas sabe que eu não tenho? Eu tenho só uma irmã minha, que é uma solteirona, que é freira. Mas não tem nenhum pilo. Daí a irmã embraveceu, eu disse, não. Ah, não. Freira, não vem com essa conversa, freira não é solteirona. Freira é uma mulher que é casada com Deus.
10: Opa!
11: Daí ele diz, então manda conta pro meu cunhado.

0: 2:16.
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2: Bem, se liga aí, ó, esse programa não é recomendado pra menores de 14 anos, tá?
3: Bem louco!
4: Tá quanto a melancia, meu brother?
5: R$7, brother.
4: Faz as duas por 14?
5: Não tem jeito não, brother, porque uma é 7 conto.
4: Mas as duas não dá pra fazer por 14, não?
5: Não, não, porque uma só é 7 conto, dá pra fazer 14, não.
4: Dá pra fazer quanto?
5: Rapaz, o mínimo que eu posso fazer aí, eu faço uma por 7 conto.
4: E as duas?
5: As duas... Não, uma é 7.
4: Então faz as duas por 14.
5: Não, não, não dá não, pô.
4: E a laranja, tá quanto?
5: A laranja tá R$20 a caixa.
4: Faz a caixa por 22?
5: Não dá não, ó.
4: Por quê?
5: Porque não dá não, senão eu saio perdendo aí, não dá não.
4: Bora, moço, faz aí, moço.
5: Não, não, não, tem é 20.
4: E a melancia com a laranja você faz logo, 34?
5: Também não dá não.
4: Só por quê?
5: Só a melancia é 20. Não, só a laranja é 20.
4: E como? Por que não pode fazer?
5: Não, a melancia aqui é 7 contos, não dá pra fazer não.
4: Pô, então tá, muito obrigado.
6: Oi, boa tarde, tudo bem? Tá fazendo o que, de bom? E melhorou daquele ovo lá que a mulher te machucou ou não? Como é que tu tá?
3: Bem louco!
6: Oi, boa tarde, tudo bem? Tá fazendo o que, de bom? E melhorou daquele ovo lá que a mulher te machucou ou não? Como é que tu
3: bem
6: tá?
3: Louco!
7: De tarde, se o tempo tá pra chuva, eu vou na Alfa.
8: Tá.
7: Vou comprar umas frutas lá.
8: Umas frutas?
7: Tu quer me conhecer lá, daí tu já paga as frutas, daí tu me traz pra casa, não me cobra frete.
8: Tá.
7: Só que pousar aqui não, né? Não quero. Pode ser outra hora. Primeiro vamos se conhecer bem. Uh-huh. Quero olhar no teu zóio bem, zóio. Pra ver se dá pra confiar.
8: A pessoa tem que olhar bem dentro do zóio.
9: Porque daí eu vou ver se eu só confio em você.
8: Bem dentro do zóio.
10: O menino chorava quando passava nudes. Hoje em dia, 3 por 10.
9: É verdade.
10: Antigamente, as meninas choravam quando passava nudes. Hoje em dia, 3 por 10.
11: Amor.
12: Que é minha vida?
11: Não te esquece, tá?
12: O quê?
11: Se tu morrer, eu morro junto.
12: Vala-me Deus. Nem morrer, eu posso morrer em paz.
11: Bah. O quê?
12: Que Deus nos livre de Satanás.
11: Acredito não, Charlene.
8: O Cristiano Rodrigues.
13: Você não é feliz solteiro, também não vai ser feliz casado.
8: É.
13: A verdadeira felicidade, ela vem do alcoolismo. Biologicamente, o teu fígado consegue aguentar mais do que o teu coração. Por isso, deve rejeitar o amor e tornar-se alcoólatra. Menos foco e mais ansiedade, meu filho.
14: Não, e se alguém do grupo também falar alguma coisa, porque eu falei que tu falou que nós dois falamos, pode deixar que eu falo.
8: Ah.
15: Mas eu não falei nada que tu falou.
8: Quem falou?
15: Tu só falou porque eu não falei, porque se eu falasse, tu não ia falar. Daí como tu falou, eu não falei, entendeu?
8: E aí não falaram?
16: Então não fala nada que nós falemos, porque se falar que nós falemos, nós não tem que falar quem falou.
8: É.
17: Porque se não for pra falar o que falaram, que disseram que iam falar, também não adianta falar nada. Porque é a mesma coisa que não falar. Ou fala ou não fala. Então fala já de uma vez. Ou não fala.
8: Ou não fala.
14: Não, e se alguém do grupo também falar alguma coisa...
8: É bem
14: coisa...
8: isso aí mesmo. Valeu,
9: eu acho
8: Michael.
9: Que é isso é importante para as coisas ficarem claras.
8: Claro. Seco, na participação Fala Tigrada. É, eu queria me desculpar pelo benzimento que enviei ontem.
9: Olha!
8: Vocês estavam se recuperando e eu fui muito duro com vocês.
9: Ah, o Seco mandou isso aí.
8: É, logo vocês que são a referência do rádio.
9: Olha aí.
8: Isso perto de vocês, eu sou um jumento. Então, para terminar, quero deixar uma reflexão para os homens.
9: Vai, Seco, vai. Ele é filósofo, Seco.
8: Se tá ruim para você, imagina pro cara que está andando de mão dada na rua com a esposa que a cidade inteira já plantou mandioca.
9: Meu Deus, mano. Seco, tu não tá se comportando, Seco.
8: É.
9: Seco.
8: Eu acho que o Seco tá sabendo de alguma coisa que a gente não sabe.
9: É, verdade. Seco, nós vamos mandar a Tita
8: tá sabendo
9: te botar
8: de alguma...
9: mandar a Tita te botar de castigo de novo. Isso.
8: Tá sabendo de alguma coisa?
9: Eu não tô sabendo de nada.
8: Eu não tô
18: se
8: sabendo
18: tá,
8: de nada.
18: Se tá ruim pra ti, imagina pra quem não, encontrou isso... tua ex achando que é o amor da vida dele.
8: E se alguém falou que nós falamos...
9: Não, nós não falamos.
18: É, falamos não nada. Nada.
9: Falou que
18: quem
9: nós falamos.
18: Quem falou, levanta a mão.
9: Quem não falou, levanta a mão.
8: Fala, Neuri.
19: Eu queria saber...

0: fazer uma bate-boquinha?
1: Pode, Salsicha. Todos faremos um lanche. Bate-leite e biscoitos para todos.
0: Bate-leite?
2: Ah, ai, ai.
3: Que vem?
4: Meu irmão, é um assalto. Então me pular de cá que eu vou comer todo mundo. E as mulheres me dão dinheiro, porra.
5: Peraí, meu amigo, dá licença aí.
4: Fala aí, irmão.
5: Na moral, essa parada tá meio errada. Por que tu não come as mulheres e leva o dinheiro dos homens?
4: Ai, filha da puta, cala a boca de assalto, defende,
6: meu. Deixa que ele defina.
2: Ai, mais um.
7: Nada de assalto, bicho.
8: Mas o. Falaram que eu senti uma energia muito boa de mim. E um cara, que o nosso querido segurança aqui da rua, já falou que eu vim nesse mundo, ele sente que eu vim pra dar.
9: Se fosse 2 centímetros pra dentro, eu hoje eu poderia estar de cadeira de roda, né?
2: Porque não tem essa, ele vai tocar pra mim, eu vou tocar pra ele. Aí
7: lá ele?
9: Meu 100%, como eu dou na base, eu vou dar no profissional. Eu vou dar meu 100% no profissional.
10: Minha bola não entrou, porém, outras duas aí entraram.
11: Pra sentir o dedo do Dorival na substituição que ele fez, por exemplo.
9: Aí eu não vou falar nada. Não,
11: deu pra sentir o dedo do... Ah, para com isso, cara.
12: Pra mim é pegar essas coisas aqui. Aproveita até que eu tô em casa.
13: Beleza.
12: Venha pegar.
13: Tá bom.
12: Venha tirar esses bacheiros daqui. E venha pagar o que você deve, porca madona, um porco de... Porca madona, multiplicado por porca madona.
13: Porca madona,
12: o dia que eu me envolvi com você,
13: puta,
12: tivesse enviado uns 8-10 dedos no cu.
13: Eu não vou te responder, tá bom?
12: 10 minutos.
13: Tá bom?
12: Venha pra nós conversar, pra nós acertar isso numa boa.
13: Meu Deus, agora
12: venha,
13: eu tenho
12: porque
13: culpa.
12: Porque por essas gravações que tu fez, que tu anda enviando pra tua mãe, pra Deus e todo mundo,
13: não
12: você
13: me ligue,
12: pode
13: não
12: ter
13: me
12: certeza
13: mande
12: que eu não vou ficar quieta daí.
13: Tô
12: eu
13: nervoso.
12: Não vou. Ou você venha pra nós conversar numa boa,
13: não
12: ou você vai pagar por isso.
13: Comigo.
12: Ou você vai pagar, porque eu não sou vagabunda pra você ficar
13: esqueça
12: fazendo
13: de
12: isso.
13: Mim.
12: Estragar com a minha vida,
13: eu vou
12: com a minha
13: apagar
12: reputação.
13: Teu número.
12: Pelo amor de Deus, você passou dos limites! Você passou dos limites! Passou!
13: Eu não vou estragar a minha beleza. Tchau, obrigado.
14: No teu forever.
2: Pedro Eduardo Costa nessa quarta-feira, 1º de julho de 2026.
7: Olha que bonito, hein?
2: Pensamento do Jânio, né? 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
2: Ontem assisti um filme.
7: É.
2: O curioso caso de Benjamin Arrola 2.
7: É louco. É doido.
15: Que é o Benjamin quem mesmo? Benjamin
7: Button.
15: Button.
2: Beijo meu.
15: Que ele nasce velho e vai
7: remoçando.
15: Vai remoçando até virar um neném, né?
7: Até levar um bebê.
2: Um bebê. Mãe, descobri como eu nasci. Como assim? Descobri como eu nasci. Como é que foi? Num ovo. Como assim? Que ovo, guri? Tu tá louco? Eu tava no elevador, os caras falaram, esse pé é filho da galinha de 702.
7: Eita!
16: Bem louco!
15: Ah, mas daí, coitado, guri.
2: Hoje é um dia difícil.
15: É.
2: Tô comendo pão que a sanduíche da maçã.
15: Ah. Oh, boa!
2: Tem um amigo que fez essa operação de mudança de sexo. Sempre quis ser do outro lado. Agora não tem saco mais nada.
15: Tá sem saco agora.
2: Cara, feia pra mim é falta de sexo.
7: É?
2: E eu sou feio, não transo faz 4 meses. Mais ou menos.
7: É.
2: Minha vida como espermatozoide era um saco, mano. Eu deixo sempre livre todas as coisas que eu tenho. Se permanecerem comigo é porque sempre estive. Se não permanecerem é porque eu não paguei o carnê.
15: Pagou o carnê.
2: Posso pedir em namoro? Claro que pode. Sério? Sim. Quer namorar comigo? Não.
7: Não. Poder pedir, pode, né?
2: Ai, ai. Entre a morte repentina e uma morte lenta, eu prefiro a lenta. Por quê? Pelo menos dá tempo de apagar o histórico do navegador. Aquelas pessoas que tiram foto só do corpo e botam no perfil, eu fico imaginando uma mula.

0: em cabeça. Não sei se sou só eu que faz isso, mas quando eu peço uma pizza, cada barulho de moto é uma esperança.
1: Ah, eu sou assim.
2: Cada barulho de moto cada é uma esperança.
1: Deu te dar uma espiadinha na janela.
0: Espiadinha, né?
1: Chegou, né?
0: Cara, faz um minuto que pediu a pizza, né? O ruim de procurar emprego é que eu acho.
1: Ah, aí que tá.
0: Hoje é dia de entregar exame de fezes e a enfermeira acertou esse. Se Leonardo da Vinci, com certeza ele toma Viagra.
1: Até certeza. Total.
0: Ah, Chico Xavier. Primeira impressora wireless do mundo.
2: Ai, ai,
0: o pornô, a única indústria em que os amadores são melhores que os profissionais.
1: O quê?
0: O pornô.
1: É mesmo?
0: Pornô amador, os amadores. Os amadores são melhores que os profissionais. Mãe, tem uma formiga no suco. Bebe que é bom pra vista.
1: Toma.
0: Uma em cada 10 mulheres estão satisfeitas com o próprio peso. Ou seja, 9 em cada 10 mulheres falam a verdade. Hoje minha impressora tá fazendo uns barulhos estranhos, cara.
1: Ah, é?
0: Pensei que tava estragado, mas era só impressão mesmo.
2: Era só
1: impressão. Mas você é gozadão.
0: Essa é uma clássica. Fui na autoescola, entrei no carro, coloquei o cinto, o instrutor mandou sair devagarinho. Tirei o cinto e saí. Né?
1: Pé por pé.
2: Pé por pé. É. Boa.
0: Amizade entre homem e mulher nada mais é do que esquemas mal resolvidos.
1: Bah, né? Com certeza. É.
0: Dizem que eu sou uma pessoa difícil, mas é muito fácil conviver comigo. Minha iguana nunca reclamou de nada.
1: Nunca.
0: Meu Deus. E a última desse bloco, voltar com o ex é igual artesanato de garrafa pet. Tem gente que acha bonito. Né? PDD.
1: Ah, é, rapaz.
2: Artesanato de garrafa pet é...
1: É, rapaz.
0: Mais perdido que baiano em horário de verão, né?
1: Antes só de ir pra lá, essa aqui é rapidinha.
2: Vamos lá.
1: É, véia. Dois caipiras estão pescando, de repente um deles assim: meu Deus, tchão, um jacaré comeu meu pé.
0: Meu Deus.
1: Qual deles? Eu não sei, tio, o jacaré é tudo igual. Sabe que ele é cliente, da Tia Isa lá em Birubá, bicho, velho. Tem, tem caderninho lá na Tia Isa.
2: Olha aí. Ah, tem, é. Pô, atende, pô, que legal.
1: Ele tem ficha lá.
2: Ficha?
1: Tem ficha. Ela anota num caderninho a caneta lá.
0: Bah,
1: ficha. Paulinho. Dois.
0: Dois ovos e uma linguiça.
1: Ai, ai. Que fase.
2: 10 pilas de bug.
0: Ai.
2: Ricardo Skoll mandou áudio e vídeo pra nós. Vamos parar enquanto.
3: Vamos brincar de moto?
2: Vamos. Olha, mulher, amor, vamos brincar de moto.
1: De moto?
2: O cara tá deitado de bruço. No sofá e tá no celular ali. E a mulher vem, amor, vamos brincar de moto.
1: De moto?
3: Vamos brincar de moto?
2: Foi, ela montou nele. Pegou nas orelhas dele.
3: Oxe, o que foi?
4: Acabou a bateria.
3: E agora faz o quê?
4: Faz uma chupeta.
2: Boa! Boa! Muito bom! Vai lá.
0: Estamos em época de eleição e eis que um candidato realizou uma sondagem para apurar quem seria o próximo deputado federal da sua cidade.
2: Opa.
0: Chegou à conclusão que seria a mãe dele.
1: Louco.
0: Segundo ele, ele telefonou para 1.735 pessoas entre as 2 e as 4 horas da manhã com a pergunta: em quem você votaria para deputado federal?
3: Que louco.
0: O resultado foi de 68 para na tua mãe, seu filho. E os outros 32% responderam na puta que te pariu. Ou seja, a mãe dele seria eleita já no primeiro turno.
2: E com 100% dos votos.
5: Sempre bem também, eu podia contar também, uma
2: piadinha. Por favor.
5: Então, daí era uma vez, o Chuquinha, mesmo o Chuquinha que era da piada pro Telzinho.
2: Chuquinha.
5: O Chuquinha.
2: Chuquinha.
5: Meu Deus, homem.
2: Para, homem.
5: É o Chuquinha.
0: Chuquinha é aquela do Chaves que é uma bunda, né?
2: Para, homem.
5: É o Piá, o Chuquinha.
0: Ah.
5: É que nem Chuca, só que é o nenê, Chuquinha. O Chuquinha, um dia chegou da aula, ele tinha ido na aula, chegou da aula e disse: mãe,
2: Mãe.
5: Tá onde que eu... Como, de onde que eu vim? Ah, essa pergunta... Tá, não.
0: É. De onde que eu vim?
5: De onde que eu vim? Daí a mãe disse, ai, meu Deus do céu, começou. Como é que eu vou responder isso ali? Ela disse, Nene, vamos fazer assim, espera o pai chegar em casa... Daí a mãe fala pro pai falar pra ti, é melhor o pai contar isso pra ti. O guri esperou. Quando o pai chegou em casa, a mãe toda emocionada chamou num canto, o pai disse, ah, nego.
2: Nego, nego.
0: Pai.
5: Pai. O Chuquinha fez aquela pergunta esperada, ele fez hoje.
2: Que nós tanto tava esperando.
5: Ele, só que é cedo demais, tô preocupado, esse guri é meio precoce.
2: Meio precoce demais.
5: Mas tu tem que pensar bem na resposta, fala com ele, ele quer saber de onde que ele veio. Uhum. Tu que é o pai, tu que é homem, tu se vai lá vira. E conversa com ele. Se explica vira. Pra ele. E o pai diz, não, deixa pra mim. Deixa aqui pra mim. Deixa. Pegou o Chuquinha, você fechou com ele no escritório e disse, o gurizinho agitado, olhando, curioso, né? Que já tava ansioso, esperando o pai chegar pra falar com ele. Você senta aí que o pai vai te explicar de onde tu veio.
2: É.
5: Tu sabe muito bem que você é o filhinho do pai e da mãe. Mãe. E o pai e a mãe se casarem justamente só pra você nascer. Porque o papai é que nem uma abelhinha, a mamãe é que nem uma florzinha.
0: Que bonitinho.
5: Entendeu, filho? O pai voou pela vida e pousou como uma abelhinha na flor da mamãe. E deixou no coração da mãe um pouquinho dele mesmo, um pedacinho, uma gotinha dele mesmo. Com muito amor e carinho. E esse pouquinho, essa gotinha do papai... juntou com um pouquinho da mamãe que já estava lá dentro, para que essas sementinhas se juntassem, se desenvolvendo, se transformando nesse menino bonito e inteligente.
2: Meu Deus do céu, que enrolação!
5: A mãe esperou longos 9 meses e um dia, como uma bela flor, a mãe se abriu e você veio lá de dentro, bem lá do fundo, de dentro da barriguinha da mãe.
2: E disse, para o...
5: de dentro, de perto do coração dela.
2: Meu Deus.
5: Foi de lá que tu veio, meu filho. E nisso o guri começou uma choradeira.
2: Meu Deus.
5: Mas num desespero. Chorava, esfregava. Ele... Por que que eu sou complicado assim? Daí, mas por que complicado, filho? Não, não é complicado. Sim, eu sou complicado. Porque todo mundo é diferente de mim. Mas por que é diferente, nene? Porque lá na escola os outros tudo. Um veio de Guaraciaba.
2: De descanso.
5: Um de descanso, um de porã. Só eu que vim da barriga.
0: Mais um aqui então.
2: Boa.
0: Uma das clássicas do programa de vem. No cinema, um rapaz vira-se pra menina que ele levou lá e diz assim:
2: quero minha bolinha.
0: Vou ter de quem se...
2: Quero minha bolinha.
0: De quem são? Cinema,
2: minha bolinha é muito boa.
0: De quem são esses olhinhos?
2: Céus.
0: De quem é esse narizinho? É seu. De quem é essa barriguinha? É sua. Cara, que é sua. Aí ele se empolga e diz: de quem é essa pepequinha? A guria no vermelhão fica quieta, né? E ele: quem é essa pepequinha? E ele repetiu um pouco mais alto e ela quieta, calada. E ele levanta o tom, né? De quem é essa pepeca? Alguém lá atrás grita: acende a luz que acharam a luz. Tá ali.
2: Ai, meu Deus, eu
1: também tenho um caos aqui. Diz que um dia um...
0: Meu Deus do céu.
1: Que um presidente de um país...
0: Ó.
1: Um presidente de um país estava visitando.
2: A Bélgica acaba de empatar o jogo.
0: Toma!
1: Ô, louco, Xê!
2: Acaba de empatar o jogo. E
1: aos
2: daí?
1: 43 segundos do tempo. É prorrogação.
2: Prorrogação.
1: E diz que tinha um presidente de um país, estava lá numa cidadezinha no interior do país.
2: Tava lá.
0: Por lá.
1: E só que ele andava doente.
6: Que louco!
1: Andava doente e foi piorando. E aí era um médico de tudo que é parte descobria, para tentar descobrir o problema dele, ninguém descobria.
2: O problema era sério.
1: E até que um homenzinho simples, miserável da cidade,
2: opa,
1: que se enfiou no meio dos médicos e dos entendidos lá, e disse assim: viu, eu sei que ele tem, ele tá com prisão de ventre.
2: Oh.
1: Será? E foram examinar e era mesmo.
5: só prisão de ventre, causava uma série de sintomas. Aí perguntaram pelo, mas como é que o senhor descobriu que era prisão de ventre que ele tinha? Mas também, desde que tomou posse, não foi merda nenhuma.
0: Bem louco. Ô, João, ai, ai. Tu não tem irmão gêmeo? Não, claro que não. Então foi tudo que eu comi.
6: Oi?
7: Aonde você tava?
6: O quê?
7: Eu tô te ligando, você não me atende.
8: Olha, eu vou ouvir esse cara.
6: Não sei.
8: Como é que você não sabe o cara falando de você?
7: Quem que é esse aí?
6: Meu namorado. E você, quem é?
7: Eu sou do Mercado Livre. Quinta sem entrega.
0: Onde é que você tava?
2: O cara já ia tomar um tiro.
9: Ontem eu tava revirando no fundo do porão da casa aqui, achei uma lâmpada antiga. Esfreguei a lâmpada e saiu um gênio. Aí ele me disse, você tem, pode fazer 3 pedidos. Aí eu falei... Eu quero que o Lucas seja baitola. Sabe o que ele me respondeu? Se você ainda tem 3 desejos. Falaram
2: de pizza. Ó, até o final do programa eu te dou
1: o Eduardo não acerta nem a hora pra te
2: mandar. Agarra esse negócio que é pra ti, ó.
0: Agarra esse negócio que é pra ti.
2: Vamos lá então pro nosso Fererê?

0: pensamento do Johnny dessa quinta-feira, com a força da sorveteria Me Chupa.
1: Opa!
0: Promoção de sorvete de coco quente.
1: Lá ele.
0: É, você leva um e leva outro. Eu Me Chupa os cocos em dobro.
2: Sorvete de coco quente. Como é que é?
0: Sorvete quente.
2: Sorvete de coco quente.
0: Coco quente.
2: Coco quente. Coco quente.
0: Ai. Se tudo der errado, pode ter certeza que é sinal que está tudo normal.
2: Claro, normal, porque está dando errado. É. Porque se der certo, aí está errado.
0: Sim. Hoje faz 3 anos que eu decidi deixar completamente
3: hoje
0: de beber.
3: Eu decidi.
0: Eu não cumpri, mas me recordo.
2: É, decisão a gente toma.
0: Li hoje que se você está acima do peso, mas se alguém te chamar de gordo, não ligue pra isso. Você é bem maior do que tudo isso que falam de
2: muito
0: você.
2: Maior.
0: Bem maior.
1: Bem maior.
2: Bem maior.
0: Você visita alguém rico,
2: visita.
0: Não te oferece nem um copo d'água.
2: É verdade. É verdade.
0: Agora visita um pobre pra te ver. Vai ter bolo, te dão um filhote de cachorro e uma mudinha de planta quando tu vai embora.
1: Ai, meu Deus.
0: Leva essa samambaia aqui, ó.
3: Leva uma mudinha de avenca.
0: Avenca.
3: Tem um sachinho aqui.
0: Leva uma suculenta pra casa.
2: Não, o sachinho não pode levar.
0: Já levou a suculenta pra casa?
2: É louco.
0: Não acredito em tudo que falem de mim. Eu posso ser bem pior. Não sei vocês, mas quando eu começo a limpar a casa, eu fico com raiva de todo mundo.
2: Pior que dá ódio. Dá ódio. Limpar a casa dá ódio nas pessoas.
0: Ai, ai, hoje descobri qual país do mundo que tem mais abelhas. É os Estados Unidos.
2: Estados Unidos.
0: Provavelmente tudo vai ficar bem, mas eu tenho que enlouquecer um pouco no processo, né?
2: Senão não sou eu, né?
0: Ai, ai. Senhora, infelizmente eu não posso passar bebida alcoólica no Vale Alimentação.
2: Não?
0: Mas é pra uma receita, eu vou fazer um frango ao molho de laranja e cerveja. 48 latas, senhora. A senhora vai cozinhar uma avestruz. Não, é a galinha da tua mãe.
2: Toma!
0: Hoje tive que respeitar a opinião dos outros.
2: Né?
0: Foi horrível.
2: O bom mesmo é não...
0: Acabei
2: não
0: de doar,
2: precisar.
0: É, acabei de doar R$450 para um homem de rua.
2: Você
0: me arrependo? Claro que não. Vocês não sabem a felicidade que é, a paz, a alegria que eu senti quando ele guardou o revólver.
1: Boa! Né? Ó, o cara fica até mais leve.
2: Mais leve.
0: É. Tem o futuro médico que tá nesse momento usando o chat GPT para passar na faculdade. É melhor tu começar a se alimentar bem e levar uma vida mais saudável.
1: Viu, Arno Costa?
2: Arno Costa.
1: Entendeu, Arno Costa?
2: Entendeu, Arno Costa?
1: Viu essa vida desregrada? Entendeu?
2: Essa vida...
0: Essa vida desregrada, eu vou fazer 60 anos, né?
1: Pois é, então.
0: Vê como é que é.
1: Viu?
0: Né? Às vezes é bom.
1: Viu, Xaxéu? Podia ter vivido um pouco mais. Podia ter vivido.
2: Tem que me desregrar um pouco
1: Podia ter vivido um pouco mais que nem o Arno Costa.
2: Agora já foi.
0: Meu avô acendeu o palheiro dele no bolo de 100 anos, né, cara?
2: É verdade.
1: Explodiu.
0: E aí, como é que tá? Tô aqui procurando minha dignidade no lixo. O que que deu? Me peidei enquanto ria. Ser trocado por outro é horrível.
2: Bah.
0: Ainda bem que eu não sou nem escolhido, né?
2: Nunca será trocado.
0: Toda vez que eu tô num local fechado, cheio de pessoa chata, eu entendo como os presidiários conseguem cavar um túnel usando uma colher, cara.
2: Bah.
0: Tu vê como é
2: bem assim mesmo.
1: Não é que dá vontade?
2: Dá.
0: Pessoal, aí me dá uma dica, pelo amor de Deus, pra fazer arroz doce. Eu já coloquei o óleo e a cebola, falta o quê?
2: Deve ficar uma delícia, né? Arroz doce com óleo e cebola. Leite descondenado.
0: Tanta coisa pra ser nossa vida, eu tinha que ser um lascado, um inferno.
2: Bem-vindo ao grupo.
0: A China come barata, rato, morcego, cachorro e pede selo de qualidade na nossa carne. Pode estar de sacanagem, né?
2: A China!
0: Eu nunca mais vi. Ah, de quem é esse poema, né?
2: É do Jaime Caetano Brown. Bochincho.
0: O incrível poder que a música tem de nos transportar para outros lugares. Não sou saudosista? Claro que não. Eu tava num churrasco e começou a tocar funk e foi embora.
2: É.
0: A gente nunca percebe a idade que tem até tentar respirar fundo. É, a gente nunca percebe a idade que tem até tentar respirar fundo duas vezes seguidas.
2: Tontei.
0: Já tontei.
1: Eu não vou tentar porque eu tô todo constipado.
0: Cientistas descobriram que um copo de cerveja por dia não só é saudável, mas também é muito pouco. Como disse,
1: um copo só.
0: Cientistas descobriram que um copo de cerveja por dia só não só é saudável, mas também é muito pouco.
2: É muito pouco. É.
0: Como disse Deus.
1: Mas aí tu vê como é que é o contrário. É muito ou é pouco?
2: É muito pouco.
1: Pois é.
0: Como veio o português pro Brasil, né? Que os ladrões roubaram 100 milhões de reais falsos.
1: Reais é falso. É isso aí.
0: Como disse Deus a meu respeito, tu é um desperdício de barro.
2: Coitado. Judiaria.
0: Uma boa mulher permanece sempre ao lado do seu homem, mesmo que ele minta, traia e engane.
2: Credo.
0: Essa mulher é a mãe dele, a esposa já tá dando pra outro.
2: Oi, bem moço.
0: Tô aqui, preparando meu chá pra emagrecer, fazendo uma feijoada.
1: É isso aí, velho. Claro.
4: Bem louco.
0: Passando pra lembrar que a vida não se resume em cachaça e cerveja. Tem que ter torresmo.
2: Também.
1: Torresminho, de boa, claro.
2: De buenas.
0: Depois dos 40, você não treina... Acabou. Depois dos 40, você não treina... Depois dos 40, você não treina pra ficar bonito.
2: Né?
0: Você treina pra amarrar o tênis sem fazer aquele barulho de rolamento com areia.
2: Você
0: feliz
2: engraçado.
0: Dia Mundial dos Botequeiros.
2: Do quê?
0: Dos botequeiros. E um salve pra quem escutou errado.
1: Teve gente que ouviu errado, né?
0: 50 golpes de cinta. Meu pai me apresentou esse livro.
1: Derripa de fio também.
0: A pessoa que mexe o café e depois coloca a colher molhada no açúcar. Me dá vontade de arrastar no asfalto, né?
1: Cara, daí o açúcar fica com aquelas...
2: Fica crosta, fica empelotado.
1: Né? Isso aí acontece muito na firma. Eu trabalhei numa firma lá em Canoas.
0: Aqui também.
1: Aí o cara faz isso. Assim. Lá na Chácara Barreto, cara.
2: O cara faz isso, né?
1: Puta, chegava lá, tava tudo aquele açúcar. Sim.
0: Não, e pior é quando o café tá quente, o açúcar fica aquele caramelo, assim, na ponta da colher.
1: Não,
0: né?
1: E olha só, viu? Olha só, não tem, cara. E nós tínhamos lá na empresa que eu trabalhava.
2: Na firma.
1: Por lá. 1988. Era o seu Oswaldo. Ele fazia um café passado, cara, que era um espetáculo. Um espetáculo. Naquela época eu tomava café com açúcar. Daí tu ia pegar o açucareiro, cara. Quando não tava vazio, não tinha açúcar.
0: Açucareiro é aquele que tinha um biquinho que tu abria assim.
1: Bárbaro. Não, não, não. Era aqueles que
0: metia
1: bárbaro.
0: Cara chato, só fica reclamando toda hora. Ah, sou eu. A última desse bloco. 7 bilhões de bocas no mundo. E eu só queria dar um soco na tua.
2: Boa!
0: Pererê.
2: E aquele momento, só pra fechar aqui, aquele momento que o casal está num clima.
0: Isso podia ser o Armando.
2: E aí o marido fala.
1: E o marido fala.
0: Fala aí, Armando.
2: Vamos lá ver sobre mim então. Aquele momento que o casal tá no clima e o maridão diz: sabia que pizza é a segunda coisa que eu mais gosto de comer na cama? E a mulher fala:
0: acabou.
3: E como que é a primeira?
2: É X.
0: Boa! Escultor famoso que preferia expor as suas obras ao ar livre.
2: Ao ar livre?
0: É
2: o...
0: Arejadinho.
2: E durante a DR, o casal indígena conversa. E ele diz: por que está triste, cova profunda? E ela responde:
3: jamais entenderá, galho pequeno.
0: Ai, ai, ai, ai, ai.

0: 2:50.
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8: Valeu.
9: O Cristiano Rodrigues mandou o seguinte: prefere tomar banho ou apanhar a mãe? Certo? Pergunta pra menininha.
8: Pra menina.
9: Nesse frio que a gente tá.
8: Não.
9: Você prefere tomar banho ou apanhar?
10: Perguntei se você quer tomar banho ou se você quer apanhar.
8: É.
10: Apanhar. Quer apanhar? Então vira a bunda.
9: E ela vira.
8: Vai.
10: Ah. E ela... Emília, eu tô falando sério. Você quer tomar banho ou você quer apanhar?
9: Apanhar.
10: Apanhar. Você quer tomar banho, filha?
11: Não.
10: Tá muito frio?
11: É muito frio.
10: Conte pra mamãe.
9: Cara do céu, e a guria ficou firme e forte, não vai. Olha aqui, ó. Vocês já tomaram café igual a esse aqui? Ele pergunta.
8: Qual é o café?
11: Como é que é o nome desse café?
12: Igual o cu.
8: Iguaçu. É que a criança tá aprendendo a ler, né?
9: Ah,
8: igual o cu.
9: Escuta.
11: Como é que é o nome desse café?
12: Igual o cu.
9: Tem louco.
12: Igual o cu.
9: Ai, meu Deus. Cristiano Rodrigues.
8: Eu aprendi uma piadinha que funciona bem só pra vídeo, tá? Então, só pra quem tá na live.
9: Tá.
8: Tá. Como que o soldado romano pedia cerveja no boteco?
13: Não sei.
8: 5 cervejas, por favor. Um vezinho, né?
9: Um vezinho. Só
13: tem uma.
8: Vai.
9: Olha aqui, ó. O Cristiano Rodrigues mandou outra.
8: Fala,
9: lembrando, Cristiano, do Valdeci, que ligou pro SAMU para pedir socorro. Atendimento da saúde pública no nosso Brasa.
14: Pô, tem um rapaz aqui no canteiro com a cabeça sangrando aqui.
15: Tá, o senhor conhece ele?
14: Não.
15: O senhor perguntou se ele quer ajuda?
14: Não, nem perguntei.
15: Tá, mas tem que perguntar, senhor, às vezes ele não quer.
14: Mas daí deixa morrer, né?
15: Se ele quiser, sim.
14: Mas e se morre com a boca ali?
15: Senhor, se ele não quiser e se ele quiser morrer, daí o problema é dele. O senhor tem que perguntar pra ele se ele quer atendimento.
8: Meu Deus. Bah, não.
9: Entendeu?
8: Entendi.
9: Não. Pera aí, o cara ligou pro SAMU pra ajudar o caboclo.
8: Mas será que é real isso aí, cara?
14: Canteiro, com a cabeça.
8: É?
14: Sangrando aqui.
15: Tá, o senhor conhece ele?
14: Não.
15: O senhor perguntou se ele quer ajuda?
14: Não, nem perguntei.
15: Tá, mas tem que perguntar, senhor. Às vezes ele não quer.
14: Mas daí deixa morrer, né?
15: Se ele quiser, sim.
14: Mas e você mora com a boca ali?
15: Senhor, se ele não quiser e se ele quiser morrer, daí o problema é dele. O senhor tem que perguntar pra ele se ele quer atendimento.
9: Entendeu?
8: Tá bom.
9: É isso aí, essa é a instrução. Brasilzinho. Calma, Jimmy. Calma, Jimmy. Um dia vai aparecer alguém obcecado por ti.
7: Calma, irmão. Um dia ainda vai aparecer uma pessoa que é obcecada por você. Que te queira de dia, de noite, faça chuva ou faça sol, mano. E essa pessoa vai se chamar patrão.
8: É, sai
7: vai
8: fora.
7: Trabalhar.
8: Para com isso aí, louco.
7: Calma, irmão.
8: E aí? Eu não quero mais ser CLT, cara.
7: Vai trabalhar arrombado.
8: Arrombado? Arrombado é você.
9: Ah, não.
8: Vai xingar é outro aí, cara.
9: O que é isso, cara? 6h45, Beloco tá no ar nessa quinta-feira. Michael Daniel Pires aprendendo espanhol. Michael, esse vídeo aqui, ele já foi pro ar. Mas como tu é nosso...
8: Tá, vamos dar uma força aí.
9: Como tu é nosso considerado, vamos lá.
16: É amor.
9: É amor, estou aprendendo espanhol, escuta só.
16: É amor, estou aprendendo a falar espanhol e vou praticar com você.
17: E é? Eu também sei falar espanhol, viu?
16: Quero só ver. Hola, como estás?
17: Hola, está mole? Sai daqui, vou tomar minha cerveja.
9: Boa, mais uma. Quando eu acordo de manhã e escuto ela fritando ovos, olha.
8: Fritando ovos?
9: Fritando ovos.
8: Ué. Ah, esse é barulho de ovo fritando.
16: Bem louco.
8: Ovo fritando. Estourou o ovo.
9: Aí, ó.
8: Você foi.
9: Viu?
8: Que bárbaro.
9: Massa, Maicon. Muito obrigado.
8: O casal conversando e a mulher pergunta: você acredita que vai ter paz depois da morte? E ele responde:
9: ah, bem louco. Menos...
8: Depende, né? Da morte de quem? Se for a tua.
18: Cinderela era uma bela garota, mas muito pobre, que iria muito ir a uma grande festa, mas não tinha condições. De repente, grita uma fada que surge do nada numa nuvem de purpurina.
8: Olha.
18: Então, segundo a tradição, ela transformou uma abóbora em uma bela carruagem. Abóbora. Outra abóbora em um lindo vestido.
8: Olha.
18: A terceira abóbora em um par de sapatos de cristal. Cinderela ficou maravilhada quando de repente sentiu aquela cólica inconfundível.
8: Ah, não é possível. Fada,
18: eu vou menstruar. Justo hoje que eu queria dançar com aquele príncipe maravilhoso.
8: Não.
18: Calma, será? Eu dou um jeito nisso.
8: É.
18: Pegou a maior abóbora que ela tinha e transformou no AB. Que maravilha!
9: Mas ó.
18: Então ela foi pra festa com sua carruagem. Deixou as outras garotas morrendo de inveja com seu vestido e seus sapatos de cristal. Dançou com o príncipe. Só uma coisa ninguém entendeu. Meia-noite a Cinderela explodiu.
8: Não, peraí.
9: Na nossa live.
8: Errou essa
18: Joãozinho,
8: live.
18: Joãozinho, que história é essa live de falar ontem. Palavrão na escola?
8: Opa.
18: O dia que tu aprendeu essa merda, piada de bosta.
9: Ah, mas que coisa, tio.
8: Ai, meu Deus do céu, muito bom, muito bom.
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8: Vai chegar. Ah,
9: vai chegar. O primeiro soque no Arno. Vamos hoje lá. O soque no Arno em ritmo,
8: em
9: de,
8: ritmo
9: Copa.
8: De Copa.
9: Meu Deus. Arno, me falaram que você era goleiro.
8: Goleiro.
9: E pega firme as bolas no primeiro pau.
8: É verdade. Não, o Arno sai no primeiro pau e agarra. Não tem. Não, é verdade.
18: É aí. Dorme, dorme, coruja.
8: Ai, ai,
9: Arno,
8: muito boa, muito
9: meu
8: boa.
9: Deus, Arno, por que existe Uberlândia, mas não existe Taxilândia?
8: É verdade. Nem ônibus Lândia.
9: Nem ônibus Lândia. Boa, mais uma. Arno. Arno.
18: Que?
9: Meu apelido é Cuca. Só pra te saber. Seu Cuca é seu?
8: Não, seu Cuca é
9: seu,
8: eu.
9: Seu Cuca é eu.
8: Seu Cuca é eu. Ele tá explicando que o seu Cuca é ele.
9: Seu Cuca é eu. Arno, seu meu apelido é Cuca. Só pra te saber. Seu Cuca é eu?
8: Seu Cuca é eu.
9: E aí?
18: Não.
8: Que é assim.
18: Tá bom, deixa.
9: Ah, não, eu que sou
18: eu. Eu que não é eu.
9: Vai,
18: eu.
9: Seu Aníbal.
18: Eu.
20: Era uma vez, então.
9: Era uma vez?
20: Uma mulher.
9: Uma mulher.
20: Mulher milionária, rica.
9: Mulher do sexo feminino.
20: Uma mulher feminina, do sexo feminino, ela era mais trilionária que o Elon Musk.
9: Rica
20: de maré. Uhum. E o que ela fazia com o dinheiro dela? Gastava com o homem, com o macharedo. Ela gostava só de coisar o dia inteiro. A alegria dela era coisar. Só que o que que acontece? De tanto ela praticar sempre e veio o tédio. Porque o que que aconteceu? Ela já tinha feito de tudo. Tudo que é posição.
18: Borboleta paraguaia. Mamão amassado,
20: o que mais? Coqueirinho.
18: Golfinho no deserto.
20: Ela já tinha feito.
18: Golfinho no deserto.
20: Meu Deus do céu.
18: Siri cascudo.
20: Não, elefante invertido, tudo ela já tinha feito. E veio o dia que não tinha mais novidades pra ela. E ela começou a ficar triste.
9: Isso é brabo.
20: Ficou triste porque ela
9: não
20: queria.
9: Acaba a novidade?
20: Acabou a novidade e ela queria mais e mais e ela não sentia. Aquela coisa
9: da tesão.
20: Tesão.
9: Ela não tinha mais tesão.
20: Não tinha mais esse tesão que ela tinha, né?
9: Não tinha mais o que, seu Nimo?
20: Tesão. E daí começou a procurar alguém que pudesse fazer alguma coisa diferente.
9: Sim.
20: E ficou sabendo que na França tinha o maior expoente masculino do sexo. Que o cara era o galão.
9: Ele era o...
20: Não tinha mulher que não ficasse satisfeita com ele.
9: Ele era o tocha.
20: E ela disse, eu mando buscar ele agora, então. Mandou chamar, trouxe ele de jatinho. Mandou 1 milhão de euros adiantado pra ele. Trouxe ele de jatinho e o rapaz veio. Desembarcou no aeroporto, ela já mandou levar direto pra casa. Ela já tava lá, deitada, pronta, esperando. E o rapaz, profissional, chegou... já foi se desfazendo das roupas, né? Se virou pra ela e disse: Agora tu vai ver. Então vou te mostrar como é que você faz.
9: Agora tu vai ver.
20: Vou fazer um negócio diferente contigo aqui.
9: Agora eu vou fazer um negocinho.
20: E eu vou começar. Vou começar com um negócio que vai fazer você ver estrelinha. Vou te dar um beijo no umbigo.
9: Olha.
20: Daí ela diz. Ah, ela enlouqueceu. Ela disse, mas eu não te trouxe aqui de jatinho, né?
9: Paguei antecipado.
20: Pagar essa fortuna pra você me dar beijo no umbigo. Mas eu não tenho lugar que não me beije. Me beijaram.
9: Qualquer já. Um me beija no umbigo.
20: Qualquer um beija.
9: Me mole um.
20: Pelo amor de Deus, eu pagando.
9: Eu me enche um umbigo.
20: Alago o umbigo. Fizeram de tudo no umbigo. Mas agora tu vem aí eu te pagar, te dar dinheiro pra você dizer.
9: Da França?
20: Que vem me beijar o umbigo, mas isso aí eu não marro. Isso eu não vou tolerar dele.
9: Isso aí não.
20: Diz, calma, senhora.
9: Ah, chamou ela de senhora. Calma, amor.
20: Calma, amorzinho. Pera. Segura. Calma, eu vou beijar o umbigo. Só que vai ser pelo lado de dentro.
9: Meu Deus.
20: Só que eu vou dar um beijo pelo lado de dentro.
9: Daí ela olhou assim.

0: lançamento do dia dessa sexta-feira.
1: Gelada no sul do mundo.
2: É, com aliás,
1: a
2: antes.
1: Ah, força.
2: Só antes de você iniciar.
1: Não.
2: É porque preciso, porque a gente cantou a música aqui e eu encontrei uma pessoa.
3: Bem louco.
2: Uma pessoa que diz que adora quando a gente canta essa parte no Tell Forever. Que é o nosso glorioso Evandro. O Evandro, que trabalha ali nas frutas, lá no VIP ali. Um abraço, Evandro. Um abraço, tudo de bom.
1: Grande Evandro.
2: No seu forever.
1: Evandro.
2: Eles, vocês são loucos.
1: Evandro, no seu forever.
2: É isso aí. Vai, agora sim.
0: Apoio, camisinha. Seara.
2: Isso.
0: Ela apita quando o piru tá saindo. Há três tipos de pessoas no mundo.
1: Três?
0: É, três tipos.
1: Três.
0: As que sabem contar e as que não.
2: É. Toma.
1: É bom.
0: Que nossa amizade seja como uma bunda.
3: Bem nossa.
0: Sejamos sempre juntas e que merda nenhuma nos separe.
2: Ou que seja que nem coro.
0: Aniversários fazem bem à saúde. Pessoas que fazem muitos aniversários vivem mais.
1: Opa!
2: Que legal isso. Quanto mais aniversário você fizer, mais tempo você vai viver.
1: É verdade.
0: Hoje foi um dia gelado.
1: Ah, é?
0: Não teve jeito, tive que tirar o ar-condicionado do cu.
2: É louco.
1: Tava lá, né?
0: Algumas pessoas são iguais a nuvens.
1: Ah, é?
0: Às vezes eu olho e vejo um animal.
1: É, tem mesmo, cara, verdade.
0: Fui no psicanalista esses dias e ele me disse que eu tenho problemas com a minha mãe. Agora que ele mandou a conta, eu consigo pesar na mãe dele, filho da...
2: Oi, vai você.
0: Não se preocupe com a perfeição. Você jamais vai alcançar.
1: Nunca.
2: Nem perto.
1: Não é nem perto, vai chegar miserável.
0: Hoje veio uma mulher vender cremes na porta da minha casa e disse que ia acabar com todas as minhas rugas. Mostrei meu saco pra ela, saiu correndo.
1: não vai acabar.
2: Tá aqui, então resolva.
1: Resolva.
0: Boa tarde. Uma cartela de laxante, por favor. Sacola, senhor. Não, vou cagar no vaso mesmo. Quando aquele espírito maligno que habita a tua casa já tá lá há muito tempo, tu chama ele. Chega aí, arrombado. Fiz polenta.
2: Moio.
0: Hoje saí de casa, fui na padaria, né? Percebi que tava muito atraente.
2: Opa.
0: Todas as pessoas olhavam pra mim, risinhas de mulheres e tudo mais. Cheguei em casa e vi que tava só de cueca, né? Você já pensou no dia do grande julgamento, Deus resolver colocar no telão todas as vezes que você foi no banheiro? Odeio, mas tenho ódio de entrevistas de emprego. Sempre me fazem a mesma pergunta. Por que que tu tá pelado? Comparação das letras do alfabeto entre mulher e homem. A mulher é um grande A. Tem quase em todas as palavras. É imponente, forte, quando acentuada. O homem é um Q maiúsculo. É um grande zero com um penduricalho.
2: Toma!
1: É o zero com
2: nada. Zero.
1: É isso aí.
0: Aquele momento único que você ronca na reunião da empresa e começa a tossir pra disfarçar.
1: Ou tu tá na cama assim, daqui a pouco.
0: Ou aquela babinha cai e tu faz. O ruim desse é pobre, mas o ruim mesmo é quando a gente fica com raiva não pode quebrar nada, né?
1: Desgraça, porque o cara é pobre, é verdade.
0: Hoje, funcionário da rodoviária aqui da minha cidade, onde guardo o bagagem, brigou com o cliente, saiu gritando, que teu tá guardado. Você sabia que se você ficar pelado num pé só, às 4 horas da tarde de uma quarta-feira, eles te tiram das Casas Bahia
1: paulada.
2: É verdade.
0: E a última desse bloco, como diz a namorada do Coisa,
2: dos Coisa
0: Fantásticos, às vezes eu tiro leite de pedra.
2: Toma.
1: Boa! Você deve estar indignado, mas a partir de agora o Bem Louco traz o Arno Costa com a Cesta da Maldade. Vê se aprende alguma coisa! Aproveita o teu final de semana!
3: Bem louco!
0: Fala de amigo, que hoje é sexta, hoje é dia de maldade. Hoje é dia de cozinhar ovo em panela de pressão.
1: Ai, banidade.
2: É louco.
0: Dia de chamar cavalo e pido uma égua.
1: Boa.
0: Hoje é dia de botar bombril no micro-ondas.
1: Bem,
0: dia de tirar pelo encravado da beiçuda. Hoje é dia de encherar chão de asilo. Eita. Dia de estar com boas intenções e acabar no inferno. Hoje é dia de ordenhar com a mão só. Dia de comer farinha e falar faceta.
1: Faceta.
0: Dia de trepar com soluço.
2: É louco.
0: Hoje é dia de agradecer a mãe por ter metido. Dia de espirrar depilando o saco. Hoje é dia de levar Hellmann's pra comer hóstia na igreja.
1: Hellmann's.
0: Dia de ir em entrevista de emprego com o zíper aberto. Hoje é sexta, dia de entrar com faca em delegacia.
2: Ô, louco.
0: Dia de tomar Viagra de moletom.
1: Bárbaro.
0: Hoje é dia de bater palma de mão fechada. Dia de botar sabão em pó em chafariz. Hoje é dia de esquecer o ferro ligado em cima da cama. Dia de dar cavalo de pau em égua. Hoje é dia de levar a mulher pra passear de charrete e começar beijando a boca da égua.
1: Boa!
0: Hoje é dia de comer a sobremesa no carro. Dia de abrir cerveja na sala de aula. Hoje é dia de ir na Universal com guia de Exu no pescoço.
1: Bah,
0: é louco. Dia de estourar hemorroida andando de moto.
1: Bah.
0: Hoje é sexta, dia de correr pelado no mercado. Dia da tua mulher pedir a senha do teu celular. É. Hoje é dia de pegar a mãe com o vizinho na cama. Dia de quem tem Parkinson raspar a barba. Hoje é dia de estourar o cartão no banco de sêmen. Dia de colocar ovo na rabada.
2: É louco.
0: Hoje é dia de trocar resistência de torneira elétrica ligada.
1: Boa.
0: Dia de tomar laxante em montanha russa. Hoje é dia de fogão cooktop entupir o cookie. Dia de tá cagando e derrubar o celular no vaso. Hoje é dia de pegar piranha com minhoca mole. Dia de entrar no Tinder na frente da mulher.
1: Bah.
0: Hoje é sexta, dia de chupar castanha e comer o caju. Hoje é dia de estar com cara de cu e te oferecerem um charuto. Dia de perguntar pra namorada com quantos ela já transou. Hoje é dia de correr com a mulher e ela reclamar que só caminha o tempo todo. Hoje é dia de chegar de mansinho no trabalho da mulher, beijá-la por trás do pescoço e ela dizer: para, Ricardo, teu nome seja João.
1: Bah.
0: Hoje é sexta, dia de maldade.
1: Valeu, o Melo fica por aqui. A gente volta segunda-feira. Bom final de semana. Tchau, obrigado.
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0: 3:11.
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0: 3:27.
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0: 3h58.
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0: 4:26.
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0: 4h58.
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0: 5:26. 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

0: anunciantes, emissoras em rede, equipe das redes sociais, equipe técnica e da mais qualificada e laureada equipe esportiva do Rádio Brasileiro, linha de frente nacional no futebol da Granal, o narrador Paulo César Carvalho, PC Carvalho, em nome de Marjana Vargas, lhe agradece pelo carinho e pela companhia, na sintonia e conexão, mania da Granal, e deseja sorte, Inter. Sorte, Colorado, mais querido do planeta. Vitória, Clube do Povo, Clube Gaúcho do Rio Grande do Sul. E a todos, uma ótima noite de futebol!
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0: 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Nós vamos fazer o seguinte, nós vamos agora com o Gabriel Camargo trazer a escalação do Internacional no telão, depois a gente volta com as informações do Internacional e depois a gente também, né, traz a escalação do Galo. Tudo bem, Gabi? Tudo jóia por aí?
2: Tudo bem, PC Carvalho? Podemos subir a escalação do Internacional. Estou aqui na zona
0: vai mista. Ser agora ou eles vão demorar mais um pouquinho? Então traz aí um destaque do Inter, Gabi.
2: Posso trazer a escalação se quiser.
0: Não. Vamos para esse destaque aí. Traz o destaque do Inter. Nós não tivemos a escalação no telão ainda, né?
2: Não, mas eu não estou no campo ainda. Mas
0: ah, tá.
2: O destaque
0: tá no
2: do
0: campo.
2: Inter para Brian Agui, substituto de Matheus Bahia, começa como lateral esquerdo hoje.
0: Beleza. 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Agora sim, vamos com a escalação do Esporte Clube Internacional. O Colorado mais querido do planeta quebra tudo, Gabriel.

0: Internacional vem a campo nesta noite para se afastar da zona de rebaixamento com 23, Matheus Cunha, 15, Bruno Gomes, 25, Gabriel Mercado, 3, Maripã e 35 para Brian Aguirre. 5, Vidiagra, 8, Bruno Henrique, 10, Alan Patrick é o capitão do time, 28, Vitinho, 26, Alexandro Bernabé e 7, Johan Carboneiro. No banco de reservas, Paulo Pezzolano tem à disposição o goleiro Anthony, também tem Juninho, Félix Torres, Luiz Felipe, Gabriel Vinícius, Ronaldo, Thiago Maia, Paulinho Paula, Alex Caleb, Nicolas Eliasson e Alejandro.
1: É o Clube do Povo, é o Clube do Rio Grande do Sul, Esporte Clube Internacional, o colorado mais querido do planeta. No final do jogo, vamos eleger o craque CMPC Vivo Natural. 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Vamos lá, com René Ferreira. Renan Ferreira, traz pra gente, Renan, o destaque do Galo Mineiro.
2: Destaque do Galo Mineiro, que pode ter a estreia do ex-internacional Fred, vindo da Europa, do Fenerbahçe, da Turquia, pode fazer a sua estreia no Beira-Rio, no reencontro com o Atlético Mineiro, a essa volta ao futebol brasileiro.
1: 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Agora a escalação do Galo Mineiro.

0: O Galo forte vingador que vem a campo do Beira-Rio com o goleiro Everson, capitão, camisa número 22, 2 para Natanael, 40 Vitão, 4 Juan, 6 Renan Lodi, a linha de defesa. No meio campo, 25 Tomás Pérez, 39 Cicê, 11 para Bernard, e o trio de ataque, 36 para Pacini, 27 Alan Minda, 18 para Thiago Borbas. No banco de reservas, Gabriel Delfim, Vitor Hugo, Lemos, Alexander, Fred, Michael, Kevin Castanho, Alan Franco, Reinier, Cassierra e Cuejo, time banco de Eduardo Domingues para o Atlético Mineiro.
1: Escalada, escalada, o Galo Mineiro aqui no microfone, potência máxima da Granal, pós-graduação Unila Salle, dê um up na sua vida profissional, entre em campo para os próximos desafios do mercado e jogue para crescer. 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Você ligado, você conectado na Granal. Um Brasil de audiência conferindo com a gente daqui a pouquinho no gramado. Internacional e Atlético Mineiro estarão jogando e também estará o apitador no comando do espetáculo. Quem é? Quem é que tá? Passa limpo, Gesiel.
2: Muito boa tarde, PC Carvalho. Boa tarde na sua audiência da Rádio Grenal. O árbitro de hoje é Lucas Casagrande, árbitro do Paraná, 26 anos, o mais jovem árbitro a apitar o Campeonato Brasileiro nessa edição. Porque o Leonardo Gaciba, com 24, já apitava e era FIFA. Esse era fenômeno. Vitor Hugo Imazu e Andrei Freitas, os assistentes do campo. Paulo dos Prazeres, o quarto árbitro, e o VAR com Rodrigo Guarizo, Fabrício Moura e Vinícius Furlan. PC Carvalho.
1: Gesiel Elias, opinião qualificada de olho no apito aqui no microfone, potência máxima da Grenal. 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Nos braços da galera colorada, o coloradíssimo Marcinho Black. Fala, Black.
3: Fala, PC. Sigo aqui no pátio do estádio Beira-Rio. Torcedor chegando na correria, dando aquele trote aí final pra poder entrar no estádio. A família aqui. E aí, meu querido? Vem com a família, filho, filha, esposa. Tá confiante pro jogo de hoje?
4: Vamos sim, confiante. Trouxe a família aí pra dar sorte pra hoje a gente sair com 3 pontos aqui.
3: Maravilha! PC, eu vou subir aí pra arquibancada, velho, porque por aqui já tá na finaleira aí, tá chegando os últimos torcedores no pátio do estádio.
1: Muito bem, Marcinho Black nos braços da galera, já adentrando aqui, estando no interior do estádio gigante da Beira Rio para acompanhar com o povo colorado, pegar a sensação, o termômetro do torcedor dentro, à beira do campo. É Marcinho Black falando, registrando toda a presença do torcedor colorado aqui no gigante da Beira Rio. 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Meus queridos Ale Dornelis e Regis Ramos, o que podemos esperar deste jogo entre Internacional e Atlético Mineiro aqui, começando pelo Regis?
5: Ser objetivo, tudo bem, PC? Boa noite. Ser objetivo, não perder tantos gols como ocorreu contra o Remo segunda-feira passada, para não sofrer um crime, né? Aquele ditado, quem não faz leva, né? A bola pune. Então hoje o Internacional pega um Galo que não vem com força máxima. O Galo está mais preocupado, né, com o confronto da próxima terça-feira, quando enfrenta o seu rival pela Copa do Brasil, do que o jogo de hoje. Mas é claro, tem que ter atenção. Estou curioso para ver a postura do Internacional no jogo de logo mais, mas não pode passar de hoje, né, PC? O Inter tem obrigação de vencer para melhorar sua situação no Campeonato Brasileiro e aí sim pensar no rival, no Grenal da quinta-feira, PC Carvalho.
1: Vencer hoje para chegar tranquilo no clássico Grenal. E aí, boa tarde, barra noite, meu querido Ale Dornelis.
6: Boa noite, PC Carvalho, colegas de jornada, ouvintes e a coloradagem na audiência da apaixonada pelo futebol. Então, hoje não tem espaço para aliviar a pressão. É administrar ansiedade ou desperdiçar oportunidades, como já adiantou o Regis Ramos, né? O Inter, ele precisa vencer. São 24 pontos, 15 jogos pela frente e uma conta muito objetiva, PC Carvalho. Buscar 7 vitórias. O time já mostrou que consegue se defender com compactação, mantendo os setores juntos e atacar em velocidade quando recupera a posse de bola. Agora, o Inter, ele precisa transformar as chances que cria em gols, né? Contra o Remo, ele criou para matar e deixou 2 pontos escaparem. Hoje, contra o Galo, a mira precisa estar calibrada, PC Carvalho. Vitória no Beira-Rio tira o nosso peso das costas, empurra o Inter para cima na tabela de classificação e coloca combustível no tanque pro Grenal de quinta-feira. É jogo de camisa, é jogo grande, de concentração e muita fome, mas muita fome mesmo. Hoje é dia de vencer, vencer e vencer, meu amigo PC Carvalho.
1: Falou e tá falado. Ale Dornelles aqui no microfone, potência máxima da Granal, para você ligado, para você conectado no jogo. Agora aparecendo aqui, né, o quinteto, quarteto, aliás, de arbitragem e mais o agrupamento do VAR, né? Que será comandado pelo Rodrigo Guarizo Ferreira do Amaral de São Paulo, aqui nas imagens, nos telões aqui do gigante da Beira Rio. 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Neste momento nós estamos aqui no telão do gigante da Beira Rio, com as escalações e começando ali pelo Atlético Mineiro. 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Mais uma rodada do certame nacional, mais uma rodada do Campeonato Brasileiro. Estamos na 24ª, é isso, né, Gabriel?
2: Fala, Bruno Henrique!
1: Fala, Brunão, então.
7: Jogo, né, que faltou talvez no jogo passado um pouco. Então, todas essas questões, né? O Paulo trabalha com a gente, então hoje, como eu disse, é um jogo fundamental para que a gente possa fazer um grande jogo diante do nosso torcedor e buscar nossa vitória.
2: Daqui a pouquinho deve falar o Pezzolano aqui, PC Carvalho.
1: Muito bem. 24ª rodada do Certame Nacional, Campeonato Brasileiro. Para você ligado, para você conectado no microfone, potência máxima da Granal. Daqui a pouquinho, Internacional e Atlético Mineiro no gramado. Neste momento, nós temos o cântico do torcedor colorado, o hino do Internacional sendo exaltado aqui no gigante da Beira Rio, e o torcedor cantando junto. O hino do torcedor, o hino do Internacional, o hino que toca o coração dessa massa, massa vermelha. Já temos o som da massa, já temos microfones aí. Quem tiver aí, abre o microfone e vamos ouvir a galera cantando.
8: Vitão, falando aqui para a detentora.
1: Vamos lá.
9: Né? Tirar aquele peso, aquela tensão da estreia. E acho que vai ser um jogo muito bom.
8: Tá aí, falou Vitão, número 40 do Atlético Mineiro.
1: Jogador do Atlético Mineiro, Vitão, joga ao lado de Juan, compondo a zaga do Atlético Mineiro. É a 24ª rodada, é isso aí, é ou não é? Corte!
8: Exatamente, PC Carvalho, 24ª rodada que já teve um jogo finalizado. Fluminense venceu de virada o Remo pelo placar de 2-1. Jogo esse realizado lá no Maracanã. Momentaneamente, enquanto o Remo vencia, quem ia para a zona de rebaixamento lá na 17ª posição, corte, era o Internacional.
10: Escalação do Inter no telão.
1: Vamos lá.
10: 23, Matheus Cunha. 15, Bruno Gomes. 25, Gabriel Mercado. 3, Guilherme Maripan. 35, Brian Aguirre. 5, Rodrigo Vidiagra.
11: 5, Rodrigo Vidiagra.
10: 8, Bruno Henrique. 10, Alan Patrick. 28, Vitinho. 26, Bernabé. 7, Carboneiro. 5, Paulo Pezzolano. 6, tá aí o Inter escalado, PC Carvalho.
1: Apareceu para vocês, Ale e Regis, que o Vidiagra ficou na disputa ali com o Bernabé. Parece que uma leve vantagem ainda para o Vidiagra.
12: É, claro, ele é o melhor jogador do time, né, PC Carvalho? Não tinha como ser diferente.
13: Mas eu acho que teve mais aplausos foi o Alan Patrick, né?
12: É, normalmente o pessoal...
1: Patrick,
12: cara, a gurizada gosta muito do Alan Patrick e quem vem do interior...
14: Pezzolano também. Falando.
1: Vamos lá.
9: Assim que com o mandante temos que melhorar. E nada, se Deus quiser hoje, capaz que tenha menos oportunidades, mas fazer os goles seria excelente para ir com os três pontos para casa.
14: Tá aí o técnico Paulo Pezzolano para detentor.
1: Paulo Pezzolano... Ia falar, Regis?
5: Não, a questão do Vidiagra, ele dá tranquilidade, dá equilíbrio ao setor de meio campo do Internacional. É, quem sabe, a principal contratação do Inter na temporada.
14: Eduardo Domingues falando.
9: É, tem que jogar pensando nesta partida, não a partida que vem, porque vai chegar. É diferente, é outra coisa, é a Copa. É, agora nós temos que ser inteligentes, como time, como grupo. É, saber como foram os dois anos passados. E saber, ou saber e aprender do que aconteceu. Então, é importante esta partida, nós sabemos que é muito importante para nós, para saber se, ou uma prova, para saber se aprendemos ou não.
14: Tá aí Barba Domingues, falando aí, técnico do Galo Mineiro para detentor. Contigo, Helder.
10: Parcial.
1: Vai.
10: 13.282 torcedores neste momento no Beira-Rio.
5: Eu diria que o Vidiagra dá o centro no meio-campo Internacional, a principal contratação da equipe na temporada. Como o Inter tem o 10, que é o Alan Patrick, 10 de faixa, e eu acho que a volta do Alan Patrick também deu muita qualidade ao time Internacional, dentro dessa estrutura que o Pezzolano vem adotando nos últimos jogos. Então, ter um camisa assim, com o Vidiagra e um 10 com o Alan Patrick e o Bernabé, os três mais aplaudidos pelo torcedor aqui no Beira-Rio, são os três pilares da equipe Internacional. Um marca, o outro cria e um faz gols. E o Pezzolano, e ontem eu e o Marcinho Black lá na Grenal, aqui na Grenal, melhor dizendo, lá na Ipiranga, lá no nosso estúdio, falamos sobre o Pezzolano. O torcedor reconhece o trabalho do Pezzolano, o esforço do Pezzolano, e foi muito aplaudido pelo torcedor quando o seu nome pintou aqui no placar eletrônico do gigante da Beira-Rio, PC.
1: Falou, Regis Ramos aqui no microfone, potência máxima da Grenal. Agora são 18h21, hora oficial do Brasil. 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Tá na live da Grenal, deixa a tua digital, já estamos com 200.417 inscritos. Muito legal, muito bacana. 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Você falava da 24ª rodada do Campeonato Brasileiro. Gabriel Corte, e este é um dos jogos. E os outros quais?
14: Vamos lá então, eu trazia que o primeiro jogo que abriu a 24ª rodada já aconteceu hoje às 4 horas. O Fluminense venceu e venceu de virada a equipe do Remo pelo placar de 2-1 lá no Maracanã. Enquanto vencia a equipe do Remo, quem ia para a zona de rebaixamento era o Internacional, portanto o torcedor aí estava torcendo pela virada do Fluminense e assim aconteceu. Dando seguimento após Internacional e Galo Mineiro às 18h30 aí no Beira-Rio, teremos ainda hoje mais um jogo no sábado. Cruzeiro recebe o Flamengo no Mineirão, partida essa às 8h30. As partidas de domingo, amanhã, 6 enfrentamentos. O Vitória recebe o Bahia no Barradão às 4 horas. Também às 4 horas, o Grêmio visita o Red Bull Bragantino. Às 4 horas, novamente, Palmeiras recebe lá no Nubank Park a equipe vascaína. No domingo, às 6h30, duas partidas. A Chapecoense recebe o São Paulo na Arena Condá e o Santos recebe na Vila Belmiro a equipe do Mirassol. No domingo também, agora a partida mais tardar, às 19h30, lá no Couto Pereira, o Curitiba recebe o Corinthians. E na segunda-feira, um único jogo isolado. O Botafogo recebe o Atlético Paranaense lá no Engenhão, às 8 horas da noite.
1: A você, obrigado pelo carinho, obrigado pela companhia. 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Agora 18 horas 23 minutos, hora oficial do Brasil. Já tá aqui dentro, Black.
3: Já estou aqui na arquibancada do estádio Beira-Rio, com o torcedor ao lado.
1: Então você vai ouvir esse grito agora, Black.
3: É, diz.
1: Você e o torcedor aí, pra ele ouvir. Abra um ala!

0: mais querido do planeta.
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0: Inter, teu Inter, torcedor colorado, de corpo inteiro no gramado do gigante da Beira Rio para pegar o Galo Mineiro. Colorado em campo, passa limpo a reportagem da Grenal.
2: Colorado em campo, camiseta vermelha tradicional, calções e meiões brancos, Matheus Cunha com seu uniforme completamente amarelo e o Atlético, Renan.
3: O Atlético com seu uniforme número 2, camisa branca, calções e meias pretas e o Everson com uniforme todo lilás.
0: Muito bem, nós vamos agora para a execução do hino nacional. Jogadores ali já posicionados, a bandeira do Brasil já aparecendo aqui nos dois telões e agora a execução do nosso hino brasileiro, o hino mais lindo do planeta.

0: Cantado, tocado, inspirado pela banda do Comando Militar aqui do Gigante da Beira Rio, quando temos agora aquele momento mágico, as criancinhas apatotada correndo em direção à beira do campo. Eu noto que nós temos ali também um senhor, né, que tem problemas visuais, e também um menino cadeirante, né? Quer dizer, estas pessoas especiais, que são muito especiais, recebem também esta oportunidade, que para eles pode ser uma oportunidade ímpar de chegar até aqui ao Beira Rio e poder fazer aquela congratulação com os jogadores do Internacional, com seus respectivos ídolos. Os jogadores do Internacional neste momento vão para aquela foto. E eu não me lembro para onde é que vai mesmo, né? Mas estão ali tirando fotos, os jogadores do Internacional, jogadores do Inter. Agora vão lá os jogadores do Galo, depois a troca de flâmulas. Todos esses requisitos protocolares neste momento são executados para que depois, então, o juiz, junto aos capitões, com as trocas de flâmulas, possam escolher ali o lado do campo, a bola e, enfim, termos o início da partida. Já vai tomando a posição aqui à direita das cabines de rádio o goleiro Matheus Cunha, batendo bola ali à frente da grande área. Estão o Vidiagra e o Gabriel Mercado. Um pouco mais isolado está o Braia Aguirre. É legal, né? Não, mas não tô rindo por isso, não, né? 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
1: Olha, PC, pegar o Galo, que não vem com força máxima, teoricamente é melhor, né? É um time inferior ao titular, obviamente. Agora, como o Galo está em três competições, né, Copa do Brasil, Sul-Americano e Brasileirão, todo mundo quer mostrar trabalho para o técnico do Minks. Então, aí que mora o perigo. Então, só tem que estar atento no início da partida para não ser surpreendido. E no banco, né, tem o Fred, ex-internacional, falamos no Esquentando, né, surgiu em 2012 com o Fernandão. É uma arma que tem o Galo. O Dudu já é um cara quase no fim de carreira, né? Mas o Galo tem banco, tem alternativas, o técnico do Atlético Mineiro.
0: 18 horas 28 minutos. O Internacional está em que posição na tabela de classificação, Gabriel?
2: O Internacional ocupa neste momento a 16ª colocação com 24 pontos.
0: Ganhando vai até...
2: Ganhando pode assumir até a 14ª colocação com 27 pontos.
0: Vencendo hoje, pode ser ultrapassado ou não?
2: O Internacional pode ser ultrapassado caso empate ou perca a partida por Mirassol e o Vasco da Gama, mas daí o Vasco aí teria que ter os critérios de desempate, o Internacional teria que empatar. O melhor cenário para o Inter, portanto, é vencer, que daí não tem chances alguma de ninguém ultrapassar ele, ficaria na 14ª aí com 27.
0: Beleza. Esse... Pois não.
3: O Inter vai atacar ao teu lado esquerdo no primeiro tempo, portanto o Renan está na tua direita e eu estou à tua esquerda na primeira etapa.
0: Muito obrigado. Então repassa pra gente a escalação do Colorado mais querido do planeta, Gabi.
3: O Inter que tem Matheus Cunha, Bruno Gomes, Mercado, Maripan e Aguirre, Vidiagra, Bruno Henrique, Alan Patrick, Vitinho, Bernabé e Carboneiro.
0: Muito bem, e o Galo, Renan?
4: Everson, Natanael, Vitão, Rui, Renan Lloyd, Thomas Pérez, CC, Bernardo, Pacini, Alaminda, Thiago Borbas, Eduardo Domingues é o técnico.
0: Então prepara o teu coração para as coisas que eu vou contar. Eita, o árbitro. Sorte, Inter. Sorte, Inter. Sorte, Colorado mais querido do planeta. E vem comigo, vem com o timaço da Granal. Um Brasil de audiência internacional já corre atrás da emoção maior, o gol. Momento sublime, paixão e esperança do povo colorado. A bola rola aqui na saída do campo de defesa. Gabriel Mercado está recebendo a bola que vem do Maripan. Volta para Maripan, domina aqui na intermediária defensiva colorada. Com passo aberto na direita, entregando bola na extremidade ofensiva, onde está colocada para receber lá o Bruno Gomes. Prefere voltar, retrair uma jogada, passe recuado para Maripan, ali para Mercado na linha de zaga. Começa a adiantar as suas linhas o time mineiro, levantamento sai longo da ponta direita para o Vitinho, rente a marginal direita, tenta dominar a bola, não consegue, acabou se atrapalhando todo, se embasbacando ali na jogada, lateral que vai cobrar o time mineiro pelo setor esquerdo em direção ao campo de ataque. 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Primeiro minuto de bola em circulação. Internacional e Galo estão jogando aqui no Gigante da Beira Rio. Saci Galo Mineiro. Atenção, levantamento longo.

0: Profundidade, chega para o campo de ataque o time do Galo. Cabeçaço na bola do Brian Aguirre, dali pro Berta, bem boa, bola boa, bola, bola é boa, se manda, vai embora para o campo de ataque, a bola passa na frente do Alan Patrick, chega no miolo de ataque, lá de trás está descarregando Renan Lodi, vai pro tapete o jogador da equipe mineira, árbitro parou, marcou, determinou, é falta para o Galo Mineiro no seu setor de retaguarda, Renan.
1: Falta para o Atlético Mineiro no campo de defesa, tomou a carga, caiu ao solo no Beira-Rio, jogador do Atlético Mineiro, falta já cobrada, Everson na bola, faz assim, faz assim, faz economia, com qualidade no assunto.
0: O tempo passa, torcedor ligado e conectado na Granal, vamos para 2 minutos de partida, primeiro tempo primeiro de jogo, meu grito de gol tá guardado, marcador tá fechado, é 0 para todo lado, 0 Internacional e Galo estão jogando, atenção vovô garoto Bruno Henrique, tentou municiar o setor esquerdo no campo de ataque, a sobra de bola fica com Alan Miranda, partiu para cima da marcação, zigue-zagueando, fugindo. Escapulindo, tocando mais atrás para o Pacini. Pacini recua, 39. Não, é o Cicê, pois não.
2: Não, rapidamente, só o esquema tático. Vai lá o Galo atacando.
0: Com Alan Miranda, ele escapa pela meia direita, vai com bola dominada, chega por baixo, Maripan toma ali a frente, boa jogada Maripan, é isso aí, mereço o teu manto colorado. Sai jogando no campo de ataque para o Alampa, descola o passe na ponta direita, boa bola, é boa para Carboneira, no ponto futuro para Vitinho, recebeu, dominou, partiu como uma flecha para cima do marcador, esticou a perna, Renan Lodi, ela vai embora para fora, para a linha de fundo, escanteio para o Internacional, passa limpo, Renan.
3: Jogada do Inter pelo lado direito de ataque, era Vitinho em velocidade, o Renan Lodi muito bem colocado, fez o corte, tiro de canto, o capitão Alan Patrick vai jogar a bola na área, perigo no barraco do Everson.
0: Gabi Camargo, lá vem fogo no barraco deles, atenção, levantamento tá feito, cruzado, fechado, tentou de cabeça, Maripan, afasta lá de trás, Natael, dá uma chicoteada, a bola sobe, desce, aparece, fica dominada pelo Braga Guerra, na roda gigante do gramado, estabelece contato, passe recuado, entregando a bola, teve Jagra, abre o compasso pelo setor direito aqui na saída do campo defensivo, entrega a bola para Bruno Gomes, busca aqui atrás Alan Patrick, balança o corpo na frente da marcação, negaciou a jogada, fugiu, escapuliu, tirou da marcação do adversário, compasso aberto na saída do campo de defesa pela quarta zaga para a Mercado, abriu o compasso agora na lateral esquerda, setor de retaguarda, entregando a bola para Maripan, puxa o carro, liga rápido sobre a linha que delimita metade do campo, sai jogando na ponta esquerda no setor ofensivo com Bernabé, prefere retroceder na intermediária defensiva colorada, entregando bola para Gabriel Mercado, dali até onde está colocado Vidagra, abre o compasso aberto, tudo isso no campo de defesa pelo setor direito com Bruno Gomes, agora na roda gigante do gramado com o vovô garoto Bruno Henrique, recuando Bruno entregando a bola até onde está colocada para receber Vidagra, sobre a linha que delimita metade do campo, rompe a fronteira, desce a ladeira, vem pelo setor direito no campo de ataque, desce o Internacional, trabalha a bola Bruno Gomes ali para o Vitinho, no interior da grande área, recebeu Bruno Henrique, clareou, vislumbrou, fugiu, tirou da marcação do adversário, rolou na ponta direita, boa bola, volta para o campo de ataque o time do Internacional, é pela meia cancha ofensiva pelo setor direito com Gabriel Mercado abrindo com passo na linha de zaga, estabelecendo contato para Maripan, passa o pé sobre a bola, cadenciou o jogo, abriu na ponta esquerda, boa bola para Braga Aguirre, para na frente da marcação do adversário, o Internacional vai tentando envolver o Atlético Mineiro, todo recuado, o time do Galo no seu setor de defesa, volta a bola, viajar na metade do campo, na roda gigante do gramado, com 4 minutos e 30, desce o Internacional de corpo inteiro para o campo de ataque, a bola rola com Braga Aguirre, meteu entre as canetas da marcação, chegou por baixo, tirou retaguarda, sobra de bola, ficou para Natanael, antecipação agora do Maripan, partiu para cima da marcação, tirou do marcador, o árbitro viu a falta, jogo tá parado, falta tá marcada, diga lá!
3: É, o Internacional roubou a bola ali na figura do Maripan, acabou cometendo uma falta na sequência em cima do Pacini, jogador do Galo Mineiro, e agora só para trazer uma informação, tá? Falou da entrada em campo com algumas pessoas especiais, o Inter tem um patch especial em alusão à Semana Nacional na pessoa com deficiência intelectual e múltipla. A ação também contou com participação de crianças atendidas pela PAI, que entraram em campo com os jogadores antes da partida. Faz assim, faz assunto, faz economia com qualidade no assunto, placar fechado. Gigante.
0: Placar fechado, 5 minutos de partida, falam os comentaristas da Granal, Regis e Ale Dornelis.
4: Bom, para a Guirre não tem o cacuete, né, para jogar lado esquerdo, tá improvisado. Eu seguraria mais o lateral esquerdo e liberaria mais o Bernabé pelo lado esquerdo. Mas a gente vê no campo, né, Ale, que o Bernabé tá mais centralizado.
0: Atenção, lá vem o Inter de Corpenteiro, partindo para o campo de ataque, se manda, vai embora, botou para derreter pelo setor esquerdo, fritando o pistão, para a Guirre, boa bola, é boa, fechou o Bernabé. conduziu, evoluiu junto à linha de fundo, meteu no primeiro pau, aparece Vitão para afastar o perigo inimigo, apanha a sobra para Iaguirre, vem pelo setor esquerdo agora Alan Patrick, não vale mais nada, dedurou a bandeira, tava marcando ali o toque com a mão, o jogo tá parado, passa limpo Gabi.
3: Ataque do Inter pelo lado esquerdo, Bernabé tentava o cruzamento, a zaga afastou no rebote, o Alan Patrick tentou o domínio, a bola pegou no seu braço, falta foi marcada pelo Lucas Casagrande, bola pro Galo, já cobrada 0-0.
0: Armando Chinori em Pomerode, na Santa e Bela Catarina, obrigado pelo carinho, obrigado pela audiência. Alô Armando Chinori, eu sou PC Carvalho e narro pra Carvalho, pra Fonseca, pra Richard, pra Couto, e é um prazer narrar pra você. 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Ale Dornelis fala no microfone da potência máxima da Rádio Granal. Fala, Ale.
2: Olha, PC, jogo rápido. Por enquanto, o Inter está tentando machucar o Atlético Mineiro, né? Que faz a sua construção de jogada num 3-4, em losango, essa linha de 4, 2 e 1 lá na frente. O Internacional manteve o seu esquema tático dos últimos jogos, né? O Alan Patrick bastante solto, tentando jogar entre linhas ali. Agora, o Internacional, ele tem que arrematar, porque se não finaliza, não tem como fazer gol, PC Carvalho.
0: O tempo passa e o Internacional vai para o campo de ataque pelo setor esquerdo, a bola rola para Braia Aguirre, recebeu, dominou, carregou junto à linha de fundo, combatido pelo Natanael, fecha a porta, bola vai embora para fora, para a linha de fundo, escanteio, segundo escanteio do Inter no jogo, passa limpo o Gabi. Mais um escanteio para o Internacional, lá pelo flanco canhoto no campo de ataque, duas bolas em campo, canta o torcedor do Gigante, som da massa, Gigante pulsa. Pulsa o Gigante da Beira Rio. Vai lá, Alan Patrick. Mete fogo no barraco deles. Vamos lá, Lampa. Bota pra derreter. Capricha. Vai com fé no pé que o gol é teu. Levantamento tá feito. A sobra de bola veio de trás. Clareou, vislumbrou a perna. Rotou o gatilho, Bruno Gomes. Deu um raquetaço na bola sobre a barra. Ela foi embora pra fora pela linha de fundo. Passa limpo, Gabriel.
3: Uma bola fatiada pelo Alan Patrick para o Bruno Gomes fora da área. Próximo à meia-lua. Pegou de primeira com a perna direita. Jogou longe do gol do Everson, que agora vai cobrar o tiro de meta. Faz assim, faz assum, faz economia com qualidade no assum. 8 minutos, 0 para o Inter, 0 para o Atlético.
0: 8 minutos e até agora não trabalhou Renan Ferreira. 8 minutos e até agora só da Inter no jogo. Inter vai pra cima, botando pra derreter pelo setor direito do campo de ataque. Partiu o Carboneiro, tirou a retaguarda, apanhou a sobra bem colocada na metade do campo. O time do Internacional parte com o Vidiaga, prefere retroceder na metade do campo, entregando a bola até o Gabriel Mercado. Sai jogando curtinho, com passo aberto pelo setor direito para Bruno Gomes. Escapa, vai embora pro campo de ataque, orienta a colocação dos companheiros, entrega pro Carboneiro. Carboneiro evita a marcação do adversário, fugiu agora do Bernard, vai sair jogando pelo setor esquerdo, prende a bola pelo lado direito no campo de ataque. Vitinho se apresenta, busca o jogo. Bruno Gomes, o Internacional inverte a jogada, vai pelo setor esquerdo, o Galo vai se defendendo do jeito que pode, vai se espremendo todo lá atrás. O Internacional tem o predomínio e a segunda bola às vezes também é do Internacional, o que é bom. Parte pro campo de ataque o time colorado com o Vidiagra. Ele parabéns, estuda a jogada, se apresenta, busca o jogo na cabeça da grande lua do campo, arquiteto Alan Patrick, arquitetando a jogada, abrindo lateralmente pelo setor esquerdo para Braia Aguirre. Tá bem no jogo até aqui o jogador, o Braia Aguirre. A sobra de bola fica pro Mercado, fugiu, escapuliu da marcação agora do Thiago Borbas, meteu bola pelo setor direito lá de trás, afasta a retaguarda com Vitão, dá um cabeçaço na bola, no bate-rebate, o rebote é do Internacional com Vidiagra. É por isso que o torcedor o aplaude, ele joga muito. Lá vem pelo lado direito Bruno Henrique, deu um passe desqualificado, tirou a retaguarda, sobra de bola, ficou pelo lado direito com Bruno Gomes, escapa, vai embora pro campo de ataque, levantamento tá feito, apareceu Bruno Henrique, chega antes dele, bem colocado por ali, o Cici afasta, tira, rechaça de qualquer maneira, tirando do território inimigo, a sobra de bola do Internacional, a bola rola para Vidiagra, boa bola pro Alan Patrick, clareando, vislumbrando, entregando pro Bruno Gomes, clareou, vislumbrou, apertou o gatilho, cutucou, bateu na zaga, bate na zaga, sobra de bola do time do Galo, e vai sair jogando com o Racine lá pelo setor esquerdo, roubada de bola do Maripan, o torcedor levanta na arquibancada, gostou da jogada do chileno. Ouçam, esse é o som da massa, Gigante pulsa no microfone da Granal. Pois não.
2: Pra quem corneteava o Maripan, tipo Roberto Pato Mori, né, dizendo que não jogava nada, embora ele tenha recebido o prêmio de melhor jogador da temporada 24 e 25 no Torino, nos últimos três jogos tem jogado muito, mas muito, o chileno Maripan.
0: Quem falou que ele não joga nada?
2: Tu sabe, nosso colega terminou, ele disse que terminou.
0: O Maripan. Terminou.
2: Era um, e agora um cadáver em decomposição.
4: Fala seu 11 minutos de jogo, né, o Inter propõe, o Inter tem a bola, o Inter que empurra o Galo para dentro do seu campo, mas tem um detalhe que me chama a atenção, PC. Como o Inter tem a bola, muitos jogadores jogam de costa pro gol adversário, entre eles o Bernabé, o Alan Patrick e o próprio Carboneiro. Quando o Inter tem a transição, esses três citados jogam em direção ao gol. Então dificulta um pouco as ações do Inter no meio campo, porque o Inter não tem uma referência lá no ataque. Então, com a posse de bola, jogadores estão de costas para o gol e eles têm dificuldade.
2: E para completar ali o Regis Gamos, porque como ele mesmo diz, os números comprovam isso. Então, para comprovar a tese dele, o Internacional tem neste momento 73% de posse de bola.
0: 73% de posse de bola, desce para o campo de ataque, o Internacional. Tá faltando a referência lá. Tomara que o Sanabria...

0: Desencante, porque lá na Europa não estava legal, não. Não podemos esperar 27 jogos aí, seu Sanabria. Tem que ser rapidinho aí para meter a bola para a rede. 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A atuação do árbitro até aqui, Gesiel Elias.
1: Discreta atuação, porém discreta e correta atuação do árbitro até o momento. Só não gostei que entrou de amarelo. Poderia ter entrado de preto. CMPC, viva o natural.
0: Então você gosta daquela música gaúcha, os homens de preto trazendo a boiada.
2: Ele, mas ô Gesiel, ele tá com o calção da mesma cor do Atlético, isso não seria um problema?
1: Não, o que interfere pra arbitragem é a cor da camiseta. Meia e calção pra arbitragem não tem fim de exclusão.
0: 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Falta para o time do Internacional. Atenção, Berna. Dispara o passe, bola longa, espichada no tumulto da grande área. Ela fez uma curva, subiu e caiu longe do gol, linha de fundo. Apenas tiro de meta, Gabriel.
3: É uma falta que poderia ser perigosa para o Internacional. Muito próxima à área, dois passos do paraíso. De perna esquerda, Bernabé jogou longe. Tiro de meta para o Atlético. Segue 0-0. Ah, tem uma dúvida para o Gesiel. O Pezzolano tá com uma jaqueta branca e uma calça preta, muito parecido com o uniforme do Atlético. Por ser mandante, não era o Atlético que tinha que estar com o uniforme diferente, não o técnico do Inter?
1: Não, o técnico ele tem que se adequar aos times dentro de campo, né? O técnico bota um colete, bota uma camiseta de outra cor, mas quando o quarto árbitro não tá afim de trabalhar, ele faz de conta que não vê. Daqui quarto a pouquinho tá frio, o Pezzolano recebe um passe aí, daí vai dar bobagem.
3: O quarto árbitro tá com frio, as duas mãos no bolso agora.
0: O Internacional tem arremesso lateral aqui pelo setor esquerdo no campo de ataque. Chegamos à marca de 13 minutos de partida do tempo inicial de jogo, 0-0. Alan Patrick, boa jogada de letra junto à linha de fundo para o Brian Aguirre. Bateu por último no jogador da equipe do Galo Mineiro. A bola foi embora para fora, para a linha de fundo. Terceiro escanteio no jogo que cobra o Inter, Gabriel.
3: O passe de letra do Aguirre para o Alan Patrick. Desviou por último o defensor do Atlético. Escanteio que o capitão vai fazer a cobrança.
0: Ele enquadra o corpo, coloca o pé no esquadro. Quem sabe agora o gol colorado. Capricha, capricha, vai com fé no pé. Eu nunca deixo de acreditar que o gol é teu, Alampa. Atenção, levantamento tá feito, a bola no tumulto da grande área, desvio de cabeça, tentativa do Maripan. A bola pega ainda no jogador do Internacional, companheiro de equipe, Bruno Henrique. Vovô Garoto não conseguiu o domínio, ela foi embora, foi pra fora, foi pra linha de fundo, tiro de meta. E atenção, torcedor ligado e conectado na Granal. Pra tua informação, vem comigo, comigo e com o timaço da Granal. 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
0: No gigante da Beira Rio, decorridos pelo meu cronômetro, 14 minutos e 30. Primeiro tempo, tempo primeiro de jogo. Meu grito de gol guardado. Marcador fechado, 0 para todo lado, 0 Internacional, 0 também para o Atlético Mineiro.
5: Apaixonado informa: a primeira partida deste sábado, que abriu a 24ª rodada do Campeonato Brasileiro, já foi encerrada no Maracanã. Fluminense 2, Remo 1. O resultado interessa diretamente ao Internacional, já que enfrenta o Galo hoje no Beira Rio. Neste momento, com a derrota, o Remo permanece com 23 pontos, portanto, segue atrás do Colorado na classificação, informou o Priori Máquinas. 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
0: É, comentarista, quando pega microfone, é soldado pronto. Vem pro trabalho. Fala, Regis.
6: Quando você não tem um jogador de referência, como não tem o Internacional, e vamos lembrar, o gol contra o Remo saiu no cruzamento pela esquerda do Matheus Bahia, né? Para infiltração do Bernabé. O Inter alçou uma bola agora para ninguém. Eu espero que o Pezzolano esteja trabalhando essa jogada ensaiada, né? É muito mais fácil tentar chegar ao gol, PC Carvalho, por baixo do que pelo alto, porque o Inter não tem uma referência, apenas o Maripana, né, que tem uma boa estatura.
0: Falou, tá falado, Regis Ramos aqui no microfone da Granal. Atenção, lá vem Galo pela vez, primeira partida para o campo de ataque, trabalhando a bola lá pelo setor esquerdo, Thiago Borbas no domínio no interior da grande área, rasga por baixo a defensiva colorada, vai tirando dali o Brian Aguirre, espana para fora da grande área, ela viaja no território defensivo do time mineiro, que vai sair trabalhando a bola aqui no seu setor de retaguarda. 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Nos braços da galera, o torcedor está gostando do desempenho do Internacional até aqui. Fala, Black.
7: Fala, PC. E aí, Edson? Tá gostando desse início de jogo aí do Inter?
8: É um início igual todos os jogos, né? Fica, controla, tá com uma atitude legal, mas não tem um definidor e a gente não consegue criar chance pra fazer gol. E aí fica nisso até o final do jogo, contar com a sorte de não tomar um gol ainda.
7: O torcedor quer que arremate a gol. O Inter não conseguiu chutar ainda, PC.
0: Tiago Matias, ligado, conectado em Canoas. Alô, Tiagão, obrigado pelo carinho, obrigado pela companhia. 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Vem pra live da Granal. Tá na live da Granal, deixa tua digital. Like, like, zero aqui na live da Granal. Trabalha a bola na metade do campo, abrindo luta contra a marcação. Adversário Cissé sair pro jogo. Descola o passe na direita para o Alan Miranda. Alan Miranda não tinha com quem jogar, preferiu o passe recuado no campo defensivo, entregando bola para Juan, bem ali perto da cabeça da grande lua do campo. Ele estava entregando bola para o Tomás Pérez, que voltou para o Juan e que abriu curtinho para o Vitão. Vitão tenta sair para o jogo, buscava a penetração do Natanael. Estava bem na jogada, esperto, ligado no jogo, desbaratinando ali o jogador da defesa da equipe do Atlético Mineiro. O Bernabé tocando para a linha de lado em lateral, que favorece o time do Galo, pois não, Regis?
6: Quando o Galo tem a bola no campo defensivo, o Internacional, ele não adianta as linhas, né? O bloco fica estático aqui defensivamente. Por quê? O medo de uma bola nas costas do zagueiro. Lá vai o Atlético, PC.
0: Pelo setor esquerdo, desce para o campo de ataque. O time mineiro trabalha a bola, abre luta contra a marcação de um lado para o outro. Tomás Pérez mete junto à linha de fundo, afasta a defesa do Internacional. O Galo vem de novo para o campo de ataque. A bola viaja até onde está colocado o Renan Lodi. Preferiu retrair a jogada, meteu no direito, na direita para o Tomás. Tomás recuando bola aqui pelo lado direito para o Natanael. Natanael está recuando, volta, pode ser trabalhada a bola no seu setor de retaguarda até o Vitão. O tempo passa, torcedor ligado e conectado na Granal. Obrigado pelo carinho, obrigado pela companhia. 18 minutos, eu disse 18 minutos de partida deste primeiro tempo. Tempo primeiro de jogo. O placar é fechado, 0 para todo lado, 0 para Internacional e Atlético Mineiro. Estou dizendo Miranda, mas é Minda. Né? Atenção, vem o Inter pelo setor esquerdo no campo de ataque. Trabalha a bola, Alan Patrick envolveu o marcador, rolou junto à linha de fundo. Opa! Opa, seu juiz! Derrubaram o cara e o cara era o vovô garoto. Eu quero ouvi-lo, Gabriel Camargo, na sequência, Gesiel Elias.
3: Olha o ataque do Inter pelo lado esquerdo. Alan Patrick encontrou um passe em profundidade para o Bruno Henrique, que foi atropelado pelo defensor do Atlético. O árbitro nada marcou, a torcida ficou na bronca. Ele disse que foi só na bola. E agora está marcando uma falta para a equipe de Minas Gerais. Segue 0-0, Gesiel.
1: Foi nada.
0: Nada, nada. Não. Muito bem. Taxativo, Gesiel Elias, jogando. Nada. Definitivo, Gesiel Elias, nada. Pois não, Regis.
6: Não, foi jogando o Bruno Henrique, né?
1: Aliás, ele
6: deu pra ver do estádio aqui.
1: Ele nem força a queda, Regis, mas ele tenta escapar do toque mesmo pra não se machucar, talvez, mas não foi nada mesmo. O jogador tá com o joelho dobrado e sequer toca em falta o Bruno Henrique. Acertou a arbitragem, CMPC. Viva o natural, PC Carvalho.
0: Obrigado pelo recado aí, Rafa Brum. Grande Rafa Brum. 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Atenção, lá vem o Inter, converna bem na entrada da grande área, deu uma estilingada bonita, a bola bate em cima do Vitão, vai embora, vai para fora, vai para a linha de fundo e o Internacional tem o quarto escanteio neste primeiro tempo. Passa limpo, Gabriel.
3: Ataque na intermediária, Bernabé com a posse da bola, passou para a perna esquerda, deu uma penteada e o zagueiro Vitão fez o corte, fez a interceptação na hora da finalização. Escanteio que Alan Patrick faz a cobrança.
0: Uma posição para a cobrança, Alan Patrick. Teu povo vai junto contigo nessa também. O Serginho da portaria, Alan Patrick, ali da rede pampa. Levantamento está feito no tumulto da grande área. O Everson tira de suco. A sobra de bola vai pegando onde está colocado para receber. Vidiagra partiu para cima da marcação adversária. Agora sim, Vidiagra recolhe a bola que veio do Bruno Gomes. Abre o compasso, invertendo a jogada. Entrega a bola para Braia Aguirre. Braia Aguirre de perna direita, inverte o jogo da direita para a esquerda. Estacionando o Vitinho da caixa. Para o terreno, partiu para cima do marcador, escorregou na casca da banana, o jogador da equipe atleticana. A sobra de bola fica com o Vitinho.
3: Parcial.
0: Vitinho faz o passe recuado. Temos parcial.
3: 19.774 torcedores neste momento, aos 20 minutos da etapa inicial.
0: 19 mil, vamos passar a casa dos 20 mil, portanto, aqui no Gigante da Beira Rio. 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A bola rola aqui no setor de retaguarda para a equipe do Galo Mineiro, entregando a bola a Natanael, prefere retroceder na grama, baixando no terreno para Vitão. Vitão sai jogando com o goleiro Everson, volta para Vitão. Vitão municiando seu companheiro de zaga aqui na saída do campo de defesa. O Galo tenta partir para o campo de ataque, bola longa, espichada agora do Tomás Pérez, jogador da defesa do time do Galo. Sobra de bola, ficou para Vidiagra. Vidiagra agora para Bruno Henrique, retrai a jogada, entrega para Bruno Gomes. Bruno Gomes está aqui agora como um duplete zagueiro, como gosta de falar o Ale Dornelis. A sobra de bola vai ficando agora com o Vitinho. Vitinho volta para ele, que agora é lateral. Partiu para o campo de ataque, vai com bola dominada. Bruno Gomes busca espaço para a progressão. Meteu na frente para o Bruno Henrique. Belo lance. Tirou o marcador da jogada. Abriu na esquerda. Boa bola, boa bola, bola é boa. Praia Guirri no tumulto da grande área. Afasta a defesa com o Bernard. Completa, tirando dali o jogador Vitão. Volta para o campo de ataque. O time do Internacional rasga CC. A bola sobe, desce, aparece. Fica na caixa agora do Carboneiro. Carboneiro retrocedendo na grama, baixando no terreno, entregando bola para Bruno Gomes, abrindo pela direita para Mercado, voltando para Bruno Gomes, devolução para Mercado. O Inter desce para o campo de ataque, segura, lá vem o Inter, a bola no tumulto da grande área, sobrou, se ofereceu na ponta direita, boa bola, bola é boa para Vitinho, balança o corpo, rolou com elegância, de calcanhar, torcedor agita, o Internacional vai para o campo de ataque, vamos lá Vitinho, arrepia teu povo, entrega a bola para Carboneiro. Carboneiro partiu para cima da marcação, voltou pela ponta direita, boa bola, bola é boa, fechou para recolher Vitinho, sai da ponta, vem para meia, costura legal, prefere o passe recuado agora Bruno Gomes pelo setor direito no campo de ataque, tome cruzamento para o Bernabé, escorou para trás, não apareceu ninguém, tira a retaguarda, fala Lê.
2: Não, eu ia dizer o seguinte, o Regis Ramos, ele tem destacado corretamente a falta que faz um homem de referência. Ó, PC.
0: Lá vem o Galo na resposta, partindo pro campo de ataque, Thiago Borbas recebeu, dominou, recolheu, carregou, meteu na frente pro Alaminda, fez a finta, limpou a jogada, vai bater pro gol, espalma o goleiro, espalma o goleiro, goleiro é o Matheus Cunha, chega a retaguarda do Internacional, coloca a bola pra linha de fundo, a primeira conclusão no Galo, do Galo no jogo, ela foi perigosa, passa limpo, Renan.
9: É, depois da indefinição dos zagueiros do Internacional, o Tomás, o melhor, o Thiago Borbas conseguiu fazer o pivô para o Alaminda, ele carregou para dentro da área de perna direita, achou o chute, Matheus Cunha fez a defesa, no rebote, o próprio Thiago Borbas tentou recuperar a bola, jogou ela para em cima da defesa do Inter para escanteio, que vai ser cobrado pelo camisa 11, Bernard.
0: Bandeira da guarda popular ali, tirando essa bola com o olho. Atenção, vai pro campo de ataque a equipe do Galo Mineiro. Atenção, levantamento da feita no tumulto da grande área. Cabeçada, espalma, Matheus Cunha. Subiu o Vitão, foi lá no segundo piso, deu uma paulada de cabeça e o goleiro do Internacional, brilhante, foi lá no fundo como um gato. Miau! E meteu
5: como é que
0: essa
5: é? Como
0: bola.
5: É que é?
0: Miau! Foi embora pra fora, pra linha de fundo. Escanteio, passa limpo, Renan.
9: Cruzamento dentro da grande área, o Juan cabeceou pro chão em definição entre Bruno Gomes e Matheus Cunha. Deu tempo do goleiro do Inter sair pra bola e fazer a defesa. Novo escanteio, de novo Bernard na bola.
0: Bernard em quadro. O corpo coloca o pé nesse quadro, te cuida, Matheus. Te cuida, senão o jacaré te abraça. Levantamento tá feito no tumulto da grande área. Maripan subiu, a bola também subiu, desceu, caiu. Confusão estabelecida no tumulto da grande área. Tentativa do Juan, afasta a zaga do Internacional, parcialmente com o Vidiagra. Chega brigando ali o Praia Guerre, mete a bola pra linha de fundo. Terceiro escanteio pro Galo. O Galo em 3 minutos acabou 3 escanteios. O Inter tem 4. Chegou perto agora o time mineiro, passa limpo, Renan.
9: Mais uma vez a bola na área, tirada pela zaga do Inter, no rebote, Natanael, camisa 2, lateral direito do Atlético Mineiro, chutou a bola nas pernas do Brian Aguirre, ela saiu pra linha de fundo, escanteio, tá indo lá mais uma vez o Bernard pra bola, e do lado dele ali o Alaminda.
0: Alaminda e Bernard, os dois jogadores tomam posição para a cobrança, está ali junto com eles também o assistente número 1, Vitor Hugo e Mazu do Paraná. Levantamento está feito no tumulto da grande área, chegou tirando ali o Braia Aguirre, a bola sobe e desce, aparece Carboneiro, briga pela passa de bola, vamos lá Carboneiro, é isso aí, partiu em alta velocidade, na velocidade máxima ainda permitida, puxou o freio de mão, brecou a jogada, parou na frente da marcação, está na pista, tirou do marcador, perdeu a bola, quis a falta, roubada de bola do Alan Patrick, tá ligado, está conectado, Alampa, diga.
2: Não, o que eu tava dizendo naquela hora é que, corretamente, o Regis tem destacado a falta de um homem de referência, o cara com faro de gol, camisa 9 lá na frente. Mas isso poderia ser amenizado se o Carboneiro, que acabou de fazer o seu primeiro lance com destaque na partida, tivesse mais ligado. Se ele fosse mais participativo, o Inter não estaria tão mal ofensivamente como tá na partida até o momento, o PC Carvalho.
6: Está muito previsível o Internacional, está muito fácil de marcar os jogadores do Internacional. O Inter joga numa linha de 3 e aí os atleticanos, né, tiram essa linha de 3 de fora da área, então facilita. Olha o Inter.
0: Olha o Inter, tá chegando na entrada da grande área. Atenção, Bernabé e cutuca que dá, pode acreditar, Bernabé. Oh, meu filho. Bernabé, meu filho. Bateu e ela subiu. Subiu. Subiu e subiu. Longe do gol. Passa limpo, Gabriel.
3: Após o lançamento longo de Gabriel Mercado, Vitinho escorou de cabeça. O Bernabé está à procura da batida perfeita. Não foi dessa vez. Chute forte de perna esquerda, longe do gol do Emerson. Tiro de meta já cobrado, 0-0.
6: O Galo tem uma vida facilitada aqui no Beira-Rio. O Internacional não teve uma chance clara, porque o Internacional não tem força ofensiva, como destacou o Alê Dornelles. E na bola parada, como eu destaquei em relação ao Internacional, o PC, na bola parada o Galo levou muito perigo. Olha a força ofensiva do Galo, olha a altura dos zagueiros da equipe atleticana, quase marcou gol. Destaque para Matheus Cunha, hein? Fez duas boas defesas nessa metade do primeiro tempo.
0: Ah, quando chegou muito perigoso o time mineiro. 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Está chegando agora na live da Granal. Obrigado. Obrigado pelo carinho.
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0: Tá na live da Granal. 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Vamos agora para 300 mil. Queremos você até chegar nos 300 mil e queremos você depois para os 400 mil até o final do ano. É a tua projeção, né, seu Ale? 400 mil até o final do ano. Então vamos lá. 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Diga.
10: Não, saber, o Renan, quem é do Galo que está aquecendo e por quê? Tem alguém sentindo?
11: Eu tô do outro lado, o Gabriel Camargo pode informar ali
3: o. Cara, não reconheci o jogador. Se eu reconhecer aqui, eu trago a informação para vocês.
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10: Acho que é o Reinier.
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3: É ele mesmo, ele mesmo.
0: 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Diga!
3: Thiago Borbas, o atacante, sentiu um desconforto ali. O Reinier está fazendo um trabalho de aquecimento aqui na beira do campo.
11: Thiago Borbas está várias vezes já colocando a mão na posterior da coxa direita. Foi naquele lance que ele foi correr na bola na linha de fundo para disputar com o Brian Aguirre. Ali ele sentiu a fisgada e está com a mão na coxa. Já vai ser substituído.
10: E mancando, eu vi aqui agora.
0: Não foge nada da reportagem da Granal. Competentíssimos repórteres sempre ali, conferindo tudo. Diga seu
6: resto. Detalhe, contra o Remo, o Inter fez o gol aos 3 minutos. Tentou meter uma pressão no Galo, não conseguiu. A postura do Inter agora é esperar o Galo. O Galo tem a posse de bola, melhorou a sua posse de bola, está criando mais. O Inter parou de jogar, está esperando o Galo para tentar uma bola de contra-ataque. Tanto que o Brian Aguirre, no início, estava além da linha do meio-campo, agora já está mais... já está mais fechado aqui na linha de quatro defensiva, PC.
0: 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Atenção lá pela ponta esquerda, desceu o Carboneiro, meteu bola no tumulto da grande área, chega Renan Lodi, com o peito ele recua, caixa para os braços do goleiro Everson, que segura com firmeza, Gabriel.
3: Jogada pelo lado esquerdo de ataque do Internacional, Aguirre para Carboneiro, cruzamento de perna esquerda, mais uma vez ninguém na área, Renan Lodi apenas recuou de peito para o Everson, lá vem o Galo, 0-0.
0: Renan Lodi escapa para a bola para o campo de ataque, baixa para o campo de ataque, o time do Galo, bola metida na entrada da grande área, Maripan chega na antecipação, afasta, tira, completa lá de trás, Bruno Gomes, a bola sobe e desce, aparece, viaja no campo de retaguarda, fica com Juan, domina o quarto zagueiro da equipe do Galo, recua de larga distância lá no semicírculo da grande área, está postado o goleiro Everson para fazer a defesa. 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Atenção, vem Internacional no campo de ataque, goleiro tirou a bola, passou na frente do Brian Aguirre, o Alan Patrick na tentativa adiantou demais, e o Internacional está perdendo a oportunidade, goleiro reclama com o árbitro reclama com o goleiro.
1: Deu recuo. Deu recuo de bola e acertou.
12: Ah, o recuo de bola.
1: Deu recuo de bola e acertou.
3: É, o Everson se perdeu na caminhada, foi com o braço direito ali o goleiro do Atlético, agora faz muitas reclamações junto ao Lucas Casagrande. Olha, pode ser uma oportunidade de ouro para o Internacional se souber aproveitar.
10: Não, e se o goleiro do Galo, o Everson, não fizesse isso, era gol. Eu olhei aqui no replay, a bola estava com o endereço certo, e aí, claro, foi o último recurso.
1: O PC,
10: ele tinha que fazer isso aí mesmo.
12: Explica pra gente aí, Gesiel.
1: O recuo, quando é deliberado com o pé, tem que ter marcação de tiro livre indireto contra a equipe que cometeu a infração, porém não precisa ser aplicado o cartão amarelo para nenhuma das partes, até porque não teve antijogo, o jogador não teve o domínio, levantou a bola e devolveu de cabeça, então não teve atitude antidesportiva. Bem marcado o tiro livre indireto, CMPC, viva o natural, e só tem deliberado com o pé. Cabeça, canela, joelho, outra parte do corpo, não é deliberado. Aproveitem enquanto estou aqui.
12: Muito obrigado, seu Gesiel. Obrigado pelos seus préstimos. É uma falta perigosíssima dentro da grande área. Tiro livre indireto. O Atlético botou até o presidente na barreira. O Inter tem que fazer esse gol. A bola foi chutada. Salva a zaga lá de atrás. Tira Tomás Pérez e perdeu a chance o Internacional. Gabriel.
3: Pois é, Bruno Henrique encheu o pé, perna direita. O zagueiro muito bem colocado fez o corte. E no rebote, posse de bola para o Internacional. 32 minutos já passados. Segue 0-0.
12: 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Quer falar, Regis?
6: Não, confirmou a minha tese. Essa confusão que deu agora.
12: Olha lá, o Inter desce para o campo de ataque. Roubada de bola do time colorado. Partiu com o Carboneiro. Carboneiro fez a finta, limpou a jogada, retrocedeu na grama, baixou no terreno, Vidiagra entregando a bola para Bruno Gomes, abriu com passo pela direita, desce o Internacional, Alan Maluco, batou para derreter no campo de frente, Bernabé preferiu retrair a jogada, e aí o Atlético se armou todo no seu sistema de retaguarda, mesmo assim o Inter está chegando, com o Brian Aguirre, dali para o Bernabé, tentou de calcanhar, com elegância, porém errou o passe, sobra de bola, ficou para Carboneiro, Carboneiro tendo a finta na marcação do adversário, prefere jogar na contramão, retrai até a metade do campo, se solta, vai para o campo de ataque, o time do Internacional, uma bola rola com Bruno Gomes. Bruno Gomes pelo setor direito no campo de ataque para Vitinho. A bola rola mais uma vez para Bruno Gomes. Bruno Gomes até a metade do campo. A bola rola na esquerda agora para Gabriel Mercado. Gabriel Mercado trabalha a bola, abre lateralmente na direita. Puxa o carro, o time do Internacional vem pela ponta direita. Bruno Gomes meteu agora. Boa bola, fechou para receber na extremidade ofensiva. Rente a marginal direita no campo de ataque. Vitinho, setor congestionado, trânsito engarrafado. Começa tudo de novo onde estava colocado. Maripanda ali para Mercado. Ultrapassa a linha divisória do campo. Além da demarcatória pela ponta esquerda. Rolando, tocando, entregando na frente para Braia Aguirre. Puxou contra golpe pelo setor esquerdo, dedurou bandeira, tava na banheira, banheiraça pra ele, impedimento marcado e atenção torcedor ligado e conectado na Granal. Pra tua informação, vem comigo e com o timaço da Granal. 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
12: No gigante da beira do rio, decorridos 34, restam 11 na contagem regressiva. Meu grito de gol guardado, 0 para lá, 0 para cá, no placar do futebol da Granal. Inter 0, Atlético também.
5: Apaixonado informa, ainda hoje pela 24ª rodada do Campeonato Brasileiro, às 8h30 da noite teremos Cruzeiro e Flamengo no Mineirão, jogo esse que não interfere na situação do Inter na parte de baixo da tabela, informou Priori Máquinas. 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
12: Aqui Granal, o tempo todo, o nosso tempo conferindo também o tempo e o placar do futebol, 35 minutos decorridos, placar de 0-0. O que é que tá faltando aí na mente do torcedor, no coração, no sentimento do torcedor, Marcinho Black?
7: Tô aqui, meu, torcedor colorado, apreensivo, querendo aí a vitória, mas ela não tá vindo aí, o Inter não consegue finalizar. Vem chegar aqui, irmão, oi, irmão. Beleza, nome?
3: Pedro.
7: E aí, Pedro? Tá faltando pro Inter conseguir finalizar gol.
12: Ó, atenção, Vitinho invadiu a grande área, chutou pro gol, o goleiro espalmou, afasta a zaga. E quase que o Inter chega lá, vem com o torcedor Black.
0: Volta, bola pro campo de ataque. O Internacional vai descendo pro campo de frente. Volta o time do Internacional. Quase que o Internacional mete a bola na rede. Desce agora com Bruno Gomes. Boa bola. A bola é boa. Puxa o carro pelo lado direito no setor de ataque. Trabalhando a bola, Vitinho. Penteou a chinoca de um lado para o outro. Fugiu, escapuliu, tocou, rolou. Buscou Bernabé. Bernabé entregando bola para Carboneiro. Carboneiro abre o compasso pelo setor esquerdo. Entrega a bola para Alan Patrick. Alan Patrick cercado, apertado pela marcação. Recua. Entrega a bola para Maripan. Maripan abre o compasso na ponta direita para Vitinho. Atrás tem o Bruno Gomes. Aberto também. Se apresenta por ali. O Vidagre é para ele. A bola agora vem com o Vitinho, agora com Bruno Gomes. Bruno Gomes recebeu, dominou, pode tentar o cruzamento, brecou a jogada, retraiu o lance, entregando bola pela intermediária ofensiva pelo setor direito para Maripan. Maripan trabalha na extremidade direita, entregando bola para Bruno Gomes, perdeu a parada, recupera a Vidagra. Teve mais sorte do que o juiz Alan Minda. Recebeu, dominou, recolheu, carregou, meteu na ponta esquerda. Boa bola para Renan Lodi. Escapa, vai embora, meteu no tumulto da grande área. Chegou Massini, saiu do goleiro, tirou o goleiro do Internacional, vai fazer o gol do Galo. Salvou Vidagra! Salva o Internacional, era o Brian Aguirre tirando essa bola de cima da linha. O Renan Ferreira quase que o Galo faz a festa no terreiro do Saci. Passa limpo, Renan.
13: Brian Aguirre milagreiro, a jogadaça do Atlético com o Bernard. Passou na frente para Alan Minda, ele chegou e deu um corte dentro da área. Toda a defesa do Internacional caiu no corte do Alan Minda. Ele cortou também o goleiro Matheus Cunha quando ele foi empurrar para o fundo da rede. Achou que o gol estava feito. Não mesmo, o Brian Aguirre em cima da linha com o pé direito. Salvador tira a bola e agora é falta para o Internacional no campo de defesa. Já cobrado, vem para a live da Grenal, youtube.com/radiogrenal, 0-0 no Beira-Rio.
0: 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A bola dominada aqui no terreno de retaguarda no interior da grande área pelo goleiro Everson. Fala, Regis.
6: Já viu o termo, PC Carvalho? Ponto futuro e no vazio?
0: Ponto futuro, no vazio, overlapping.
6: O Inter quase abriu o placar com uma bola no ponto futuro, né? Aquela bola esticada pro cara bater pro gol. Quando o Internacional ficar jogando de costa pro adversário, fica fácil pro Galo. Então tá faltando o Internacional tocar a bola no vazio, no ponto futuro, e o Internacional é um time que tem o DNA neste momento de jogar nos contra-ataques. E o atacante do Atlético Mineiro foi preciosista demais, né? Fez uma jogada linda na hora da conclusão, chutou em cima do jogador do Internacional. Faltou um pouco mais de seriedade na hora de matar o jogo. Galo já merecia, na minha opinião, ter aberto o placar aqui no Beira-Rio. Criou três chances bem perigosas. Essa foi uma questão de salvou ali o Vidagra, PC.
2: Não, mas antes ali o Carboneiro tinha feito uma infiltração e finalizou. O goleiro do Galo teve que fazer uma defesa. E aí tu vê a falta que faz o 9, tá? Porque quem tava no corredor central era o Bernabé e ele fica esperando o lance. Perfeito. Se é um camisa 9, ele acompanha a jogada e espera o rebote.
0: Atenção da Suma Internacional com o Bernabé para o campo de ataque. Chega por baixo, bem colocado. Afasta por ali, lá de trás, Vitão. Retoma a posse de bola. O Inter com o Carboneiro. Te liga, Carboneiro. Boa bola. Entregou para o anão maluco no interior da grande área. Foi o Brian Aguirre. Vai fazer. Pegou mal na bola e ela foi embora pra fora, pra linha de fundo. Passa limpo, Gabi.
3: Bruno Gomes roubou a bola no meio campo, gerou um contra-ataque do Inter com o Carboneiro. Ele encontrou ali uma companhia com o Bernabé, que achou o Brian Aguirre. De primeira, perna esquerda, não é boa, jogou longe do gol do Everson. Tiro de meta vai ser cobrado. 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
0: 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Lá vem o Internacional, partiu o Carboneiro para o campo de ataque, abandona a meta o goleiro Everson. Toca a bola, lá vai embora para fora, para a linha de fundo. Era um bom ataque proporcionado agora pelo setor ofensivo do Internacional. O Internacional estava chegando com o Carboneiro. Goleirão do Galo cresceu na parada. O Inter volta para o campo de ataque. A bola rola para Gabriel Mercado. Rola curto aqui na metade do campo, na roda gigante do gramado, onde está colocado o Maripan. Tem pela direita pedindo bola Bruno Gomes. Fechou a jogada, desenhou a jogada pela direita para Bruno Gomes. Escapa, vai embora dali para Vitinho. Canta o torcedor no gigante. Gigante pulsa. pulsa o gigante da Beira Rio, nasce pelo setor direito no campo de ataque, o Internacional com Carboneiro. Renan Lodi na cobertura, a bola vai embora para fora, para a linha de lado lateral. 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Regis Ramos.
6: Vitinho, uma atuação discreta, na minha opinião, nesse primeiro tempo. Você raramente cita o nome do Vitinho. Com quantos minutos? 40 minutos de etapa inicial. Quem sabe é um que possa deixar o campo nesse intervalo. Vitinho, na minha observação, apagado nesse primeiro tempo.
0: 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Lá vem o Internacional pelo setor direito, baixando para o campo de ataque, o passe recuado, a bola fica com o Maripan dali para o Bruno Henrique, voltando para Maripan. Maripan tendo levantamento longo em profundidade, por elevação, subiu o Vitão, afastou, tirou, sobra de bola do Internacional com Vidagra, escapa, vai embora, abriu o compasso pelo setor esquerdo, boa bola para Braia Aguirre, limpou o lance, preferiu retrair a jogada, se apresentou, buscou pela meia esquerda Vidagra, dali para o Alan Patrick, arquiteta pelo miolo de ataque, cobertura da zaga, vem pelo setor direito no campo de ataque, o time do Internacional, a bola fica com Vitinho, rolando, entregando, buscando o Bruno Henrique trabalhando a bola, recebeu pelo corredor central no miolo de ataque, boa bola, cabeçada para trás, fechou Alan Patrick, chega lá de trás, bem colocado, tirando a retaguarda com Renan Lodi, a sobra de bola do Matheus Cunha aqui no campo de retaguarda do time do Internacional. Diga lá
5: a respeito do tiro livre indireto marcado para o Internacional. Foi o primeiro dentro das 226 partidas já encerradas no Brasileirão, portanto foi a primeira vez na temporada que tivemos uma marcação de tiro livre no Campeonato Brasileiro. 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
0: 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Fala, Lê.
10: Não, só ia dizer que o Gabriel Camargo, ele me escreveu aqui, me corrigindo, que a finalização foi do Naum, também conhecido como Little Vitor, chamado por Regis Ramos de Vitinho, que está apagado no jogo. Ele fez aquela finalização e o Bernabé não acompanhou.
5: É. O Vitor, a única do gol até agora.
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0: No gigante da Beira Rio, 44 minutos são decorridos. Etapa inicial, marcador tá fechado, 0 para todo lado, 0 Inter, 0 também é para o Atlético.
5: Apaixonado informa pela Série C, hoje às 7:30 da noite, o Caxias enfrenta o Santa Cruz na Arena de Pernambuco em confronto direto pelo G8. O Grenal começa a rodada com 24 pontos e ainda luta pela classificação para a segunda fase, informou Priori Máquinas. 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
0: Sobe a placa, Gesiel.
1: Eu quero 5 no primeiro tempo, em nome de CMPC, viva o natural.
0: Fala, torcedor Black. Black da galera, nos braços da galera. E o torcedor aí, Black? Roendo unhas ou não? Tá tranquilo, torcedor Black? Daqui a pouco vem o Black. Tá trocando.
5: Mais dois.
0: Mais dois, só dois, Gesiel.
1: Pois é, na paralisação ali ele ficou bastante tempo dando explicação, era no mínimo 4 minutos. Eu pedi 5 porque eu achei que ele ia dar uma exagerada. Mas acréscimo é que nem a banda dos gordinhos lá, menos é mais.
0: A Laminda está recuando a bola, entregando onde está colocado o Vitão, volta para a Laminda, chega a Bernabé, tenta interceptar a jogada, sobra de bola, fica para a Laminda, voltando Bernabé no bobinho, domina a bola na saída do campo de defesa, Vitão, e recua no seu terreno de retaguarda. 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Atenção, desce o Internacional com Carboneiro. Para quem, seu Carboneiro?
12: Carboneiro, meu filho, te liga, seu Carboneiro. Arquitetou agora o contragolpe do Galo. Lá vem Atlético Mineiro. Na entrada da grande área, Juan. Boa bola, a bola é boa para Natanael. Recebeu, balançou o corpo, puxou o carro, preferiu retrair a jogada. Se apresentou também o seu companheiro de zaga, Vitão. Agora todos os jogadores de linha do Atlético estão no território do Internacional. E nós temos 46 minutos. O Carboneiro tinha um belo ataque e proporcionou o contragolpe. Olha a bola no enfiada no tumulto da grande área. Mergulha para tirar de cabeça. Gabriel Mercado entrega a bola para Bernabé. Aqui na saída do campo de defesa. 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Vai terminar o primeiro tempo aqui no Gigante da Beira Rio. 46 minutos e 40 decorridos deste primeiro tempo. Zero para lá, zero para cá. 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O tempo passa, domina a bola, Cicê. Cicê carrega a bola aqui no terreno de retaguarda. Estamos por conta do árbitro da partida. Ele deve trilar o apito já já. Atenção, lá vem Atlético começando a gostar do jogo. Quando estava gostando, o árbitro acabou. Deu para a festa dele. Acabou o baile do Atlético Mineiro, que estava sendo feito agora no final da partida. Encerrado o primeiro tempo no Gigante da Beira Rio. Zero para lá, zero para cá. Internacional e Atlético. Vamos para o intervalo da Granal com o comando de Regis Ramos.
6: Obrigado, PC Carvalho, que narrou. Zero para o Inter, zero para o Atlético Mineiro. Galo teve a bola do jogo. Vidiagra salvou o gol da equipe mineira. Foram jogados 47 minutos aqui no Gigante da Beira Rio, rodada 24 do Campeonato Brasileiro.
5: Brian Aguirre vai falar agora para as detentoras de direitos de transmissão. Fala, Brian Aguirre.
14: Primeira etapa, por favor.
15: Não, creo que el profesor me está pidiendo ahí que juegue el lateral izquierdo. Ya conozco esa posición, estamos haciendo lo mejor que nosotros podemos ahí. No, ese lance, bueno, también. Ayer que estaba tapando primero poste de mis compañeros, entonces fiqué en el segundo para poder tapar ahí. Por suerte pude taparla ahí y seguir ahí adelante.
14: Guirri, obrigado, viu?
5: Tá aí, para quem compreendeu, Brian Guirri, jogador do Internacional.
6: Improvisado pelo lado esquerdo do Internacional, falou de carona com a televisão. 0-0 é o placar aqui no Beira Rio. Internacional e Galo Mineiro nesta noite de sábado, com temperatura de 11 graus na capital.
5: Renan Lodi fala.
16: Vai lá. Desgaste, porque sabe que o calendário é muito difícil, muitos jogos, e por isso eu estou jogando nessa posição. E falando ali da nossa jogada, o que a nossa equipe vem fazendo no primeiro tempo. Uma pena ali o Minda não ter feito gol, né? Uma jogada muito bonita. Estamos fazendo um ótimo primeiro tempo. Agora é ver o que o Barba vai falar para fazer um segundo tempo melhor ainda.
5: Muito obrigado. Renan Lodi,
17: Luiz Carlos Júnior.
5: Contigo, Red.
6: Luiz Carlos Júnior, pessoal do Sport TV, tá aí o jogador do Atlético Mineiro. Intervalo de jogo no Banrisul. 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Gabriel Camargo, quais são as alternativas do técnico uruguaio Paulo Pezzolano para a etapa complementar, Gabriel?
18: O goleiro Anthony, os defensores Juninho e Félix Torres, lateral esquerdo Luiz Felipe, os meio-campistas Gabriel Vinícius, Ronaldo, Thiago Maia, Paulinho, Alex e Caleb, e os atacantes Eliasson e Alejandro.
6: Muito bem, pode ter estreia na etapa final do jogador do Internacional. Gabriel Corte, situação do Inter na tabela de classificação com esse empate aqui no Beira-Rio.
5: Vamos lá, considerando o empate de Internacional Atlético Mineiro momentâneo, já estamos partindo para a segunda etapa, e considerando também a vitória do Fluminense em cima do Remo de virada por 2-1, o Internacional fica fora da zona de rebaixamento, neste momento na 16ª colocação com 25 pontos, à frente de Mirassol com 23, Remo com 23, Vasco da Gama 22, e o único clube que não pode ultrapassar o Inter nesta rodada, Chapecoense com 11.
6: 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Renan, rapidinho, alternativas do Galo para o segundo tempo.
9: Banco de reservas do Atlético Mineiro tem Gabriel Delfim, goleiro, Vitor Hugo, Lemos, os dois zagueiros, Alexander, Fred, Michael, Kevin Castanho, Alan Franco para meia cancha e para opção de ataque, Reinier, que deve entrar nesse intervalo, ficou aquecendo durante todo o primeiro tempo, Cassierra e Cuejo.
6: 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Estamos no intervalo de jogo de 0 a 0 entre Internacional e Atlético Mineiro pelo Campeonato Brasileiro. Na próxima quinta-feira, aqui no Beira-Rio, tem o primeiro jogo da Copa do Mundo dos Gaúchos, né? O Grenal pela Copa do Brasil. 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Mais cedo você apontou, né, que o Fluminense de virada venceu a equipe do Remo por 2-1. Logo mais tem equipes que se enfrentaram no meio de semana na Copa Libertadores da América. É isso, né, Gabriel?
5: Exatamente. Mais tarde, o terceiro e último jogo deste sábado envolvendo Cruzeiro e Flamengo. Jogo esse às 8h30 lá no Mineirão. E exatamente, como tu bem trouxe aí, as equipes também tiveram enfrentamentos pela Copa Libertadores. Eu expando na sequência, ou melhor, já consigo trazer agora aqui, ó. Tivemos já o jogo de volta, que foi na quarta-feira, dia 19. Exatamente, 2-1 para o Flamengo. No agregado, portanto, aí ficou 3-1 para o Flamengo. Flamengo avançando. 3-2, perdão,
6: o
5: agregado.
6: Isso, é isso aí. O Arrascaeta e o Samuel Lino marcaram para a equipe do Flamengo, que segue na competição continental. E o Cruzeiro, né, vai enfrentar esse Galo na terça-feira em Minas Gerais pela Copa do Brasil. 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A Lê Dornelis, primeiro tempo, que o Galo teve a bola do jogo, né? Que o...

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0: consegue salvar e o Bernabéu fica assistindo o lance. Se a gente tem um camisa 9 ali, alguém com faro de gol, ele teria acompanhado para esperar o rebote. É o cacuete do centroavante.
1: Perfeito.
0: Né? Eu não sei por que ele ficou observando. Não sei, ficou torcendo, sabe? Parecia que ele estava na arquibancada. Ou aqui na cadeira onde eu estou sentado, com o comentarista identificado, ficou torcendo para que o chute do Vitinho entrasse. Né? Só que tu tem que partir do princípio seguinte: e se não entrar? O camisa 9 pensa assim. E se der o rebote? Eu me lembro, Regis, quando eu mentia que era goleiro.
1: Ah, mentia?
0: Mentia aqui no Internacional.
1: Mas o que mais tem é na Grenal, jogador que mente que é goleiro, né?
0: Bah! Mas eu menti aqui, aqui no Colorado, aqui no Internacional, e eu me lembro, cara, a gente treinando o fundamento, eu lá com meus 14, 15 anos de idade, e eu me lembro, assim, cara, na base os caras dizendo o seguinte: olha a lógica pro goleiro, tá? Tu nunca pode rebotar a bola pro meio, pra região central ali, pro corredor central, porque o centroavante estará ali.
1: Babando.
0: Exatamente. Então, olhando pelo lado de cá, do Inter, no caso, né? O Everson espalmou. Se o centroavante tivesse em campo acompanhando a jogada, ele ia pegar aquele rebote, era gol. Né? Então é um problema crônico, muito crônico. Chegou o Sanabria, é o centroavante titular da seleção do Paraguai, não é o Alex Arce, embora o momento do Alex Arce seja muito melhor do que o do Sanabria. E eu não tenho dúvidas de que ele vai começar a partida na próxima quinta-feira. Não tenho dúvidas, porque é só olhar o jogo. É só olhar o jogo, eu não preciso nem ficar aqui projetando e coisa e tal. Se o Inter não tem o finalizador para concluir e matar as jogadas, tá lascado, velho. Tá muito lascado. O Pezzolano, ele precisa encontrar uma maneira um pouco mais eficiente. Ainda que, para concluir, Regis, o jogo, tu vê aquele ali, era 9 minutos do primeiro tempo, o Internacional tinha 73% de posse de bola, né? O primeiro tempo terminou com o Inter tendo 54% de posse de bola. E o Galo, portanto, com 46%. Eu acho que o Inter, tendo essa fragilidade ofensiva, e eu acho que reside aí o fato da necessidade de jogar de maneira reativa, tá? Porque, né, a gente tem deficiências crônicas no setor de ataque. A maneira reativa, tenta explorar o campo aberto deixado pelo adversário atrás da última linha de defesa, né? E aí o que acontece ali? Tu precisa de velocidade e tu vai ter, na pior das hipóteses, um contra um. Se é um driblador, no caso do Carboneiro, por isso ele participou de 6 dos 8 gols, ele acaba levando vantagem. Só que a gente depende muito disso. De repente, é uma hipótese total. Como no primeiro tempo o Inter tentou propor mais o jogo, mesmo quando o Galo estava melhor, talvez o Galo, para o segundo tempo, não espere que o Inter vá entregar a bola para eles para jogar no contra-ataque. Talvez. Espero que o Pezzolano consiga ser criativo e encontrar os ajustes necessários para que o Inter consiga abrir o marcador e sair hoje aqui de casa, aqui do Beira-Rio, com os 3 pontos, Regis.
1: 7:30 da noite, o placar é 0-0, estamos no intervalo de jogo, Inter 0, Atlético Mineiro 0, 9 graus a temperatura, zona sul da capital gaúcha, Marcinho Black e o torcedor colorado nesse intervalo de jogo aqui da Rádio Grenal.
2: Tô aqui com o Felipe e o Celso. E aí, Felipe, o Inter com dificuldades ali no ataque para finalizar, para construir mais jogadas ali no setor do seu ataque, né? O que tu faria? Tu trocaria jogadores? Mudaria o sistema? Qual a solução que tu daria pro time do Inter melhorar?
3: Fala, Marcinho, boa noite. Primeiro tempo muito abaixo do Inter, né? Time muito burocrático, só tocando pra trás, muito erro de passe. Eu já mexeria pro segundo tempo, colocaria esse Nicolas Eliasson aí que chegou, tiraria talvez o Vitinho pro time ficar um pouco mais agressivo. O Inter precisa ganhar, obrigação. E vamos pelos 3 pontos. 1-0, gol do Bernabéu, meu palpite. E queria só mandar um beijo pra minha namorada Débora aí, que tá nos acompanhando, com certeza.
2: Olha aí! Tá devendo, hein? Tá devendo, nego velho. E aí, Celso? E o segundo tempo, como é que tu faria pra melhorar a produção ofensiva do Inter?
4: Marcinho, ó, tá difícil. É muita falta de qualidade nesse time do Inter. Agora, tem que botar um centroavante. Sem dúvida, tem que já largar o segundo tempo com o centroavante. que não seja o Alejandro.

0: Eu acho a outra coisa que chama a atenção é o seguinte: será que não sai ninguém da base para jogar na lateral esquerda aqui? Isso é impressionante, né? Não ter um canhoto no time para jogar na lateral.
1: Tem o Luiz Felipe ali.
0: É, eu acho que tinha que testar, porque nós temos que ter mais alternativa. Mas é isso aí, vamos ver se a gente ganha nesse segundo tempo um golzinho chorado aí.
2: Boa.
1: Chorado vale, viu, Regis?
2: Valeu, Marcinho. Valeu, Marcinho. 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Gesiel Elias. E arbitragem.
3: Ô Regis, eu gostei do primeiro tempo do árbitro. O árbitro em lances capitais do jogo acertou, né? Principalmente na reclamação de pênalti do Internacional ali, onde não houve a penalidade. Bem colocado dentro do campo. E principalmente no lance até que o Corte sinalizou aqui, que foi o primeiro e único marcado no Campeonato Brasileiro até o momento, de recuo de bola pro goleiro. Isso mostra que o árbitro está a fim de cumprir a regra do jogo. Eu vou lembrar no jogo entre Grêmio, Atlético e Fluminense, na verdade, teve um recuo do Kahneman para o goleiro do Grêmio, e o árbitro, ou a árbitra, que eu não lembro quem era o árbitro, acho que era até a Edna, não marcou o recuo. E quando o recuo é deliberado, existe a infração, tem que ser marcado. Eu acredito que o pessoal da arbitragem vendo esse lance, e os jogadores também vendo esse lance marcado no Beira-Rio, talvez na próxima, sendo marcada a segunda vez e sendo marcada a terceira vez, em breve se extinga esse tipo de atitude dentro de campo, porque até porque é uma infração que deve ser marcada. Por enquanto, excelente atuação no Beira-Rio, apesar do uniforme amarelo, meu marido.
2: Maravilha, obrigado, Gesiel Elias. 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Os times já estão de volta ao gramado. É, o Galo vai ter 2 trocas, é isso?
4: Está na beira do campo ali para entrar o camisa número 25. Não, na verdade está saindo o 25 e está entrando o 15. O 15 é o Kevin Castanho, jogador que chegou nessa janela no Galo, que jogou a Copa do Mundo pela seleção colombiana. E está entrando também o Fred, camisa número... do Fred, número 7. Isso, número 7 do Fred. Já confirmo quem saiu, o Regis Ramos.
2: Perfeito.
5: Bem vaiado o Fred, tá?
2: O Inter com o mesmo time, né, Gabriel?
5: Isso aí, mesma escalação. O Aguirre tá do outro lado aqui, tá?
2: PC, Paulo César Carvalho, o comando volta a ser seu. 0-0 do Beira-Rio.
6: Obrigado, Regis Ramos. Apita o árbitro.
7: PC, diga. Não, rapidamente, o Gabriel aí fez o destaque, não tem como ser diferente, eu não posso deixar de falar. O Brian Aguirre agora se tornou lateral direito e o Pezolano colocou o Bernabéu como lateral esquerdo. Mudança tática, mas os mesmos 11 do primeiro tempo.
6: Tá, o que é que faz então o Bruno Gomes? Vai pro meio?
7: Não, o Bruno Gomes segue como zagueiro.
6: Ah, como zagueiro.
7: Ele botou o Brian Aguirre de lateral direito, onde tava o Vitinho, tá? Era o Vitinho que tava ali.
6: Tu aprova isso aí?
7: Eu acho que vale a tentativa. Eu cobrei no comentário do intervalo que o Pezolano deveria encontrar alguma solução, algum ajuste, já que ele espera sempre 15 minutos para fazer as substituições, né? E a gente tem o Alejandro no gol.
6: Não, isso aí não.
7: Então ele tinha que, dentro dos 11 iniciais, tentar buscar alguma alternativa. Ele tá tentando. Então o Vitinho agora tá como atacante, ó, é o último homem de referência, o Vitinho, tá? E o Brian Aguirre na direita e o Bernabé na lateral esquerda. É quase um tudo ou nada, PC Carvalho.
6: Vamos lá. PC. Tudo ou nada para conseguir uma vitória é sobre as substituições, isso?
4: Exatamente.
6: Tá, vamos lá.
4: Substituições no Atlético. Saiu o Thomas Pérez, 25, para a entrada do 15, Kevin Castanho.
6: Então deixa eu anotar aqui. O 15, né?
4: Isso. Kevin Castanho entrou na vaga do 25, Thomas Pérez.
6: Deixa eu lá terminar que eu tô no Kevin ainda. Faltou o Castanho dele. Castanho, né?
4: Isso. Tá.
6: O Fred eu anotei. Entrou com a 7. Saiu quem?
4: Bernard, 11.
6: Bernard, camisa número 11 para a entrada do Fred, que foi vaiado, é isso, né?
4: Foi vaiado na entrada e quando tocou na bola na primeira vez.
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8: O representante gaúcho da Série C, o Caxias, vai enfrentando neste momento lá na Arena Pernambuco, partida iniciada às 19h30, Santa Cruz. Também às 7h30 temos Confiança e Anápolis, partida também já iniciada lá no Bastião, no Sergipe. Partidas encerradas, que iniciaram às 5 horas, Ituano 0, Paysandu 1, Volta Redonda 1. Volta Redonda 1, Floresta 2, Botafogo da Paraíba 3, Guarani 1, informou o Priori Máquinas. 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
6: Romo Gomes está rompendo contra a marcação do adversário, opa! Jogadores do Galo partem para cima do árbitro pelo carrinho do jogador do Internacional em cima do jogador da equipe mineira, Renan.
4: É, partiram para cima os jogadores do Galo pedindo um cartão vermelho para o Bruno Gomes, os jogadores do Inter reclamando do cartão. O árbitro fez o sinal que só os capitães podem falar com ele. Agora estão lá conversando com o árbitro, o Fred e também o Alan Patrick, lembrando, né, que como o Everson é o goleiro do Atlético Mineiro, ele, para não se deslocar até o gol, foi designado o capitão da linha, que é o Fred, está ali conversando com a arbitragem, e o jogador do Atlético está sendo atendido.
6: Pois é, né? Gesiel Elias.
3: Tá certo, cartão amarelo, entrada temerária de jogador do Internacional, atingiu o pé do adversário. E eu não tô acertou. Gostando dessa ideia aí do...
9: Nem tocou, Gesiel. Desculpa, meu velho, mas nem encostou no jogador do Galo, velho.
3: É, deve ter que passar na Diniz ali. O...
9: Eu tô olhando o replay aqui, meu velho. Não encostou, meu amigo.
3: Tá olhando o que tu tá deixando de olhar, não me interessa. Tocou no pé do adversário. Ah,
9: tu tá com esquizofrenia, tu tá vendo um lance que não aconteceu.
3: E tu é clubista, o problema é teu. A entrada foi temerária, cartão amarelo bem aplicado. Eu, como não sou fanático, tô falando em prol da arbitragem. Acertou a arbitragem, gostei desse sinal da guarda popular aí que o árbitro fez agora, tá dando certo, tá?
8: Ô PC,
6: pois não.
8: Cartão do Bruno Gomes para a seleção de... Vou depois, vai tu.
6: É, vamos acompanhar esse lance, atenção, olha o Galo chegando no tumulto da grande área, subiu, torneou de cabeça lá o Thiago Borbas, a bola foi para a linha de fundo, vem no lance e também vem no patrocínio aí no nosso parceiro Gabi.
8: Cruzamento na área do Internacional, o cabeceio saiu acima do gol do Matheus Cunha. 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Consulte o regulamento, o Bruno Gomes não enfrenta o Bahia, pois estava pendurado, então está fora da próxima rodada.
6: Perdão, meu caro Renan, foi só para aproveitar o momento aí e recuperar, tá certo? 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Não é investimento, o tempo passa, torcedor ligado e conectado na Granola, vem Inter, escapa, vai embora pro campo de ataque agora com a vida amarelada, Bruno Gomes entrega para Carboneiro na ponta direita para Praia Aguirre, tenta com Carboneiro, ele bate em cima do Renan Lodi, a bola vai embora, transpõe a linha de lado, lateral, está marcando a arbitragem favorável ao time do Internacional, diga.
2: Desculpa, PC, eu fiquei na dúvida se o Bruno Gomes é o terceiro zagueiro. É o segundo homem.
6: Olha lá, pelo lado direito no campo de ataque, Bruno Gomes vai tentar para o Carboneiro, antecipação da zaga, chega Fred, toma frente do jogador do Internacional. Mas ele, como se desliga esse Carboneiro lá? Como se desliga esse Carboneiro? Lateral que vai favorecer o Galo Mineiro aqui pelo setor esquerdo na saída do campo de defesa com Pacini, repõe a bola em circulação, chega no atalho ali, Vidiagra recua, abandona o interior da grande área, o goleiro do Internacional sai para o jogo, Matheus Cunha volta para Vidiagra, movimento Couro aqui na saída do campo de defesa, 6 minutos de partida deste segundo tempo, 0-0, ninguém é de 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começar a pagar, atenção, lá vem Inter, bola no tumulto da grande área, o Everson vai lá embaixo, pega, Vitinho, chega por ali, o goleiro do Galo, Eu não sei se houve, se não houve. Quero ouvi-lo, Gabriel Camargo.
5: Lançamento em profundidade para o Vitinho. O Everson chegou primeiro, ficou com a bola e agora faz uma cera. O Vitinho nem chegou perto dele, sentiu só o perfume. Reclamação por parte dos jogadores do Galo e também do Alan Patrick e do Vitinho. Segue 0-0. 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
6: E aí, Gesiel Elias.
3: O cotovelo do Vitinho, na hora que ele se protege para não bater no goleiro, acaba chocando no goleiro. E aí vem a máxima do futebol de várzea, né? Goleiro dentro da área não pode ser tocado. Não é regra, mas é máxima. Tem coisas que se sobrepõem à regra. CMPC, viva o natural.
2: Agora com a bola parada, eu consegui observar, linha de quatro, né? O Aguirre é o lateral direito, e aí dois volantes. O Bruno Gomes e o Vidiagra lado a lado, sem a bola no time internacional.
6: 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MF adverte, a aposta não é investimento. 7 minutos 30 segundos são decorridos deste segundo tempo de jogo. No placar do futebol da Granal, Internacional e Atlético empatam em 0-0. A bola recuada no interior da grande área para o goleiro Everson. Que pena que ele não se atrapalha ali na frente do Vitinho. Dá um chutão e descarrega a bola para a linha de lado, lá no território de defesa do time colorado. 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
4: A gente está vendo o protocolo, o novo protocolo da arbitragem, né? O Thiago Borba está fora do campo porque o Everson foi atendido.
6: Certo, protocolo, novo protocolo. Aqui o Fred está roubando uma bola do Carboneiro com falta. É falta, é falta, é falta, é falta para o Internacional. E dali é boa. É boa essa bola dali. Passa limpo, Gabriel.
5: Uma bola que pode ser boa. Falta marcada em cima de Carboneiro. O Fred bateu a carteira dele, mas movimento faltoso. Agora o Alan Patrick pega a bola. Uma bola que pode ser muito perigosa. O Everson monta a barreira e a torcida sobe o volume aqui no estádio Beira-Rio.
6: Amplia, amplia. Som na caixa, som na caixa. Na caixa, solta a massa, gigante pulsa, pulsa, pulsa, pulsa, Alan Patrick, também com ele Bernabé, torcedor sente um bom momento, vai lá Alan Patrick, bota para derreter no tumulto da grande área, cabeçada pro gol, a bola vai embora para fora na tentativa do Maripan. Perdeu-se pela linha de fundo, só tiro de meta, Gabriel.
5: Cruzamento do Alan Patrick buscando o chileno Maripan. Subiu mais alto que a defesa atleticana. Cabeceou por cima do gol do Everson. Tiro de meta que vai ser cobrado. 9 minutos e meio. 0-0.
6: 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Lá vem o time do Galo descendo para o campo de ataque, a bola recuada para Vitão, domina o zagueiro, ali pelo setor direito na saída do campo de defesa, encosta também para receber por ali o jogador da equipe atleticana. Ele prefere sair jogando com Kevin Castanho. Abre o compasso agora na esquerda para Juan. Estabelece contato pelo lado canhoto. É na saída do campo de defesa para Renan Lodi. Explora o campo de ataque. Resposta do Internacional com Gabriel Mercado. Chega o Fred, tem muita habilidade no corpo. Entre dois jogadores do Internacional. Foi pro terreno. Nada disso, disse o árbitro. Segue o jogo. Tira lá de trás Bernabé. Agora como lateral esquerdo. Dá uma chinelada pro campo de ataque. Afasta a defesa. Veio buscar a bola aqui na saída do campo de defesa. Pacini. Pacini descola um passe para Kevin Castanho. Kevin Castanho está tentativa na frente para Cissé, voltando para Kevin Castanho, entregando a bola para o Juan. Juan, tudo isso acontecendo no terreno de retaguarda da equipe mineira. Sim. Diga.
7: Não, eu ia complementar o raciocínio do Regis, né? Que de fato, depois que começou o segundo tempo, o Bruno Gomes ele acabou ficando adiantado. E ele tem feito o papel de fazer a cobertura do Aguirre para o Aguirre espetar aqui na ponta direita.
6: O tempo passa, torcedor ligado e conectado na Granal, segura Regis, lá vem o Internacional pelo setor esquerdo, Vitinho, foi atropelado, é falso! Dá para o Internacional. Falta nele. Falta nele. Falta para o Inter. Passa limpo, Gabi.
5: É, o Alan Patrick encontrou um passe para o Vitinho. Poderia ser uma boa jogada para o Internacional. Mas aí o zagueiro Juan, camisa 4, atropelou ali o Little Vitor. Uma falta que pode ser muito perigosa para o Internacional. 11 minutos e 20. 0 a 0. Alan Patrick na bola.
2: Fala, Regito. O Bernabé está mais longe do gol adversário, né? PC, nesse momento, virou lateral esquerdo.
3: O PC.
2: Que não é o melhor dele, né?
6: Pois não.
3: Tem uma situação no campo que eu preciso que os guris tirem o tira-teima pra mim aí depois. O Atlético está com dois capitães em campo. É o goleiro e o Fred.
6: Vamos acompanhar o primeiro lance. Atenção, Alan Patrick deixou para Bernabé. Bernabé levantou no interior da grande área. Chegou ao mercado, torneou de cabeça, passou na frente do Carboneiro. Partiu para cima da marcação, prefere recuar. Entrega a bola para Vitinho. Vitinho cortou com a perna direita, fatiou no interior da grande área. Tirou a retaguarda, sobra de bola. Atenção, vai clarear. Ali, deu uma paulada agora o Braia Guerra em cima da zaga. A sobra de bola fica para Braia Guerra. Abre o compasso pela esquerda, entregando a bola para Bernabé. Desce Berna, entregando a bola para Alan Patrick. Devolução para Bernabé. Bernabé de perna direita suspendeu no interior da grande área. Renolotti tirou de cabeça, veio de trás. Maripan ganhou na velocidade, tirou do marcador, balançou o corpo, visualizou todos os espaços, preferiu retrair a jogada, entregando onde está colocado para receber Bruno Gomes. Bola do Bruno Gomes, puxa o carro de perna direita, meteu no tumulto da grande área, desvio do Braia Guerra, afastou a defesa, foi brigar pela posse de bola lá de trás. Renolotti gira o corpo e afasta, rechaçando para metade do campo. O árbitro paralisa o lance e aponta a irregularidade no setor de ataque do Internacional. Gabriel.
5: Exatamente, a bola, numa disputa de bola, o Vitinho acabou colocando o braço nela, ficou reclamando, disse que foi de cabeça, mas a falta foi marcada. Everson na bola, 12 minutos e 50, faz assim, faz assum, faz economia com qualidade no assum, segue 0 a 0.
6: O tempo passa, e se passa, os números também contam a história do espetáculo. Então vem comigo e com o timaço da Granal, pra tua informação. 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
6: Gigante da Beira Rio, decorridos pelo meu cronômetro, 13 minutos de partida do segundo tempo, tempo segundo de jogo. Marcador tá fechado, é 0 para todo lado, 0 para lá, 0 para cá, no placar do futebol da Granal Internacional e Galo.
8: Apaixonado informa, a 24ª rodada do Campeonato Brasileiro continua amanhã com 3 jogos às 16 horas. O líder Palmeiras recebe o Vasco, o Red Bull Bragantino enfrenta o Grêmio em Bragança Paulista e Vitória e Bahia fazem o clássico Bavi no Barradão. Para o Inter, atenção especial para Palmeiras e Vasco, porque o Vasco começou a rodada logo abaixo do Colorado e também Bragantino e Grêmio, pela situação da dupla Grenal na classificação, informou Priori Máquinas. 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
6: Aqui Grenal, aí você o mais importante, obrigado pelo carinho, obrigado pela companhia, Grenal Audiência.
8: Esse.
6: Audiência é tua, voz é minha, microfone a Grenal com o Rádio Lula e Assunção no Paraguai, quem chamou falou.
4: Só para responder a questão do Gesiel Elias, os dois capitães é pela nova normativa, se o goleiro for o capitão do time, ele pode designar um jogador de linha para representá-lo na hora de falar com a arbitragem. Não necessariamente precisa das duas braçadeiras no braço dos capitães, mas ele pode somente indicar quem é o jogador.
11: Quer ver, hein, PC?
6: Opa!
11: Né, ele chamou o Dudu ali, velho.
6: Olha lá, Vitor Hugo. Atenção na entrada da grande área, chega o Galo, tira a defesa do Internacional, a bola vai se perdendo pela linha de lado na tentativa do Alominda, tirou a retaguarda do Internacional, a sobra de bola fica pelo lado direito, se segira o corpo, estabelece contato com Kevin Castanho na entrada da grande área, boa bola pro Fred, lá vem Fred, saiu do primeiro, vai pro tapete, no tapete ele fica, olha, e fica, contra golpe, tem que ser rápido, bota pra derreter, Vitinho, frita o pistão, meu garoto, parte para cima da marcação do adversário, girou rapidamente na entrada da grande área, boa bola, a bola é boa, rolou atrás, atenção, Carboneiro vai bater, Carboneiro, meu filho, como é que tu me faz isso, Carboneiro tinha tudo para fazer e sabe o que ele fez? Não fez, Carboneiro, o povo tá perdendo a paciência, Carboneiro, lá pelo lado direito no campo de ataque, desce o Internacional, Carboneiro recolhe a bola, entrega onde está colocado Bruno Gomes, partiu para cima da marcação, Natanael chega no apoio, afasta, tira a bola, vai embora, na bola tocada para a linha de lado do Renan Lodi, torcedor canta, som da massa, pulsa, gigante pulsa, pulsa, pulsa, pulsa o gigante da beira rio. A bola rola, rola, rola com Gabriel Mercado, domina Gabriel Mercado, abre o compasso pelo setor esquerdo no campo de ataque, puxa o carro internacional com Bernabé. Bernabé não tinha com quem jogar, voltou para Mercado, se apresenta buscando o jogo na metade do campo. Alan Patrick, a Lampa recua, entrega para Gabi, abre o compasso pelo setor esquerdo para Berna. Berna para diante da marcação do adversário com a perna direita, agora com a esquerda dentro, levantamento comprido no campo de ataque, não acha ninguém. A procura da felicidade, o Internacional procura um centroavante, não tem. Sai pro jogo, time do Galo no campo de retaguarda. 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Atenção, baixa, vai Internacional rapidamente pro campo de frente com Bruno Gomes. Foi derrubado, aterrado, é falta! É falta nele, Gabriel!
5: Falta em cima do Bruno Gomes, ele roubou a bola do adversário e avançando para um contra-ataque foi derrubado pelo Kevin Castanho. Cartão amarelo para o camisa 15 do Atlético. 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Tem troca no Atlético, Renan?
4: Tem troca no Atlético. Sai o camisa 4, o Juan para a entrada do 14, Vitor Hugo, para fazer dupla de zaga com o garoto Vitão. E sai também o 6, Renan Lodi, para a entrada de Dudu. Já confirma aqui o número da camisa do Dudu.
5: 92.
4: Isso não. 92, Dudu, na entrada do 6, Renan Lodi.
6: Tá, é o Dudu e quem mais que entra e quem é mais que sai?
4: Sai o camisa 4, Juan, e entra o 14, Vitor Hugo, troca de zagueiros.
8: Muito PC.
6: Se o Vitor Hugo é titular, né?
4: Os dois, ele e o Juan, né? Revezaram hoje por conta do Clássico Mineiro na terça-feira.
6: Ah, tá. Quem chamou, fala.
8: Foi eu, só pra trazer um auxílio aqui
6: não,
8: da
6: segura,
8: imagem.
6: Segura, porque tem uma falta aí pro Internacional. Eu acredito, nunca deixo de acreditar. Vamos pra esse lance aí. Agora 18 minutos de partida. Toma distância, Alan Patrick. Capricha, vai com fé no pé que o gol é teu, a Lampa.
11: Vai toma metendo posição, o Bruno Gomes.
6: Jogador do Internacional, Bruno Gomes está aberto aqui pela direita, flagrou ali. Bom momento para o Internacional. Discute ali com o árbitro da partida, o Gabriel Mercado, qualquer coisa, qualquer irregularidade apontada ali no tumulto da grande área. Ih, meu, o que aconteceu ali? Mercado e o goleiro. E os dois estão se bicando ali, ó. Pode isso? Mas o que é isso, rapaz?
5: Ô, PC.
6: Vamos pra cobrança dessa falta, vamos pro jogo, rapaz. Tá 0-0, diga.
5: Acho que pela demora o Gesiel pode auxiliar depois. Ele mandou o Vitor Hugo sair do campo. Por isso a discussão do Emerson, que foi reclamar, e o Mercado peitou ele.
6: Tá certo. Gabriel Mercado agora um pouco com os ânimos mais serenados. Atenção, Alan Patrick enquadra o corpo, coloca o pé na esquadra, o levantamento da frente, sai o goleiro, afasta, tira, volta para a Bernabé, emendou, bateu em cima do Fred, apanha a sobra pelo lado esquerdo, Alan Patrick botou para derreter, livrou-se do primeiro, jogada de mestre, Alan Patrick, boa Lampa, é isso aí, proporciona um espetáculo pro teu povo que está aqui no Gigante. Que pena que não redundou no lance da felicidade maior da grande nação colorada. 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O tempo passa, 19 minutos são decorridos da etapa complementar 0-0. Vovô garoto, atenção, meteu bola na frente, Bruno Henrique meteu errado, tirou a retaguarda ali com o Dudu, a bola sobra, de bola fica pelo lado esquerdo, trabalha a bola aqui no cancha, na cancha de retaguarda, o time do Atlético com Pacini. A arbitragem validou a jogada, apontou a falta, é falta pro time do Atlético no campo de defesa. 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A bola rola, rola, onde está colocado Pacini. Pacini abre o compasso pelo setor esquerdo. É na saída do campo de defesa. Tenta partir para o campo de ataque o time do Galo. Bola recuada no tumulto da grande área. Foi para cima, agressivo ali o jogador Vitinho. Tirou de qualquer maneira. Bola quadrada do goleiro Everson para a linha de lado. Manual que vai cobrar o Colorado pelo setor direito no campo de ataque. 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Vamos daqui a pouquinho chegar a 21 minutos de partida. Quase metade do segundo tempo, mais um terço do jogo, vai pro campo de ataque. O time do Internacional prefere se defender com o Bernabé. Bernabé abriu luta contra a marcação, bateu em cima do jogador do Galo, se complicou. Sobra de bola na ponta direita, lá vem Galo, trabalha a bola Laminda, de um lado para outro, zigue-zagueando, fugindo, escapulindo, metendo pelo setor direito no campo de ataque. Desce o time do Galo, atenção, Fred recolheu a bola, tentou passar agora pelo Bruno Henrique com passo aberto na ponta esquerda para Dudu. Recolhe Dudu, brecou a jogada, balançou o corpo na frente da marcação, retraiu a jogada para Pacini. Pacini ajeita curto, boa bola para Castanho, clareou, vislumbrou, apertou o gatilho, fuzila pro gol, desvio, espalma! espalma o goleiro, voltou pra frente, é no tumulto da grande área, espalma o goleiro de novo, Matheus Cunha, sensacional o goleiro do Internacional em duas intervenções consecutivas. Lá vem o Galo pelo setor esquerdo, baixando para o campo de ataque, a bola rola com o Dudu, Dudu na entrada da grande área, entrega a bola para Kevin Castanho, contra-golpe do Internacional, não demora aí não, Carboneiro, te liga na tomada, parte pro campo de ataque o time do Internacional e a bola foi recuada, ficou com o Maripan, começa o Internacional tudo de novo a partir agora, do campo de defesa, murcha o torcedor, murcha o narrador, murcha todo mundo.
2: As intervenções do Matheus Cunha foi mais pra olha, o torcedor colocou a mão na cabeça aqui no Beira-Rio, porque é um pouco atrapalhado o Matheus Cunha.
6: É, mas estava lá, né? Surgindo o momento de perigo do Galo Mineiro. Diga!
4: Eu estava aqui bem atrás do gol, essa bola veio variando bastante, mas foi bem estranho o movimento do Matheus Cunha mesmo.
2: É, viu? Olha aí.
5: PC.
2: Boa, Renan.
6: Pois não.
5: Correção, tá? O cartão foi para o camisa 7, Fred, e não para o Kevin Castanho anteriormente.
6: Corrigido. Já tomou cartão na estreia o Fred. Ex-Internacional. Começou na base do Atlético, seguiu na base do Internacional, foi pro exterior e agora volta pro Galo. Diga!
3: Façam o favor, quem tá perto do Everson aí, se ele tirou a tarja ou não. Não pode dois capitães dentro do campo
6: tirou.
3: Do mesmo time.
6: Não tô vendo aqui a tarja com ele, né,
5: tirou,
6: Gabriel?
5: Tirou.
3: Um dia eu vou errar na arbitragem. Um dia que eu pensar que eu estou errado. Um dia eu vou errar na arbitragem.
6: 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Estamos na metade do segundo tempo, 0-0. Internacional e Galo estão jogando. Dudu trabalha a bola. A bola rola onde está colocada para receber na metade do campo. Agora o Pacini. Pacini abre luta contra a marcação, prefere o passe recuado. Lá de trás afasta a defesa do Galo, entregando a bola agora para o Pacini. Pacini domina. Pacini trabalha a bola na frente da marcação. Tem CC colocado por ali. CC recebe. CC livra-se do jogador do Internacional e está recuando para o Victor Hugo, sai para o jogo, Victor Hugo joga curtinho, na saída do campo de defesa para o seu companheiro de zaga, o Vitão, abre o compasso aberto na esquerda para Pacini, combatida agora pelo jogador do Internacional, Brian Aguirre roubou a bola, entregou para Carboneiro, partiu para a dominada, foi derrubada, falta para o Inter, passa limpo, Gabi.
5: Olha, o Carboneiro bateu a carteira do jogador do Atlético, que arrancava em velocidade o colombiano do Internacional, foi derrubado pelo Pacini, camisa 36, uma falta que pode ser muito perigosa, cartão amarelo para o atleticano, seleção Diniz, óculos completos a partir de 10 vezes de R$29,90 sem juros, óticas Diniz, consulte o regulamento, Alan Patrick e Bernabé na bola.
6: 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Atenção, torcedor colorado, se abre o gol, me chama que eu vou, eu quero o gol, quero o perigo de gol, quero o perigo, quem sabe agora, bom momento pro time do Internacional, capricha Lampa, capricha Berna, vai com fé no pé que o gol é teu. Atenção, Alan Patrick no tumulto da grande área, tirou a zaga, veio de trás, clareou, vislumbrou, apertou o gatilho, fuzilou pro gol, o jogador colorado pegou mal na bola ali, o Brian Aguirre, e ela foi embora pra fora, pra linha de fundo, Gabriel.
5: A bola foi jogada na área do Atlético, o Cissé fez o corte de cabeça, no rebote, Brian Aguirre de primeira, jogou de perna direita, longe do gol do Everson, a braçadeira está embaixo da camiseta, agora levantou o braço, deu pra perceber, tá embaixo da camiseta, não tirou 100%, tiro de meta já cobrado.
2: Agora a entrada do Fred no Atlético dá outra qualidade pra equipe lá de Minas Gerais, é um jogador inteligente, né, domina as ações do meio campo. E o Internacional, PC, é muito mais na força, na entrega, no comprometimento. Tecnicamente, o Galo é muito superior ao Internacional.
6: É, tecnicamente é verdade. Olha lá o Galo, vem chegando de novo no campo de ataque, vem brigando.
2: É muito superior, tá, mas é superior.
6: É. Pelo lado esquerdo no campo de ataque, a bola rola com Pacini, Pacini abre o compasso pelo setor esquerdo, desce pro campo de ataque o time do Galo. O Internacional trata de se defender agora com Bruno Gomes contra o Dudu, tocou a bola pra linha de lado, manual, está marcando a arbitragem, favorece o Atlético Mineiro no Banrisul, consignada estadual, com até 6 meses para começar a pagar. 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Contra golpe do Internacional. Resposta com Carboneiro. Chega no atalho, tira a retaguarda. Ela transpõe a linha de lado, manual que cobra o Internacional. 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Vamos combinar o seguinte: vamos botar mais 300 likes aqui na live da Granal e vai sair o gol do Inter. Combinado aí, galera? Se tu não deixou o like, mas tá na live, deixa o like. E se você não veio pro YouTube da Granal, vem, já te inscreve e ativa o sininho das notificações. Diga!
5: 26 minutos da etapa complementar, o Atlético fez 4 trocas e o Inter nenhuma.
6: Marcinho Black, pega um torcedor pra dar sorte aí pra nação colorada.
1: Vou aqui no Fernando, tá ruim da garganta. Ah, mais um aqui que não quer, vai lá. E tu, meu? Aí, Araújo, é o Araújo. Tá tudo certo, Araújo? O que precisa o Inter mudar aí pra gente render mais nesse segundo tempo? Tá feio o negócio.
12: Ah, eu acho que tem que botar um lateral e botar mais um atacante ali, porque tá difícil, nós não estamos chutando. Estamos dando chance pra o azar, dá com pouco, os caras vão lá, chutam e fazem. Vamos, Inter.
1: Vamos, Inter, grande Araújo, tamo junto. Vai, PC.
6: 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Chegamos a 27 minutos de partida do tempo complementar de jogo. Lá vai pro campo de ataque o time do Atlético Mineiro, partindo pro campo de frente agora com Cicê. Tenta o levantamento comprido na entrada da grande área, fechava o Dudu, tirou mal a zaga, atenção, estilingou, bateu pro gol, o Fred prensado na defesa, ela vai embora pra fora, pra linha de fundo, escanteio que cobra o Galo, assanhado no terreiro colorado, Renan.
4: É, o Fred recebeu próximo à meia lua da grande área do Internacional, de perna esquerda ele bateu a bola prensada com o Rodrigo Vidiagra, ela caiu, correu pelo canto esquerdo do Matheus Cunha, saiu pela linha de fundo, escanteio, tá lá o Alan Minda na bola de perna direita para fazer o levantamento.
6: 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Atenção, Alan Minda meteu no interior da grande área, subiu o torneio, Vitor Hugo de cabeça, espalma o goleiro, espalma o goleiro, Matheus Cunha foi lá no ninho onde dorme o bichinho, quase que essa bola tá lá dentro, passa limpo, Renan.
4: É, cruzamento no escanteio do Atlético Mineiro, o Vitor Hugo subiu de cabeça muito alto, a bola ia na gaveta, o Matheus Cunha foi buscar, e esses gritos que vocês estão ouvindo aqui na nossa transmissão, é o Alan Franco que tá aqui do meu lado gritando pros caras, ó.
13: Põe na cabeça não!
4: Tá falando que o Matheus Cunha tá fazendo cera.
6: Cera nada,
13: mano. Vai, Vital, vai, Neto, vai.
7: Ele bateu a cabeça, vi no replay aqui, ele bateu a cabeça na trave mesmo.
3: É. Ele bateu a cabeça, bateu o ombro, só tem que ver quem vai ser designado pra sair. Porque diferentemente.
5: Antônio aquecendo.
3: Diferentemente do Atlético.
7: Ele vai sair.
3: Diferentemente do Atlético, o Inter não é o goleiro, que é o capitão. E me mandaram uma circular aqui, PC Carvalho, da regra do jogo, de um grupo de estudos que eu tenho do Brasil aqui, que a CBF dispôs uma circular, um adendo à regra do jogo, que na entrega da relação, peça ao goleiro, se o capitão for o goleiro...
4: Vai trocar.
3: Quem sai, ou no caso, esse jogador usará uma segunda abraçadeira, mas não deve ser igual a do goleiro. Tem que ser uma outra abraçadeira somente para identificação.
7: Vem mais troca aí também, do Inter, além do goleiro.
5: Paulinho e Niklas Eliasson. Portanto, teremos estreia no Beira-Rio e, além deles, Anthony.
6: Niklas Eliasson e Paulinho, daqui a pouquinho no time do Internacional, teremos estreia que será promovida já. 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Vai cobrar o escanteio ali o time do Kézé. Quer cobrar o escanteio lá o jogador do Galo, mas está sendo atendido o goleiro do Internacional debaixo dos paus, lá dentro da moldura.
2: Agora tem um detalhe, né? O primeiro tempo do Internacional foi melhor que este segundo tempo. As trocas de, não de peças, PC, mas de organização de equipe, deixaram o Internacional muito mais defensivo e pouco agressivo. O Bernabé sumiu do jogo, né? A ideia de colocá-lo como lateral esquerdo não funcionou. Tanto que no lance anterior ele perdeu uma bola assim que não tem mais o cacuete de lateral esquerdo do Bernabé. Não fez os movimentos corretos o técnico Pezzolano no intervalo de jogo.
6: Cláudio Ricardo Pedroso em Gravataí, Patrick Couto em Macaé, no Rio de Janeiro. Alô, Cláudio. Alô, Patrick. Obrigado pelo carinho. Estão ligados, estão conectados. É um prazer narrar para você. Muito bem. Galera do Internacional vai sair na maca, hein?
4: Vai sair no carrinho maca. Ainda tá no chão ali o Matheus Cunha. Ele não conseguiu nem forças para subir na maca. Teve que ser arrastado para cima na maca. Ali o Matheus Cunha sentindo muito as dores nesse momento. O departamento médico do Inter tá tirando o goleiro de campo no carro maca. Já tá lá o Anthony para entrar no lugar do Matheus Cunha.
6: O dever era meu, mas eu esqueci com quantos minutos houve a paralisação. Alguém pegou por aí?
3: 28,
6: temos 3 minutos de paralisação então já, né? Pra contabilidade aí do Gesiel Elias.
5: Ô PC, agora com as trocas no Inter, tá confirmado, sai 23, Matheus Cunha entra o 12, Anthony. O Alejandro foi chamado para aquecer junto aos demais e foi muito xingado e muito vaiado pelos torcedores da Mureta.
6: E o Alejandro, tem certeza disso?
5: Não, ele foi só pra aquecer com os companheiros, ele tava sentado no banco e agora ele foi aquecer com os demais.
7: Foi agora. E outra coisa, tá? Como o goleiro do Internacional, Matheus Cunha, bateu a cabeça, protocolo de... Ele não joga o Grenal.
6: Ah, pois é.
4: Mas tem que ser acionado, né, Ale? Não é automático.
6: Ah, tem que ser acionado, ó. Paulinho, Paulo entrou
5: sai.
6: No...
5: Sai 8, Bruno Henrique, e entra 27, Paulinho. Sai 7, Carboneiro, e entra o 17, Nicolas Eliasson.
6: É, o Patrick vai ficando lá, pois não.
8: E pro Nicolas Eliasson, só um dado importante, tá? A última estreia com gol no Inter aconteceu há 7 meses, que está que está sendo detento aí pelo... Detento não, está no nome de Félix Torres, né? Que durante a sua estreia marcou o gol. Então o Nicolas Eliasson tem esse número aí pra bater.
5: Tem uma curiosidade, tá? Camisa 17 que estreou com um gol foi Bruno Tabata em 2024.
6: Ah, é 17 o nome do Eliasson?
5: Isso.
6: Muito bem, já tá em campo, né?
5: Já, tá em campo, já.
6: Eliasson, cadê ele? Deixa eu ver onde
7: ali, ó, chuteira branca aqui, ó.
6: Ah, tá ali, tá. Esse aí é o Nicolas Eliasson. Pegou a bola, partiu pra cima, ganhou na primeira jogada. Na primeira dividida, melhor para o Nicolas Eliasson. Partiu pra cima do marcador, foi derrubado, pediu uma falta. Fred vai pra cima dele. No confronto entre estreantes, entrega Paulinho na ponta direita. Boa bola, a bola é boa. Pra Braia Aguirre, chega por baixo, tira a retaguarda. Alivia lá de trás, Fascine pra equipe do Atlético Mineiro. Entrega a bola para Cissé. Cissé entregando a bola pelo setor direito no campo de ataque. Puxa o contra-golpe, Bernabé tá lento na parada. Atenção, chega o Galo, é bola no tumulto da grande área pra Dudu, clareou, vislumbrou, apertou o gatilho, fuzilou pro gol, pegou mal na bola, ela vai embora pra fora, pra linha de fundo. Renan!
4: Perdeu tempo, perdeu espaço e perdeu a chance de fazer o gol. Dudu recebeu uma boa bola dentro da área, perdeu tempo na hora de dominar, a bola caiu no pé esquerdo, que não é o dominante, ele chutou direto pra fora. É só tiro de meta para o Internacional, com o goleiro Anthony, camisa 12, agora no gol colorado. Faz assim, faz assum, faz economia com qualidade no assum, 0-0.
6: Vamos lá, traz aí o teu palpite aqui na live, traz também bem aqui, a tua marcação, o teu like, é isso aí, dedo, dedinho, dedão, vem e participa de montão, deixa o teu like aqui na live da Granal. 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A bola rola, rola, onde está colocado para receber na saída do campo de defesa, Vidiagra, Vidiagra entregando bola no campo de retaguarda, trabalha a bola, Gabriel Mercado, levantamento longo em profundidade por elevação, vai brigar pela posse de bola lá na frente, o jogador da equipe do Internacional, o Vitinho, ela se ofereceu para Paulinho. Paulinho girou na direita, entregando bola até o Bruno Gomes, trabalha a bola na frente da marcação, Braia Aguirre responde contra a marcação, chega Bruno Gomes, cercado, apertado agora pelo Fred, preferiu retrair a jogada, está entregando para Gabriel Mercado, tem jogador do Internacional sentindo, a bola é rolada pela ponta esquerda, o Vidiagra já se recompõe, se apresenta Alan Patrick pela intermediária ofensiva pelo setor esquerdo, balança o corpo na frente da marcação do adversário, pedalou, zigue-zagueou, fugiu, escapuliu, tocou, rolou, preferiu o passe recuado, entregando bola até Mercado, trabalha a bola na saída do campo de retaguarda do time do Internacional. 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Lá vem o Internacional com o Nicolas Eliasson pelo setor direito no campo de ataque. Vitinho vai contra ele, toca a bola ali, as Vitão para a linha de lado, lateral, tá marcando a arbitragem, favorável time do Internacional pela extremidade ofensiva no setor direito. 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Atenção, quem troca. Sabe agora, lá vem o time do Internacional, daqui a pouquinho a troca no time do Atlético. A bola subiu, desceu, caiu, briga pela posse de bola, o time atleticano. Chega ali o jogador do Internacional, Maripan, puxa a camisa do Thiago Borbas e arbitragem aponta irregularidade. O jogo faltoso, favorável ao time mineiro, na saída do campo de defesa. Vamos à troca.
4: Troca, sai 39 Cissé para a entrada do 21, Alan Franco.
6: Alan Franco, esse jogador aí é bom, hein?
4: Aquele que há pouco gritou aqui na reportagem da Grenal.
6: Ah, pois é, né?
5: Teve na Copa do Mundo, não?
6: É. Alan Franco tá entrando aí no time do Galo Mineiro. Lá vem o Galo pelo setor direito no campo de ataque. Chega por ali o Vidiagra. Deu falta o árbitro.
4: Falta marcada.
6: Falta para o Atlético pelo setor direito no campo de ataque. 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Daqui a pouquinho, nos braços da galera, vem com o torcedor Marcinho Black. Antes disso, vamos acompanhar o lance do time mineiro. É aqui pelo setor direito no campo de ataque. 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Atenção, é falta para o time mineiro, vários jogadores no tumulto da grande área. Fred cobra, pé direito, meteu, a bola está na área, confusão estabelecida, chega a zaga do Internacional, lá de trás, Alan Patrick, breca a jogada na frente da marcação, houve a irregularidade apontada, passa limpo, Renan.
4: É, impedimento marcado ali, o Vitor Hugo cabeceou, tava o Dudu na bola, tava em posição de impedimento, assistente número 2 marcou, já cobrado, vem o Internacional para o campo de ataque.
6: 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Lá vem Galo para o campo de ataque. O Internacional trata de se defender e se defende bem. Domina a bola o goleiro Anthony. Entra no lugar do Matheus Cunha, que saiu lesionado, chocou ali a cabeça contra o poste. Volta para o campo de ataque pela ponta direita, o Internacional. A bola flui, Eliasson. Partiu para cima da marcação. Vitor Hugo chega no pedaço. Sim. Não quer saber de brincadeira. Aqui para a linha da sociais, descarrega a bola pro Mato, que o jogo é de campeonato, lateral favorável Internacional, pois não, Ale?
7: Não, só rapidinho aqui, o Internacional, né, 37, 38 minutos do segundo tempo, teve bastante tempo parado, mas a posse de bola do Internacional em 42% nesse segundo tempo, muito abaixo em relação ao primeiro. Na teoria, pelos últimos jogos, era pro Inter estar melhor no segundo tempo, porque começou a jogar de maneira reativa, já no primeiro tempo jogou de forma propositiva. Só que é isso, o Inter, ele tem alergia a fazer gol, né, PC? É um problema?
6: Complicado. Atenção, Alan Patrick, tem falta que vai ser cobrada aqui pelo lado direito. Com a perna direita, aquela bola aberta que foge do alcance do goleiro. E com a perna esquerda, o Bernabé, aquela que vai mais em direção ao gol. Vamos ver quem vai cobrar. Os dois jogadores se destacam para a cobrança. 38, restam 7 na contagem regressiva. Vamos lá, Lampa. Capricha, capricha. Vai com fé no pé que o gol é teu. Foi brigar ali o Elianson pela posse de bola. Lá de trás, tirou bem colocado o Pacini. A bola subiu, desceu, caiu. Ficou dominada pelo Anthony. Torcedor canta. Gigante pulsa, pulsa, pulsa, pulsa o gigante da Beira Rio. Com o atacante lá pela ponta esquerda, Maripan sofre falta. É falta, é falta, é falta, é falta para o Internacional. Passa limpo, Gabi.
5: O Maripan ia roubando a bola do jogador do Atlético, foi derrubado, sente muitas dores no pé o zagueiro chileno do Internacional. E o Alan Patrick tem a bola, pode ser uma falta perigosa se o Inter souber aproveitar. Agora 39 minutos passados, 0-0 no Beira-Rio.
6: Torcedor, vem comigo nessa. Eu acredito, eu nunca deixo de acreditar. Tá na hora, tá na hora. E por você, só por você, o meu coração bate em compasso de felicidade. Está bombando, bombando no microfone. 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Atenção, meteu o Bernabé no tumulto da grande área. A bola subiu, desceu, caiu. Foi brigar ali o Elianson pela posse de bola. Chega, Fred, põe pra linha de fundo. Escanteio para o Internacional.
14: torcedor bota pra derreter, bota pra derreter. O torcedor colorado, escanteio para o Inter. Gigante pulsa, atenção, Alan Patrick cobrou, a bola pererecou na frente do gol, chegou o Maripan, vai se oferecendo para Bruno Gomes, recua com Vidiagra, chega bem colocado por ali também o Braia Aguirre, agora sim com Vidiagra. Vidiagra na esquerda para Bernabé, é pressão total do Internacional para cima da equipe do Galo, lá pelo setor esquerdo Nicolas Elianson entregando bola com personalidade, entrou Elianson, partiu para o campo de ataque, Bernabé bateu na zaga, sobra de bola, vai ficando para Paulinho Paula, meteu no interior da grande área, jogador do Inter derrubado, Vitinho derrubado, eu acho que foi pênalti, passa limpo Gabi,
5: o passe do Paulinho Paula para o Vitinho dentro da grande área, ficou no gramado, pediu pênalti, eu acho que foi, mas eu quero ouvir o Gesiel Elias, jogadores da bronca, os reservas do Internacional aqui ao lado dos repórteres reclamando muito com a arbitragem e muitas vaias do torcedor, o árbitro não marcou absolutamente nada.
14: Aqui na cabine, todo mundo com a sensação do pênalti, Gesiel Elias.
3: A sensação que eu tenho é a mesma de vocês, você Carvalho. Sem replay, pênalti, o jogador calça o adversário de maneira imprudente dentro da área, impedindo progresso. Na minha visão, pênalti que deveria ter sido marcado para o Inter, mas por enquanto, sem replay aqui para esse Carvalho.
7: Não, ô Gesiel, eu olhei aqui, ele abraça o jogador do Internacional, mas o problema é a falta de critério. O Maripan deu uma puxadinha na camisa.
3: Pênalti, então, ele agarra deu... o jogador do Inter e impede a finalização, pênalti.
7: É claro, e aí o Maripan dá uma puxadinha na camiseta do jogador do Galo e ele marca falta. Ah, tá de sacanagem.
3: Pênalti.
2: Mas é...
3: Qual é que é, seu Lucas Casagrande? Primeiro erro grave do árbitro até agora, PC.
2: Qual é que é, seu Lucas Casagrande? Nós estamos revendo aqui também, Gesiel. Você está absolutamente correto. Penalidade máxima não marcada pelo árbitro, mas nós voltamos à moda antiga, né? Não tem VAR hoje, né, seu Rev? Porque ninguém pênalti fala claro, com o VAR.
15: Né? Todo estádio viu, né?
2: Ah, mas pelo amor de Deus, só o VAR não viu isso aí, só o juiz e o VAR não viram. Mas pelo amor de Deus.
5: Bernabé. Foi chamado Alex e Juninho.
2: Alex, boa. Juninho.
7: Ele vai ficar com três zagueiros para adiantar o Bernabé.
2: Ah, e volta o Bernabé lá pra cima, bota pra derreter, é isso aí. Olha lá, Bruno Gomes quando a bola entregando pro Ana. Tira daí, ó. Tira essa bola, tá aí, seu Anthony. Meteu na ponta direita no campo de ataque pro Alan Patrick, partiu pra cima da marcação, passe recuado, sobra de bola, vai ficando com Vidiagra. Domina, tem a posse de bola aqui na saída do campo defensivo do time colorado. 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Atenção, Elianson na ponta direita, busca Paulinho Paula. Chega no atalho, tira bem colocado o Fredinho, a bola vai embora para a linha de lado. Manual que cobra o time do Internacional. 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Paulinho Paula escapa, vai embora para o campo de ataque, foi derrubado. É falta. Falta para o Internacional. E se antes de mais longe eu disse que ela era boa, a anterior era boa, essa aí é ótima. Essa aí é gostosa. É uma falta perigosa para o Internacional, Gabriel.
5: É, após uma jogada do Vidiagra, o Paulinho Paula foi derrubado. Uma falta a 2 passos do paraíso. Alan Patrick e Nicolas Eliasson na bola. E o volume alto mais uma vez no portão 7.
2: Mas essas trocas aí ficam para depois da cobrança da falta, né? Explode o Beira-Rio. Sonsaço da massa. Solta a massa.
5: E o Everson tá instruindo o Dudu que tá deitado atrás da barreira.
2: Gigante pulsa. Falta para o time do Internacional. Capricha. Vai com fé no pé que o gol é teu. Alan Patrick mete fogo no barraco aí do Everson. Tá na hora de balançar o galho da roseira. Também tá por ali o Nicolas Eliasson. Quem sabe ele também na estreia para marcar um gol com a camisa vermelha na sua estreia. Que coisa maravilhosa. Que boa notícia. Alan Patrick é ele que vai pra bola. Bateu na barragem. Perdeu a chance. Atenção, Eliasson. Meteu no interior da grande área. Praia Gui. A sobra de bola para o Paulinho, vai bater embaixo, pega o goleiro.
6: pega o goleiro, mas que coisa, rapaz, tá pegando tudo esse Everson. Passa limpo, Gabi.
5: É, a falta foi batida na barreira, no rebote o Nicolas tentou o cruzamento na área, o Aguirre errou o chute na sobra, Paulinho Paula de perna direita, chute forte, mas no meio do gol o Everson bem colocado, fez a defesa, faz assim, faz assum, faz economia com qualidade no assum, segue 0-0.
6: Torcedor colorado PC. Já perdeu as unhas aí, o Black.
1: Ah, perdeu aqui, Gabriel, hein, meu, perdendo as unhas aí, velho.
15: Hoje tá feia a coisa. Vamos achar um golzinho cagado.
1: Vamos achar um golzinho defecado. Ah, ficou pior aí, defecado ficou pior.
6: Muito bem, 18.
5: Mais 10.
6: Vamos às trocas, mais 10, Gesiel.
3: Eu já me perdi de tanto tempo que parou nesse segundo tempo. Esse cara vai
6: atenção, tirar 8 pela ponta direita ali, a som escapa, vai embora, vai meter no tumulto da grande área. A bola rasga a boca do gol. Chega, Nathaniel, põe a cachola na bola, não vai embora pra linha de lado. Diga, conclua, Josiel.
3: Eu tinha 8 aqui, mas eu tô revendo o lance do pênalti aqui agora. É tenebroso o erro do árbitro dentro de campo. O jogador do Atlético impede o progresso, o jogador do Inter. Pênalti deveria ter sido marcado. E aí compromete o placar final do jogo. CMPC, viva o natural, deveria ter tido um pouquinho mais de personalidade o árbitro.
2: O termo que sentiu. Sentiu?
5: O Bruno Gomes, tá, ele tá caído no gramado com as duas mãos no rosto, sente muitas dores ali o Bruno Gomes e é ele quem deve sair. Já eu informo aqui direitinho as trocas, vai sair na maca e a outra troca é o Alex 31 no lugar do 10 Alan Patrick. E a princípio o Juninho 18 no lugar do 15 Bruno Gomes.
2: O termo que o torcedor usou pro Marcinho, né, achar um gol, né... Porque o Internacional tem inspiração, tem vontade. Cagado. É o melhor. É, o gol cagado, né? É o melhor momento do Inter animicamente no jogo. Tecnicamente o time deve. O Inter não tem um atacante que meta a bola pro gol. Se o gol sair, e tem tempo, porque o acréscimo, vamos até 55, vai sendo uma bafa, né? O Galo parou de jogar, só da Inter animicamente tá próximo do gol. Vamos ver se um pé salvador coloca essa bola pra rede, PC.
6: Vamos lá então, vamos acreditar nisso. Nesse abafa, atenção, lá vem o Inter, no abafa, no tumulto da grande área, chegou pra tirar ali o Kevin Castanho, a sobra de bola ficou pra Bernabé e meteu no interior da grande área, torneada de cabeça pela linha de fundo, Juninho chegou no jogo, se apresentou, cabeça na bola, linha de fundo, só tiro de meta, e atenção torcedor ligado e conectado na Granal pra tua informação, volume no rádio e na live pra conferir o tempo e o placar na apaixonada
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6: No gigantesco da beira do Lago Gigante da Beira Rio, decorridos 47 minutos e 30. Segundo tempo, tempo segundo de jogo. 0 pra lá, 0 pra cá. Internacional e Atlético estão jogando 0-0.
8: Apaixonado informa, ainda no domingo a rodada terá mais 3 partidas. 18h30, o Santos recebe o Mirassol na Vila Belmiro e a Chapecoense enfrenta o São Paulo na Arena Condá. Às 19h30, Coritiba e Corinthians jogam no Couto Pereira. Santos e Mirassol é o confronto que mais interessa diretamente ao Inter, porque o Mirassol também inicia a rodada na luta contra a zona de rebaixamento, informou Priori Máquinas e Dr. Clean.
6: É, esse empate
5: público.
6: Aí. Vamos lá, público.
5: Pagantes, 17.716, não pagantes, 2.748. 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
6: 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Daqui a pouquinho vamos eleger o craque CMPC, o craque raiz CMPC, viva o natural. Ali pela ponta direita, escapa, vai embora para o campo de frente. O Juninho, a bola se perdeu para a linha de lado.
1: Juninho de atacante.
6: É, eu ia dizer isso agora.
1: Tá vendo, Regis?
2: Tá vendo. Sim.
6: Virou atacante,
1: pra
6: o Juninho.
1: Pra tu ver, ele tá na frente do Alejandro.
6: Ah, é verdade. É alto, né? Daqui
1: a pouco zagueiro, faz alguma coisa. O zagueiro Juninho na frente do Alejandro, velho.
6: É, Alejandro já era, né? Atenção, Juninho ganhou do marcador.
1: Que bola!
6: Baita bola, Juninho partiu pra cima da marcação. Chega por baixo, bem colocada a retaguarda. Toca a bola pra linha de lado, o jogador ali, o Alan Franco, lateral, marca a arbitragem, diga.
5: Será que teremos lei do ex do Juninho de centroavante contra o Atlético?
6: Tá combinado, Boca Santa, Deus te ouça. Atenção, Brian Aguirre vai meter bola no tumulto da grande área, está chegando o Esporte Clube Internacional, torneada de cabeça do Maripan, carta o goleiro. pega o goleiro. É dele, só dele a bola. O Everton segura com tranquilidade. 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

0: A bola lá pro Juninho, mata no peito, baixa no terreno, que elegância, Juninho. Não, mas essa aí agora eu não aguentei. Juninho matou no peito.
1: Marcinho de Paula
0: baixo, fez um passe recuado, tirou até um grito do Black. O que é que o torcedor tá achando aí do novo centroavante do Inter?
2: Pois é, vou chegar aqui o Daniel, e aí Daniel? E esse novo centroavante aí, o Juninho?
3: O que não tá faltando nele é vontade, mas daqui a pouco aí sai um gol, vamos acreditar. Ô Marcinho, eu quero mandar um abraço pro meu filho que tá lá em Gold Coast, na Austrália. Um beijo pra minha netinha, Rafinha, também. Amo vocês, meu filho. Tchau, tchau.
2: Ah, aê! Que legal. Legal, PC.
0: Bacana. Vamos lá, desce pro campo de ataque, o time do Internacional. Cezinha lá de Macaé, tá com o time contigo nessa, Vitinho. Chega por baixo a zaga, toca a bola pra linha de fundo. Escanteio. É no abafa, como disse o Regis Ramos. O Internacional vai pra cima. O anão maluco tá ali, nas proximidades da marca para a cobrança do escanteio. Atenção, lá na esquina do gol, Berna, prepara-se para a cobrança, gigante pulsa, vai para a cobrança do escanteio, o time do Internacional. Sentiu. Jogador do Galo caído.
4: O jogador do Galo tá caído, botou a mão no rosto, ali na boca, o Maripan xingou ele por estar no gramado, mas já tá tudo certo ali com o Alan Franco, camisa 21, vai autorizar agora, a treta dele foi com o Maripan, vai autorizar a cobrança do escanteio, Bernabé na bola.
0: Lá vai Bernabé, vai para a cobrança do escanteio, vários jogadores no tumulto da grande área. Tá lá o Gabriel Mercado, o Maripan e também o novo centroavante, o Juninho. Centroavante Juninho improvisado. Atenção, escanteio, cobra o time do Internacional. Capricha, Bernabé, vai no capricho, que o gol é teu. Levantamento tá feito, tirou a retaguarda. A bola subiu, desceu, caiu, chegou o Braia Aguirre, colocou no tumulto da grande área. Tirou a zaga com o Vitão, completa, tirando lá de trás o Vitor Hugo. Vai brigar pela posse de bola, o Paulinho vai pro terreno. Chega por ali também o Elíasson. Chega por baixo a zaga do Galo, toca a bola pra linha de lado, jogador do Galo. Vai pro terreno, aí os jogadores do Internacional se insurgem, acreditando que esteja ali o Thiago Borbas apenas cavando ali uma falta. Passa limpo, Gabi.
4: É uma confusão na frente da área do Galo ali, aí o Paulinho Paulo acabou tendo uma disputa com o jogador do Atlético, ele deu um carrinho que o árbitro acabou marcando uma falta, muita bronca por parte dos jogadores do Inter. Everson na bola, segue 0-0.
0: 52 e 45, caminhamos para 53, já começamos a escolher o craque Raiz MPC, viva o natural, quem vai primeiro aí, Alê?
1: Maripan
0: tá ganhando um voto pro seu Maripan, Regis.
5: Matheus Cunha
0: ganha também um voto, comentaristas por enquanto empatados. Atenção, lá vem Galo, a bola no tumulto da grande área, a bola subiu e sumiu. Pode chutar assim a noite inteira, seu Borbas. Ela vai embora, vai pra fora, vai pra linha de fundo. Lá e pro campo de ataque, o time do Internacional. O que é que tá dando o árbitro ali, ó? Renan?
6: Mandou o Anthony voltar, cobrou esse tiro de meta porque ele bateu a bola fora da linha. Na reclamação, Paulinho Pala foi amarelado.
1: Mercado também.
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4: Fora! Paulinho e Mercado não enfrentam o Bahia no próximo, estavam pendurados.
0: O Vidiagra não estava com
1: meio time, meio time fora contra o Bahia.
4: Tinha vários pendurados, o Vidiagra não era um deles. Então Bruno Gomes, Mercado e Paulinho estão fora.
0: Ah, tá. Atenção, bola no tumulto da grande área, tá chegando o Internacional, quem sabe um gol no finzinho. Para começar a mudar essa história, o Inter que tomou um gol no finzinho pro Remo. Marca um gol no finzinho agora, deu craque, Gabi.
4: O Matheus Cunha começou honrosa ao Maripan, que agora tá quase saindo na mão com o Alan Franco ali.
0: Renan.
6: Brian Aguirre, o homem que salvou o Internacional de levar o gol no primeiro tempo.
0: Muito bem, Marcinho Black.
2: Maripan, foi bem o chileno.
0: Maripan e o goleiro Matheus Cunha estão empatando. Gesiel Elias.
7: Eu vou no Alan Patrick mais uma vez.
0: Alan Patrick, e eu vou no goleiro, que acabou tirando aí o Internacional de um prejuízo. Isso não quer dizer que o Galo foi melhor, mas o goleiro do Internacional, pelo menos em três vezes aí, livrou o Atlético de fazer um gol em cima do Internacional. Matheus Cunha, o craque Raiz MPC, vivo natural. A bola está se perdendo para a linha de lado. Vai terminar o jogo, né? Vai terminar o jogo, um empate no Beira-Rio, sem gols. Torcedor veio aqui, fez a sua parte, o Inter não ganha de novo e agora com os jogos combinados não sei se não desce para a zona de rebaixamento. Diga lá.
4: O Maripan recebeu o cartão amarelo por conta da confusão a pouco com o jogador do Atlético. 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
0: Aí deu mais um minutinho aqui a arbitragem. Quem sabe nesse minutinho agora, torcedor? Quem sabe nesse minutinho? Vamos lá, Internacional. Vai com o torcedor junto, Juninho.

0: mais alto do que ele, chega Vitor Hugo de cabeça, toca para a linha de lado, com pressa vem para a reposição de bola para Aguirre, também recebeu o voto de craque Raiz, MPC vivo lateral, porém o craque é Matheus Cunha, goleiro do Internacional, quem sabe o Inter ganha esse jogo, ainda que o craque tenha sido seu goleiro, desce para o campo de ataque o Internacional, para Aguirre, impulsionou no interior da grande área, desvio de cabeça, a chance é boa, sobrou, bateu Elianson, bate em cima da zaga, olha a sobra de bola, vai brigar, Elianson, confusão, afasta, tira da linha, Franco de qualquer maneira, de meia bicicleta, contra golpe do Atlético, vai descendo agora com Thiago Borbas, partiu para cima da marcação, meteu bola na entrada da grande área, fechou, recebeu, dominou, Alan Minda, trabalhou do lado da área, puxou na perna direita, era o Internacional que tinha que estar na área do Galo, mas é o Galo que está na área do Inter, chega por ali, o Bernabé, a bola sai para a linha de lado, Manuel está marcando a arbitragem, apenas favorável time do Internacional, 56, vai terminar, terminou. Terminou a partida no Gigante da Beira Rio. O torcedor não gritou gol, o narrador não gritou gol, zero para lá, zero para cá, Internacional e Atlético Mineiro na 24ª rodada do Campeonato Brasileiro, antecedendo o primeiro Granal pela Copa do Brasil. Passa limpo, reportagem da Grenal.
1: Reunião no meio do gramado, os jogadores do Inter cercam o árbitro da partida, Maripan, Paulinho Paula, o Vidiagra, certamente reclamando do pênalti não marcado. E agora uma discussão entre Bernabé e alguns jogadores do Atlético, Renan.
2: Ainda estão na bronca por conta daquele lance do Maripan. Começou tudo lá dentro da área. O Maripan empurrou o Alan Franco, ele caiu no chão e deu aquele rolo dentro da área. Depois no meio campo de novo. E agora no final de jogo, mais uma vez, confusão entre os jogadores. Destaque ali para o Alan Franco, para o Maripan e também
1: o Kevin Castanho também estava na bronca.
2: Isso, Kevin Castanho também estava na bronca. O Atlético volta a campo na terça-feira, 9 horas da noite no Mineirão, para enfrentar o Cruzeiro no Clássico Mineiro pela Copa do Brasil.
1: Ô PC, um destaque, tá? Que a torcida, diferente do último jogo, não vaiou no final do jogo. Automaticamente puxaram a música Grêmio, vamos te matar.
3: Não só pra aqui pra vocês, a treta do Maripan ali foi com o Castanho, tá? Os dois. Aí depois os outros que entraram no gol e envolveu outros jogadores, mas a treta direta ali foi entre os dois.
0: 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Para quem a vaia?
1: Agora sim para os jogadores do Inter.
0: Tá certo, torcedor.
1: Agradecer a torcida e receber uma sonora vaia.
0: Mas olha, papel perfeito do torcedor do Internacional. O tempo inteiro o torcedor do Internacional não vaiou e poderia, porque é um direito que lhe assiste. Eu não incito a violência, não faço apologia à violência. Eu acredito que o torcedor até durante o jogo pode vaiar, mas o torcedor do Internacional tá dando aula. Tá dando aula. O torcedor do Internacional não vaiou o tempo todo, o jogo terminou, o time não foi bem e agora está sendo vaiado. Até mesmo porque eu não sei, com a combinação de resultados que vem aí adiante, se o Internacional não vai chegar se domingo, né, acordando na zona do rebaixamento. Então o torcedor está no seu direito. No seu direito.
4: Não porque o Remo acabou perdendo, né? Então, o Inter, pelo menos...
0: Mas não tem o Mirassol aí?
4: Não, mas jogam amanhã, né, Gabriel? Então, pelo menos o Internacional
0: então pode
4: dorme
0: segunda.
5: Fala o mercado aqui.
0: Mercado.
6: Pedi desculpa, né? Outra coisa não dá para falar. Eles fazem sua parte. Nós tentamos de todos os jeitos poder conseguir o gol. Hoje não conseguimos. E, bueno, dois jogos em casa que se escapam. Y puntos que vamos a precisar la na frente, entonces ahora cabe a nos hacer un poco de autocrítica en lo que estamos haciendo mal, preparar el próximo juego que sabemos de la importancia y bueno, seguir focando en lo que viene que precisamos mejorar.
7: Gabriel Mercado, obrigado por conversar.
5: Aí o Mercado, daqui a pouquinho fala alguém do Galo, o Regis.
0: Acho que é o Fred, hein? Estreante aí, será que não é, Gisele?
5: Ainda não apareceu aqui, PC, quem é que vai falar. Aí o Fred vai falar daqui a pouquinho, então.
0: Tá, beleza.
5: Vai.
8: Projetar uma sequência que tem um clássico pela frente, né?
9: Na verdade, estou muito feliz de estrear com essa camisa do Atlético. Sei que não foi uma grande partida, ainda entrando no ritmo, mas valeu a entrega de todos, isso que é o importante. Poderíamos ter saído com a vitória, mas foi um bom jogo. Agora temos um clássico pela frente, mudar a chave, que é um jogo de Copa. Sabemos também da dificuldade do jogo que vai ser, mas nós temos uma grande equipe, um grande elenco e vamos buscar a classificação.
8: Se precisar, você está pronto para 90 minutos?
9: Eu vinha jogando lá, tem uns dias que eu não treinava, mas se precisar, a gente se doa aos 90 minutos, 110, o que for.
8: Muito obrigado,
5: Fred. Aí o Fred dizendo que está pronto para 90 na Copa do Brasil, PC.
0: 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Black da galera, com a galera, Black. O torcedor do Internacional. O torcedor está com medo de rebaixamento ou não, Black?
10: Estou chegando agora aqui, descer as escadas para chegar o mais rápido possível. No pátio.
0: Quer
10: do
0: que eu
10: estádio
0: te chame
10: Beira
0: um
10: Rio
0: depois?
10: Não, não, já.
0: Que é um fôlego, não.
10: Tô chegando aqui, ó. Tô passando os gradis.
0: É gurizinho,
10: correria, aqui, tá aqui, aqui é correria, mano.
0: Oh.
10: Aqui é correria, ó. Torcedor aqui, ó.
0: O Regito disse que tu é gurizinho ainda. Tá voando.
10: Ah, tô voando. E aí, meu? Tá com medinho de Série B, agora tem o Grenal.
11: Capaz de ser colorado, que é colorado, não tem medo de porra nenhuma.
10: Pode falar, fala. Pode,
11: não tem problema. Colorado que é colorado, não tem medo de nada. Nós veio aqui já desacreditando na vitória, mas nós estamos aí, não vamos deixar de vir nunca mais. Só porque perdemos uma vez, a segunda vai vir de novo e vamos seguindo e vamos jogando nossa bola, né? Tu sabe?
10: É isso aí, é isso aí. Vamos ver. Opa! Pessoal saindo com a cabeça baixa, olhando o celular. Gurizada aqui, ó. E aí, meu, agora clássico Grenal pra dentro deles, né?
12: É, dentro deles, acreditar até o final, porque clássico é o Inter, a gente mata ele sempre.
10: Valeu, mais uma, gurizada mais jovem, ela não tem aquelas feridas da vida ainda, estão tudo na alegria, mais um aqui, o pessoal tá querendo ir, tá muito frio aqui embaixo, pensa em frio aqui. Ô, resenha, e aí, resenha, time, pô, sua vida falando.
13: É, esse Barcelos aí montou um time aí que, pelo amor de Deus, cara, a gente vem aqui só pra se estressar, cara, olha... O cara compra o Eliakson, aquele não sei o quê. O cara, a primeira jogada lá, já dá a bola pra lateral. É demais, cara. A gente vem aqui só pra se estressar e perder a paciência com o Barcelos cada vez mais. O Barcelos tá com os dias contados já. Não
10: adianta. E tá aí o Grenal,
13: O Grenal, nós esperamos que a gente, pelo menos, dê a volta por cima e tenha um pouquinho mais de força de vontade, né? Porque hoje, pelo amor de Deus, o Carbonê não parece que não tem força de vontade pra jogar. Pelo amor de Deus, tem que jogar com força e vontade, pra cima, rivalidade, é isso aí que tem que fazer. Não adianta.
10: Valeu, meu velho. E tu, meu?
14: Cara, sabe, Caxias do Sul. Eu acho que o Inter tá no limite do improviso. É lateral de meia, é zagueiro de centroavante, que jogou mais do que o centroavante. Eu acho que o treinador, ele não é o culpado, mas ele tem parte, porque o Inter não consegue mais criar, não consegue mais fazer nada. O Inter chutou mal e mal duas bolas ao gol hoje, cara. Sabe, não sei mais o que falar do nosso time, cara, mas tá muito ruim, cara. Eu acho que o presidente tem que mexer, tem que sair o presidente, tem que ser treinador, tem que sair todo mundo, cara. Tá muito fraco o nosso time, tá muito fraco. Não vai ganhar o Grenal desse jeito.
10: Valeu. Deixa eu ver. Opa, tranquei aqui a... Pessoal aqui, a família. E aí, meu? Mau resultado.
15: Fazer o quê, né? Vamos esperar pra próxima agora. Ganhar o Grenal.
10: Pessoal não tá afim de muita conversa não aqui, PC.
0: Todo
10: Marcinho, mundo querendo ir embora.
0: Eu falei aqui, ele mandou um recado agora. E o Cezinha,
10: opa,
0: de Apucarana, no Paraná, ele tá com a camiseta do Internacional,
10: tá.
0: Retrô do ano de 1975, camisa 3,
10: linda,
0: aí
10: linda.
0: Do Figueiredo, e também tá com um casaco vermelho por cima. Se você ver ele passando por aí, chama ele que ele quer falar aí no microfone da Gramal. Veio de Apucarana pra torcer pro Inter.
10: Ah, tem, agora parou o pessoal aqui. Nome?
16: Silvio, de Tucunduva, Rio Grande do Sul.
10: Olha aí, quantos quilômetros aqui de Porto Alegre?
16: 550 quilômetros para ver o time jogar. E o time tá jogando muito mal, mal mesmo. Inclusive, é feio de ver. Até joga bem pela direção que tem. Pela direção que tem, joga bem. É culpa da direção dizer que temos que ter um lateral, o Aguirre, jogando, não jogando nada num jogo como esse, e não tem um reserva há muito tempo, não tem um número 9 com condições de jogar no banco. Já temos na metade de agosto, segundo semestre, e ainda o time não está montado. É uma vergonha essa direção.
10: Valeu, aqui. Nome?
17: É Paulo, Santa Rosa.
10: Santa Rosa também, né? Dá algumas horas até Porto Alegre. E agora o que... que dá pra ter de esperança aí no time do Internacional nesse campeonato brasileiro?
17: infelizmente, com o nosso presidente. O time é a cara do presidente. Incompetente, o time incompetente, um presidente incompetente que em 6 anos destruiu com o clube, destruiu com o time, uma vergonha. Infelizmente, a torcida não tem mais esperança. Não tem mais esperança desse time.
10: E tu, meu? Tu que é jovem e tal, né? Jovem sempre, às vezes, tem aquela esperança mais forte que as coisas podem mudar. Mas como é que tu tá se sentindo hoje?
18: Cara, é uma coisa que tu não consegue entender, porque é um time, eles são pagos pra, né, jogar esse futebol, e é um futebol medíocre. Isso me deixa muito, tipo, bravo, porque, cara, a gente vem aqui, a gente paga pra vir ver eles jogar. Além da diretoria, que, como o meu pai falou, é incompetente, o presidente é incompetente, o elenco é incompetente, o técnico é burro, o cara tem não sei o que ele tem na cabeça. Então, cara, a gente não tem mais esperança. Nos últimos 10 anos a gente conseguiu ganhar um mísero gauchão, e nem isso. A única coisa que a gente pode dizer é que ainda a gente foi roubado aquele gauchão, isso dá pra mostrar. Agora o resto não dá, o time é incompetente, a diretoria mais ainda. A nossa esperança é praticamente nula.
10: Valeu, e tu, meu? Vem até com cartaz aí, pra quem é que é esse cartaz aí?
19: Era pra ser pro Bernabé, mas não deram a camisa.
10: Não rolou? Ah, eles saíram pé da vida ali, né? Tu tá muito chateado, meu?
19: Eu tô.
10: Tô vendo aqui, pô, mas não fica, velho. Na prova, vem no Grenal aí, vem na próxima que vai rolar.
19: É, talvez até aí, mas ele não quer o meu pai.
10: Tá certo. Ah, é brabo, né, meu? É brabo. Valeu, obrigado aí, pessoal. O pessoal vem de longe. E aí, Barba? Ah, que ruim, né, meu?
20: Pois é, Marcinho. Primeiro tempo ali, cara, o Inter, toda a segunda bola foi nossa, foi bom, positivo, não, né, a gente não conseguiu criar tanto, mas a segunda bola foi nossa. Agora, alguém vai ter que explicar o porquê o Juninho entrou de centroavante.
10: Que loucura!
20: A gente não pode ter um cara que ganha o valor que ganha pra ficar sentado no banco, e não é culpa do Pezzolano, velho. O Pezzolano olha pro banco e ele não tem quem colocar, improvisou o Juninho. Agora, alguém da direção tem que aparecer e falar o porquê que o zagueiro entrou de centroavante num time desse aí. Tem que organizar. E isso mostra a bagunça que tá ali dentro. O Pezzolano tá tentando tirar leite de pedra e não pode. Não pode o cara ganhar o que ganha e ficar sentado no banco.
10: O Alejandro, tu diz?
20: O Alejandro. Não pode ele estar sentado no banco e entrar o Juninho de centroavante. Cara, é inadmissível o que aconteceu hoje aí.
10: É inadmissível. Valeu, valeu, Barba. Falar também aqui? Não? Tu, meu. Nome?
21: É Jarbas de Canoas.
10: E aí, Jarbas?
21: Viemos aí de novo, gastamos nosso dinheiro, compramos a nossa pipoca e o time como sempre, né? Mas já estamos acostumados. Eu fico pensando assim, que graça tem torcer pro Flamengo, pro Real Madrid, eles não vão sentir isso, né? Ver essa incompetência do time, do treinador, todo mundo começou bem, né? Mas depois começaram a perder o fôlego e o Pezzolano demorou muito para trocar.
10: Boa.
21: Aí nós temos um goleiro que não defende, aí nós temos. Hoje ele fez umas defesas, né, mano? Um terceiro goleiro do Cruzeiro. Aí nós temos, eles contrataram agora um centroavante que não faz gol e um treinador que não troca. Eu não sei, vamos pra segunda. Um abraço e até o Grenal, vamos lá, né? Azar.
10: Vamos lá, tem que ir, né? Porque ele, e aí, meu? Qual é?
22: Mais um.
10: Pode
22: aí,
10: falar.
22: Marcinho.
10: Mais um aqui, tá. Como é que é teu nome?
23: Pedro.
10: E aí, Pedrinho? E agora, meu? Agora tem o clássico Grenal. O que que o Inter podia ter feito ali, cara, pra gente ter visto um jogo melhor?
23: Primeiramente, só quero mandar um recado pro Pezzolano. Ti, nunca mais bota o Alejandro e Carboneiro, solta mais a bola.
10: Tá bom, tá ótimo. Resumiu aí o sentimento dele, PC. PC. PC não tá.
22: Beleza, Marcinho Black.
10: Beleza?
22: Volta daqui a pouquinho no Debate Bola.
10: Valeu.
22: Segura a galera aí, Black. Segura
10: não,
22: a galera.
10: Não tem como.
22: A galera é tua, né? Eles te amam.
10: O pessoal tá passando voando aqui. Eu quero falar com esse negãozinho aí.
22: Tu é que nem o Tinga. A galera te ama, te adora, Black. Tá. Beleza? Certo.
10: Valeu.
22: Falou. Muito bem. Gesiel Elias, o árbitro da partida, que deixou de marcar um pênalti pro Internacional, que deu uma esticada no segundo tempo, que pouco esticou no segundo. Mesmo assim, eu acho que tu acabou gostando aí do Lucas Casagrande do Paraná.
5: No contexto geral da arbitragem do Lucas Casagrande, eu gostei. Tecnicamente bem, fisicamente bem, disciplinarmente perfeito no jogo, não errou nenhum cartão. Porém, PC Carvalho, O lance capital, o elefante, aquilo que não dá para passar pelo árbitro, erro gravíssimo do árbitro dentro de campo. O lance que decidiria o jogo, muito provavelmente, ele não fez o protocolo. Sabe o que é o protocolo, PC? O protocolo é tirar do teu colo e botar pro outro colo. Ele não fez isso, ele ficou no colo dele a decisão. E errou a decisão de não marcação de pênalti pro Internacional. Erro grave, erro técnico, erro que custou o placar do jogo. E o árbitro não pode deixar de legitimar o placar do jogo. Primeiro tempo, 9.3, segundo tempo, 3.2, soma final do árbitro, 6.2, atuação medíocre de Lucas Big House na partida aí no Beira-Rio. Não gostei da arbitragem pelo lance elefante errado do árbitro. A formiguinha pode passar, o elefante não, assim como dizia o querido Marco Magalhães na Federação Gaúcha.
22: Boa, Gesiel Elias, super abraço, volta daqui a pouquinho no debate bola com o comando do Regis Ramos. Alô, Gabriel Corte. Internacional termina em que colocação na tabela de classificação? Sábado não vai para a zona, mas vai pra, pode ir para a zona no domingo, é isso aí?
1: É isso aí mesmo, PC. Com empate em 0-0 contra o Atlético Mineiro, o Colorado chega aos 25 pontos e permanece provisoriamente na 16ª colocação, uma posição apenas fora do Z4. O Remo já perdeu para o Fluminense, ficou com 23. Agora o Inter precisa acompanhar principalmente Palmeiras e Vasco, Santos e Mirassol amanhã. O melhor cenário é Vasco e Mirassol tropeçarem, mantendo então o Colorado fora da zona e com alguma margem sobre os concorrentes direto. O pior cenário é uma combinação de vitórias de Vasco e Mirassol que podem empurrar o Inter para dentro da zona de rebaixamento. O pior cenário com a derrota do Remo é a 18ª colocação. Se o Remo vencesse, o Inter poderia ficar até na penúltima colocação. Portanto, agora o próximo compromisso do Internacional será justamente o clássico Grenal na quinta-feira pela Copa do Brasil e depois enfrenta aí o Bahia, recheado ou não, de muitas ausências fora de casa pelo Brasileirão, PC.
22: Valeu, Gabriel. Uma palhinha, Regis, do jogo.
2: Jogo de muita entrega, muita dedicação, mas com pouca qualidade técnica, né? O segundo tempo do Internacional foi sofrível, o Inter chegou muito mais no abafa do que do potencial. Uma semana que o Inter somou 2 pontos em casa, PC. 8 jogos sem vencer na competição, o risco de rebaixamento é iminente na vida do Internacional. Como diz o Haroldo de Souza, né?
3: Como sofre
2: essa torcida do Internacional sem um atacante que meta a bola pro gol e vai pro Grenal com uma baita desconfiança na quinta, aqui mesmo em Porto Alegre, no Beira-Rio.
22: Tá desconfiado também, Ale? O que é que achou do jogo?
3: O Internacional, ele não consegue, né? Não consegue finalizar. O elenco desse ano é inferior ao do ano passado, que a gente só escapou no último jogo, na última rodada. Eu tava aqui no off falando com o Regis, cara. Três anos atrás, se a minha matemática não tá tão errada assim, na final da Libertadores entre Flamengo e Atlético Paranaense...
2: Não, foi 2023, foi 20... Fluminense e Boca, né?
3: 23 foi Fluminense e Boca.
2: Boca.
3: Isso.
2: Então foi
3: 24.
2: 20... É.
3: Jogando
2: não,
3: pelo Atlético.
2: Foi 22.
3: 22 jogando pelo Atlético Paranaense, tinha o Vitinho, pelo Flamengo tinha o Thiago Maia. Aí o Inter tem jogador também de Copa do Mundo. Mas não consegue ter um treinador ofensivista, embora esteja jogando de maneira reativa.
22: Tem um sapo aqui. Né?
3: Não consegue, cara. É um negócio absurdo. O Inter não consegue fazer gol. Sério, eu tô assim. Eu não me lembro quando isso aconteceu. Sabe? Não me lembro mesmo. A última vitória do Internacional, PC, foi no dia 16 de maio.
22: É muito tempo lá.
3: No Campeonato Brasileiro, né? Porque ganhou do Corinthians agora, recentemente pela Copa do Brasil. Mas pelo Brasileirão foi dia 16 de maio.
22: Vamos para 4 meses.
3: É muito tempo. Enfim, o Inter acumula empates, são 10 empates já na competição. Né? Vamos ver. Espero.
22: Eu acho que o Inter tem que ir na ferragem, viu, Léo?
3: Pode ser.
22: Comprar umas 15 ou 30 pás e botar aí os funcionários a cavar. Pra ver onde é que tá esse sapo.
3: Botar um sal grosso ali.
22: Um sapo enterrado aí, rapaz.
3: Enfim.
22: Não, assim, chama todo mundo. Chama o pai de santo, chama o pastor, chama o padre.
3: Eu tô
22: a
3: preocupado.
22: A freira, todo mundo. Aí tá feio o negócio. Chama todo mundo. Exato.
2: Deu, Brisa? Passar o comando, PC.
22: Vamos lá?
3: É isso, PC.
22: Deu? Beleza? Fim de papo no espetáculo.
2: Com frio, oi? Não tá com frio?
22: Não.
2: Eu tô com o pé congelado aqui.
22: Tá com o pé congelado?
2: É.
22: Não, mas tu é um cara pé quente.
3: Mas por que tu não botou duas meias?
2: Não, mas eu coloquei. Ah, mas tá muito frio.
22: Tá com duas meias.
3: Eu aumentei um grau aqui dentro pra nós.
2: Coloquei a minha jaqueta nos pés agora.
3: É que o Filipão e o Dalpizol, eles... Bah, eu chego aqui, inverno, na rua 8 graus e aqui tá 0 graus.
22: É mesmo, ó.
3: Pô.
22: Tá louco. Final de papo no espetáculo. Chegamos ao final do futebol da Granal, onde contamos um empate do Internacional diante do Atlético Mineiro aqui no Gigante da Beira Rio. Nesta jornada esportiva estivemos ao lado de Regis Ramos, Alê Dornelis, Gabriel Camargo, Renan Ferreira, Marcinho Black, Gesiel Elias, Gabriel Corte, Rafa Brum, Vitor Bortoloso com o comando de Marjana Vargas. 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Obrigado aí pelo carinho, obrigado pela companhia. 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Amanhã tem Grêmio contra o Bragantino. Sorte também para o Tricolor. E está chegando aí o Regis Ramos para comandar o Debate Bola. Foi um prazer narrar para você.
2: Muito boa noite, 9 faltando para as 21 horas, nesta noite fria na capital gaúcha, 9 graus a temperatura aqui na zona sul da capital gaúcha, aqui no estádio Beira Rio, cabine do Gigante. Daqui a pouco vamos ouvir o técnico Paulo Pezzolano. O Internacional ficou no 0-0 com o Atlético Mineiro, depois do empate contra o Remo na segunda-feira. O Inter volta a empatar em casa e neste momento está fora do Z4, mas como destacou o Gabriel Corte, o plantão da Grenal, com uma vitória simples do Mirassol, o Inter pode começar a semana do Clássico Grenal dentro do Z4 do Campeonato Brasileiro. Há mais de 3 meses, o Inter não sabe o que é vencer no Campeonato Brasileiro. Falta muito para o Internacional, falta um atacante, quem sabe o atacante paraguaio contratado neste momento, né? Contratado, anunciado, apresentado ontem, possa ser o cara que vai resolver, quem sabe, né, as carências ofensivas do Internacional. Matheus Cunha sai lesionado do campo, né, preocupa para o Clássico Grenal. E quais são as alternativas do técnico Pezzolano para o Clássico da Copa do Brasil? Tudo isso a partir de agora no Debate Bola da Rádio Grenal, FM 95.9, 88.9 no litoral norte gaúcho e também com imagens no YouTube da Grenal. Obrigado, PC Carvalho, bom descanso. Segue comigo aqui na cabine o comentarista Alê Dornelis. Só confirmando então, Gabriel Corte, com o resultado do Remo, que perdeu para o Fluminense no Rio, com empate em 0-0 do Inter aqui no Beira-Rio. Pelo menos o Inter dorme fora do Z4, amanhã vai secar o Mirassol, é isso?
1: Exatamente, Regis Ramos. Antes de trazer rapidamente o cenário do Internacional, só para avisar que temos um novo líder no Campeonato Brasileiro. Neste momento, o Flamengo vai vencendo o Cruzeiro, jogo que iniciou às 8h30, portanto aí temos um pouco mais de 25 minutos, já confirmo o tempo exato. O Flamengo vai ocupando a primeira colocação agora com 48 pontos, o mesmo número de pontos que o Palmeiras, porém, no critério de desempates aí, os gols marcados, o Flamengo assume a liderança. Com a derrota do Remo, o Inter tira da frente o pior cenário, que seria a 19ª colocação. Provisoriamente, agora ocupa a 16ª colocação, mas ainda tem que torcer contra Mirassol e Vasco da Gama, que jogam amanhã. Vasco da Gama, se vencer, vai chegar aos mesmos 25 pontos que o Internacional, porém vai ter uma vitória a mais, lembrando que o Vasco também tem uma partida a menos, e o Mirassol passaria nos pontos. O Mirassol chega a 26, também passaria o Internacional. Agora, com a derrota do Remo, o pior cenário do Grêmio, do Internacional, caso esses dois placares aconteçam, é a 18ª colocação, onde está lá neste momento o Remo. Pedro Regis.
2: Pedro, né, marcou lá no estádio
1: Pedro
2: do Mineirão.
1: Pedro abriu o placar. 23 minutos agora de partida.
2: É, o Flamengo tem um atacante acima da média, né? O que falta pro Internacional é um atacante que meta gols. O campeonato em bola. Lembrando que o Flamengo tem um jogo hoje, o mesmo número de jogos do Palmeiras, porque o Palmeiras entra em campo amanhã contra o Vasco da Gama. O debate bola está no ar. Primeiro contato com o repórter da Rádio Grenal, Gabriel Camargo, que na sequência vai ouvir o técnico Paulo Pezzolano. O Inter ficou no 0-0. Patinou em casa mais uma vez e tá agonizando lá próximo do Z4, Gabriel. Gabriel, boa noite.
4: Boa noite, meu querido Regis Ramos, colegas e audiência da Apaixonada pelo Futebol. Estamos aqui na sala de coletivas, no aguardo do Paulo Pezzolano. E a primeira informação a ressaltar para nossa audiência é que o Inter não acionou o protocolo de concussão em relação ao Matheus Cunha. Ou seja, ele está disponível para a disputa do Clássico Grenal da próxima quinta-feira. Então, primeira informação é essa. E seguimos aqui no aguardo do Pezzolano. Por enquanto, nenhum sinal de ninguém do Inter, nenhum funcionário, nem da parte da comunicação. Então, qualquer tipo de movimentação, eu faço contato por aí.
2: Muito bem. Então, Matheus Cunha saiu do campo. Um choque, né, de cabeça. Mas está liberado para o Clássico. Se tiver condições físicas, fica à disposição do Pezzolano para o Clássico da próxima quinta-feira, 8 da noite, aqui no Estádio Beira-Rio. Vai começar o mata-mata da Copa do Brasil, com o maior clássico desse país, o Clássico Grenal. O Grêmio joga amanhã lá em Bragança Paulista. O Inter chega com um caminhão de cobranças, né, para o Clássico deste meio de semana. Renan Ferreira, você está na zona mista, Renan?
6: Estou aqui na zona mista já, o senhor Regis Ramos, esperando os jogadores do Inter passarem, muito provavelmente após a coletiva do Paulo Pezzolano.
2: Muito bem, esperamos que os jogadores se manifestem, né? Até para dar uma explicação.
4: PC.
7: Pode até.
2: Fala!
4: Lembrando que o mercado pediu desculpas ao torcedor colorado, né, na saída do gramado. Eu espero que alguns outros façam isso também. Não adianta só colocar na conta do treinador. Os jogadores também têm culpa, então eles têm que ter esse reconhecimento. E eu só acho que a torcida não fez um protesto grande no Beira-Rio até agora, pelo menos não temos relato do Marcinho, por conta do Grenal da quinta-feira, que é muito maior neste momento para o torcedor. Então, se não fosse a situação do Grenal, tenho certeza que o clima seria completamente diferente.
2: Falando em Marcinho, situação por aí, Marcinho? Tem alguém que quer falar no microfone da Grenal depois desse empate em 0-0?
10: Ô, meu querido, tô aqui no pátio, esvaziou rapidamente. E eu
2: tá
10: e
2: muito
10: o Zabka...
2: frio, né, Márcio? Hã? Tá muito frio, né?
10: Muito frio, mas eu e o Zabka vamos subir agora aqui no estacionamento para ver se acontece alguma coisa. Talvez tenha de novo algum protestinho ali, né? Eu recebi uma informação aqui que pode ser que chegue 3, 4, 5 aí integrantes de torcida, mas o pátio na frente do portão 1, vazio, tem o pessoal da cavalaria aqui, da brigada ali, tranquilo, alguns integrantes da segurança privada aqui ali também na frente do portão 1. E eu e o Zabka, mais o Matheus, vamos subir aqui no estacionamento para ver se acontece algo a mais aí.
2: O debate bola da Grenal, com a repercussão do empate do Inter em 0-0 no Beira-Rio. Na semana o Inter somou 2 pontos em casa, não vence no Brasileirão há mais de 3 meses. Até o Gabriel pode confirmar qual foi a última vitória do Internacional no certame nacional. E o Colorado, nesse momento, fora do Z4, mas próximo ali dos últimos colocados. Principalmente do Remo, do Vasco, enfim. A produção, então, é do Rafa Brum e do Vitor Bortolosso, aqui na cabine, desculpa.
4: 16 de maio.
2: 16
1: Boa,
2: de maio.
1: Estava esperando o espaço.
4: 4-1 contra o Vasco no Beira-Rio.
2: 16 de maio, então.
1: Grenal informa.
2: Grenal informou, 16 de maio, a última vitória do Inter foi de goleada contra o Vasco da Gama. Muito bem, um pouco Gisel fala de arbitragem. O Camargo amplia as questões aí da tabela de classificação e os jogos de amanhã do Campeonato Brasileiro. O Flamengo, que enfrentou aí na sequência 3 vezes o time lá de Minas Gerais, empatou no jogo de ida, ganhou no jogo da volta na Libertadores, está vencendo no Mineirão por 1-0, gol do Pedro. E como destacou o Corte, né, tem um novo líder no Campeonato Brasileiro, mas só para ratificar, o meu querido Gabriel Corte.
1: Pois não.
2: Os dois com a mesma, pontuação e com os mesmos números de jogos, é isso, né?
1: Exatamente. 48 pontos, 23 jogos disputados, 14 vitórias, 6 empates e 3 derrotas. O que diferencia os gols marcados. O Flamengo tem 45 e o Palmeiras 40.
2: Muito bem. O Palmeiras então joga com o Vasco amanhã em casa, é isso?
1: O Vasco da Gama joga amanhã fora de casa. Ah, o Palmeiras, perdão, o Palmeiras joga em casa contra o Vasco, exatamente, às 4 horas da tarde.
2: Olha, o Palmeiras perdeu para o Atlético Mineiro, esse adversário do Inter hoje aqui, por 2-1. Empatou com o